0: assunto da imprensa. Para o infectologista francês Jean-Paul Stoll, membro da Sociedade Francesa de Infectologia, nunca houve um risco de propagação e houve um excesso na comunicação, além da perda de sangue frio.
1: É um vírus conhecido há décadas e que é alvo de publicações científicas há muito tempo. Há uma recomendação das autoridades sanitárias americanas, por exemplo, que data de 2007. Nós o conhecemos perfeitamente desde essa época. Nesse caso, não há nada de novo. Algumas pessoas se contaminaram, como outras que se contaminam regularmente na América do Sul.
0: De acordo com o infectologista, o que mudou foi o contexto. A ocorrência de um surto dentro de um cruzeiro é uma boa história para se contar nos jornais. Mas, concretamente, diz, as características do vírus já antecipavam o cenário atual. A cepa Andes do antivírus tem uma baixa taxa de transmissão, estimada em torno de 0,5%, afirma o cientista. Essa taxa varia de acordo com as circunstâncias, como no caso do barco, onde os contatos são próximos e em espaços fechados. O vírus também não sofreu mutações, como mostraram recentemente os sequenciamentos de seu genoma feito pelo Instituto Pasteur, que utilizou amostras de uma paciente contaminada. Houve, segundo ele, uma precaução de transparência das autoridades francesas em relação à população após a pandemia de Covid, quando do dia para a noite as pessoas se viram trancadas em casa.
1: É uma infecção grave, mas a questão não é essa. Nesse caso, não havia nada de novo. Essa é uma infecção grave conhecida há muito tempo. E nesse episódio, não havia nenhum elemento novo.
0: De acordo com um infectologista francês, o antivírus não tende a sofrer mutações. A taxa de letalidade, em torno de 40%, também deve ser vista com cautela, porque depende da capacidade e da qualidade de atendimento, que em áreas remotas da América do Sul não são similares às dos países europeus.
1: Houve, sem dúvida, uma ou duas transmissões dentro do barco, relacionadas às condições muito particulares que existem dentro de um navio e à promiscuidade inerente a esse tipo de transporte. Isso é tudo e não há nada de novo.
0: Ele lembra também que o vírus não se transmite por um paciente sem sintomas, como no caso da Covid-19.
1: Esse vírus só se transmite se a pessoa está doente. Se as pessoas estão sem sintomas, não são contagiosas.
0: O especialista francês considera as quarentenas das pessoas que estiveram em contato com outros contaminados na França excessivas. Elas foram determinadas pelo governo francês em função do período de incubação do vírus, estimada em até 6 semanas.
1: É preciso entender que todas essas decisões são políticas, não científicas.
0: Você ouviu Saúde em Dia. Obrigada pela audiência. Até a próxima semana.

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2: Paris, terça-feira, 19 de maio de 2026. O presidente dos Estados Unidos, Donald Trump, disse ter cancelado no último momento um novo ataque que estaria planejado para esta terça-feira contra o Irã em resposta a um pedido de líderes de países do Golfo. Segundo ele, Qatar, Arábia Saudita e Emirados Árabes Unidos consideram que um acordo é possível. Trump mencionou, na segunda, negociações sérias com Teerã, afirmando que existem chances muito boas de chegar a um acordo. O presidente americano, no entanto, garantiu que os Estados Unidos estão prontos para lançar um ataque total e em grande escala contra o Irã a qualquer momento, caso um acordo aceitável não seja alcançado. O exército russo inicia nesta terça 3 dias de treinamentos militares com armas nucleares, mobilizando milhares de soldados no país. O Ministério da Defesa da Rússia indicou que trata-se de um exercício de preparação e de utilização de seus armamentos nucleares em caso de ameaça de agressão. A

0: Rússia justifica que os exercícios são uma resposta aos recentes ataques massivos com drone por parte da Ucrânia. O presidente Vladimir Putin chega hoje a Pequim e, na quarta-feira, o presidente chinês Xi Jinping se encontra com o russo menos de uma semana após receber Donald Trump. Putin e Xi pretendem discutir como fortalecer ainda mais a parceria estratégica entre a Rússia e a China e trocar opiniões sobre questões internacionais e regionais cruciais, segundo o Kremlin. A situação da pandemia de ebola na República Democrática do Congo, que já causou 131 mortes confirmadas e 513 casos suspeitos, é tema central de uma reunião do Comitê de Emergência da Organização Mundial da Saúde nesta terça. Correspondentes da RFI na capital congolesa noticiaram o sequenciamento da nova cepa letal do vírus ebola, a Bundibugyo, pelo Instituto Nacional de Pesquisa Biomédica de Kinshasa, que não tem relação com as duas primeiras, que não tem relação com as duas epidemias anteriores de 2007 e 2012. Segundo especialistas, as suspeitas recaem sobre uma nova transmissão de animal para ser humano. A convocação de Neymar para a seleção brasileira para disputar a Copa do Mundo de 2026 repercutiu na imprensa mundial. Para o francês L'Equipe, o técnico Ancelotti cedeu à pressão popular e também aos pedidos por jogadores como Casemiro, Vini Júnior e Rafinha. Enquanto o Gazeta dello Sport, da Itália, lembra que foi a primeira vez que Ancelotti convocou Neymar. 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Onze e meia da manhã em Paris, 6:30 em Brasília. 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
0: Bom dia. Em Paris, chuva e máxima de 17 graus nesta terça-feira, 19 de maio de 2026. Donald Trump afirma ter desistido de um ataque planejado para hoje contra o Irã. Rússia inicia grande exercício militar com armas nucleares no dia em que Putin chega à China. OMS reúne comitê de emergência sobre epidemia de ebola na República Democrática do Congo. E volta de Neymar à seleção para a Copa do Mundo repercute na imprensa internacional. Essas e mais notícias agora no Jornal da RFI. O presidente dos Estados Unidos, Donald Trump, disse ter cancelado no último momento um novo ataque que estaria planejado para esta terça-feira contra o Irã, em resposta a um pedido de líderes de países do Golfo na segunda. De acordo com ele, Catar, Arábia Saudita e Emirados Árabes Unidos consideram que um acordo é possível. Trump mencionou negociações sérias com o Teerã, afirmando que existem chances muito boas. O presidente americano, no entanto, garantiu que os Estados Unidos estão prontos para lançar um ataque total e em grande escala contra o Irã a qualquer momento, caso um acordo aceitável não seja alcançado. O exército russo inicia nesta terça 3 dias de treinamentos militares com armas nucleares, mobilizando milhares de soldados no país. O Ministério da Defesa da Rússia indicou que trata-se de um exercício de preparação e de utilização de seu armamento nuclear em caso de ameaça de agressão. A Rússia justifica que os exercícios são uma resposta aos recentes ataques massivos com drones por parte da Ucrânia. Vladimir Putin chega hoje a Pequim para uma visita oficial. O presidente chinês Xi Jinping se encontra com o presidente russo na quarta-feira, menos de uma semana após receber Donald Trump. E termina nesta terça o G7 de Finanças em Paris. As reuniões dos ministros das Finanças dos países do Grupo de Potências Desenvolvidas conta com a presença de 4 países convidados, entre eles o Brasil. O ministro da Fazenda, Dario Durigan, participa. Mais detalhes com Lúcia Miesel.
2: A guerra no Irã e o impacto mundial nos preços do petróleo estão no centro das discussões dos ministros e presidentes de bancos centrais do G7. 3 países do Golfo, os Emirados Árabes, o Catar e a Arábia Saudita, foram convidados para um almoço de trabalho focado na crise gerada pela guerra no Oriente Médio. Ao final das reuniões, um comunicado comum vai ser publicado. O ministro brasileiro, Dario Durigan, aproveita a ocasião para promover os investimentos no país.
3: Então, um fórum como o G7 permite fazer esse debate e mostrar como a gente tem melhorado a situação econômica no Brasil, do ponto de vista macro, com os números todos que a gente tem apresentado. Então, esse debate sobre a economia brasileira, como o nosso real está estável, como a Bolsa brasileira é a bolsa que mais tem respondido bem a investimento, como os ativos brasileiros ainda me parecem interessantes, do ponto de vista como estão ainda baratos, me parece, é uma chamada para investimento no Brasil.
2: Lúcia Miesel, RFI Brasil.
0: A situação da epidemia de ebola na República Democrática do Congo, que já causou 131 mortes confirmadas e 513 casos suspeitos, segundo o último balanço, é tema central de uma reunião do Comitê de Emergência da Organização Mundial de Saúde nesta terça-feira. Correspondentes da RFI, na capital congolesa, noticiaram o sequenciamento da nova cepa letal do vírus ebola, a Bundibugyo, pelo Instituto Nacional de Pesquisa Biomédica de Kinshasa, que não tem relação com as duas últimas epidemias anteriores, de 2007 e 2012.
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0: A convocação de Neymar para a seleção brasileira, que vai disputar a Copa de 2026, repercutiu na imprensa mundial. Elcio Ramalho.
4: Para o francês L'Equipe, Ancelotti cedeu à pressão popular e também aos pedidos de jogadores como Casemiro, Vini Júnior e Rafinha. O inglês The Guardian destacou a justificativa de Ancelotti de que Neymar está melhorando fisicamente e será um jogador importante para a equipe. O espanhol Marca relatou, 4 dias antes da convocação oficial, Ancelotti conversou com Neymar e explicou seu papel na seleção. Foi uma ligação da paz, diz o diário esportivo. Na Itália, a Gazeta dello Sport lembra que foi a primeira vez que Ancelotti convocou Neymar e exibiu um vídeo com a reação de alegria quando o nome dele foi anunciado.
5: Neymar Júnior Santos.
4: Durante a entrevista coletiva, o treinador italiano deixou claro.
5: Ele vai jogar, se merece jogar. Aí temos treino, o gramado do treino vai decidir que vai jogar. Como a gente se treina, como o jogador está preparado, se tem boa condição física e mental para poder ser na equipe titular.
0: Em Roland Garros, mais 3 brasileiros entram na quadra do torneio qualificatório nesta terça-feira. O paulista Gustavo Eide, o paranaense Thiago Seyboth Wild e a paulista Laura Pigossi tentam se classificar. Ontem avançaram para a segunda rodada qualificatória o pernambucano João Lucas Reis e o catarinense Pedro Boscardin Dias. E agora vamos ao Festival de Cinema de Cannes com o destaque desta terça-feira por Adriana Brandão.
6: Creo que terminou o guion.
7: Estás contento?
6: Creo que se queda um pouco corto, le falta algo, não sei.
7: Pero sempre dices lo mismo quando terminas de escribir, não?
8: Pedro Almodóvar volta a Cannes com um filme autobiográfico Natal Amargo que gera muita expectativa. No longa, o argentino Leonardo Sbaraglia interpreta um famoso cineasta em um momento sem inspiração. O filme faz um retrato pouco amável do veterano diretor espanhol, reconhecido internacionalmente por seu estilo marcante. O russo Andrei Zviagintsev também volta à competição oficial de Cannes com Minotauro. É um filme político sobre o colapso de uma vida que mergulha na violência em um mundo cada vez mais instável.
9: As fotos da última vítima do assassino do carro vermelho foram vazadas e são piores do que eu imaginava.
8: E tem filme brasileiro estreando na tela de Cannes nesta terça-feira. O curta Laser Gato, de Lucas Ascher, o único diretor do Brasil selecionado nesta edição, será exibido na mostra La Cinefa, dedicada a filmes de escola de cinema. Com apoio técnico de Tiffany Mantá, de Cannes, Adriana Brandão, RFI.
0: O Jornal da RFI desta terça-feira fica por aqui. A seguir, você acompanha o segundo bloco da nossa programação. Fique conosco.

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2: A seguir, na programação da RFI deste dia 19 de maio, imprensa francesa repercute a convocação da seleção brasileira com Neymar para a Copa do Mundo. O RFI Convida de hoje é com Vanessa Gambardella. A artista fala de sua participação no evento Nuit Blanche, a virada cultural na capital francesa. No Saúde em Dia, infectologista francês diz que antivírus nunca representou um risco de propagação. Antes, temos o quadro Linha Direta, que fala do aumento da pressão de Trump contra Cuba, que reage reivindicando o direito à legítima defesa em caso de agressão. Continue conosco.
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4: A relação entre Cuba e os Estados Unidos voltou a se deteriorar nos últimos dias após uma nova rodada de sanções anunciadas por Washington contra integrantes do governo e órgãos de segurança cubanos. A escalada acontece em meio à circulação de informações, ainda não confirmadas oficialmente, de que a Havana teria adquirido centenas de drones militares e discutido possíveis ataques contra a base americana de Guantánamo. Quem nos traz os detalhes é nossa correspondente em Nova York, Luciana Rosa. Olá, Luciana, bom dia. O que provocou essa nova escalada de tensão entre Cuba e os Estados Unidos?
5: A tensão aumentou depois que o site Axios publicou uma reportagem citando supostos relatórios de inteligência classificados, segundo os quais Cuba teria adquirido mais de 300 drones militares e discutido possíveis ataques contra a base naval americana de Guantánamo, embarcações dos Estados Unidos e até Key West, na Flórida. Até o momento, o governo americano não apresentou publicamente provas dessas acusações, mas o tema rapidamente ganhou repercussão em Washington e alimentou o debate sobre segurança nacional e sobre a política dos Estados Unidos para Cuba. A reação de Havana foi imediata. O presidente cubano Miguel Díaz-Canel afirmou que qualquer ação militar americana provocaria um banho de sangue com consequências imprevisíveis para a estabilidade regional. Em uma publicação nas redes sociais, ele declarou que Cuba não representa uma ameaça. O chanceler cubano Bruno Rodrigues Parrilla acusou os Estados Unidos de tentarem construir um caso fraudulento para justificar uma possível intervenção militar. Segundo ele, Cuba tem direito à autodefesa, como qualquer outro país, de acordo com a Carta da ONU e o direito internacional.
4: E Luciana Rosa, como o anúncio do possível indiciamento de Raul Castro amplia a tensão entre Cuba e os Estados Unidos?
5: A expectativa de um indiciamento do ex-presidente cubano Raul Castro é vista como mais um passo no endurecimento da política americana contra a Havana. Segundo a imprensa dos Estados Unidos, promotores federais devem apresentar acusações relacionadas ao episódio de 1996, em que aviões do grupo Brothers to Rescue foram derrubados perto de Havana, causando a morte de 4 pessoas. O anúncio deve ocorrer na próxima quarta-feira, dia 20, em Miami, durante uma cerimônia em homenagem às vítimas, em uma data simbólica ligada à independência cubana. Caso seja confirmado, o indiciamento representa uma forte escalada diplomática e política entre os dois países. A tensão já vinha aumentando desde a prisão de Nicolás Maduro, aliado histórico de Havana, e da ampliação das sanções americanas contra Cuba, que enfrenta hoje uma grave crise econômica e energética. O governo cubano acusa Washington de usar acusações políticas e medidas econômicas para pressionar a ilha e tentar provocar uma mudança de regime.
4: Agora, o que representam as novas sanções anunciadas nesta segunda-feira pelos Estados Unidos contra Cuba, Luciana?
5: O Departamento de Estado anunciou nesta segunda-feira uma nova rodada de sanções contra 11 integrantes da elite política e militar cubana e 3 órgãos centrais do aparato de segurança do país. Entre as instituições atingidas estão o Ministério do Interior de Cuba, responsável pela segurança interna e pelos serviços de inteligência, a Polícia Nacional Revolucionária, acusada pelos Estados Unidos de reprimir protestos, e a Direção de Inteligência Cubana. As sanções bloqueiam eventuais bens e interesses dessas entidades sob jurisdição americana e ampliam as restrições para empresas e instituições financeiras estrangeiras que mantenham relações com os alvos punidos. O governo Trump também deu prazo de até 5 de junho para que companhias internacionais rompam vínculos com empresas cubanas ligadas ao conglomerado militar Gaesa, sob risco de sanções secundárias. Marco Rubio afirma que os sancionados são responsáveis pela crise econômica cubana, pela repressão interna e pelo uso da ilha em operações de inteligência e segurança. Ele também avisou que novas medidas devem ser anunciadas nos próximos dias e semanas, sinalizando um novo endurecimento da política americana contra a Havana.
1: Muito obrigado, Luciana Rosa, correspondente da RFI em Nova York, que participou do Linha Direta de hoje.
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2: A convocação da seleção brasileira para a Copa do Mundo de 2026 virou destaque na França. Nesta terça-feira, a imprensa francesa, tanto a tradicional quanto a esportiva, repercute as reações ao anúncio do técnico Carlo Ancelotti, que incluiu o atacante do Santos, Neymar, na lista para o Mundial. Neymar vai para a sua quarta Copa do Mundo nos Estados Unidos, México e Canadá. Segundo o Le Monde, aos 34 anos, o jogador volta à seleção depois de mais de 2 anos de ausência e pode estar diante do último grande torneio da carreira. O jornal relata ainda que, durante a entrevista coletiva no Museu do Amanhã, no Rio de Janeiro, o nome de Neymar foi longamente aplaudido pelo público, tanto que Ancelotti precisou interromper a fala antes de seguir com os demais convocados. O jornal popular 20 Minutes escreveu: fim do suspense no Brasil, e destacou números do atacante: maior artilheiro da história da seleção, com 79 gols, 2 a mais que Pelé, em 128 partidas. Já o Le Parisien descreve festa total entre os torcedores brasileiros com o retorno da estrela brasileira, apesar da cirurgia no joelho esquerdo para tratar lesão no menisco feita há menos de 6 meses. O esportivo L'Equipe também deu espaço para Endrick, de 19 anos, atacante do Real Madrid, emprestado ao Lyon, que foi convocado para sua primeira Copa. A imprensa francesa ainda cita outros nomes do elenco, como Vinícius Júnior e Rafinha, e ressalta ausências importantes. Thiago Silva ficou de fora e Rodrigo, do Real Madrid, lesionado no joelho direito, também é lembrado nas análises.
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7: 3 arquitetas mineiras radicadas em Paris colocam a arte brasileira no coração da capital francesa. O projeto Multitudes, uma luz multiplicada como nossas existências, concebido por Vanessa Gambardella, Helena Caixeta e Luiz Silva, foi selecionado para a Nuit Blanche de 2026, que acontece no dia 6 de junho. Instalado no Túnel das Tulherias, às margens do Rio Sena, o trabalho propõe uma imersão luminosa e sonora sobre identidade e diversidade. Muito bem-vinda à RFI, Vanessa Gambardella, um prazer recebê-la aqui.
8: Muito obrigada, o prazer é meu de falar desse projeto aqui com vocês.
7: Vanessa, sem estragar a surpresa, como você descreveria essa experiência e que tipo de diálogo vocês esperam despertar com o público?
8: Primeiramente, é uma grande oportunidade que a cidade de Paris está dando para a gente instalar uma representação artística de arte, de luz e som imersiva no coração de Paris, entre o Sena e o Louvre, no Túnel das Tuileries. A reação do público foi a nossa inspiração desde o comecinho. gente pensou o que, que eles podem encontrar nesse túnel, que já é um objeto de surpresa na cidade, né? Quando a gente passa por ele, a gente vê uma galeria, descobre uma galeria de arte urbana, que foi criada por Nicolas Legerot alguns anos atrás, um grande apoiador do nosso projeto também. E nesse túnel, uma galeria de arte, a gente já começa a perceber as pessoas cruzando o túnel de bicicleta e cantando, porque a acústica é maravilhosa. Então, essa passagem pelo túnel nos inspirou, porque as pessoas parece que elas se liberam lá dentro. Então, a gente vai reforçar esse lado, esse diálogo com as obras existentes, oferecendo uma imersão de luz e som. E esse som tem uns toques de brasilidade que eu acho que o público vai gostar.
7: Você, a Helena Caixeta e a Luísa Silva se conheceram aqui em Paris e compartilham origens em Minas Gerais. Como surgiu essa afinidade e em que momento vocês decidiram transformar essa conexão em um trabalho coletivo dentro da associação que você criou, que é o Coletivo Pogo aqui em Paris?
8: Sim, tanto a Helena Caixeta, que é artista de design de luz, quanto a Luísa, são arquitetas de formação. Então, a gente compartilhou, num primeiro momento, a concepção de projetos de espaço público juntas. E aí eu descobri esse lado que elas tinham também de dividirem o papel entre arquitetas e artistas, assim como eu. E foi o que reuniu. E aí eu convidei as meninas para participar do Coletivo Pogo. E quando eu vi essa chamada, eu pensei nelas. E é muito legal ter ganhado com duas artistas brasileiras que me acompanham, porque a gente monta projeto com vários artistas, e esse foi por três mineiras.
7: O trabalho de vocês, ele não fica só na arquitetura, no urbanismo, também tem muito de cenografia e até uma dimensão mais sociológica ligada ao território e ao uso do espaço público, além de estudos específicos que você acabou de citar, que vocês fizeram, cada um deles, iluminação, design, cinema. Como essas diferentes linguagens e olhares se combinaram na criação da Multitudes que a gente vai ver aí no dia 6 de junho?
8: Sim, a gente tem uma sensibilidade em comum que vem da formação de arquiteto e também da alma do artista, que é olhar para o público, para a sensação que vai despertar na população e estudar quem são os usuários do espaço público como do projeto artístico. Então, a inspiração sociológica é de poder explorar um espaço urbano que foi conquistado para os pedestres. Antes, o túnel era exclusivamente de carros. Então, com esse ganho do que é descendo das beiras do Sena para o público, para o pedestre e para a bicicleta, já é um símbolo para a gente, como arquitetos urbanistas, de liberação. E isso foi um prato cheio para a gente criar essa obra de conexão com o público que já vai estar ali vivendo o espaço, e a arte urbana que já existe dentro do túnel, num local que foi conquistado para o público.
7: Um dos grandes projetos de urbanismo da ex-prefeita de Paris, Anne Hidalgo, que multiplicou muito o número de vias exclusivas para pedestres e agora ocupadas por pedestres e ciclistas aqui em Paris. A instalação de vocês vai estar próxima de um percurso que vai abrigar o projeto do artista francês, o JR, muito conhecido internacionalmente pelas intervenções urbanas. Como você vê essa proximidade?
8: A inauguração da obra do JR é no mesmo dia, né? Então, imagino que o público já vai estar ali esperando uma sensação diferente. Eu acho que vai ser um dia único em Paris, principalmente ali no coração da beira do Sena, porque as obras estão muito próximas umas das outras. A minha vontade é que o público sinta essa sensação de percurso, de passar pela Pont Neuf, pela gruta, né, pela do GR, e vir para outra gruta de arte urbana, também de imersão sonora, ali do ladinho, que é a nossa obra. Então, eu acho que esse diálogo sonoro é muito importante. Vai passar de um ambiente sonoro que vai ser concebido pelo Thomas Bangalter, ex-Daft Punk, e vai passar depois pra gente que tem as brasilidades.
7: Obrigada, Vanessa Gambardella, e sucesso na Nuit Blanche.
8: Muito obrigada, foi um prazer.
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9: Olá e sejam bem-vindos ao nosso programa Saúde em Dia. O surto de antivírus a bordo do navio MV Mondius em abril gerou o temor de uma nova pandemia 6 anos após a Covid-19 e os lockdowns que traumatizaram populações em todo o mundo. Até agora, O antivírus da cepa Andes foi confirmado em 7 pacientes, com outro caso provável. Mais de 120 passageiros desembarcaram nas Ilhas Canárias no dia 10 de maio, antes de serem repatriados para seus países. Entre eles, está uma francesa de 65 anos que apresentou sintomas no voo enquanto voltava para o país e foi hospitalizada em um estado crítico em Paris. 3 pacientes morreram, 2 deles haviam testado positivo e o terceiro era um caso provável, de acordo com o último balanço da Organização Mundial da Saúde, que insiste desde o começo sobre o risco limitado para a população. Mas após o isolamento dos casos contatos de uma coletiva da ministra francesa da Saúde, Stéphanie Ries, no dia 12 de maio, o antivírus deixou em poucos dias de ser o principal assunto da imprensa. Para o infectologista francês Jean-Paul Stoll, membro da Sociedade Francesa de Infectologia, nunca houve um risco de propagação e houve um excesso na comunicação, além da perda de sangue frio.
10: C'est un virus connu depuis des dizaines d'années.
11: É um vírus conhecido há décadas e que é alvo de publicações científicas há muito tempo. Há uma recomendação das autoridades sanitárias americanas, por exemplo, que data de 2007. Nós o conhecemos perfeitamente desde essa época. Nesse caso, não há nada de novo. Algumas pessoas se contaminaram, como outras que se contaminam regularmente na América do Sul.
9: De acordo com o infectologista, o que mudou foi o contexto. A ocorrência de um surto dentro de um cruzeiro é uma boa história para se contar nos jornais, mas concretamente, diz, as características do vírus já antecipavam o cenário atual. A cepa Andes do antivírus tem uma baixa taxa de transmissão, estimada em torno de 0,5%, afirma o cientista. Essa taxa varia de acordo com as circunstâncias, como no caso do barco, onde os contatos são próximos em espaços fechados. O vírus também não sofreu mutações, como mostraram recentemente os sequenciamentos de seu genoma feito pelo Instituto Pasteur, que utilizou amostras de uma paciente contaminada. Houve, segundo ele, uma precaução de transparência das autoridades francesas em relação à população após a pandemia de Covid, quando do dia para a noite as pessoas se viram trancadas em casa.
11: É uma infecção grave, mas a questão não é essa. Nesse caso, não havia nada de novo. Essa é uma infecção grave conhecida há muito tempo. E nesse episódio, não havia nenhum elemento novo.
9: De acordo com o infectologista francês, o antivírus não tende a sofrer mutações. A taxa de letalidade, em torno de 40%, também deve ser vista com cautela, porque depende da capacidade e da qualidade de atendimento, que em áreas remotas da América do Sul não são similares às dos países europeus.
11: Houve, sem dúvida, uma ou duas transmissões dentro do barco, relacionadas às condições muito particulares que existem dentro de um navio e à promiscuidade inerente a esse tipo de transporte. Isso é tudo e não há nada de novo.
9: Ele lembra também que o vírus não se transmite por um paciente sem sintomas, como no caso da Covid-19.
11: Esse vírus só se transmite se a pessoa está doente. Se as pessoas estão sem sintomas, não são contagiosas.
9: O especialista francês considera as quarentenas das pessoas que estiveram em contato com outros contaminados na França excessivas. Elas foram determinadas pelo governo francês em função do período de incubação do vírus, estimada em até 6 semanas.
11: É preciso entender que todas essas decisões são políticas, não científicas.
9: Você ouviu Saúde em Dia. Obrigada pela audiência. Até a próxima semana.

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2: Paris, terça-feira, 19 de maio de 2026. O presidente dos Estados Unidos, Donald Trump, disse ter cancelado no último momento um novo ataque que estaria planejado para esta terça-feira contra o Irã em resposta a um pedido de líderes de países do Golfo. Segundo ele, Qatar, Arábia Saudita e Emirados Árabes Unidos consideram que um acordo é possível. Trump mencionou, na segunda, negociações sérias com Teerã, afirmando que existem chances muito boas de chegar a um acordo. O presidente americano, no entanto, garantiu que os Estados Unidos estão prontos para lançar um ataque total e em grande escala contra o Irã a qualquer momento, caso um acordo aceitável não seja alcançado. O exército russo inicia nesta terça 3 dias de treinamentos militares com armas nucleares, mobilizando milhares de soldados no país. O Ministério da Defesa da Rússia indicou que trata-se de um exercício de preparação e de utilização de seus armamentos nucleares em caso de ameaça de agressão. A Rússia justifica que os exercícios são uma resposta aos recentes ataques massivos com drone por parte da Ucrânia. O presidente Vladimir Putin chega hoje a Pequim e, na quarta-feira, o presidente chinês Xi Jinping se encontra com o russo menos de uma semana após receber Donald Trump. Putin e Xi pretendem discutir como fortalecer ainda mais a parceria estratégica entre a Rússia e a China e trocar opiniões sobre questões internacionais e regionais cruciais, segundo o Kremlin. A situação da pandemia de ebola na República Democrática do Congo, que já causou 131 mortes confirmadas e 513 casos suspeitos, é tema central de uma reunião do Comitê de Emergência da Organização Mundial da Saúde nesta terça. Correspondentes da RFI na capital congolesa noticiaram o sequenciamento da nova cepa letal do vírus ebola, a Bundibugyo, pelo Instituto Nacional de Pesquisa Biomédica de Kinshasa, que não tem relação com as duas primeiras, que não tem relação com as duas epidemias anteriores de 2007 e 2012. Segundo especialistas, as suspeitas recaem sobre uma nova transmissão de animal para ser humano. A convocação de Neymar para a seleção brasileira para disputar a Copa do Mundo de 2026 repercutiu na imprensa mundial. Para o francês L'Equipe, o técnico Ancelotti cedeu à pressão popular e também aos pedidos por jogadores como Casemiro, Vini Júnior e Rafinha. Enquanto o Gazeta dello Sport, da Itália, lembra que foi a primeira vez que Ancelotti convocou Neymar. 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Onze e meia da manhã em Paris, 6:30 em Brasília. 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
2: Bom dia. Em Paris, chuva e máxima de 17 graus nesta terça-feira, 19 de maio de 2026. Donald Trump afirma ter desistido de um ataque planejado para hoje contra o Irã. Rússia inicia grande exercício militar com armas nucleares no dia em que Putin chega à China. OMS reúne comitê de emergência sobre epidemia de ebola na República Democrática do Congo. E volta de Neymar à seleção para a Copa do Mundo repercute na imprensa internacional. Essas e mais notícias agora no Jornal da RFI. O presidente dos Estados Unidos, Donald Trump, disse ter cancelado no último momento um novo ataque que estaria planejado para esta terça-feira contra o Irã, em resposta a um pedido de líderes de países do Golfo na segunda. De acordo com ele, Qatar, Arábia Saudita e Emirados Árabes Unidos consideram que um acordo é possível. Trump mencionou negociações sérias com o Teerã, afirmando que existem chances muito boas. O presidente americano, no entanto, garantiu que os Estados Unidos estão prontos para lançar um ataque total e em grande escala contra o Irã a qualquer momento, caso um acordo aceitável não seja alcançado. O exército russo inicia nesta terça 3 dias de treinamentos militares com armas nucleares, mobilizando milhares de soldados no país. O Ministério da Defesa da Rússia indicou que trata-se de um exercício de preparação e de utilização de seu armamento nuclear em caso de ameaça de agressão. A Rússia justifica que os exercícios são uma resposta aos recentes ataques massivos com drones por parte da Ucrânia. Vladimir Putin chega hoje a Pequim para uma visita oficial. O presidente chinês Xi Jinping se encontra com o presidente russo na quarta-feira, menos de uma semana após receber Donald Trump. E termina nesta terça o G7 de Finanças em Paris. As reuniões dos ministros das Finanças dos países do Grupo de Potências Desenvolvidas conta com a presença de 4 países convidados, entre eles o Brasil. O ministro da Fazenda, Dario Durigan, participa. Mais detalhes com Lúcia Miesel.
0: A guerra no Irã e o impacto mundial nos preços do petróleo estão no centro das discussões dos ministros e presidentes de bancos centrais do G7. 3 países do Golfo, os Emirados Árabes, o Catar e a Arábia Saudita, foram convidados para um almoço de trabalho focado na crise gerada pela guerra no Oriente Médio. Ao final das reuniões, um comunicado comum vai ser publicado. O ministro brasileiro, Dario Durigan, aproveita a ocasião para promover os investimentos no país.
3: Então, um fórum como o G7, ele permite fazer esse debate e mostrar como a gente tem melhorado a situação econômica no Brasil, do ponto de vista macro, com os números todos que a gente tem apresentado. Então, esse debate sobre a economia brasileira, como o nosso real está estável, como a Bolsa brasileira é a bolsa que mais tem respondido bem a investimento, como os ativos brasileiros ainda me parecem interessantes, do ponto de vista como estão ainda baratos, me parece, é uma chamada para investimento no Brasil.
0: Lúcia Miesel, RFI Brasil.
2: A situação da epidemia de ebola na República Democrática do Congo, que já causou 131 mortes confirmadas e 513 casos suspeitos, segundo o último balanço, é tema central de uma reunião do Comitê de Emergência da Organização Mundial de Saúde nesta terça-feira. Correspondentes da RFI, na capital congolesa, noticiaram o sequenciamento da nova cepa letal do vírus ebola, a Bundibugyo, pelo Instituto Nacional de Pesquisa Biomédica de Kinshasa, que não tem relação com as duas últimas epidemias anteriores, de 2007 e 2012.
1: Esportes.
2: A convocação de Neymar para a seleção brasileira, que vai disputar a Copa de 2026, repercutiu na imprensa mundial. Elcio Ramalho.
4: Para o francês L'Equipe, Ancelotti cedeu à pressão popular e também aos pedidos de jogadores como Casemiro, Vini Júnior e Rafinha. O inglês The Guardian destacou a justificativa de Ancelotti de que Neymar está melhorando fisicamente e será um jogador importante para a equipe. O espanhol Marca relatou, 4 dias antes da convocação oficial, Ancelotti conversou com Neymar e explicou seu papel na seleção. Foi uma ligação da paz, diz o diário esportivo. Na Itália, a Gazeta dello Sport lembra que foi a primeira vez que Ancelotti convocou Neymar e exibiu um vídeo com a reação de alegria quando o nome dele foi anunciado.
5: Neymar Júnior Santos.
4: Durante a entrevista coletiva, o treinador italiano deixou claro.
6: Ele vai jogar, se merece jogar. Aí temos treino, o gramado do treino vai decidir que vai jogar. Como a gente se treina, como o jogador está preparado, se tem boa condição física e mental para poder ser na equipe titular.
2: Em Roland Garros, mais 3 brasileiros entram na quadra do torneio qualificatório nesta terça-feira. O paulista Gustavo Eide, o paranaense Thiago Seyboth Wild e a paulista Laura Pigossi tentam se classificar. Ontem avançaram para a segunda rodada qualificatória o pernambucano João Lucas Reis e o catarinense Pedro Boscardin Dias. E agora vamos ao Festival de Cinema de Cannes com o destaque desta terça-feira por Adriana Brandão.
7: Creo que terminou o guion.
8: Estás contento?
7: Creo que se queda um pouco corto, le falta algo, não sei.
8: Pero sempre dices lo mismo quando terminas de escrever, não?
9: Pedro Almodóvar volta a Cannes com um filme autobiográfico Natal Amargo que gera muita expectativa. No longa, o argentino Leonardo Sbaraglia interpreta um famoso cineasta em um momento sem inspiração. O filme faz um retrato pouco amável do veterano diretor espanhol, reconhecido internacionalmente por seu estilo marcante. O russo Andrei Sviagintsev também volta à competição oficial de Cannes com Minotauro. É um filme político sobre o colapso de uma vida que mergulha na violência em um mundo cada vez mais instável.
10: As fotos da última vítima do assassino do carro vermelho foram vazadas e são piores do que eu imaginava.
9: E tem filme brasileiro estreando na tela de Cannes nesta terça-feira. O curta Laser Gato, de Lucas Ascher, o único diretor do Brasil selecionado nesta edição, será exibido na mostra La Cinefa, dedicada a filmes de escola de cinema. Com apoio técnico de Tiffany Mantá, de Cannes, Adriana Brandão, RFI.
2: O Jornal da RFI desta terça-feira fica por aqui. A seguir, você acompanha o segundo bloco da nossa programação. Fique conosco.

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2: A seguir, na programação da RFI deste dia 19 de maio, imprensa francesa repercute a convocação da seleção brasileira com Neymar para a Copa do Mundo. O RFI Convida de hoje é com Vanessa Gambardella. A artista fala de sua participação no evento Nuit Blanche, a virada cultural na capital francesa. No Saúde em Dia, infectologista francês diz que antivírus nunca representou um risco de propagação. Antes, temos o quadro Linha Direta, que fala do aumento da pressão de Trump contra Cuba, que reage reivindicando o direito à legítima defesa em caso de agressão. Continue conosco.
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4: A relação entre Cuba e os Estados Unidos voltou a se deteriorar nos últimos dias após uma nova rodada de sanções anunciadas por Washington contra integrantes do governo e órgãos de segurança cubanos. A escalada acontece em meio à circulação de informações, ainda não confirmadas oficialmente, de que Havana teria adquirido centenas de drones militares e discutido possíveis ataques contra a base americana de Guantánamo. Quem nos traz os detalhes é nossa correspondente em Nova York, Luciana Rosa. Olá, Luciana, bom dia. O que provocou essa nova escalada de tensão entre Cuba e os Estados Unidos?
5: A tensão aumentou depois que o site Axios publicou uma reportagem citando supostos relatórios de inteligência classificados, segundo os quais Cuba teria adquirido mais de 300 drones militares e discutido possíveis ataques contra a base naval americana de Guantánamo, embarcações dos Estados Unidos e até Key West, na Flórida. Até o momento, o governo americano não apresentou publicamente provas dessas acusações, mas o tema rapidamente ganhou repercussão em Washington e alimentou o debate sobre segurança nacional e sobre a política dos Estados Unidos para Cuba. A reação de Havana foi imediata. O presidente cubano Miguel Díaz-Canel afirmou que qualquer ação militar americana provocaria um banho de sangue com consequências imprevisíveis para a estabilidade regional. Em uma publicação nas redes sociais, ele declarou que Cuba não representa uma ameaça. O chanceler cubano Bruno Rodrigues Parrilla acusou os Estados Unidos de tentarem construir um caso fraudulento para justificar uma possível intervenção militar. Segundo ele, Cuba tem direito à autodefesa, como qualquer outro país, de acordo com a Carta da ONU e o direito internacional.
4: E Luciana Rosa, como o anúncio do possível indiciamento de Raul Castro amplia a tensão entre Cuba e os Estados Unidos?
5: A expectativa de um indiciamento do ex-presidente cubano Raul Castro é vista como mais um passo no endurecimento da política americana contra a Havana. Segundo a imprensa dos Estados Unidos, promotores federais devem apresentar acusações relacionadas ao episódio de 1996, em que aviões do grupo Brothers to Rescue foram derrubados perto de Havana, causando a morte de 4 pessoas. O anúncio deve ocorrer na próxima quarta-feira, dia 20, em Miami, durante uma cerimônia em homenagem às vítimas, em uma data simbólica ligada à independência cubana. Caso seja confirmado, o indiciamento representa uma forte escalada diplomática e política entre os dois países. A tensão já vinha aumentando desde a prisão de Nicolás Maduro, aliado histórico de Havana, e da ampliação das sanções americanas contra Cuba, que enfrenta hoje uma grave crise econômica e energética. O governo cubano acusa Washington de usar acusações políticas e medidas econômicas para pressionar a ilha e tentar provocar uma mudança de regime.
4: Agora, o que representam as novas sanções anunciadas nesta segunda-feira pelos Estados Unidos contra Cuba, Luciana?
5: O Departamento de Estado anunciou nesta segunda-feira uma nova rodada de sanções contra 11 integrantes da elite política e militar cubana e 3 órgãos centrais do aparato de segurança do país. Entre as instituições atingidas estão o Ministério do Interior de Cuba, responsável pela segurança interna e pelos serviços de inteligência, a Polícia Nacional Revolucionária, acusada pelos Estados Unidos de reprimir protestos, e a Direção de Inteligência Cubana. As sanções bloqueiam eventuais bens e interesses dessas entidades sob jurisdição americana e ampliam as restrições para empresas e instituições financeiras estrangeiras que mantenham relações com os alvos punidos. O governo Trump também deu prazo de até 5 de junho para que companhias internacionais rompam vínculos com empresas cubanas ligadas ao conglomerado militar Gaesa, sob risco de sanções secundárias. Marco Rubio afirma que os sancionados são responsáveis pela crise econômica cubana, pela repressão interna e pelo uso da ilha em operações de inteligência e segurança. Ele também avisou que novas medidas devem ser anunciadas nos próximos dias e semanas, sinalizando um novo endurecimento da política americana contra a Havana.
1: Muito obrigado, Luciana Rosa, correspondente da RFI em Nova York, que participou do Linha Direta de hoje.
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1: Luísa Ramos.
2: A convocação da seleção brasileira para a Copa do Mundo de 2026 virou destaque na França. Nesta terça-feira, a imprensa francesa, tanto a tradicional quanto a esportiva, repercute as reações ao anúncio do técnico Carlo Ancelotti, que incluiu o atacante do Santos, Neymar, na lista para o Mundial. Neymar vai para a sua quarta Copa do Mundo nos Estados Unidos, México e Canadá. Segundo o Le Monde, aos 34 anos, o jogador volta à seleção depois de mais de 2 anos de ausência e pode estar diante do último grande torneio da carreira. O jornal relata ainda que, durante a entrevista coletiva no Museu do Amanhã, no Rio de Janeiro, o nome de Neymar foi longamente aplaudido pelo público, tanto que Ancelotti precisou interromper a fala antes de seguir com os demais convocados. O jornal popular 20 Minutes escreveu: fim do suspense no Brasil, e destacou números do atacante: maior artilheiro da história da seleção, com 79 gols, 2 a mais que Pelé, em 128 partidas. Já o Le Parisien descreve festa total entre os torcedores brasileiros com o retorno da estrela brasileira, apesar da cirurgia no joelho esquerdo para tratar lesão no menisco feita há menos de 6 meses. O esportivo L'Equipe também deu espaço para Endrick, de 19 anos, atacante do Real Madrid, emprestado ao Lyon, que foi convocado para sua primeira Copa. A imprensa francesa ainda cita outros nomes do elenco, como Vinícius Júnior e Rafinha, e ressalta ausências importantes. Thiago Silva ficou de fora e Rodrigo, do Real Madrid, lesionado no joelho direito, também é lembrado nas análises.
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3: Adriana Moisés.
7: 3 arquitetas mineiras radicadas em Paris colocam a arte brasileira no coração da capital francesa. O projeto Multitudes, uma luz multiplicada como nossas existências, concebido por Vanessa Gambardella, Helena Caixeta e Luiz Silva, foi selecionado para a Nuit Blanche de 2026, que acontece no dia 6 de junho. Instalado no Túnel das Tulherias, às margens do Rio Sena, o trabalho propõe uma imersão luminosa e sonora sobre identidade e diversidade. Muito bem-vinda à RFI, Vanessa Gambardella, um prazer recebê-la aqui.
8: Muito obrigada, o prazer é meu de falar desse projeto aqui com vocês.
7: Vanessa, sem estragar a surpresa, como você descreveria essa experiência e que tipo de diálogo vocês esperam despertar com o público?
8: Primeiramente, é uma grande oportunidade que a cidade de Paris está dando para a gente instalar uma representação artística de arte, de luz e som imersiva no coração de Paris, entre o Sena e o Louvre, no Túnel das Tuileries. A reação do público foi a nossa inspiração desde o comecinho. gente pensou o que, que eles podem encontrar nesse túnel, que já é um objeto de surpresa na cidade, né? Quando a gente passa por ele, a gente vê uma galeria, descobre uma galeria de arte urbana, que foi criada por Nicolas Legerot alguns anos atrás, um grande apoiador do nosso projeto também. E nesse túnel, uma galeria de arte, a gente já começa a perceber as pessoas cruzando o túnel de bicicleta e cantando, porque a acústica é maravilhosa. Então, essa passagem pelo túnel nos inspirou, porque as pessoas parece que elas se liberam lá dentro. Então, a gente vai reforçar esse lado, esse diálogo com as obras existentes, oferecendo uma imersão de luz e som. E esse som tem uns toques de brasilidade que eu acho que o público vai gostar.
7: Você, a Helena Caixeta e a Luísa Silva se conheceram aqui em Paris e compartilham origens em Minas Gerais. Como surgiu essa afinidade e em que momento vocês decidiram transformar essa conexão em um trabalho coletivo dentro da associação que você criou, que é o Coletivo Pogo aqui em Paris?
8: Sim, tanto a Helena Caixeta, que é artista de design de luz, quanto a Luísa, são arquitetas de formação. Então, a gente compartilhou, num primeiro momento, a concepção de projetos de espaço público juntas. E aí eu descobri esse lado que elas tinham também de dividirem o papel entre arquitetas e artistas, assim como eu. Foi o que reuniu. E aí eu convidei as meninas para participar do Coletivo Pogo. E quando eu vi essa chamada, eu pensei nelas. E é muito legal ter ganhado com duas artistas brasileiras que me acompanham, porque a gente monta projetos com vários artistas, e esse foi por três mineiras.
7: O trabalho de vocês, ele não fica só na arquitetura, no urbanismo, também tem muito de cenografia e até uma dimensão mais sociológica ligada ao território e ao uso do espaço público, além de estudos específicos que você acabou de citar, que vocês fizeram, cada um deles, iluminação, design, cinema. Como essas diferentes linguagens e olhares se combinaram na criação da Multitudes que a gente vai ver aí no dia 6 de junho?
8: Sim, a gente tem uma sensibilidade em comum que vem da formação de arquiteto e também da alma do artista, que é olhar para o público, para a sensação que vai despertar na população e estudar quem são os usuários do espaço público como do projeto artístico. Então, a inspiração sociológica é de poder explorar um espaço urbano que foi conquistado para os pedestres. Antes, o túnel era exclusivamente de carros. Então, com esse ganho do que é descendo das beiras do Sena para o público, para o pedestre e para a bicicleta, já é um símbolo para a gente, como arquitetos urbanistas, de liberação. E isso foi um prato cheio para a gente criar essa obra de conexão com o público que já vai estar ali vivendo o espaço, e a arte urbana que já existe dentro do túnel, num local que foi conquistado para o público.
7: Um dos grandes projetos de urbanismo da ex-prefeita de Paris, Anne Hidalgo, que multiplicou muito o número de vias exclusivas para pedestres e agora ocupadas por pedestres e ciclistas aqui em Paris. A instalação de vocês vai estar próxima de um percurso que vai abrigar o projeto do artista francês, o JR, muito conhecido internacionalmente pelas intervenções urbanas. Como você vê essa proximidade?
8: A inauguração da obra do JR é no mesmo dia, né? Então, imagino que o público já vai estar ali esperando uma sensação diferente. Eu acho que vai ser um dia único em Paris, principalmente ali no coração da beira do Sena, porque as obras estão muito próximas umas das outras. A minha vontade é que o público sinta essa sensação de percurso, de passar pela Pont Neuf, pela gruta, né, pela do GR, e vir para outra gruta de arte urbana, também de imersão sonora, ali do ladinho, que é a nossa obra. Então, eu acho que esse diálogo sonoro é muito importante. Vai passar de um ambiente sonoro que vai ser concebido pelo Thomas Bangalter, ex-Daft Punk, e vai passar depois pra gente, que tem as brasilidades.
7: Obrigada, Vanessa Gambardella, e sucesso na Nuit Blanche.
8: Muito obrigada, foi um prazer.
3: 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Thaisa Estivanin.
9: Olá e sejam bem-vindos ao nosso programa Saúde em Dia. O surto de antivírus a bordo do navio MV Mondius em abril gerou o temor de uma nova pandemia 6 anos após a Covid-19 e os lockdowns que traumatizaram populações em todo o mundo. Até agora, O antivírus da cepa Andes foi confirmado em 7 pacientes, com outro caso provável. Mais de 120 passageiros desembarcaram nas Ilhas Canárias no dia 10 de maio, antes de serem repatriados para seus países. Entre eles está uma francesa de 65 anos que apresentou sintomas no voo enquanto voltava para o país e foi hospitalizada em um estado crítico em Paris. 3 pacientes morreram, 2 deles haviam testado positivo e o terceiro era um caso provável, de acordo com o último balanço da Organização Mundial da Saúde, que insiste desde o começo sobre o risco limitado para a população. Mas após o isolamento dos casos contatos de uma coletiva da ministra francesa da Saúde, Stéphanie Ries, no dia 12 de maio, o antivírus deixou em poucos dias de ser o principal assunto da imprensa. Para o infectologista francês Jean-Paul Stoll, membro da Sociedade Francesa de Infectologia, nunca houve um risco de propagação e houve um excesso na comunicação, além da perda de sangue frio, assunto da imprensa. Para o infectologista francês Jean-Paul Stoll, membro da Sociedade Francesa de Infectologia, nunca houve um risco de propagação e houve um excesso na comunicação, além da perda de sangue frio.
10: C'est un virus qui est connu depuis des dizaines d'années.

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1: Luísa Ramos.
2: Paris, terça-feira, 19 de maio de 2026. O presidente dos Estados Unidos, Donald Trump, disse ter cancelado no último momento um novo ataque que estaria planejado para esta terça-feira contra o Irã em resposta a um pedido de líderes de países do Golfo. Segundo ele, Catar, Arábia Saudita e Emirados Árabes Unidos consideram que um acordo é possível. Trump mencionou, na segunda, negociações sérias com Teerã, afirmando que existem chances muito boas de chegar a um acordo. O presidente americano, no entanto, garantiu que os Estados Unidos estão prontos para lançar um ataque total e em grande escala contra o Irã a qualquer momento, caso um acordo aceitável não seja alcançado. O exército russo inicia nesta terça 3 dias de treinamentos militares com armas nucleares, mobilizando milhares de soldados no país. O Ministério da Defesa da Rússia indicou que trata-se de um exercício de preparação e de utilização de seus armamentos nucleares em caso de ameaça de agressão. A Rússia justifica que os exercícios são uma resposta aos recentes ataques massivos com drone por parte da Ucrânia. O presidente Vladimir Putin chega hoje a Pequim e, na quarta-feira, o presidente chinês Xi Jinping se encontra com o russo menos de uma semana após receber Donald Trump. Putin e Xi pretendem discutir como fortalecer ainda mais a parceria estratégica entre a Rússia e a China e trocar opiniões sobre questões internacionais e regionais cruciais, segundo o Kremlin. A situação da pandemia de ebola na República Democrática do Congo, que já causou 131 mortes confirmadas e 513 casos suspeitos, é tema central de uma reunião do Comitê de Emergência da Organização Mundial da Saúde nesta terça. Correspondentes da RFI na capital congolesa noticiaram o sequenciamento da nova cepa letal do vírus ebola, a Bundibugyo, pelo Instituto Nacional de Pesquisa Biomédica de Kinshasa, que não tem relação com as duas primeiras, que não tem relação com as duas epidemias anteriores de 2007 e 2012. Segundo especialistas, as suspeitas recaem sobre uma nova transmissão de animal para ser humano. A convocação de Neymar para a seleção brasileira para disputar a Copa do Mundo de 2026 repercutiu na imprensa mundial. Para o francês L'Equipe, o técnico Ancelotti cedeu à pressão popular e também aos pedidos por jogadores como Casemiro, Vini Júnior e Rafinha. Enquanto o Gazeta dello Sport, da Itália, lembra que foi a primeira vez que Ancelotti convocou Neymar. 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Onze e meia da manhã em Paris, 6:30 em Brasília. 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
1: Luísa Ramos.
2: Bom dia. Em Paris, chuva e máxima de 17 graus nesta terça-feira, 19 de maio de 2026. Donald Trump afirma ter desistido de um ataque planejado para hoje contra o Irã. Rússia inicia grande exercício militar com armas nucleares no dia em que Putin chega à China. OMS reúne comitê de emergência sobre epidemia de ebola na República Democrática do Congo. E volta de Neymar à seleção para a Copa do Mundo repercute na imprensa internacional. Essas e mais notícias agora no Jornal da RFI. O presidente dos Estados Unidos, Donald Trump, disse ter cancelado no último momento um novo ataque que estaria planejado para esta terça-feira contra o Irã, em resposta a um pedido de líderes de países do Golfo na segunda. De acordo com ele, Catar, Arábia Saudita e Emirados Árabes Unidos consideram que um acordo é possível. Trump mencionou negociações sérias com o Teerã, afirmando que existem chances muito boas. O presidente americano, no entanto, garantiu que os Estados Unidos estão prontos para lançar um ataque total e em grande escala contra o Irã a qualquer momento, caso um acordo aceitável não seja alcançado. O exército russo inicia nesta terça 3 dias de treinamentos militares com armas nucleares, mobilizando milhares de soldados no país. O Ministério da Defesa da Rússia indicou que trata-se de um exercício

0: exercício de preparação e de utilização de seu armamento nuclear em caso de ameaça de agressão. A Rússia justifica que os exercícios são uma resposta aos recentes ataques massivos com drones por parte da Ucrânia. Vladimir Putin chega hoje a Pequim para uma visita oficial. O presidente chinês Xi Jinping se encontra com o presidente russo na quarta-feira, menos de uma semana após receber Donald Trump. E termina nesta terça o G7 de Finanças em Paris. As reuniões dos ministros das Finanças dos países do Grupo de Potências Desenvolvidas contam com a presença de 4 países convidados, entre eles o Brasil. O ministro da Fazenda, Dario Durigan, participa. Mais detalhes com Lúcia Miesel.
1: A guerra no Irã e o impacto mundial nos preços do petróleo estão no centro das discussões dos ministros e presidentes de bancos centrais do G7. 3 países do Golfo, os Emirados Árabes, o Catar e a Arábia Saudita, foram convidados para um almoço de trabalho focado na crise gerada pela guerra no Oriente Médio. Ao final das reuniões, um comunicado comum vai ser publicado. O ministro brasileiro, Dario Durigan, aproveita a ocasião para promover os investimentos no país.
2: Um fórum como o G7, ele permite fazer esse debate e mostrar como a gente tem melhorado a situação econômica no Brasil, do ponto de vista macro, com os números todos que a gente tem apresentado. Então, esse debate sobre a economia brasileira, como o nosso real está estável, como a Bolsa brasileira é a bolsa que mais tem respondido bem a investimento, como os ativos brasileiros ainda me parecem interessantes, do ponto de vista como estão ainda baratos, me parece, é uma chamada para investimento no Brasil.
1: Lúcia Miesel, RFI Brasil.
0: A situação da epidemia de ebola na República Democrática do Congo, que já causou 131 mortes confirmadas e 513 casos suspeitos, segundo o último balanço, é tema central de uma reunião do Comitê de Emergência da Organização Mundial de Saúde nesta terça-feira. Correspondentes da RFI, na capital congolesa, noticiaram o sequenciamento da nova cepa letal do vírus ebola, a Bundibugyo, pelo Instituto Nacional de Pesquisa Biomédica de Kinshasa, que não tem relação com as duas últimas epidemias anteriores, de 2007 e 2012.
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0: A convocação de Neymar para a seleção brasileira, que vai disputar a Copa de 2026, repercutiu na imprensa mundial. Elcio Ramalho.
4: Para o francês L'Equipe, Ancelotti cedeu à pressão popular e também aos pedidos de jogadores como Casemiro, Vini Júnior e Rafinha. O inglês The Guardian destacou a justificativa de Ancelotti de que Neymar está melhorando fisicamente e será um jogador importante para a equipe. O espanhol Marca relatou, 4 dias antes da convocação oficial, Ancelotti conversou com Neymar e explicou seu papel na seleção. Foi uma ligação da paz, diz o Diário Esportivo. Na Itália, a Gazeta dello Sport lembra que foi a primeira vez que Ancelotti convocou Neymar e exibiu um vídeo com a reação de alegria quando o nome dele foi anunciado.
5: Neymar Júnior Santos.
4: Durante a entrevista coletiva, o treinador italiano deixou claro.
6: Ele vai jogar, se merece jogar. Aí temos treino, o gramado do treino vai decidir que vai jogar. Como a gente se treina, como o jogador está preparado, se tem boa condição física e mental para poder ser na equipe titular.
0: Em Roland Garros, mais 3 brasileiros entram na quadra do torneio qualificatório nesta terça-feira. O paulista Gustavo Eide, o paranaense Thiago Seyboth Wild e a paulista Laura Pigossi tentam se classificar. Ontem avançaram para a segunda rodada qualificatória o pernambucano João Lucas Reis e o catarinense Pedro Boscardin Dias. E agora vamos ao Festival de Cinema de Cannes com o destaque desta terça-feira por Adriana Brandão.
7: Creo que terminou o guion.
8: Estás contento?
7: Creo que se queda un poco corto, le falta algo, no sé.
8: Pero siempre dices lo mismo cuando terminas de escribir, ¿no?
9: Pedro Almodóvar volta a Cannes com um filme autobiográfico Natal Amargo, que gera muita expectativa. No longa, o argentino Leonardo Sbaraglia interpreta um famoso cineasta em um momento sem inspiração. O filme faz um retrato pouco amável do veterano diretor espanhol, reconhecido internacionalmente por seu estilo marcante. O russo Andrei Sviagintsev também volta à competição oficial de Cannes com Minotauro. É um filme político sobre o colapso de uma vida que mergulha na violência em um mundo cada vez mais instável.
10: As fotos da última vítima do assassino do carro vermelho foram vazadas e são piores do que eu imaginava.
9: E tem filme brasileiro estreando na tela de Cannes nesta terça-feira. O curta Laser Gato, de Lucas Ascher, o único diretor do Brasil selecionado nesta edição, será exibido na mostra La Cinefa, dedicada a filmes de escola de cinema. Com apoio técnico de Tiffany Mantá, de Cannes, Adriana Brandão, RFI.
0: O Jornal da RFI desta terça-feira fica por aqui. A seguir, você acompanha o segundo bloco da nossa programação. Fique conosco.

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2: A seguir, na programação da RFI deste dia 19 de maio, imprensa francesa repercute a convocação da seleção brasileira com Neymar para a Copa do Mundo. O RFI Convida de hoje é com Vanessa Gambardella. A artista fala de sua participação no evento Nuit Blanche, a virada cultural na capital francesa. No Saúde em Dia, infectologista francês diz que antivírus nunca representou um risco de propagação. Antes, temos o quadro Linha Direta, que fala do aumento da pressão de Trump contra Cuba, que reage reivindicando o direito à legítima defesa em caso de agressão. Continue conosco.
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4: A relação entre Cuba e os Estados Unidos voltou a se deteriorar nos últimos dias após uma nova rodada de sanções anunciadas por Washington contra integrantes do governo e órgãos de segurança cubanos. A escalada acontece em meio à circulação de informações, ainda não confirmadas oficialmente, de que a Havana teria adquirido centenas de drones militares e discutido possíveis ataques contra a base americana de Guantánamo. Quem nos traz os detalhes é nossa correspondente em Nova York, Luciana Rosa. Olá, Luciana, bom dia. O que provocou essa nova escalada de tensão entre Cuba e os Estados Unidos?
5: A tensão aumentou depois que o site Axios publicou uma reportagem citando supostos relatórios de inteligência classificados, segundo os quais Cuba teria adquirido mais de 300 drones militares e discutido possíveis ataques contra a base naval americana de Guantánamo, embarcações dos Estados Unidos e até Key West, na Flórida. Até o momento, o governo americano não apresentou publicamente provas dessas acusações, mas o tema rapidamente ganhou repercussão em Washington e alimentou o debate sobre segurança nacional e sobre a política dos Estados Unidos para Cuba. A reação de Havana foi imediata. O presidente cubano Miguel Díaz-Canel afirmou que qualquer ação militar americana provocaria um banho de sangue com consequências imprevisíveis para a estabilidade regional. Em uma publicação nas redes sociais, ele declarou que Cuba não representa uma ameaça. O chanceler cubano Bruno Rodrigues Parrilla acusou os Estados Unidos de tentarem construir um caso fraudulento para justificar uma possível intervenção militar. Segundo ele, Cuba tem direito à autodefesa, como qualquer outro país, de acordo com a Carta da ONU e o direito internacional.
4: E Luciana Rosa, como o anúncio do possível indiciamento de Raul Castro amplia a tensão entre Cuba e os Estados Unidos?
5: A expectativa de um indiciamento do ex-presidente cubano Raul Castro é vista como mais um passo no endurecimento da política americana contra a Havana. Segundo a imprensa dos Estados Unidos, promotores federais devem apresentar acusações relacionadas ao episódio de 1996, em que aviões do grupo Brothers to Rescue foram derrubados perto de Havana, causando a morte de 4 pessoas. O anúncio deve ocorrer na próxima quarta-feira, dia 20, em Miami, durante uma cerimônia em homenagem às vítimas, em uma data simbólica ligada à independência cubana. Caso seja confirmado, o indiciamento representa uma forte escalada diplomática e política entre os dois países. A tensão já vinha aumentando desde a prisão de Nicolás Maduro, aliado histórico de Havana, e da ampliação das sanções americanas contra Cuba, que enfrenta hoje uma grave crise econômica e energética. O governo cubano acusa Washington de usar acusações políticas e medidas econômicas para pressionar a ilha e tentar provocar uma mudança de regime.
4: Agora, o que representam as novas sanções anunciadas nesta segunda-feira pelos Estados Unidos contra Cuba, Luciana?
5: O Departamento de Estado anunciou nesta segunda-feira uma nova rodada de sanções contra 11 integrantes da elite política e militar cubana e 3 órgãos centrais do aparato de segurança do país. Entre as instituições atingidas estão o Ministério do Interior de Cuba, responsável pela segurança interna e pelos serviços de inteligência, a Polícia Nacional Revolucionária, acusada pelos Estados Unidos de reprimir protestos, e a Direção de Inteligência Cubana. As sanções bloqueiam eventuais bens e interesses dessas entidades sob jurisdição americana e ampliam as restrições para empresas e instituições financeiras estrangeiras que mantenham relações com os alvos punidos. O governo Trump também deu prazo de até 5 de junho para que companhias internacionais rompam vínculos com empresas cubanas ligadas ao conglomerado militar Gaesa, sob risco de sanções secundárias. Marco Rubio afirma que os sancionados são responsáveis pela crise econômica cubana, pela repressão interna e pelo uso da ilha em operações de inteligência e segurança. Ele também avisou que novas medidas devem ser anunciadas nos próximos dias e semanas, sinalizando um novo endurecimento da política americana contra a Havana.
1: Muito obrigado, Luciana Rosa, correspondente da RFI em Nova York, que participou do Linha Direta de hoje.
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1: Luísa Ramos.
2: A convocação da seleção brasileira para a Copa do Mundo de 2026 virou destaque na França. Nesta terça-feira, a imprensa francesa, tanto a tradicional quanto a esportiva, repercute as reações ao anúncio do técnico Carlo Ancelotti, que incluiu o atacante do Santos, Neymar, na lista para o Mundial. Neymar vai para a sua quarta Copa do Mundo nos Estados Unidos, México e Canadá. Segundo o Le Monde, aos 34 anos, o jogador volta à seleção depois de mais de 2 anos de ausência e pode estar diante do último grande torneio da carreira. O jornal relata ainda que, durante a entrevista coletiva no Museu do Amanhã, no Rio de Janeiro, o nome de Neymar foi longamente aplaudido pelo público, tanto que Ancelotti precisou interromper a fala antes de seguir com os demais convocados. O jornal popular 20 Minutes escreveu: fim do suspense no Brasil, e destacou números do atacante. Maior artilheiro da história da seleção, com 79 gols, 2 a mais que Pelé, em 128 partidas. Já o Le Parisien descreve festa total entre os torcedores brasileiros com o retorno da estrela brasileira, apesar da cirurgia no joelho esquerdo para tratar lesão no menisco feita há menos de 6 meses. O esportivo L'Equipe também deu espaço para Endrick, de 19 anos, atacante do Real Madrid, emprestado ao Lyon, que foi convocado para sua primeira Copa. A imprensa francesa ainda cita outros nomes do elenco, como Vinícius Júnior e Rafinha, e ressalta ausências importantes. Thiago Silva ficou de fora e Rodrigo, do Real Madrid, lesionado no joelho direito, também é lembrado nas análises.
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3: Adriana Moisés.
7: 3 arquitetas mineiras radicadas em Paris colocam a arte brasileira no coração da capital francesa. O projeto Multitudes, uma luz multiplicada como nossas existências, concebido por Vanessa Gambardella, Helena Caixeta e Luiz Silva, foi selecionado para a Nuit Blanche de 2026, que acontece no dia 6 de junho. Instalado no Túnel das Tulherias, às margens do Rio Sena, o trabalho propõe uma imersão luminosa e sonora sobre identidade e diversidade. Muito bem-vinda à RFI, Vanessa Gambardella, um prazer recebê-la aqui.
8: Muito obrigada, o prazer é meu de falar desse projeto aqui com vocês.
7: Vanessa, sem estragar a surpresa, como você descreveria essa experiência e que tipo de diálogo vocês esperam despertar com o público?
8: Primeiramente, é uma grande oportunidade que a cidade de Paris está dando para a gente instalar uma representação artística de arte, de luz e som imersiva no coração de Paris, entre o Sena e o Louvre, no Túnel das Tuileries. A reação do público foi a nossa inspiração desde o comecinho. gente pensou o que, que eles podem encontrar nesse túnel, que já é um objeto de surpresa na cidade, né? Quando a gente passa por ele, a gente vê uma galeria, descobre uma galeria de arte urbana, que foi criada por Nicolas Legerot alguns anos atrás, um grande apoiador do nosso projeto também. E nesse túnel, uma galeria de arte, a gente já começa a perceber as pessoas cruzando o túnel de bicicleta e cantando, porque a acústica é maravilhosa. Então, essa passagem pelo túnel nos inspirou, porque as pessoas parece que elas se liberam lá dentro. Então, a gente vai reforçar esse lado, esse diálogo com as obras existentes, oferecendo uma imersão de luz e som. E esse som tem uns toques de brasilidade que eu acho que o público vai gostar.
7: Você, a Helena Caixeta e a Luísa Silva se conheceram aqui em Paris e compartilham origens em Minas Gerais. Como surgiu essa afinidade e em que momento vocês decidiram transformar essa conexão em um trabalho coletivo dentro da associação que você criou, que é o Coletivo Pogo aqui em Paris?
8: Sim, tanto a Helena Caixeta, que é artista de design de luz, quanto a Luísa, são arquitetas de formação. Então, a gente compartilhou, num primeiro momento, a concepção de projetos de espaço público juntas. E aí eu descobri esse lado que elas tinham também de dividirem o papel entre arquitetas e artistas, assim como eu. E foi o que reuniu. E aí eu convidei as meninas para participar do Coletivo Pogo. E quando eu vi essa chamada, eu pensei nelas. E é muito legal ter ganhado com duas artistas brasileiras que me acompanham, porque a gente monta projetos com vários artistas, e esse foi por três mineiras.
7: O trabalho de vocês, ele não fica só na arquitetura, no urbanismo, também tem muito de cenografia e até uma dimensão mais sociológica ligada ao território e ao uso do espaço público, além de estudos específicos que você acabou de citar, que vocês fizeram, cada um deles, iluminação, design, cinema. Como essas diferentes linguagens e olhares se combinaram na criação da Multitudes que a gente vai ver aí no dia 6 de junho?
8: Sim, a gente tem uma sensibilidade em comum que vem da formação de arquiteto e também da alma do artista, que é olhar para o público, para a sensação que vai despertar na população e estudar quem são os usuários do espaço público como do projeto artístico. Então, a inspiração sociológica é de poder explorar um espaço urbano que foi conquistado para os pedestres. Antes, o túnel era exclusivamente de carros. Então, com esse ganho do que é descendo das beiras do Sena para o público, para o pedestre e para a bicicleta, já é um símbolo para a gente, como arquitetos urbanistas, de liberação. E isso foi um prato cheio para a gente criar essa obra de conexão com o público que já vai estar ali vivendo o espaço, e a arte urbana que já existe dentro do túnel, num local que foi conquistado para o público.
7: Um dos grandes projetos de urbanismo da ex-prefeita de Paris, Anne Hidalgo, que multiplicou muito o número de vias exclusivas para pedestres e agora ocupadas por pedestres e ciclistas aqui em Paris. A instalação de vocês vai estar próxima de um percurso que vai abrigar o projeto do artista francês, o JR, muito conhecido internacionalmente pelas intervenções urbanas. Como você vê essa proximidade?
8: A inauguração da obra do JR é no mesmo dia, né? Então, imagino que o público já vai estar ali esperando uma sensação diferente. Eu acho que vai ser um dia único em Paris, principalmente ali no coração da beira do Sena, porque as obras estão muito próximas umas das outras. A minha vontade é que o público sinta essa sensação de percurso, de passar pela Pont Neuf, pela gruta, né, pela do GR, e vir para outra gruta de arte urbana, também de imersão sonora, ali do ladinho, que é a nossa obra. Então, eu acho que esse diálogo sonoro é muito importante. Vai passar de um ambiente sonoro que vai ser concebido pelo Thomas Bangalter, ex-Daft Punk, e vai passar depois pra gente que tem as brasilidades.
7: Obrigada, Vanessa Gambardella, e sucesso na Nuit Blanche.
8: Muito obrigada, foi um prazer.
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9: Olá e sejam bem-vindos ao nosso programa Saúde em Dia. O surto de antivírus a bordo do navio MV Mondius em abril gerou o temor de uma nova pandemia 6 anos após a Covid-19 e os lockdowns que traumatizaram populações em todo o mundo. Até agora, O antivírus da cepa Andes foi confirmado em 7 pacientes, com outro caso provável. Mais de 120 passageiros desembarcaram nas Ilhas Canárias no dia 10 de maio, antes de serem repatriados para seus países. Entre eles está uma francesa de 65 anos que apresentou sintomas no voo enquanto voltava para o país e foi hospitalizada em um estado crítico em Paris. 3 pacientes morreram, 2 deles haviam testado positivo e o terceiro era um caso provável, de acordo com o último balanço da Organização Mundial da Saúde, que insiste desde o começo sobre o risco limitado para a população. Mas após o isolamento dos casos contatos de uma coletiva da ministra francesa da Saúde, Stéphanie Ries, no dia 12 de maio, o antivírus deixou em poucos dias de ser o principal assunto da imprensa. Para o infectologista francês Jean-Paul Stoll, membro da Sociedade Francesa de Infectologia, nunca houve um risco de propagação e houve um excesso na comunicação, além da perda de sangue frio.
10: C'est un virus connu depuis des dizaines d'années.
11: É um vírus conhecido há décadas e que é alvo de publicações científicas há muito tempo. Há uma recomendação das autoridades sanitárias americanas, por exemplo, que data de 2007. Nós o conhecemos perfeitamente desde essa época. Nesse caso, não há nada de novo. Algumas pessoas se contaminaram, como outras que se contaminam regularmente na América do Sul.
9: De acordo com o infectologista, o que mudou foi o contexto. A ocorrência de um surto dentro de um cruzeiro é uma boa história para se contar nos jornais, mas concretamente, diz, as características do vírus já antecipavam o cenário atual. A cepa Andes do antivírus tem uma baixa taxa de transmissão, estimada em torno de 0,5%, afirma o cientista. Essa taxa varia de acordo com as circunstâncias, como no caso do barco, onde os contatos são próximos e em espaços fechados. O vírus também não sofreu mutações, como mostraram recentemente os sequenciamentos de seu genoma feito pelo Instituto Pasteur, que utilizou amostras de uma paciente contaminada. Houve, segundo ele, uma precaução de transparência das autoridades francesas em relação à população após a pandemia de Covid, quando do dia para a noite as pessoas se viram trancadas em casa.
11: É uma infecção grave, mas a questão não é essa. Nesse caso, não havia nada de novo. Essa é uma infecção grave conhecida há muito tempo. E nesse episódio, não havia nenhum elemento novo.
9: De acordo com o infectologista francês, o antivírus não tende a sofrer mutações. A taxa de letalidade, em torno de 40%, também deve ser vista com cautela, porque depende da capacidade e da qualidade de atendimento, que em áreas remotas da América do Sul não são similares às dos países europeus.
11: Houve, sem dúvida, uma ou duas transmissões dentro do barco, relacionadas às condições muito particulares que existem dentro de um navio e à promiscuidade inerente a esse tipo de transporte. Isso é tudo e não há nada de novo.
9: Ele lembra também que o vírus não se transmite por um paciente sem sintomas, como no caso da Covid-19.
11: Esse vírus só se transmite se a pessoa está doente. Se as pessoas estão sem sintomas, não são contagiosas.
9: O especialista francês considera as quarentenas das pessoas que estiveram em contato com outros contaminados na França excessivas. Elas foram determinadas pelo governo francês em função do período de incubação do vírus, estimada em até 6 semanas.
11: É preciso entender que todas essas decisões são políticas, não científicas.
9: Você ouviu Saúde em Dia. Obrigada pela audiência. Até a próxima semana.

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2: Paris, terça-feira, 19 de maio de 2026. O presidente dos Estados Unidos, Donald Trump, disse ter cancelado no último momento um novo ataque que estaria planejado para esta terça-feira contra o Irã em resposta a um pedido de líderes de países do Golfo. Segundo ele, Qatar, Arábia Saudita e Emirados Árabes Unidos consideram que um acordo é possível. Trump mencionou, na segunda, negociações sérias com o Teerã, afirmando que existem chances muito boas de chegar a um acordo. O presidente americano, no entanto, garantiu que os Estados Unidos estão prontos para lançar um ataque total e em grande escala contra o Irã a qualquer momento, caso um acordo aceitável não seja alcançado. O exército russo inicia nesta terça 3 dias de treinamentos militares com armas nucleares, mobilizando milhares de soldados no país. O Ministério da Defesa da Rússia indicou que trata-se de um exercício de preparação e de utilização de seus armamentos nucleares em caso de ameaça de agressão. A Rússia justifica que os exercícios são uma resposta aos recentes ataques massivos com drone por parte da Ucrânia. O presidente Vladimir Putin chega hoje a Pequim e, na quarta-feira, o presidente chinês Xi Jinping se encontra com o russo menos de uma semana após receber Donald Trump. Putin e Xi pretendem discutir como fortalecer ainda mais a parceria estratégica entre a Rússia e a China e trocar opiniões sobre questões internacionais e regionais cruciais, segundo o Kremlin. A situação da pandemia de ebola na República Democrática do Congo, que já causou 131 mortes confirmadas e 513 casos suspeitos, é tema central de uma reunião do Comitê de Emergência da Organização Mundial da Saúde nesta terça. Correspondentes da RFI na capital congolesa noticiaram o sequenciamento da nova cepa letal do vírus ebola, a Bundibugyo, pelo Instituto Nacional de Pesquisa Biomédica de Kinshasa, que não tem relação com as duas primeiras, que não tem relação com as duas epidemias anteriores de 2007 e 2012. Segundo especialistas, as suspeitas recaem sobre uma nova transmissão de animal para ser humano. A convocação de Neymar para a seleção brasileira para disputar a Copa do Mundo de 2026 repercutiu na imprensa mundial. Para o francês L'Equipe, o técnico Ancelotti cedeu à pressão popular e também aos pedidos por jogadores como Casemiro, Vini Júnior e Rafinha. Enquanto o Gazeta dello Sport, da Itália, lembra que foi a primeira vez que Ancelotti convocou Neymar. 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
3: Bom dia, são 11 horas e 30 minutos em Paris, 6:30 da manhã em Brasília. 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
4: Ana Carolina Pelis.
3: Em Paris, céu parcialmente nublado, os termômetros marcam 16 graus. Estes são os destaques desta quarta-feira, 20 de maio. Em visita à China, Vladimir Putin reafirma junto a Xi Jinping a força das relações entre Moscou e Pequim, apesar de turbulência internacional. Organização Mundial da Saúde alerta para a escala do surto de ebola na República Democrática do Congo. Recuperados os corpos dos dois últimos mergulhadores italianos que morreram em uma caverna subaquática nas Maldivas. Estas e outras notícias a seguir. O presidente chinês Xi Jinping e o líder russo Vladimir Putin reafirmaram nesta quarta-feira a força das relações entre as duas potências, apesar da turbulência internacional. Putin está na China para uma cúpula que marca o 30º aniversário de uma parceria estratégica entre as duas nações. Elcio Ramalho tem mais detalhes.
5: Putin foi recebido por Xi Jinping no Grande Salão do Povo em Pequim nesta quarta-feira. Segundo a agência de notícias Xinhua, o presidente Xi Jinping disse que, junto com Putin, trabalhavam continuamente a confiança política mútua e a coordenação estratégica com perseverança inabalável. Sobre a guerra no Oriente Médio, o líder chinês afirmou que uma retomada dos combates seria inoportuna. A China depende do comércio internacional e das entregas de petróleo e gás do Golfo. Já para a Rússia, a crise representa uma oportunidade. A cúpula sino-russa oferece a Putin a oportunidade de avançar com um projeto crucial para seu país, o gasoduto Força da Sibéria 2. Ele conectaria as maiores reservas de gás natural da Rússia, no norte da Sibéria, com a China. Mas Xi Jinping recebe Putin em uma posição de força após 4 anos de guerra na Ucrânia que afetaram a economia russa.
3: A Organização Mundial da Saúde alertou para a escala do surto de ebola na República Democrática do Congo, que pode se prolongar. Segundo a OMS, o risco de epidemia é alto nos âmbitos nacional e regional e baixo no âmbito global. A doença poderia ter causado mais de 130 mortes no leste do país, segundo o Ministério da Saúde, que analisa 543 casos suspeitos. A OMS emitiu um alerta de saúde internacional no domingo para lidar com esse novo surto de ebola no país da África Central, com mais de 100 milhões de habitantes assolado por conflitos. Os corpos dos 2 últimos mergulhadores italianos que morreram nas Maldivas, juntamente com outros 3 companheiros de mergulho, foram recuperados nesta quarta-feira, segundo o governo das Maldivas. Os cidadãos italianos, todos mergulhadores experientes, participavam de um mergulho em caverna profunda na quinta-feira, no atol de Vavu. Um corpo foi recuperado no mesmo dia e os outros 2 encontrados na terça-feira em uma caverna a 60 metros de profundidade. O mergulhador da Força de Defesa Nacional das Maldivas também morreu no sábado tentando resgatar os corpos. Depois do ocorrido, a Itália lançou uma operação internacional de resgate e obrigou as autoridades locais a suspenderem as buscas. As 5 vítimas italianas deste acidente de mergulho são a professora de biologia marinha Mônica Montefalcone, sua filha, e 2 jovens pesquisadores, segundo a Universidade de Gênova. A 5ª vítima é o instrutor de mergulho. Seul anunciou que um petroleiro sul-coreano atravessou o Estreito de Hormuz com sua carga de petróleo bruto nesta quarta-feira, em uma passagem facilitada por Teerã. Outros 2 navios chineses também teriam atravessado o estreito. Pequim ainda não confirmou a informação. O tráfego na via navegável permanece praticamente paralisado. Sob pressão de Donald Trump, a União Europeia chegou a um acordo provisório na quarta-feira para implementar o tratado comercial concluído no ano passado com os Estados Unidos. Esse acordo foi anunciado na madrugada de hoje pelo governo cipriota, que está na presidência rotativa do bloco, após uma noite de intensas negociações em Estrasburgo entre representantes do Parlamento Europeu e dos Estados-membros. Coprodução brasileira estreia em Cannes na mostra Um Sertão Regar, voltada à descoberta de novos cineastas. A enviada especial à Cannes da RFI, Adriana Brandão, tem mais informações.
6: A coprodução brasileira Elefantes na Névoa é dirigida pelo nepalês Abhinash Bikram Shah. O primeiro longa-metragem do cineasta se passa em um vilarejo no Nepal, nos arredores de uma floresta habitada por elefantes selvagens. A líder de uma comunidade local sonha em fugir com o homem que ama, mas o desaparecimento de uma de suas filhas impõe a escolha entre o desejo de liberdade e suas responsabilidades com seu povo historicamente marginalizado. Essa é a primeira vez na história que um filme nepalês é selecionado em Cannes.
7: Imagine John Wayne, right? The swinging doors, you know, that kind of movement.
6: Na competição oficial pela Palma de Ouro, o segundo filme americano na disputa estreia nesta quarta-feira. The Man I Love, ou O Homem que Amo, é assinado pelo cineasta independente Ira Sachs. A morte anunciada de um icônico dramaturgo nova-iorquino no final dos anos 1980 estrutura a trama. Também nesta quarta entra na disputa Notre Salut, ou Nossa Salvação, do francês Emmanuel Marat, sobre o regime colaboracionista francês durante a Segunda Guerra Mundial. Com o apoio técnico de Tiffany Mantá, de Cannes, Adriana Brandão, RFI.
3: E 4 brasileiros entram em quadra na segunda rodada do torneio qualificatório de Roland Garros nesta quarta-feira, em busca de uma vaga na chave principal. O paulista Gustavo Eide enfrenta o alemão Jurij Rodionov, o catarinense Pedro Boscardin Dias enfrenta o canadense Alexis Galarneau. Na sequência, o pernambucano João Lucas Reis da Silva enfrenta o lituano Vilius Galbas. E, por último, o paranaense Thiago Seybot-Wild, que venceu na estreia ontem, enfrenta o americano Emílio Nava. A repórter Maria Paula Carvalho conversou com ele após a partida. Vamos ouvi-lo.
8: Eu acho que é manter a rotina. É manter a rotina, manter a concentração. Não faz falta mudar nada. Com certeza vai ser um jogo duro, mas eu tô preparado para o que vier.
9: Você já tá aqui já várias vezes, mas é sempre especial?
8: É sempre especial, com certeza. Um Grand Slam, é um torneio grande, é um torneio que eu assisti de criança e que eu jogo tem muito tempo. Então é sempre muito bom, muito especial estar aqui.
3: Para passar à fase principal do torneio, eles não podem perder nenhuma partida do qualificatório. Para mais informações, veja o site da RFI Brasil.
1: Ana Carolina Pelis.
3: 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A seguir em nossa programação, a imprensa francesa analisa a estratégia do presidente americano Donald Trump na guerra com o Irã. Logo após, você ouve uma entrevista com o produtor do filme Paper Tiger, Rodrigo Teixeira. Ele fala do filme que concorre à Palma de Ouro em Cannes. Em seguida, você confere uma entrevista com o ministro da Fazenda, Dario Durigan, que termina a visita a Paris, onde discutiu diversos assuntos com ministros de economia do G7. Mas antes, vamos em linha direta com Israel. Relatórios divulgados essa semana apontam denúncias de crimes sexuais contra prisioneiros palestinos e, por outro lado, agressões sexuais cometidas por integrantes do Hamas nos ataques de 7 de outubro contra Israel.
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5: A ONU acusa Israel de torturar e violentar sexualmente prisioneiros palestinos detidos no país após os ataques do Hamas em 7 de outubro de 2023. Já uma comissão civil de investigação israelense acusa o Hamas de ter praticado crimes e torturas sexuais durante os ataques contra as comunidades do sul de Israel. Para ouvir os relatos da forma como o sexo é utilizado como arma de guerra dos dois lados em conflito, vamos conversar com Henry Galski, nosso correspondente em Israel. Olá, Henry, bom dia. Quais os resultados da investigação conduzida pela relatora da ONU sobre as alegações de abusos cometidos contra palestinos detidos em Israel?
11: Alice Jill Edwards, relatora especial da ONU sobre tortura, divulgou um relatório em que responsabiliza as autoridades israelenses por 52 episódios de tortura ou maus tratos contra prisioneiros palestinos. Ela também relatou outros 33 casos de tortura sexual e maus tratos de cunho sexual, com pessoas tendo relatado múltiplas formas de abuso. A investigação orientou Israel a rever e reformular suas leis, políticas e práticas de detenção a partir de uma comunicação que reúne um conjunto substancial de alegações de tortura, violência sexual e outros abusos graves nas prisões israelenses. As alegações de tortura sexual incluem um caso de estupro anal e vaginal repetido e 2 casos de estupro com objeto. 11 detentos do sexo masculino relataram espancamentos, agarrões, choques elétricos e ataques de cães aos seus órgãos genitais. Procurado pela RFI, o governo de Israel respondeu que, após as atrocidades de 7 de outubro, há uma campanha maliciosa para absolver o Hamas do uso sistemático e premeditado de violência sexual, promovendo uma narrativa inversa na qual Israel é o autor de tais crimes. Israel repudia categoricamente essa campanha e tais acusações. Sobre as acusações, Israel afirma que qualquer denúncia apresentada às autoridades competentes será investigada com a máxima seriedade.
5: Agora, Henry, do lado israelense, um relatório detalhado mostra que o Hamas cometeu vários crimes sexuais ao atacar Israel em outubro de 2023. Quais são os detalhes deste relatório?
11: Sim, trata-se do relatório mais completo divulgado pela Comissão Civil que investiga os ataques. O documento mostra que os extremistas do Hamas não apenas assassinaram mulheres israelenses, mas as profanaram de forma deliberada e sistemática. O relatório, intitulado Silenciados Nunca Mais, reúne evidências apontando que as mulheres foram brutalizadas como instrumento deliberado de terror, humilhação e controle. Homens também foram abusados sexualmente e, em pelo menos um caso registrado, estuprados coletivamente. Ao longo de mais de 2 anos, mais de 430 testemunhas sobreviventes, especialistas e profissionais de saúde prestaram depoimento à Comissão Civil, uma ONG israelense independente de direitos das mulheres, criada após os ataques de 7 de outubro de 2023, em resposta ao que a organização chama de omissão das instituições internacionais em lidar com a violência sexual cometida naquele dia. Foram analisados testemunhos, imagens de geolocalização, mensagens de texto, reportagens e informações de fontes abertas. O relatório mostra que havia um padrão recorrente de estupro e estupro coletivo, tortura sexual, mutilação, tiros direcionados ao rosto, cabeça e região genital, nudez forçada, amarras e imobilização, queimaduras genitais, objetos inseridos em áreas íntimas, humilhação sexual pós-morte e execução durante ou após agressão sexual.
5: E, Henri, o que mais essa investigação descobriu?
11: A Comissão Civil examinou mais de 10 mil fotografias e vídeos dos ataques liderados pelo Hamas, totalizando mais de 1.800 horas de análise visual. Mulheres israelenses foram despidas, amarradas, esfaqueadas, baleadas e queimadas. Foram executadas durante e após o estupro, em meio a uma orgia de violência na qual 1.200 pessoas foram mortas e 250 feitas reféns. Cabeças foram decapitadas, ossos pélvicos quebrados. Mesmo após a morte, os abusos sexuais continuaram. Repetidamente, o Hamas nega que tenha cometido qualquer crime sexual.
5: Muito obrigado, Henri Galski, correspondente da RFI em Israel, que participou do Linha Direta de hoje.
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3: A imprensa francesa desta quarta-feira analisa as razões pelas quais o presidente americano Donald Trump ainda se abstém de atacar o Irã, apesar de suas repetidas ameaças. Para os jornais, os países do Golfo têm um papel importante na decisão. Para Le Figaro, Trump está protelando sob pressão dos aliados do Golfo, preocupados com uma escalada que os afetaria diretamente. Diante de um Irã mais forte e dissuasivo, a estratégia americana de usar ameaças parece ineficaz e a crise permanece instável. Le Parisien lembra que, historicamente, os Emirados tentavam manter relações pragmáticas com o Irã em diversas áreas, como comércio, segurança marítima, entre outras. Mas essa posição equilibrada tornou-se insustentável diante das agressões. A situação fez com que passassem de uma postura cautelosa para uma linha mais agressiva contra o país vizinho após os sucessivos ataques. A escalada militar, somada à aproximação com Israel, torna o conflito mais perigoso e imprevisível na região, diz o jornal. Para o Libération, Trump está em um impasse, com o conflito em uma zona cinzenta, nem guerra nem paz, e negociações bloqueadas com exigências incompatíveis entre os dois lados. Trump alterna entre ameaças e recuos, suspendendo ataques enquanto mantém discurso agressivo. Essa estratégia gera falta de credibilidade, afirma o jornal. Enquanto isso, a guerra consome enormes recursos militares e provoca grande impacto econômico global, com alta nos preços do petróleo e uma possível queda do crescimento mundial.
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12: O produtor brasileiro Rodrigo Teixeira marca presença constante no Festival de Cannes. Este ano, a produtora dele, a RT Features, produziu 2 filmes selecionados, Paper Tiger, do americano James Gray, na disputa pela Palma de Ouro, e La Pera, da chilena Dominga Sotomayor, com Celton Mello no elenco, que integra a Mostra Paralela Quinzena dos Cineastas. Olá, Rodrigo. É um prazer recebê-la aqui na RFI Brasil.
13: O prazer é meu, super contente de estar falando com vocês.
12: Rodrigo, este ano a presença brasileira em Cannes é discreta na seleção e o país está presente principalmente com coproduções. Apenas um único filme autoral brasileiro foi selecionado há 5 anos. Você também era o único brasileiro como produtor na competição oficial pela Palma de Ouro. Há algum paralelo entre esses dois momentos?
13: O único paralelo é o trabalho. O cinema independente hoje, ele depende de uma carreira de festivais. Então, o que a gente tem que fazer é trabalhar para que os nossos filmes possam estar presentes nesses festivais, possam participar desses festivais. Saber aonde você vai colocar esses filmes, isso é muito importante. Quando você conhece o festival, você entende se esse filme tem a cara do festival ou não. Muitas vezes não tem, então você tem que respirar e saber, isso não é para esse festival, então eu vou para um próximo. A minha relação com o Cannes, ela é longa. Eu tenho 15 anos de relação com esse festival. Eu já tive 12 filmes meus da minha carreira que circularam por esse festival. Então, traçando um paralelo, assim, eu acho que é um esforço muito grande. É uma pena que o cinema brasileiro tenha uma presença discreta esse ano. Haja visto que no último ano a gente teve o Agente Secreto, que foi um estouro aqui no festival. Eu não vejo uma presença discreta, assim, porque eu acho que tem dois produtores importantes com filmes aqui que lideram esses processos. A minha empresa, através do meu trabalho e de outras pessoas com o Paper Tiger, e a Tatiana Leite com o filme Na Certa Regar. Então, por mais que seja discreta, ela é importante, porque ambos os filmes têm uma importância e uma relevância no Festival de Cannes. Se não tivesse o Brasil dentro do Paper Tiger, eu posso te garantir, o Paper Tiger não seria realizado.
12: Pois é, Rodrigo, você também está aqui representando o cinema americano, um cinema autoral e independente, mas o cinema americano, em um ano de ausência das grandes produções dos estúdios de Hollywood. Dupla responsabilidade?
13: Eu acho que assim, o cinema de grande estúdio americano, ele vinha frequentando o Festival de Cannes em apresentações especiais. Ele não está nas competições e nem nas mostras paralelas. Eles são premieres que passam e que eu acho que muitos deles têm um pouco de medo de vir para serem detonados pela crítica e deixarem e ter uma relevância menor mercadológica no momento seguinte. E agora, quando você pensa numa coisa mais, entrar na oficial, falando da competição, você tem dois filmes que têm uma relevância muito importante, porque é uma prova contínua de que os selecionadores desse festival apoiam o cinema independente americano. E o cinema independente americano não é independente porque ele não tem um estúdio. Ele é independente porque ele tem liberdade de expressão. É como o cinema ter sido feito recente. O cinema americano hoje também depende dessas parcerias internacionais.
12: O Paper Tiger, se eu não me engano, é a sua terceira colaboração com o James Gray, que já foi selecionado várias vezes, mas nunca venceu a Palma de Ouro. O filme está tendo uma excelente recepção. Qual é o seu palpite, Rodrigo?
13: É difícil, porque meu coração é totalmente... Eu sou torcedor nessa hora. É óbvio que eu adoraria que o James Gray levasse o prêmio principal, mas é difícil você prever. Você tem autores muito importantes. Eu acho que esse júri é capaz o suficiente para escolher o que eles entendem ser o melhor daquele ano. Se eles entenderem que o Paper Tiger era o melhor, eu vou ficar muito feliz e vai cumprir um sonho que eu tenho, que é um dia ter um filme laureado aqui com o principal prêmio.
12: Vai ser a sua primeira Palma de Ouro,
13: se a gente tiver a sorte de ser, sem dúvida.
12: Rodrigo, La Pera é produzido pelo Brasil, pela RT, a diretora é chilena, a roteirista uruguaia. Ele é rodado em espanhol, mas tem brasileiro no elenco. Essa é a tendência do cinema latino-americano e, pelo que você está dizendo, do cinema americano, falando do continente americano.
13: É engraçado, uma excelente pergunta. Você esqueceu só de mencionar uma nacionalidade, que o livro é colombiano.
12: Isso.
13: Então, esse é um filme extremamente latino-americano. É meu projeto mais latino-americano. Então, eu acho que essa colaboração fez com que o filme ficasse a beleza que esse filme é. Eu acho que esse filme, ele é de uma beleza, talvez seja um dos trabalhos mais bonitos que eu já fiz. Eu tenho um orgulho muito profundo desse filme. É engraçado você falar isso de coproduções. Eu estou fazendo um filme americano no Brasil hoje, e a minha condição de fazer esse filme foi: vocês querem fazer comigo? É no Brasil. Eu tenho uma condição hoje que eu não tinha no passado de poder impor essas possibilidades, e está sendo um prazer também.
12: Esse é o seu novo projeto, o novo desejo de levar todas essas produções para o Brasil?
13: Eu desejo que o Brasil esteja inserido em quase tudo que eu faço. O que eu puder inserir o Brasil, eu vou inserir. É meu país, eu tenho muito orgulho de ser brasileiro. Tem muita coisa legal acontecendo com a produtora nesse momento, que a gente espera, de repente, estar aqui o ano que vem conversando com você de novo.
12: E vai ser um prazer. Muito
13: obrigado. Prazer é meu.
12: Muito obrigada, Rodrigo Teixeira.
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14: Os ministros das Finanças do G7 encerraram em Paris nesta terça uma série de reuniões de preparação para a cúpula do grupo em junho, na cidade francesa de Evian. O Brasil é um dos 4 países convidados a participar. Os impactos da guerra no Irã sobre os preços do petróleo, os desequilíbrios na economia global e a garantia de acesso aos minerais raros foram os 3 focos dos 2 dias de encontros de ministros e presidentes de bancos centrais na capital francesa. Brasil, Quênia, Índia e Coreia do Sul trouxeram a perspectiva dos países do sul global ou asiáticos. O ministro brasileiro da Fazenda, Dario Durigan, vê o país em uma posição privilegiada para enfrentar o aumento dos preços dos combustíveis em meio ao bloqueio do Estreito de Hormuz no Irã.
15: O Brasil é exportador líquido de óleo cru. O que tem entrado a mais de receita em razão do Brasil ser exportador líquido de óleo, a gente tem direcionado para mitigar o impacto para os caminhoneiros, para as famílias que têm que comprar comida, ajudar os estados também a garantir escoamento de safra e outras atividades econômicas importantes para os países. Aqui estão falando em racionamento de combustível. No Brasil, não.
14: Os ministros do G7 discutiram formas de atenuar os efeitos da alta de preços do petróleo e de fertilizantes nos países mais vulneráveis, principalmente africanos. Os contornos ainda serão debatidos na cúpula de chefes de Estado e de governo no mês que vem, mas o plano contaria com o suporte de bancos multilaterais como FMI e Banco Mundial. Os participantes ressaltaram a determinação de manter a pressão sobre o petróleo russo, um tema que gerou atrito entre as delegações europeias e americana. Para atenuar o impacto doméstico, Washington suspendeu as restrições ao produto de Moscou no começo do mês. O ministro francês da Economia, Roland Lescure, comentou este aspecto no encerramento do evento.
16: Quero deixar bem claro que a Rússia não pode se beneficiar da guerra no Oriente Médio. Isso não é uma opção. E sobre isso, todos os membros do G7 concordam. Nós estamos firmemente comprometidos em manter e prosseguir com as sanções e pressões sobre a Rússia para impedi-la de obter receitas cruciais e financiar o esforço de guerra.
14: Os países também decidiram estender a Aliança de Minerais Críticos criada no Canadá no ano passado para melhorar o planejamento dos estoques internacionais. Esse tema é prioritário para o Brasil, dono das 2 maiores reservas mundiais dessas matérias-primas, essenciais para a economia digital.
15: Nós estamos à disposição para abrir um diálogo, mas nós temos as nossas exigências, as nossas condições como país soberano. Há um interesse comum em minerais críticos e acho que se a gente tiver uma legislação que dê segurança jurídica, a partir desses 2 pilares, soberania e industrialização no Brasil, dá segurança jurídica, eu percebo que tem um interesse muito grande dessas empresas irem para o Brasil. Por isso eu digo, não precisa de benefício fiscal. Há uma demanda instalada no mundo. Os países do G7 são os países mais ricos do mundo, tem interesse enorme por mineral crítico.
14: O ministro da Fazenda aproveitou a ocasião em Paris para fazer reuniões bilaterais, entre elas com o secretário do Tesouro dos Estados Unidos, Scott Bessent. Durigan disse estar confiante de que os 2 países chegarão a um acordo na área de comércio no prazo de 30 dias, que foi acertado pelos presidentes Luiz Inácio Lula da Silva e Donald Trump no seu último encontro. Além de tentar evitar um novo tarifaço contra os produtos brasileiros, a negociação inclui outros temas sensíveis, como a investigação que os Estados Unidos faz sobre o sistema brasileiro PIX.
15: Ele mesmo se colocou à disposição, ele falou, olha, se a gente precisar, enquanto ministro da Fazenda, entrar no jogo para ajudar na negociação, que nós dois estaríamos à disposição. Então foi uma reunião muito fluida, muito boa e bem consensual. A gente não entrou em detalhe, mas ele disse, vocês seguem confiantes no prazo de 30 dias determinado pelos dois presidentes? Eu disse que sim.
14: Lula e Trump devem participar da cúpula do G7 entre os dias 15 e 17 de junho na França. Radar Econômico fica por aqui hoje. Até a próxima.

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1: Você ouve a RFI, estes são os destaques desta quarta.
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0: do provisório na quarta-feira para implementar o tratado comercial concluído no ano passado com os Estados Unidos. Este acordo foi anunciado na madrugada de hoje pelo governo cipriota, que está na presidência rotativa do bloco, após uma noite de intensas negociações em Estrasburgo entre representantes do Parlamento Europeu e dos Estados-membros. Bom dia, são 11h30 em Paris, 6h30 em Brasília. 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
0: Em Paris, céu parcialmente nublado, os termômetros marcam 16 graus. Estes são os destaques desta quarta-feira, 20 de maio. Em visita à China, Vladimir Putin reafirma junto a Xi Jinping a força das relações entre Moscou e Pequim, apesar de turbulência internacional. Organização Mundial da Saúde alerta para a escala do surto de ebola na República Democrática do Congo. Recuperados os corpos dos dois últimos mergulhadores italianos que morreram em uma caverna subaquática nas Maldivas. Estas e outras notícias a seguir. O presidente chinês Xi Jinping e o líder russo Vladimir Putin reafirmaram nesta quarta-feira a força das relações entre as duas potências, apesar da turbulência internacional. Putin está na China para uma cúpula que marca o 30º aniversário de uma parceria estratégica entre as duas nações. Elcio Ramalho tem mais detalhes.
3: Putin foi recebido por Xi Jinping no Grande Salão do Povo em Pequim nesta quarta-feira. Segundo a agência de notícias Xinhua, o presidente Xi Jinping disse que, junto com Putin, trabalhavam continuamente a confiança política mútua e a coordenação estratégica com perseverança inabalável. Sobre a guerra no Oriente Médio, o líder chinês afirmou que uma retomada dos combates seria inoportuna. A China depende do comércio internacional e das entregas de petróleo e gás do Golfo. Já para a Rússia, a crise representa uma oportunidade. A cúpula sino-russa oferece a Putin a oportunidade de avançar com um projeto crucial para seu país, o gasoduto Força da Sibéria 2. Ele conectaria as maiores reservas de gás natural da Rússia, no norte da Sibéria, com a China. Mas Xi Jinping recebe Putin em uma posição de força após 4 anos de guerra na Ucrânia que afetaram a economia russa.
0: A Organização Mundial da Saúde alertou para a escala do surto de ebola na República Democrática do Congo, que pode se prolongar. Segundo a OMS, o risco de epidemia é alto nos âmbitos nacional e regional e baixo no âmbito global. A doença poderia ter causado mais de 130 mortes no leste do país, segundo o Ministério da Saúde, que analisa 543 casos suspeitos. A OMS emitiu um alerta de saúde internacional no domingo para lidar com esse novo surto de ebola no país da África Central, com mais de 100 milhões de habitantes assolado por conflitos. Os corpos dos dois últimos mergulhadores italianos que morreram nas Maldivas, juntamente com outros 3 companheiros de mergulho, foram recuperados nesta quarta-feira, segundo o governo das Maldivas. Os cidadãos italianos, todos mergulhadores experientes, participavam de um mergulho em caverna profunda na quinta-feira, no atol de Vavu. Um corpo foi recuperado no mesmo dia e os outros 2 encontrados na terça-feira em uma caverna a 60 metros de profundidade. O mergulhador da Força de Defesa Nacional das Maldivas também morreu no sábado tentando resgatar os corpos. Depois do ocorrido, a Itália lançou uma operação internacional de resgate e obrigou as autoridades locais a suspenderem as buscas. As 5 vítimas italianas deste acidente de mergulho são a professora de biologia Marinha Mônica Montefalcone, sua filha, e 2 jovens pesquisadores, segundo a Universidade de Gênova. A 5ª vítima é o instrutor de mergulho. Seul anunciou que um petroleiro sul-coreano atravessou o Estreito de Hormuz com sua carga de petróleo bruto nesta quarta-feira, em uma passagem facilitada por Teerã. Outros 2 navios chineses também teriam atravessado o estreito. Pequim ainda não confirmou a informação. O tráfego na via navegável permanece praticamente paralisado.

0: Sob pressão de Donald Trump, a União Europeia chegou a um acordo provisório na quarta-feira para implementar o tratado comercial concluído no ano passado com os Estados Unidos. Esse acordo foi anunciado na madrugada de hoje pelo governo cipriota, que está na presidência rotativa do bloco, após uma noite de intensas negociações em Estrasburgo entre representantes do Parlamento Europeu e dos Estados-membros. Coprodução brasileira estreia em Cannes na mostra Um Sertão Regar, voltada à descoberta de novos cineastas. A enviada especial à Cannes da RFI, Adriana Brandão, tem mais informações.
1: A coprodução brasileira Elefantes na Névoa é dirigida pelo nepalês Abhinash Bikram Shah. O primeiro longa-metragem do cineasta se passa em um vilarejo no Nepal, nos arredores de uma floresta habitada por elefantes selvagens. A líder de uma comunidade local sonha em fugir com o homem que ama, mas o desaparecimento de uma de suas filhas impõe a escolha entre o desejo de liberdade e suas responsabilidades com seu povo historicamente marginalizado. Essa é a primeira vez na história que um filme nepalês é selecionado em Cannes.
2: Imagine John Wayne, right? The swinging doors, you know, that kind of movement.
1: Na competição oficial pela Palma de Ouro, o segundo filme americano na disputa estreia nesta quarta-feira. The Man I Love, ou O Homem que Amo, é assinado pelo cineasta independente Ira Sachs. A morte anunciada de um icônico dramaturgo nova-iorquino no final dos anos 1980 estrutura a trama. Também nesta quarta entra na disputa Notre Salut, ou Nossa Salvação, do francês Emmanuel Marat, sobre o regime colaboracionista francês durante a Segunda Guerra Mundial. Com o apoio técnico de Tiffany Mantá, de Cannes, Adriana Brandão, RFI.
0: E quatro brasileiros entram em quadra na segunda rodada do torneio qualificatório de Roland Garros nesta quarta-feira, em busca de uma vaga na chave principal. O paulista Gustavo Eide enfrenta o alemão Jurij Rodionov, o catarinense Pedro Boscardin Dias enfrenta o canadense Alexis Galarneau. Na sequência, o pernambucano João Lucas Reis da Silva enfrenta o lituano Vilius Galbas. E, por último, o paranaense Thiago Seybot Wild, que venceu na estreia ontem, enfrenta o americano Emílio Nava. A repórter Maria Paula Carvalho conversou com ele após a partida. Vamos ouvi-lo.
3: Eu acho que é manter a rotina. É manter a rotina, manter a concentração. Não faz falta mudar nada. Com certeza vai ser um jogo duro, mas eu tô preparado para o que vier.
4: Você já tá aqui já várias vezes, mas é sempre especial?
3: É sempre especial, com certeza. Um grande slam, é um torneio grande, é um torneio que eu assisti de criança e que eu jogo tem muito tempo. Então é sempre muito bom, muito especial estar aqui.
0: Para passar à fase principal do torneio, eles não podem perder nenhuma partida do qualificatório. Para mais informações, veja o site da RFI Brasil.
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0: 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A seguir em nossa programação, a imprensa francesa analisa a estratégia do presidente americano Donald Trump na guerra com o Irã. Logo após, você ouve uma entrevista com o produtor do filme Paper Tiger, Rodrigo Teixeira. Ele fala do filme que concorre à Palma de Ouro em Cannes. Em seguida, você confere uma entrevista com o ministro da Fazenda, Dario Durigan, que termina a visita a Paris, onde discutiu diversos assuntos com ministros de economia do G7. Mas antes, vamos em linha direta com Israel. Relatórios divulgados essa semana apontam denúncias de crimes sexuais contra prisioneiros palestinos e, por outro lado, agressões sexuais cometidas por integrantes do Hamas nos ataques de 7 de outubro contra Israel.
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7: A ONU acusa Israel de torturar e violentar sexualmente prisioneiros palestinos detidos no país após os ataques do Hamas em 7 de outubro de 2023. Já uma comissão civil de investigação israelense acusa o Hamas de ter praticado crimes e torturas sexuais durante os ataques contra as comunidades do sul de Israel. Para ouvir os relatos da forma como o sexo é utilizado como arma de guerra dos dois lados em conflito, vamos conversar com Henry Galski, nosso correspondente em Israel. Olá, Henry, bom dia. Quais os resultados da investigação conduzida pela relatora da ONU sobre as alegações de abusos cometidos contra palestinos detidos aí em Israel?
8: Alice Jill Edwards, relatora especial da ONU sobre tortura, divulgou um relatório em que responsabiliza as autoridades israelenses por 52 episódios de tortura ou maus tratos contra prisioneiros palestinos. Ela também relatou outros 33 casos de tortura sexual e maus tratos de cunho sexual, com pessoas tendo relatado múltiplas formas de abuso. A investigação orientou Israel a rever e reformular suas leis, políticas e práticas de detenção a partir de uma comunicação que reúne um conjunto substancial de alegações de tortura, violência sexual e outros abusos graves nas prisões israelenses. As alegações de tortura sexual incluem um caso de estupro anal e vaginal repetido e dois casos de estupro com objeto. 11 detentos do sexo masculino relataram espancamentos, agarrões, choques elétricos e ataques de cães aos seus órgãos genitais. Procurado pela RFI, o governo de Israel respondeu que, após as atrocidades de 7 de outubro, há uma campanha maliciosa para absolver o Hamas do uso sistemático e premeditado de violência sexual, promovendo uma narrativa inversa na qual Israel é o autor de tais crimes. Israel repudia categoricamente essa campanha e tais acusações. Sobre as acusações, Israel afirma que qualquer denúncia apresentada às autoridades competentes será investigada com a máxima seriedade.
7: Agora, Henry, do lado israelense, um relatório detalhado mostra que o Hamas cometeu vários crimes sexuais ao atacar Israel em outubro de 2023. Quais são os detalhes deste relatório?
8: Sim, trata-se do relatório mais completo divulgado pela Comissão Civil que investiga os ataques. O documento mostra que os extremistas do Hamas não apenas assassinaram mulheres israelenses, mas as profanaram de forma deliberada e sistemática. O relatório, intitulado Silenciados Nunca Mais, reúne evidências apontando que as mulheres foram brutalizadas como instrumento deliberado de terror, humilhação e controle. Homens também foram abusados sexualmente e, em pelo menos um caso registrado, estuprados coletivamente. Ao longo de mais de 2 anos, mais de 430 testemunhas sobreviventes, especialistas e profissionais de saúde prestaram depoimento à Comissão Civil, uma ONG israelense independente de direitos das mulheres, criada após os ataques de 7 de outubro de 2023, em resposta ao que a organização chama de omissão das instituições internacionais em lidar com a violência sexual cometida naquele dia. Foram analisados testemunhos, imagens de geolocalização, mensagens de texto, reportagens e informações de fontes abertas. O relatório mostra que havia um padrão recorrente de estupro e estupro coletivo, tortura sexual, mutilação, tiros direcionados ao rosto, cabeça e região genital, nudez forçada, amarras e imobilização, queimaduras genitais, objetos inseridos em áreas íntimas, humilhação sexual pós-morte e execução durante ou após agressão sexual.
7: E, Henry, o que mais essa investigação descobriu?
8: A Comissão Civil examinou mais de 10 mil fotografias e vídeos dos ataques liderados pelo Hamas, totalizando mais de 1.800 horas de análise visual. Mulheres israelenses foram despidas, amarradas, esfaqueadas, baleadas e queimadas. Foram executadas durante e após o estupro, em meio a uma orgia de violência na qual 1.200 pessoas foram mortas e 250 feitas reféns. Cabeças foram decapitadas, ossos pélvicos quebrados. Mesmo após a morte, os abusos sexuais continuaram. Repetidamente, o Hamas nega que tenha cometido qualquer crime sexual.
7: Muito obrigado, Henry Galski, correspondente da RFI em Israel, que participou do Linha Direta de hoje.
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0: A imprensa francesa desta quarta-feira analisa as razões pelas quais o presidente americano Donald Trump ainda se abstém de atacar o Irã, apesar de suas repetidas ameaças. Para os jornais, os países do Golfo têm um papel importante na decisão. Para Luiz Figueiredo, Trump está protelando sob pressão dos aliados do Golfo, preocupados com uma escalada que os afetaria diretamente. Diante de um Irã mais forte e dissuasivo, a estratégia americana de usar ameaças parece ineficaz e a crise permanece instável. Le Parisien lembra que, historicamente, os Emirados tentavam manter relações pragmáticas com o Irã em diversas áreas, como comércio, segurança marítima, entre outras. Mas essa posição equilibrada tornou-se insustentável diante das agressões. A situação fez com que passassem de uma postura cautelosa para uma linha mais agressiva contra o país vizinho após os sucessivos ataques. A escalada militar, somada à aproximação com Israel, torna o conflito mais perigoso e imprevisível na região, diz o jornal. Para o Liberation, Trump está em um impasse, com o conflito em uma zona cinzenta, nem guerra nem paz, e negociações bloqueadas com exigências incompatíveis entre os dois lados. Trump altera entre ameaças e recuos, suspendendo ataques enquanto mantém discurso agressivo. Essa estratégia gera falta de credibilidade, afirma o jornal. Enquanto isso, a guerra consome enormes recursos militares e provoca grande impacto econômico global, com alta nos preços do petróleo e uma possível queda do crescimento mundial.
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1: O produtor brasileiro Rodrigo Teixeira marca presença constante no Festival de Cannes. Este ano, a produtora dele, a RT Features, produziu dois filmes selecionados, Paper Tiger, do americano James Gray, na disputa pela Palma de Ouro, e La Pera, da chilena Dominga Sotomayor, com Celton Mello no elenco, que integra a Mostra Paralela Quinzena dos Cineastas. Olá, Rodrigo, é um prazer recebê-lo aqui na RFI Brasil.
10: O prazer é meu, super contente de estar falando com vocês.
1: Rodrigo, este ano a presença brasileira em Cannes é discreta na seleção e o país está presente principalmente com coproduções. Apenas um único filme autoral brasileiro foi selecionado. Há 5 anos, você também era o único brasileiro como produtor na competição oficial pela Palma de Ouro. Há algum paralelo entre esses dois momentos?
10: O único paralelo é trabalho. O cinema independente hoje, ele depende de uma carreira de festivais. Então, o que a gente tem que fazer é trabalhar para que os nossos filmes possam estar presentes nesses festivais, possam participar desses festivais. Saber aonde você vai colocar esses filmes, isso é muito importante. Quando você conhece o festival, você entende se esse filme tem a cara do festival ou não. Muitas vezes não tem, então você tem que respirar e saber, isso não é para esse festival, então eu vou para um próximo. A minha relação com o Cannes, ela é longa. Eu tenho 15 anos de relação com esse festival. Eu já tive 12 filmes meus da minha carreira que circularam por esse festival. Então, traçando um paralelo, assim, eu acho que é um esforço muito grande. É uma pena que o cinema brasileiro tenha uma presença discreta esse ano. Haja visto que no último ano a gente teve o Agente Secreto, que foi um estouro aqui no festival. Eu não vejo uma presença discreta, assim, porque eu acho que tem dois produtores importantes com filmes aqui que lideram esses processos, a minha empresa através do meu trabalho e de outras pessoas com o Paper Tiger, e a Tatiana Leite com o filme Na Certa Regara. Então, por mais que seja discreta, ela é importante, porque ambos os filmes têm uma importância e uma relevância no Festival de Cannes. Se não tivesse o Brasil dentro do Paper Tiger, eu posso te garantir, o Paper Tiger não seria realizado.
1: Pois é, Rodrigo, você também está aqui representando o cinema americano, um cinema autoral e independente, mas o cinema americano, em um ano de ausência das grandes produções dos estúdios de Hollywood. Dupla responsabilidade?
10: Eu acho que assim, o cinema de grande estúdio americano, ele vinha frequentando o Festival de Cannes em apresentações especiais. Ele não está nas competições e nem nas mostras paralelas. Eles são premieres que passam e que eu acho que muitos deles têm um pouco de medo de vir para serem detonados pela crítica e ter uma relevância menor mercadológica no momento seguinte. E agora, quando você pensa numa coisa mais, entrar na oficial, falando da competição, você tem dois filmes que têm uma relevância muito importante, porque é uma prova contínua de que os selecionadores desse festival apoiam o cinema independente americano. E o cinema independente americano não é independente porque ele não tem um estúdio. Ele é independente porque ele tem liberdade de expressão. É como o cinema ter sido feito recente. O cinema americano hoje também depende dessas parcerias internacionais.
1: O Paper Tag, se eu não me engano, é a sua terceira colaboração com o James Gray, que já foi selecionado várias vezes, mas nunca venceu a Palma de Ouro. O filme está tendo uma excelente recepção. Qual é o seu palpite, Rodrigo?
10: É difícil, porque meu coração é totalmente... Eu sou torcedor nessa hora. É óbvio que eu adoraria que o James Gray levasse o prêmio principal, mas é difícil você prever. Você tem autores muito importantes. Eu acho que esse júri é capaz o suficiente para escolher o que eles entendem ser o melhor daquele ano. Se eles entenderem que o Paper Tag era o melhor, eu vou ficar muito feliz e vai cumprir um sonho que eu tenho, que é um dia ter um filme laureado aqui com o principal prêmio.
1: Vai ser a sua primeira Palma de Ouro, quando depois
10: se,
1: de tantas...
10: Sim, se a gente tiver a sorte de ser, sem dúvida.
1: Rodrigo, La Pera é produzido pelo Brasil, pela RT, a diretora é chilena, a roteirista uruguaia... Ele é rodado em espanhol, mas tem brasileiro no elenco. Essa é a tendência do cinema latino-americano e, pelo que você está dizendo, do cinema americano, falando do continente americano.
10: É uma excelente pergunta. Você esqueceu só de mencionar uma nacionalidade, que o livro é colombiano.
1: Isso.
10: Então, esse é um filme extremamente latino-americano. É meu projeto mais latino-americano. Então, eu acho que essa colaboração fez com que o filme ficasse a beleza que esse filme é. Eu acho que esse filme, ele é... de uma beleza, talvez seja um dos trabalhos mais bonitos que eu já fiz. Eu tenho um orgulho muito profundo desse filme. É engraçado você falar isso de coproduções. Eu estou fazendo um filme americano no Brasil hoje, e a minha condição de fazer esse filme foi: vocês querem fazer comigo? É no Brasil. Eu tenho uma condição hoje que eu não tinha no passado de poder impor essas possibilidades, e está sendo um prazer também.
1: Esse é o seu novo projeto, o novo desejo de levar todas essas produções para o Brasil?
10: Meu desejo é que o Brasil esteja inserido em quase tudo que eu faço. O que eu puder inserir o Brasil, eu vou inserir. É meu país, eu tenho muito orgulho de ser brasileiro. Tem muita coisa legal acontecendo com a produtora nesse momento, que a gente espera, de repente, estar aqui o ano que vem conversando com você de novo.
1: E vai ser um prazer. Muito
10: obrigado. O prazer é meu.
1: Muito obrigada, Rodrigo Teixeira.
10: Você.
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12: Os ministros das Finanças do G7 encerraram em Paris nesta terça uma série de reuniões de preparação para a cúpula do grupo em junho, na cidade francesa de Evian. O Brasil é um dos 4 países convidados a participar. Os impactos da guerra no Irã sobre os preços do petróleo, os desequilíbrios na economia global e a garantia de acesso aos minerais raros foram os 3 focos dos 2 dias de encontros de ministros e presidentes de bancos centrais na capital francesa. Brasil, Quênia, Índia e Coreia do Sul trouxeram a perspectiva dos países do Sul Global ou asiáticos. O ministro brasileiro da Fazenda, Dario Durigan, vê o país em uma posição privilegiada para enfrentar o aumento dos preços dos combustíveis em meio ao bloqueio do Estreito de Hormuz no Irã.
13: O Brasil é exportador líquido de óleo cru. O que tem entrado a mais de receita em razão do Brasil ser exportador líquido de óleo, a gente tem direcionado para mitigar o impacto para os caminhoneiros, para as famílias que têm que comprar comida, ajudar os estados também a garantir escoamento de safra e outras atividades econômicas importantes para os países. Aqui estão falando em racionamento de combustível. No Brasil, não.
12: Os ministros do G7 discutiram formas de atenuar os efeitos da alta de preços do petróleo e de fertilizantes nos países mais vulneráveis, principalmente africanos. Os contornos ainda serão debatidos na cúpula de chefes de Estado e de governo no mês que vem, mas o plano contaria com o suporte de bancos multilaterais como FMI e Banco Mundial. Os participantes ressaltaram a determinação de manter a pressão sobre o petróleo russo, um tema que gerou atrito entre as delegações europeias e americana. Para atenuar o impacto doméstico, Washington suspendeu as restrições ao produto de Moscou no começo do mês. O ministro francês da Economia, Roland Lescure, comentou este aspecto no encerramento do evento.
14: And I want to make it very clear. Quero deixar bem claro que a Rússia não pode se beneficiar da guerra no Oriente Médio. Isso não é uma opção. E sobre isso, todos os membros do G7 concordam. Nós estamos firmemente comprometidos em manter e prosseguir com as sanções e pressões sobre a Rússia para impedi-la de obter receitas cruciais e financiar o esforço de guerra.
12: Países também decidiram estender a Aliança de Minerais Críticos criada no Canadá no ano passado para melhorar o planejamento dos estoques internacionais. Esse tema é prioritário para o Brasil, dono das segundas maiores reservas mundiais dessas matérias-primas, essenciais para a economia digital.
13: Nós estamos à disposição para abrir um diálogo, mas nós temos as nossas exigências, as nossas condições como país soberano. Há um interesse comum em minerais críticos e acho que se a gente tiver uma legislação que dê segurança jurídica, a partir desses dois pilares, soberania e industrialização no Brasil, dá segurança jurídica, eu percebo que tem um interesse muito grande dessas empresas irem para o Brasil. Por isso eu digo, não precisa de benefício fiscal. Há uma demanda instalada no mundo. Os países do G7 são os países mais ricos do mundo, têm interesse enorme por mineral crítico.
12: O ministro da Fazenda aproveitou a ocasião em Paris para fazer reuniões bilaterais, entre elas com o secretário do Tesouro dos Estados Unidos, Scott Bessent. Durigan disse estar confiante de que os dois países chegarão a um acordo na área de comércio no prazo de 30 dias, que foi acertado pelos presidentes Luiz Inácio Lula da Silva e Donald Trump no seu último encontro. Além de tentar evitar um novo tarifaço contra os produtos brasileiros, a negociação inclui outros temas sensíveis, como a investigação que os Estados Unidos faz sobre o sistema brasileiro PIX.
13: Ele mesmo se colocou à disposição, ele falou, olha, se a gente precisar, enquanto ministro da Fazenda, entrar no jogo para ajudar na negociação, que nós dois estaremos à disposição. Então foi uma reunião muito fluida, muito, muito boa e bem consensual. A gente não entrou em detalhe, mas ele disse, vocês seguem confiantes no prazo de 30 dias determinado pelos dois presidentes? Eu disse que sim.
12: Lula e Trump devem participar da cúpula do G7 entre os dias 15 e 17 de junho na França. Radar Econômico fica por aqui hoje. Até a próxima.

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1: 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Estes são os destaques desta quarta-feira, 20 de maio. O presidente chinês Xi Jinping e o líder russo Vladimir Putin reafirmaram nesta quarta-feira a força das relações entre as duas potências, apesar da turbulência internacional. Putin está na China para uma cúpula que marca o 30º aniversário de uma parceria estratégica entre as duas nações. Sobre a guerra no Oriente Médio, o líder chinês afirmou que uma retomada dos combates seria inoportuna. A China depende das entregas de petróleo e gás do Golfo. Já para a Rússia, a crise representa uma oportunidade. Em suas declarações, Putin insistiu em sua posição de fornecedor confiável de recursos para Pequim e usa a cúpula para avançar com o projeto de um gasoduto que conectaria as maiores reservas de gás natural da Rússia com a China. A Organização Mundial da Saúde alertou para a escala do surto de ebola na República Democrática do Congo, que pode se prolongar. Segundo a OMS, o risco de epidemia é alto nos âmbitos nacional e regional e baixo no âmbito global. A doença poderia ter causado mais de 130 mortes no leste do país, segundo o Ministério da Saúde, que analisa 543 casos suspeitos. O governo maldivo informou que foram recuperados nesta quarta-feira os corpos dos dois últimos italianos, entre os cinco que morreram enquanto faziam um mergulho na quinta-feira passada em caverna profunda no atol de Vanvu, nas Maldivas. Um corpo foi recuperado no mesmo dia e os outros dois foram encontrados na terça-feira em uma caverna a 60 metros de profundidade. O mergulhador da Força de Defesa Nacional das Maldivas também morreu tentando resgatar os mergulhadores. Seul anunciou que um petroleiro sul-coreano atravessou o Estreito de Hormuz com sua carga de petróleo bruto nesta quarta-feira, em uma passagem facilitada por Teerã. Outros dois navios chineses também teriam atravessado o estreito. Pequim ainda não confirmou a informação. O tráfego na via navegável permanece praticamente paralisado. Sob pressão de Donald Trump, a União Europeia chegou a um acordo provisório na quarta-feira para implementar o tratado comercial concluído no ano passado com os Estados Unidos. Este acordo foi anunciado na madrugada de hoje pelo governo cipriota, que está na presidência rotativa do bloco, após uma noite de intensas negociações em Estrasburgo entre representantes do Parlamento Europeu e dos Estados-membros. Bom dia, são 11 horas e 30 minutos em Paris, 6:30 da manhã em Brasília. 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
1: Em Paris, céu parcialmente nublado, os termômetros marcam 16 graus. Estes são os destaques desta quarta-feira, 20 de maio. Em visita à China, Vladimir Putin reafirma junto a Xi Jinping a força das relações entre Moscou e Pequim, apesar de turbulência internacional. Organização Mundial da Saúde alerta para a escala do surto de ebola na República Democrática do Congo. Recuperados os corpos dos dois últimos mergulhadores italianos que morreram em uma caverna subaquática nas Maldivas. Estas e outras notícias a seguir. O presidente chinês Xi Jinping e o líder russo Vladimir Putin reafirmaram nesta quarta-feira a força das relações entre as duas potências, apesar da turbulência internacional. Putin está na China para uma cúpula que marca o 30º aniversário de uma parceria estratégica entre as duas nações. Elcio Ramalho tem mais detalhes.
3: Putin foi recebido por Xi Jinping no Grande Salão do Povo em Pequim nesta quarta-feira. Segundo a agência de notícias Xinhua, o presidente Xi Jinping disse que, junto com Putin, trabalhavam continuamente a confiança política mútua e a coordenação estratégica com perseverança inabalável. Sobre a guerra no Oriente Médio, o líder chinês afirmou que uma retomada dos combates seria inoportuna. A China depende do comércio internacional e das entregas de petróleo e gás do Golfo. Já para a Rússia, a crise representa uma oportunidade. A cúpula sino-russa oferece a Putin a oportunidade de avançar com um projeto crucial para seu país, o gasoduto Força da Sibéria 2. Ele conectaria as maiores reservas de gás natural da Rússia, no norte da Sibéria, com a China. Mas Xi Jinping recebe Putin em uma posição de força após 4 anos de guerra na Ucrânia que afetaram a economia russa.
1: A Organização Mundial da Saúde alertou para a escala do surto de ebola na República Democrática do Congo, que pode se prolongar. Segundo a OMS, o risco de epidemia é alto nos âmbitos nacional e regional e baixo no âmbito global. A doença poderia ter causado mais de 130 mortes no leste do país, segundo o Ministério da Saúde, que analisa 543 casos suspeitos. A OMS emitiu um alerta de saúde internacional no domingo para lidar com esse novo surto de ebola no país da África Central, com mais de 100 milhões de habitantes assolado por conflitos. Os corpos dos 2 últimos mergulhadores italianos que morreram nas Maldivas, juntamente com outros 3 companheiros de mergulho, foram recuperados nesta quarta-feira, segundo o governo das Maldivas. Os cidadãos italianos, todos mergulhadores experientes, participavam de um mergulho em caverna profunda na quinta-feira, no atol de Vavu. Um corpo foi recuperado no mesmo dia e os outros 2 encontrados na terça-feira em uma caverna a 60 metros de profundidade. O mergulhador da Força de Defesa Nacional das Maldivas também morreu no sábado tentando resgatar os corpos. Depois do ocorrido, a Itália lançou uma operação internacional de resgate e obrigou as autoridades locais a suspenderem as buscas. As 5 vítimas italianas deste acidente de mergulho são a professora de Biologia Marinha Mônica Montefalcone, sua filha, e 2 jovens pesquisadores, segundo a Universidade de Gênova. A 5ª vítima é o instrutor de mergulho. Seul anunciou que um petroleiro sul-coreano atravessou o Estreito de Hormuz com sua carga de petróleo bruto nesta quarta-feira em uma passagem facilitada por Teerã. Outros 2 navios chineses também teriam atravessado o estreito. Pequim ainda não confirmou a informação. O tráfego na via navegável permanece praticamente paralisado. Sob pressão de Donald Trump, a União Europeia chegou a um acordo provisório na quarta-feira para implementar o tratado comercial concluído no ano passado com os Estados Unidos. Esse acordo foi anunciado na madrugada de hoje pelo governo cipriota, que está na presidência rotativa do bloco, após uma noite de intensas negociações em Estrasburgo entre representantes do Parlamento Europeu e dos Estados-membros. Coprodução brasileira estreia em Cannes na mostra Um Certain Regard, voltada à descoberta de novos cineastas. A enviada especial à Cannes da RFI, Adriana Brandão, tem mais informações.
4: A coprodução brasileira Elefantes na Névoa é dirigida pelo nepalês Abhinash Bikram Shah. O primeiro longa-metragem do cineasta se passa em um vilarejo no Nepal, nos arredores de uma floresta habitada por elefantes selvagens. A líder de uma comunidade local sonha em fugir com o homem que ama, mas o desaparecimento de uma de suas filhas impõe a escolha entre o desejo de liberdade e suas responsabilidades com seu povo historicamente marginalizado. Essa é a primeira vez na história que um filme nepalês é selecionado em Cannes.
5: Imagine John Wayne, right? The swinging doors, you know, that kind of movement.
4: Na competição oficial pela Palma de Ouro, o segundo filme americano na disputa estreia nesta quarta-feira. The Man I Love, ou O Homem que Amo, é assinado pelo cineasta independente Ira Sachs. A morte anunciada de um icônico dramaturgo nova-iorquino no final dos anos 1980 estrutura a trama. Também nesta quarta entra na disputa Notre Salut, ou Nossa Salvação, do francês Emmanuel Marat, sobre o regime colaboracionista francês durante a Segunda Guerra Mundial. Com apoio técnico de Tiffany Mantá, de Cannes, Adriana Brandão, RFI.
1: E E quatro brasileiros entram em quadra na segunda rodada do torneio qualificatório de Roland Garros nesta quarta-feira, em busca de uma vaga na chave principal. O paulista Gustavo Eide enfrenta o alemão Jurij Rodionov, o catarinense Pedro Boscardin Dias enfrenta o canadense Alexis Galarneau. Na sequência, o pernambucano João Lucas Reis da Silva enfrenta o lituano Vilius Galbas. E, por último, o paranaense Thiago Seybot-Wild, que venceu na estreia ontem, enfrenta o americano Emílio Nava. A repórter Maria Paula Carvalho conversou com ele após a partida. Vamos ouvi-lo.
6: É, eu acho que é manter a rotina. É manter a rotina, manter a concentração. Não faz falta mudar nada. Com certeza vai ser um jogo duro, mas eu tô preparado para o que vier.
7: Você já tá aqui já várias vezes, mas é sempre especial?
6: É sempre especial, com certeza. Um Grand Slam, é um torneio grande, é um torneio que eu assisti de criança e que eu jogo tem muito tempo. Então é sempre muito bom, muito especial estar aqui.
1: Para passar à fase principal do torneio, eles não podem perder nenhuma partida do qualificatório. Para mais informações, veja o site da RFI Brasil.
0: Ana Carolina Pelis.
1: 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A seguir em nossa programação, a imprensa francesa analisa a estratégia do presidente americano Donald Trump na guerra com o Irã. Logo após, você ouve uma entrevista com o produtor do filme Paper Tiger, Rodrigo Teixeira. Ele fala do filme que concorre à Palma de Ouro em Cannes. Em seguida, você confere uma entrevista com o ministro da Fazenda, Dario Durigan, que termina a visita a Paris, onde discutiu diversos assuntos com ministros de economia do G7. Mas antes, vamos em linha direta com Israel. Relatórios divulgados essa semana apontam denúncias de crimes sexuais contra prisioneiros palestinos e, por outro lado, agressões sexuais cometidas por integrantes do Hamas nos ataques de 7 de outubro contra Israel.
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3: A ONU acusa Israel de torturar e violentar sexualmente prisioneiros palestinos detidos no país após os ataques do Hamas em 7 de outubro de 2023. Já uma comissão civil de investigação israelense acusa o Hamas de ter praticado crimes e torturas sexuais durante os ataques contra as comunidades do sul de Israel. Para ouvir os relatos da forma como o sexo é utilizado como arma de guerra dos dois lados em conflito, vamos conversar com Henry Galski, nosso correspondente em Israel. Olá, Henry, bom dia. Quais os resultados da investigação conduzida pela relatora da ONU sobre as alegações de abusos cometidos contra palestinos detidos aí em Israel?
8: Alice Jill Edwards, relatora especial da ONU sobre tortura, divulgou um relatório em que responsabiliza as autoridades israelenses por 52 episódios de tortura ou maus tratos contra prisioneiros palestinos. Ela também relatou outros 33 casos de tortura sexual e maus tratos de cunho sexual, com pessoas tendo relatado múltiplas formas de abuso. A investigação orientou Israel a rever e reformular suas leis, políticas e práticas de detenção a partir de uma comunicação que reúne um conjunto substancial de alegações de tortura, violência sexual e outros abusos graves nas prisões israelenses. As alegações de tortura sexual incluem um caso de estupro anal e vaginal repetido e 2 casos de estupro com objeto. 11 detentos do sexo masculino relataram espancamentos, agarrões, choques elétricos e ataques de cães aos seus órgãos genitais. Procurado pela RFI, o governo de Israel respondeu que, após as atrocidades de 7 de outubro, há uma campanha maliciosa para absolver o Hamas do uso sistemático e premeditado de violência sexual, promovendo uma narrativa inversa na qual Israel é o autor de tais crimes. Israel repudia categoricamente essa campanha e tais acusações. Sobre as acusações, Israel afirma que qualquer denúncia apresentada às autoridades competentes será investigada com a máxima seriedade.
3: Agora, Henry, do lado israelense, um relatório detalhado mostra que o Hamas cometeu vários crimes sexuais ao atacar Israel em outubro de 2023. Quais são os detalhes deste relatório?
8: Sim, trata-se do relatório mais completo divulgado pela Comissão Civil que investiga os ataques. O documento mostra que os extremistas do Hamas não apenas assassinaram mulheres israelenses, mas as profanaram de forma deliberada e sistemática. O relatório, intitulado Silenciados Nunca Mais, reúne evidências apontando que as mulheres foram brutalizadas como instrumento deliberado de terror, humilhação e controle. Homens também foram abusados sexualmente e, em pelo menos um caso registrado, estuprados coletivamente. Ao longo de mais de 2 anos, mais de 430 testemunhas, sobreviventes, especialistas e profissionais de saúde prestaram depoimento à Comissão Civil, uma ONG israelense independente de direitos das mulheres, criada após os ataques de 7 de outubro de 2023, em resposta ao que a organização chama de omissão das instituições internacionais em lidar com a violência sexual cometida naquele dia. Foram analisados testemunhos, imagens de geolocalização, mensagens de texto, reportagens e informações de fontes abertas. O relatório mostra que havia um padrão recorrente de estupro e estupro coletivo, tortura sexual, mutilação, tiros direcionados ao rosto, cabeça e região genital, nudez forçada, amarras e imobilização, queimaduras genitais, objetos inseridos em áreas íntimas, humilhação sexual pós-morte e execução durante ou após agressão sexual.
3: E, Henry, o que mais essa investigação descobriu?
8: A Comissão Civil examinou mais de 10 mil fotografias e vídeos dos ataques liderados pelo Hamas, totalizando mais de 1.800 horas de análise visual. Mulheres israelenses foram despidas, amarradas, esfaqueadas, baleadas e queimadas. Foram executadas durante e após o estupro, em meio a uma orgia de violência na qual 1.200 pessoas foram mortas e 250 feitas reféns. Cabeças foram decapitadas, ossos pélvicos quebrados. Mesmo após a morte, os abusos sexuais continuaram. Repetidamente, o Hamas nega que tenha cometido qualquer crime sexual.
3: Muito obrigado, Henry Galski, correspondente da RFI em Israel, que participou do Linha Direta de hoje.
0: Resenha da imprensa francesa. Ana Carolina Pelis.
1: A imprensa francesa desta quarta-feira analisa as razões pelas quais o presidente americano Donald Trump ainda se abstém de atacar o Irã, apesar de suas repetidas ameaças. Para os jornais, os países do Golfo têm um papel importante na decisão. Para Le Figaro, Trump está protelando sob pressão dos aliados do Golfo, preocupados com uma escalada que os afetaria diretamente. Diante de um Irã mais forte e dissuasivo, a estratégia americana de usar ameaças parece ineficaz e a crise permanece instável. Le Parisien lembra que, historicamente, os Emirados tentavam manter relações pragmáticas com o Irã em diversas áreas, como comércio, segurança marítima, entre outras. Mas essa posição equilibrada tornou-se insustentável diante das agressões. A situação fez com que passassem de uma postura cautelosa para uma linha mais agressiva contra o país vizinho após os sucessivos ataques. A escalada militar, somada à aproximação com Israel, torna o conflito mais perigoso e imprevisível na região, diz o jornal. Para o Libération, Trump está em um impasse, com o conflito em uma zona cinzenta, nem guerra nem paz, e negociações bloqueadas com exigências incompatíveis entre os dois lados. Trump altera entre ameaças e recuos, suspendendo ataques enquanto mantém discurso agressivo. Essa estratégia gera falta de credibilidade, afirma o jornal. Enquanto isso, a guerra consome enormes recursos militares e provoca grande impacto econômico global, com alta nos preços do petróleo e uma possível queda do crescimento mundial.
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9: O produtor brasileiro Rodrigo Teixeira marca presença constante no Festival de Cannes. Este ano, a produtora dele, a RT Features, produziu 2 filmes selecionados, Paper Tiger, do americano James Gray, na disputa pela Palma de Ouro, e La Pera, da chilena Dominga Sotomayor, com Selton Mello no elenco, que integra a Mostra Paralela Quinzena dos Cineastas. Olá, Rodrigo, é um prazer recebê-la aqui na RFI Brasil.
10: O prazer é meu, super contente de estar falando com vocês.
9: Rodrigo, este ano a presença brasileira em Cannes é discreta na seleção e o país está presente principalmente com coproduções. Apenas um único filme autoral brasileiro foi selecionado há 5 anos Você também era o único brasileiro como produtor na competição oficial pela Palma de Ouro. Há algum paralelo entre esses dois momentos?
10: O único paralelo é trabalho. O cinema independente hoje, ele depende de uma carreira de festivais. Então, o que a gente tem que fazer é trabalhar para que os nossos filmes possam estar presentes nesses festivais, possam participar desses festivais. Saber aonde você vai colocar esses filmes, isso é muito importante. Quando você conhece o festival, você entende se esse filme tem a cara do festival ou não. Muitas vezes não tem, então você tem que respirar e saber, isso não é para esse festival, então eu vou para um próximo. A minha relação com o Cannes, ela é longa. Eu tenho 15 anos de relação com esse festival. Eu já tive 12 filmes meus da minha carreira que circularam por esse festival. Então, traçando um paralelo, assim, eu acho que é um esforço muito grande. É uma pena que o cinema brasileiro tenha uma presença discreta esse ano. Haja visto que no último ano a gente teve o Agente Secreto, que foi um estouro aqui no festival. Eu não vejo uma presença discreta, assim, porque eu acho que tem dois produtores importantes com filmes aqui que lideram esses processos. A minha empresa, através do meu trabalho e de outras pessoas com o Paper Tiger, e a Tatiana Leite com o filme Na Certa Regar. Então, por mais que seja discreta, ela é importante. Porque ambos os filmes têm uma importância e uma relevância no Festival de Cannes. Se não tivesse o Brasil dentro do Paper Tiger, eu posso te garantir, o Paper Tiger não seria realizado.
9: Pois é, Rodrigo, você também está aqui representando o cinema americano, um cinema autoral e independente, mas o cinema americano em um ano de ausência das grandes produções, dos estúdios de Hollywood, dupla responsabilidade?
10: Eu acho que assim, o cinema de grande estúdio americano, ele vinha frequentando o Festival de Cannes em apresentações especiais. Ele não está nas competições e nem nas mostras paralelas. Eles são premieres que passam e que eu acho que muitos deles têm um pouco de medo de vir para serem detonados pela crítica e deixarem uma... e ter uma relevância menor mercadológica no momento seguinte. E agora, quando você pensa numa coisa mais, entrar na oficial, falando da competição, você tem dois filmes que têm uma relevância muito importante, porque é uma prova contínua de que os selecionadores desse festival apoiam o cinema independente americano. E o cinema independente americano não é independente porque ele não tem um estúdio. Ele é independente porque ele tem liberdade de expressão. É como o cinema ter sido feito recente. O cinema americano hoje também depende dessas parcerias internacionais.
9: O Paper Tiger, se eu não me engano, é a sua terceira colaboração com o James Gray, que já foi selecionado várias vezes, mas nunca venceu a Palma de Ouro. O filme está tendo uma excelente recepção. Qual é o seu palpite, Rodrigo?
10: É difícil, porque meu coração é totalmente... Eu sou torcedor nessa hora. É óbvio que eu adoraria que o James Gray levasse o prêmio principal, mas é difícil você prever. Você tem autores muito importantes. Eu acho que esse júri é capaz o suficiente para escolher o que eles entendem ser o melhor daquele ano. Se eles entenderem que o Paper Tiger é o melhor, eu vou ficar muito feliz e vai cumprir um sonho que eu tenho, que é um dia ter um filme laureado aqui com o principal prêmio.
9: Vai ser a sua primeira Palma de Ouro, quando depois de tantas...
10: Se a gente tiver a sorte de ser, sem dúvida.
9: Rodrigo, La Pera é produzido pelo Brasil, pela RT, a diretora é chilena, a roteirista uruguaia. Ele é rodado em espanhol, mas tem brasileiro no elenco. Essa é a tendência do cinema latino-americano e, pelo que você está dizendo, do cinema americano, falando do continente americano.
10: É engraçado, é uma excelente pergunta. Você esqueceu só de mencionar uma nacionalidade, que o livro é colombiano.
9: Isso.
10: Então, esse é um filme extremamente latino-americano. É meu projeto mais latino-americano. Então, eu acho que essa colaboração fez com que o filme ficasse a beleza que esse filme é. Eu acho que esse filme, ele é... de uma beleza, ele talvez seja um dos trabalhos mais bonitos que eu já fiz. Eu tenho um orgulho muito profundo desse filme. É engraçado você falar isso de coproduções. Eu estou fazendo um filme americano no Brasil hoje. E a minha condição de fazer esse filme foi: vocês querem fazer comigo? É no Brasil. Eu tenho uma condição hoje que eu não tinha no passado de poder impor essas possibilidades. E está sendo um prazer também.
9: Esse é o seu novo projeto, o novo desejo de levar todas essas produções para o Brasil?
10: Meu desejo é que o Brasil esteja inserido em quase tudo que eu faço. O que eu puder inserir o Brasil, eu vou inserir. É meu país, eu tenho muito orgulho de ser brasileiro. Tem muita coisa legal acontecendo com a produtora nesse momento, que a gente espera de repente estar aqui o ano que vem conversando com você de novo.
9: E vai ser um prazer. Muito
10: obrigado. Prazer é meu.
9: Muito obrigada, Rodrigo Teixeira.
10: Você.
0: 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Lúcia Miesel.
11: Os ministros das Finanças do G7 encerraram em Paris nesta terça uma série de reuniões de preparação para a cúpula do grupo em junho, na cidade francesa de Evian. O Brasil é um dos 4 países convidados a participar. Os impactos da guerra no Irã sobre os preços do petróleo, os desequilíbrios na economia global e a garantia de acesso aos minerais raros foram os 3 focos dos 2 dias de encontros de ministros e presidentes de bancos centrais na capital francesa. Brasil, Quênia, Índia e Coreia do Sul trouxeram a perspectiva dos países do sul global ou asiáticos. O ministro brasileiro da Fazenda, Dario Durigan, vê o país em uma posição privilegiada para enfrentar o aumento dos preços dos combustíveis em meio ao bloqueio do Estreito de Hormuz no Irã.
12: O Brasil é exportador líquido de óleo cru. O que tem entrado a mais de receita em razão do Brasil ser exportador líquido de óleo, a gente tem direcionado para mitigar o impacto para os caminhoneiros, para as famílias que têm que comprar comida, ajudar os estados também a garantir escoamento de safra e outras atividades econômicas importantes. Os países aqui estão falando em racionamento de combustível. No Brasil, não.
11: Os ministros do G7 discutiram formas de atenuar os efeitos da alta de preços do petróleo e de fertilizantes nos países mais vulneráveis, principalmente africanos. Os contornos ainda serão debatidos na cúpula de chefes de Estado e de governo no mês que vem, mas o plano contaria com o suporte de bancos multilaterais como FMI e Banco Mundial. Os participantes ressaltaram a determinação de manter a pressão sobre o petróleo russo, um tema que gerou atrito entre as delegações europeias e americana. Para atenuar o impacto doméstico, Washington suspendeu as restrições ao produto de Moscou no começo do mês. O ministro francês da Economia, Roland Lescure, comentou este aspecto no encerramento do evento.
13: And I want to make it very clear.
14: Quero deixar bem claro que a Rússia não pode se beneficiar da guerra no Oriente Médio. Isso não é uma opção. E sobre isso, todos os membros do G7 concordam. Nós estamos firmemente comprometidos em manter e prosseguir com as sanções e pressões sobre a Rússia para impedi-la de obter receitas cruciais e financiar o esforço de guerra.
11: Os países também decidiram estender a Aliança de Minerais Críticos criada no Canadá no ano passado para melhorar o planejamento dos estoques internacionais. Esse tema é prioritário para o Brasil, dono das 2 maiores reservas mundiais dessas matérias-primas, essenciais para a economia digital.
12: Nós estamos à disposição para abrir um diálogo, mas nós temos as nossas exigências, as nossas condições como país soberano. Há um interesse comum em minerais críticos e acho que se a gente tiver uma legislação que dê segurança jurídica, a partir desses 2 pilares, soberania e industrialização no Brasil, dá segurança jurídica, eu percebo que tem um interesse muito grande dessas empresas irem para o Brasil. Por isso eu digo, não precisa de benefício fiscal. Há uma demanda instalada no mundo. Os países do G7 são os países mais ricos do mundo, têm interesse enorme por mineral crítico.
11: O ministro da Fazenda aproveitou a ocasião em Paris para fazer reuniões bilaterais, entre elas com o secretário do Tesouro dos Estados Unidos, Scott Bessent. Durigan disse estar confiante de que os 2 países chegarão a um acordo na área de comércio no prazo de 30 dias, que foi acertado pelos presidentes Luiz Inácio Lula da Silva e Donald Trump no seu último encontro. Além de tentar evitar um novo tarifaço contra os produtos brasileiros, a negociação inclui outros temas sensíveis, como a investigação que os Estados Unidos faz sobre o sistema brasileiro PIX.
12: Ele mesmo se colocou à disposição, ele falou, olha, se a gente precisar, enquanto ministro da Fazenda, entrar no jogo para ajudar na negociação, que nós dois estaríamos à disposição. Então foi uma reunião muito fluida, muito, muito boa e bem consensual. A gente não entrou em detalhe, mas ele disse, vocês seguem confiantes no prazo de 30 dias determinado pelos 2 presidentes? Eu disse que sim.
11: Lula e Trump devem participar da cúpula do G7 entre os dias 15 e 17 de junho na França. Radar Econômico fica por aqui hoje. Até a próxima!

0: 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Ana Carolina Pelis.
1: 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Estes são os destaques desta quarta-feira, 20 de maio. O presidente chinês Xi Jinping e o líder russo Vladimir Putin reafirmaram nesta quarta-feira a

0: O risco de epidemia é alto nos âmbitos nacional e regional e baixo no âmbito global. A doença poderia ter causado mais de 130 mortes no leste do país, segundo o Ministério da Saúde, que analisa 543 casos suspeitos. O governo maldivo informou que foram recuperados nesta quarta-feira os corpos dos dois últimos italianos, entre os cinco que morreram enquanto faziam um mergulho na quinta-feira passada em caverna profunda no atol de Vanvu, nas Maldivas. Um corpo foi recuperado no mesmo dia e os outros dois foram encontrados na terça-feira em uma caverna a 60 metros de profundidade. O mergulhador da Força de Defesa Nacional das Maldivas também morreu tentando resgatar os mergulhadores. Seul anunciou que um petroleiro sul-coreano atravessou o Estreito de Hormuz com sua carga de petróleo bruto nesta quarta-feira, em uma passagem facilitada por Teerã. Outros dois navios chineses também teriam atravessado o estreito. Pequim ainda não confirmou a informação. O tráfego na via navegável permanece praticamente paralisado. Sob pressão de Donald Trump, a União Europeia chegou a um acordo provisório na quarta-feira para implementar o tratado comercial concluído no ano passado com os Estados Unidos. Este acordo foi anunciado na madrugada de hoje pelo governo cipriota, que estará na presidência rotativa do bloco após uma noite de intensas negociações em Estrasburgo entre representantes do Parlamento Europeu e dos Estados-membros. Bom dia, são 11 horas e 30 minutos em Paris, 6:30 da manhã em Brasília. 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
2: Ana Carolina Pelis.
0: Em Paris, céu parcialmente nublado, os termômetros marcam 16 graus. Estes são os destaques desta quarta-feira, 20 de maio. Em visita à China, Vladimir Putin reafirma junto a Xi Jinping a força das relações entre Moscou e Pequim, apesar de turbulência internacional. Organização Mundial da Saúde alerta para a escala do surto de ebola na República Democrática do Congo. Recuperados os corpos dos dois últimos mergulhadores italianos que morreram em uma caverna subaquática nas Maldivas. Estas e outras notícias a seguir. O presidente chinês Xi Jinping e o líder russo Vladimir Putin reafirmaram nesta quarta-feira a força das relações entre as duas potências, apesar da turbulência internacional. Putin está na China para uma cúpula que marca o 30º aniversário de uma parceria estratégica entre as duas nações. Elcio Ramalho tem mais detalhes.
3: Putin foi recebido por Xi Jinping no Grande Salão do Povo em Pequim nesta quarta-feira. Segundo a agência de notícias Xinhua, o presidente Xi Jinping disse que, junto com Putin, trabalhavam continuamente a confiança política mútua e a coordenação estratégica com perseverança inabalável. Sobre a guerra no Oriente Médio, o líder chinês afirmou que uma retomada dos combates seria inoportuna. A China depende do comércio internacional e das entregas de petróleo e gás do Golfo. Já para a Rússia, a crise representa uma oportunidade. A cúpula sino-russa oferece a Putin a oportunidade de avançar com um projeto crucial para seu país, o gasoduto Força da Sibéria 2. Ele conectaria as maiores reservas de gás natural da Rússia, no norte da Sibéria, com a China. Mas Xi Jinping recebe Putin em uma posição de força após 4 anos de guerra na Ucrânia que afetaram a economia russa.
0: A Organização Mundial da Saúde alertou para a escala do surto de ebola na República Democrática do Congo, que pode se prolongar. Segundo a OMS, o risco de epidemia é alto nos âmbitos nacional e regional e baixo no âmbito global. A doença poderia ter causado mais de 130 mortes no leste do país, segundo o Ministério da Saúde, que analisa 543 casos suspeitos. A OMS emitiu um alerta de saúde internacional no domingo para lidar com esse novo surto de ebola no país da África Central, com mais de 100 milhões de habitantes assolado por conflitos. Os corpos dos dois últimos mergulhadores italianos que morreram nas Maldivas, juntamente com outros 3 companheiros de mergulho, foram recuperados nesta quarta-feira, segundo o governo das Maldivas.

0: Os cidadãos italianos, todos mergulhadores experientes, participavam de um mergulho em caverna profunda na quinta-feira, no atol de Vavu. Um corpo foi recuperado no mesmo dia e os outros dois encontrados na terça-feira em uma caverna a 60 metros de profundidade. O mergulhador da Força de Defesa Nacional das Maldivas também morreu no sábado tentando resgatar os corpos. Depois do ocorrido, a Itália lançou uma operação internacional de resgate e obrigou as autoridades locais a suspenderem as buscas. As cinco vítimas italianas deste acidente de mergulho são a professora de Biologia Marinha Mônica Montefalcone, sua filha, e dois jovens pesquisadores, segundo a Universidade de Gênova. A quinta vítima é o instrutor de mergulho. Seul anunciou que um petroleiro sul-coreano atravessou o Estreito de Hormuz com sua carga de petróleo bruto nesta quarta-feira, em uma passagem facilitada por Teerã. Outros dois navios chineses também teriam atravessado o estreito. Pequim ainda não confirmou a informação. O tráfego na via navegável permanece praticamente paralisado. Sob pressão de Donald Trump, a União Europeia chegou a um acordo provisório na quarta-feira para implementar o tratado comercial concluído no ano passado com os Estados Unidos. Esse acordo foi anunciado na madrugada de hoje pelo governo cipriota, que está na presidência rotativa do bloco, após uma noite de intensas negociações em Estrasburgo entre representantes do Parlamento Europeu e dos Estados-membros. Coprodução brasileira estreia em Cannes na mostra Um Sertão Regar, voltada à descoberta de novos cineastas. A enviada especial a Cannes da RFI, Adriana Brandão, tem mais informações.
1: A coprodução brasileira Elefantes na Névoa é dirigida pelo nepalês Abhinash Bikram Shah. O primeiro longa-metragem do cineasta se passa em um vilarejo no Nepal, nos arredores de uma floresta habitada por elefantes selvagens. A líder de uma comunidade local sonha em fugir com o homem que ama, mas o desaparecimento de uma de suas filhas impõe a escolha entre o desejo de liberdade e suas responsabilidades com seu povo historicamente marginalizado. Essa é a primeira vez na história que um filme nepalês é selecionado em Cannes.
2: Imagine John Wayne, right? The swinging doors, you know, that kind of movement.
1: Na competição oficial pela Palma de Ouro, o segundo filme americano na disputa estreia nesta quarta-feira. The Man I Love, ou O Homem que Amo, é assinado pelo cineasta independente Ira Sachs. A morte anunciada de um icônico dramaturgo nova-iorquino no final dos anos 1980 estrutura a trama. Também nesta quarta entra na disputa Notre Salut, ou Nossa Salvação, do francês Emmanuel Marat, sobre o regime colaboracionista francês durante a Segunda Guerra Mundial. Com apoio técnico de Tiffany Mantá, de Cannes, Adriana Brandão, RFI.
0: E quatro brasileiros entram em quadra na segunda rodada do torneio qualificatório de Roland Garros nesta quarta-feira, em busca de uma vaga na chave principal. O paulista Gustavo Eide enfrenta o alemão Jurich Rodionov, o catarinense Pedro Boscardin Dias enfrenta o canadense Alexis Galarneau. Na sequência, o pernambucano João Lucas Reis da Silva enfrenta o lituano Vilius Galbas. E, por último, o paranaense Thiago Seybot-Wild, que venceu na estreia ontem, enfrenta o americano Emílio Nava. A repórter Maria Paula Carvalho conversou com ele após a partida. Vamos ouvi-lo.
3: É, eu acho que é manter a rotina. É manter a rotina, manter a concentração. Não faz falta mudar nada. Com certeza vai ser um jogo duro, mas eu tô preparado para o que vier.
4: Você já tá aqui já há várias vezes, mas é sempre especial?
3: É sempre especial, com certeza. Um Grand Slam, é um torneio grande, é um torneio que eu assisti de criança e que eu jogo tem muito tempo. Então é sempre muito bom, muito especial estar aqui.
0: Para passar à fase principal do torneio, eles não podem perder nenhuma partida do qualificatório. Para mais informações, veja o site da RFI Brasil.
5: Ana Carolina Pelis.
0: Você ouve a RFI a seguir em nossa programação. A imprensa francesa analisa a estratégia do presidente americano Donald Trump na guerra com o Irã. Logo após, você ouve uma entrevista com o produtor do filme Paper Tiger, Rodrigo Teixeira. Ele fala do filme que concorre à Palma de Ouro em Cannes. Em seguida, você confere uma entrevista com o ministro da Fazenda, Dario Durigan, que termina a visita a Paris, onde discutiu diversos assuntos com ministros de economia do G7. Mas antes, vamos em linha direta com Israel. Relatórios divulgados essa semana apontam denúncias de crimes sexuais contra prisioneiros palestinos e, por outro lado, agressões sexuais cometidas por integrantes do Hamas nos ataques de 7 de outubro contra Israel.
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6: A ONU acusa Israel de torturar e violentar sexualmente prisioneiros palestinos detidos no país após os ataques do Hamas em 7 de outubro de 2023. Já uma comissão civil de investigação israelense acusa o Hamas de ter praticado crimes e torturas sexuais durante os ataques contra as comunidades do sul de Israel. Para ouvir os relatos da forma como o sexo é utilizado como arma de guerra dos dois lados em conflito, vamos conversar com Henry Galski, nosso correspondente em Israel. Olá, Henry, bom dia. Quais os resultados da investigação conduzida pela relatora da ONU sobre as alegações de abusos cometidos contra palestinos detidos aí em Israel?
7: Alice Jill Edwards, relator especial da ONU sobre tortura, divulgou um relatório em que responsabiliza as autoridades israelenses por 52 episódios de tortura ou maus-tratos contra prisioneiros palestinos. Ela também relatou outros 33 casos de tortura sexual e maus-tratos de cunho sexual, com pessoas tendo relatado múltiplas formas de abuso. A investigação orientou Israel a rever e reformular suas leis, políticas e práticas de detenção a partir de uma comunicação que reúne um conjunto substancial de alegações de tortura, violência sexual e outros abusos graves nas prisões israelenses. As alegações de tortura sexual incluem um caso de estupro anal e vaginal repetido e 2 casos de estupro com objeto. 11 detentos do sexo masculino relataram espancamentos, agarrões, choques elétricos e ataques de cães aos seus órgãos genitais. Procurado pela RFI, o governo de Israel respondeu que, após as atrocidades de 7 de outubro, há uma campanha maliciosa para absolver o Hamas do uso sistemático e premeditado de violência sexual, promovendo uma narrativa inversa na qual Israel é o autor de tais crimes. Israel repudia categoricamente essa campanha e tais acusações. Sobre as acusações, Israel afirma que qualquer denúncia apresentada às autoridades competentes será investigada com a máxima seriedade.
6: Agora, Henry, do lado israelense, um relatório detalhado mostra que o Hamas cometeu vários crimes sexuais ao atacar Israel em outubro de 2023. Quais são os detalhes deste relatório?
7: Sim, trata-se do relatório mais completo divulgado pela Comissão Civil que investiga os ataques. O documento mostra que os extremistas do Hamas não apenas assassinaram mulheres israelenses, mas as profanaram de forma deliberada e sistemática. O relatório, intitulado Silenciados Nunca Mais, reúne evidências apontando que as mulheres foram brutalizadas como instrumento deliberado de terror, humilhação e controle. Homens também foram abusados sexualmente e, em pelo menos um caso registrado, estuprados coletivamente. Ao longo de mais de 2 anos, mais de 430 testemunhas sobreviventes, especialistas e profissionais de saúde prestaram depoimento à Comissão Civil, uma ONG israelense independente de direitos das mulheres, criada após os ataques de 7 de outubro de 2023, em resposta ao que a organização chama de omissão das instituições internacionais em lidar com a violência sexual cometida naquele dia. Foram analisados testemunhos, imagens de geolocalização, mensagens de texto, reportagens e informações de fontes abertas. O relatório mostra que havia um padrão recorrente de estupro e estupro coletivo, tortura sexual, mutilação, tiros direcionados ao rosto, cabeça e região genital, nudez forçada, amarras e imobilização, queimaduras genitais, objetos inseridos em áreas íntimas, humilhação sexual pós-morte e execução durante ou após agressão sexual.
6: E, Henrique, o que mais essa investigação descobriu?
7: A comissão civil examinou mais de 10 mil fotografias e vídeos dos ataques liderados pelo Hamas, totalizando mais de 1.800 horas de análise visual. Mulheres israelenses foram despidas, amarradas, esfaqueadas, baleadas e queimadas. Foram executadas durante e após o estupro, em meio a uma orgia de violência na qual 1.200 pessoas foram mortas e 250 feitas reféns. Cabeças foram decapitadas, ossos pélvicos quebrados. Mesmo após a morte, os abusos sexuais continuaram. Repetidamente, o Hamas nega que tenha cometido qualquer crime sexual.
8: Muito obrigado, Henri Galski, correspondente da RF em Israel, que participou do Linha Direta de hoje.
9: 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Ana Carolina Pelis.
0: A imprensa francesa desta quarta-feira analisa as razões pelas quais o presidente americano Donald Trump ainda se abstém de atacar o Irã, apesar de suas repetidas ameaças. Para os jornais, os países do Golfo têm um papel importante na decisão. Para Le Figaro, Trump está protelando sob pressão dos aliados do Golfo, preocupados com uma escalada que os afetaria diretamente. Diante de um Irã mais forte e dissuasivo, a estratégia americana de usar ameaças parece ineficaz e a crise permanece instável. Le Parisien lembra que, historicamente, os Emirados tentavam manter relações pragmáticas com o Irã em diversas áreas, como comércio, segurança marítima, entre outras. Mas essa posição equilibrada tornou-se insustentável diante das agressões. A situação fez com que passassem de uma postura cautelosa para uma linha mais agressiva contra o país vizinho após os sucessivos ataques. A escalada militar, somada à aproximação com Israel, torna o conflito mais perigoso e imprevisível na região, diz o jornal. Para o Libération, Trump está em um impasse, com o conflito em uma zona cinzenta, nem guerra nem paz, e negociações bloqueadas com exigências incompatíveis entre os dois lados. Trump altera entre ameaças e recuos, suspendendo ataques enquanto mantém discurso agressivo. Essa estratégia gera falta de credibilidade, afirma o jornal. Enquanto isso, a guerra consome enormes recursos militares e provoca grande impacto econômico global, com alta nos preços do petróleo e uma possível queda do crescimento mundial.
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10: O produtor brasileiro Rodrigo Teixeira marca presença constante no Festival de Cannes. Este ano, a produtora dele, a RT Features, produziu dois filmes selecionados, Paper Tiger, do americano James Gray, na disputa pela Palma de Ouro, e La Pera, da chilena Dominga Sotomayor, com Selton Mello no elenco, que integra a Mostra Paralela Quinzena dos Cineastas. Olá, Rodrigo, é um prazer recebê-lo aqui na RFI Brasil.
11: O prazer é meu, super contente de estar falando com vocês.
10: Rodrigo, este ano a presença brasileira em Cannes é discreta na seleção e o país está presente principalmente com coproduções. Apenas um único filme autoral brasileiro foi selecionado. Há 5 anos, você também era o único brasileiro como produtor na competição oficial pela Palma de Ouro. Há algum paralelo entre esses dois momentos?
11: O único paralelo é trabalho. O cinema independente hoje, ele depende de uma carreira de festivais. Então, o que a gente tem que fazer é trabalhar para que os nossos filmes possam estar presentes nesses festivais, possam participar desses festivais, saber aonde você vai colocar esses filmes. Isso é muito importante. Quando você conhece o festival, você entende se esse filme tem a cara do festival ou não. Muitas vezes não tem, então você tem que respirar e saber, isso não é para esse festival, então eu vou para um próximo. A minha relação com o Cannes, ela é longa. Eu tenho 15 anos de relação com esse festival. Eu já tive 12 filmes meus da minha carreira que circularam por esse festival. Então, traçando um paralelo, assim, eu acho que é um esforço muito grande. É uma pena que o cinema brasileiro tenha uma presença discreta esse ano. Haja visto que no último ano a gente teve o Agente Secreto, que foi um estouro aqui no festival. Eu não vejo uma presença discreta, assim, porque eu acho que tem dois produtores importantes com filmes aqui que lideram esses processos, a minha empresa através do meu trabalho e de outras pessoas com Paper Tiger, e a Tatiana Leite com o filme Nascer Tarregar. Então, por mais que seja discreta, ela é importante, porque ambos os filmes têm uma importância e uma relevância no Festival de Cannes. Se não tivesse o Brasil dentro do Paper Tiger, eu posso te garantir, o Paper Tiger não seria realizado.
10: Pois é, Rodrigo, você também está aqui representando o cinema americano, um cinema autoral e independente, mas o cinema americano em um ano de ausência das grandes produções dos estúdios de Hollywood. Dupla responsabilidade?
11: Eu acho que assim, o cinema de grande estúdio americano, ele vinha frequentando o Festival de Cannes em apresentações especiais. Ele não está nas competições e nem nas mostras paralelas. Eles são premieres que passam e que eu acho que muitos deles têm um pouco de medo de vir para serem detonados pela crítica e deixarem ter uma relevância menor mercadológica no momento seguinte. E agora, quando você pensa numa coisa mais, entrar na oficial, falando da competição, você tem dois filmes que têm uma relevância muito importante, porque é uma prova contínua de que os selecionadores desse festival apoiam o cinema independente americano. E o cinema independente americano não é independente porque ele não tem um estúdio. Ele é independente porque ele tem liberdade de expressão. É como o cinema ter sido feito recente. O cinema americano hoje também depende dessas parcerias internacionais.
10: O Paper Tiger, se eu não me engano, é a sua terceira colaboração com o James Gray, que já foi selecionado várias vezes, mas nunca venceu a Palma de Ouro. O filme está tendo uma excelente recepção. Qual é o seu palpite, Rodrigo?
11: É difícil, porque meu coração é totalmente... Eu sou torcedor nessa hora. É óbvio que eu adoraria que o James Gray levasse o prêmio principal, mas é difícil você prever. Você tem autores muito importantes. Eu acho que esse júri é capaz o suficiente para escolher o que eles entendem ser o melhor daquele ano. Se eles entenderem que o Paper Tiger é o melhor, eu vou ficar muito feliz e vai cumprir um sonho que eu tenho, que é um dia ter um filme laureado aqui com o principal prêmio.
10: Vai ser a sua primeira Palma de Ouro, depois de tantas...
11: Se a gente tiver a sorte de ser, sem dúvida.
10: Rodrigo, La Pera é produzido pelo Brasil, pela RT, a diretora é chilena, a roteirista uruguaia. Ele é rodado em espanhol, mas tem brasileiro no elenco. Essa é a tendência do cinema latino-americano e, pelo que você está dizendo, do cinema americano, falando do continente americano.
11: É engraçado, é uma excelente pergunta. Você esqueceu só de mencionar uma nacionalidade, que o livro é colombiano.
10: Isso.
11: Então, esse é um filme extremamente latino-americano. É o meu projeto mais latino-americano. Então, eu acho que essa colaboração fez com que o filme ficasse a beleza que esse filme é. Eu acho que esse filme, ele é... de uma beleza, ele talvez seja um dos trabalhos mais bonitos que eu já fiz. Eu tenho um orgulho muito profundo desse filme. É engraçado você falar isso de coproduções. Eu estou fazendo um filme americano no Brasil hoje, e a minha condição de fazer esse filme foi: vocês querem fazer comigo? É no Brasil. Eu tenho uma condição hoje que eu não tinha no passado, de poder impor essas possibilidades, e está sendo um prazer também.
10: Esse é o seu novo projeto, o novo desejo de levar todas essas produções para o Brasil?
11: Meu desejo é que o Brasil esteja inserido em quase tudo que eu faço. O que eu puder inserir o Brasil, eu vou inserir. É meu país, eu tenho muito orgulho de ser brasileiro. Tem muita coisa legal acontecendo com a produtora nesse momento, que a gente espera, de repente, estar aqui o ano que vem conversando com você de novo.
10: E vai ser um prazer. Muito
11: prazer é meu.
10: Muito obrigada, Rodrigo Teixeira.
11: Você.
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13: Os ministros das Finanças do G7 encerraram em Paris nesta terça uma série de reuniões de preparação para a cúpula do grupo em junho, na cidade francesa de Evian. O Brasil é um dos 4 países convidados a participar. Os impactos da guerra no Irã sobre os preços do petróleo, os desequilíbrios na economia global e a garantia de acesso aos minerais raros foram os 3 focos dos 2 dias de encontros de ministros e presidentes de bancos centrais na capital francesa. Brasil, Quênia, Índia e Coreia do Sul trouxeram a perspectiva dos países do sul global ou asiáticos. O ministro brasileiro da Fazenda, Dario Durigan, vê o país em uma posição privilegiada para enfrentar o aumento dos preços dos combustíveis em meio ao bloqueio do Estreito de Hormuz no Irã.
14: O Brasil é exportador líquido de óleo cru. O que tem entrado a mais de receita, em razão do Brasil ser exportador líquido de óleo, a gente tem direcionado para mitigar o impacto para os caminhoneiros, para as famílias que têm que comprar comida, ajudar os estados também a garantir escoamento de safra e outras atividades econômicas importantes. Os países aqui estão falando em racionamento de combustível. No Brasil, não.
13: Os ministros do G7 discutiram formas de atenuar os efeitos da alta de preços do petróleo e de fertilizantes nos países mais vulneráveis, principalmente africanos. Os contornos ainda serão debatidos na cúpula de chefes de Estado e de governo no mês que vem, mas o plano contaria com o suporte de bancos multilaterais como FMI e Banco Mundial. Os participantes ressaltaram a determinação de manter a pressão sobre o petróleo russo, um tema que gerou atrito entre as delegações europeias e americana. Para atenuar o impacto doméstico, Washington suspendeu as restrições ao produto de Moscou no começo do mês. O ministro francês da Economia, Roland Lescure, comentou este aspecto no encerramento do evento.
15: And I want to make it very clear.
16: Quero deixar bem claro que a Rússia não pode se beneficiar da guerra no Oriente Médio. Isso não é uma opção. E sobre isso, todos os membros do G7 concordam. Nós estamos firmemente comprometidos em manter e prosseguir com as sanções e pressões sobre a Rússia para impedi-la de obter receitas cruciais e financiar o esforço de guerra.
13: Os países também decidiram estender a Aliança de Minerais Críticos criada no Canadá no ano passado para melhorar o planejamento dos estoques internacionais. Esse tema é prioritário para o Brasil, dono das segundas maiores reservas mundiais dessas matérias-primas, essenciais para a economia digital.
14: Nós estamos à disposição para abrir um diálogo, mas nós temos as nossas exigências, as nossas condições como país soberano. Há um interesse comum em minerais críticos e acho que se a gente tiver uma legislação que dê segurança jurídica, a partir desses dois pilares, soberania e industrialização no Brasil, dá segurança jurídica, eu percebo que tem um interesse muito grande dessas empresas irem para o Brasil. Por isso eu digo, não precisa de benefício fiscal. Há uma demanda instalada no mundo. Os países do G7 são os países mais ricos do mundo, tem interesse enorme por mineral crítico.
13: O ministro da Fazenda aproveitou a ocasião em Paris para fazer reuniões bilaterais, entre elas com o secretário do Tesouro dos Estados Unidos, Scott Bessent. Durigan disse estar confiante de que os dois países chegarão a um acordo na área de comércio no prazo de 30 dias, que foi acertado pelos presidentes Luiz Inácio Lula da Silva e Donald Trump no seu último encontro. Além de tentar evitar um novo tarifaço contra os produtos brasileiros, a negociação inclui outros temas sensíveis, como a investigação que os Estados Unidos faz sobre o sistema brasileiro PIX.
14: Ele mesmo se colocou à disposição, ele falou, olha, se a gente precisar, enquanto ministro da Fazenda, entrar no jogo para ajudar na negociação, que nós dois estaríamos à disposição. Então foi uma reunião muito fluida, muito boa e bem consensual. A gente não entrou em detalhe, mas ele disse, vocês seguem confiantes no prazo de 30 dias determinado pelos dois presidentes? Eu disse que sim.
13: Lula e Trump devem participar da cúpula do G7 entre os dias 15 e 17 de junho na França. Radar Econômico fica por aqui hoje. Até a próxima.

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1: 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Estes são os destaques desta quarta-feira, 20 de maio. O presidente chinês Xi Jinping e o líder russo Vladimir Putin reafirmaram nesta quarta-feira a força das relações entre as duas potências, apesar da turbulência internacional. Putin está na China para uma cúpula que marca o 30º aniversário de uma parceria estratégica entre as duas nações. Sobre a guerra no Oriente Médio, o líder chinês afirmou que uma retomada dos combates seria inoportuna. A China depende das entregas de petróleo e gás do Golfo. Já para a Rússia, a crise representa uma oportunidade. Em suas declarações, Putin insistiu em sua posição de fornecedor confiável de recursos para Pequim e usa a cúpula para avançar com o projeto de um gasoduto que conectaria as maiores reservas de gás natural da Rússia com a China. A Organização Mundial da Saúde alertou para a escala do surto de ebola na República Democrática do Congo, que pode se prolongar. Segundo a OMS, o risco de epidemia é alto nos âmbitos nacional e regional e baixo no âmbito global. A doença poderia ter causado mais de 130 mortes no leste do país, segundo o Ministério da Saúde, que analisa 543 casos suspeitos. O governo maldivo informou que foram recuperados nesta quarta-feira os corpos dos dois últimos italianos, entre os cinco que morreram enquanto faziam um mergulho na quinta-feira passada em caverna profunda no atol de Vanuatu, nas Maldivas. Um corpo foi recuperado no mesmo dia e os outros dois foram encontrados na terça-feira em uma caverna a 60 metros de profundidade. O mergulhador da Força de Defesa Nacional das Maldivas também morreu tentando resgatar os mergulhadores. Seul anunciou que um petroleiro sul-coreano atravessou o Estreito de Hormuz com sua carga de petróleo bruto nesta quarta-feira, em uma passagem facilitada por Teerã. Outros dois navios chineses também teriam atravessado o estreito. Pequim ainda não confirmou a informação. O tráfego na via navegável permanece praticamente paralisado. Sob pressão de Donald Trump, a União Europeia chegou a um acordo provisório na quarta-feira para implementar o tratado comercial concluído no ano passado com os Estados Unidos. Este acordo foi anunciado na madrugada de hoje pelo governo cipriota, que estará na presidência rotativa do bloco, após uma noite de intensas negociações em Estrasburgo entre representantes do Parlamento Europeu e dos Estados-membros. Bom dia, são 11 horas e 30 minutos em Paris, 6:30 da manhã em Brasília. 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
2: Ana Carolina Pelis.
1: Em Paris, céu parcialmente nublado, os termômetros marcam 16 graus. Estes são os destaques desta quarta-feira, 20 de maio. Em visita à China, Vladimir Putin reafirma junto a Xi Jinping a força das relações entre Moscou e Pequim, apesar de turbulência internacional. Organização Mundial da Saúde alerta para a escala do surto de ebola na República Democrática do Congo. Recuperados os corpos dos dois últimos mergulhadores italianos que morreram em uma caverna subaquática nas Maldivas. Estas e outras notícias a seguir. O presidente chinês Xi Jinping e o líder russo Vladimir Putin reafirmaram nesta quarta-feira a força das relações entre as duas potências, apesar da turbulência internacional. Putin está na China para uma cúpula que marca o 30º aniversário de uma parceria estratégica entre as duas nações. Elcio Ramalho tem mais detalhes.
3: Putin foi recebido por Xi Jinping no Grande Salão do Povo em Pequim nesta quarta-feira. Segundo a agência de notícias Xinhua, o presidente Xi Jinping disse que, junto com Putin, trabalhavam continuamente a confiança política mútua e a coordenação estratégica com perseverança inabalável. Sobre a guerra no Oriente Médio, o líder chinês afirmou que uma retomada dos combates seria inoportuna. A China depende do comércio internacional e das entregas de petróleo e gás do Golfo. Já para a Rússia, a crise representa uma oportunidade. A cúpula sino-russa oferece a Putin a oportunidade de avançar com um projeto crucial para seu país, o gasoduto Força da Sibéria 2. Ele conectaria as maiores reservas de gás natural da Rússia, no norte da Sibéria, com a China. Mas Xi Jinping recebe Putin em uma posição de força após 4 anos de guerra na Ucrânia que afetaram a economia russa.
1: A Organização Mundial da Saúde alertou para a escala do surto de ebola na República Democrática do Congo, que pode se prolongar. Segundo a OMS, o risco de epidemia é alto nos âmbitos nacional e regional e baixo no âmbito global. A doença poderia ter causado mais de 130 mortes no leste do país, segundo o Ministério da Saúde, que analisa 543 casos suspeitos. A OMS emitiu um alerta de saúde internacional no domingo para lidar com esse novo surto de ebola no país da África Central, com mais de 100 milhões de habitantes assolado por conflitos. Os corpos dos 2 últimos mergulhadores italianos que morreram nas Maldivas, juntamente com outros 3 companheiros de mergulho, foram recuperados nesta quarta-feira, segundo o governo das Maldivas. Os cidadãos italianos, todos mergulhadores experientes, participavam de um mergulho em caverna profunda na quinta-feira, no atol de Vavu. Um corpo foi recuperado no mesmo dia e os outros 2 encontrados na terça-feira em uma caverna a 60 metros de profundidade. O mergulhador da Força de Defesa Nacional das Maldivas também morreu no sábado tentando resgatar os corpos. Depois do ocorrido, a Itália lançou uma operação internacional de resgate e obrigou as autoridades locais a suspenderem as buscas. As 5 vítimas italianas deste acidente de mergulho são a professora de biologia marinha Mônica Montefalcone, sua filha, e 2 jovens pesquisadores, segundo a Universidade de Gênova. A 5ª vítima é o instrutor de mergulho. Seul anunciou que um petroleiro sul-coreano atravessou o Estreito de Hormuz com sua carga de petróleo bruto nesta quarta-feira, em uma passagem facilitatada por Teerã. Outros 2 navios chineses também teriam atravessado o estreito. Pequim ainda não confirmou a informação. O tráfego na via navegável permanece praticamente paralisado. Sob pressão de Donald Trump, a União Europeia chegou a um acordo provisório na quarta-feira para implementar o tratado comercial concluído no ano passado com os Estados Unidos. Esse acordo foi anunciado na madrugada de hoje pelo governo cipriota, que está na presidência rotativa do bloco, após uma noite de intensas negociações em Estrasburgo entre representantes do Parlamento Europeu e dos Estados-membros. Coprodução brasileira estreia em Cannes na mostra Um Sertão Regar, voltada à descoberta de novos cineastas. A enviada especial à Cannes da RFI, Adriana Brandão, tem mais informações.
4: A coprodução brasileira Elefantes na Névoa é dirigida pelo nepalês Abhinash Bikram Shah. O primeiro longa-metragem do cineasta se passa em um vilarejo no Nepal, nos arredores de uma floresta habitada por elefantes selvagens. A líder de uma comunidade local sonha em fugir com o homem que ama, mas o desaparecimento de uma de suas filhas impõe a escolha entre o desejo de liberdade e suas responsabilidades com seu povo historicamente marginalizado. Essa é a primeira vez na história que um filme nepalês é selecionado em Cannes.
5: Imagine John Wayne, right? The swinging doors, you know, that kind of movement.
4: Na competição oficial pela Palma de Ouro, o segundo filme americano na disputa estreia nesta quarta-feira. The Man I Love, ou O Homem que Amo, é assinado pelo cineasta independente Ira Sachs. A morte anunciada de um icônico dramaturgo nova-iorquino no final dos anos 1980 estrutura a trama. Também nesta quarta entra na disputa Notre Salut, ou Nossa Salvação, do francês Emmanuel Marat, sobre o regime colaboracionista francês durante a Segunda Guerra Mundial. Com o apoio técnico de Tiffany Mantá, de Cannes, Adriana Brandão, RFI.
1: E 4 brasileiros entram em quadra na segunda rodada do torneio qualificatório de Roland Garros nesta quarta-feira, em busca de uma vaga na chave principal. O paulista Gustavo Eide enfrenta o alemão Jurij Rodionov, o catarinense Pedro Boscardin Dias enfrenta o canadense Alexis Galarno. Na sequência, o pernambucano João Lucas Reis da Silva enfrenta o lituano Vilius Galbas. E, por último, o paranaense Thiago Seybot-Wild, que venceu na estreia ontem, enfrenta o americano Emílio Nava. A repórter Maria Paula Carvalho conversou com ele após a partida. Vamos ouvi-lo.
6: Eu acho que é manter a rotina. É manter a rotina, manter a concentração. Não faz falta mudar nada. Com certeza vai ser um jogo duro, mas eu tô preparado para o que vier.
7: Você já tá aqui já várias vezes, mas é sempre especial?
6: É sempre especial, com certeza. Um Grand Slam, é um torneio grande, é um torneio que eu assisti de criança e que eu jogo tem muito tempo. Então é sempre muito bom, muito especial estar aqui.
1: Para passar à fase principal do torneio, eles não podem perder nenhuma partida do qualificatório. Para mais informações, veja o site da RFI Brasil.
8: Ana Carolina Pelis.
1: 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A seguir em nossa programação, a imprensa francesa analisa a estratégia do presidente americano Donald Trump na guerra com o Irã. Logo após, você ouve uma entrevista com o produtor do filme Paper Tiger, Rodrigo Teixeira. Ele fala do filme que concorre à Palma de Ouro em Cannes. Em seguida, você confere uma entrevista com o ministro da Fazenda, Dario Durigan, que termina a visita a Paris, onde discutiu diversos assuntos com ministros de economia do G7. Mas antes, vamos em linha direta com Israel. Relatórios divulgados essa semana apontam denúncias de crimes sexuais contra prisioneiros palestinos e, por outro lado, agressões sexuais cometidas por integrantes do Hamas nos ataques de 7 de outubro contra Israel.
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3: A ONU acusa Israel de torturar e violentar sexualmente prisioneiros palestinos detidos no país após os ataques do Hamas em 7 de outubro de 2023. Já uma comissão civil de investigação israelense acusa o Hamas de ter praticado crimes e torturas sexuais durante os ataques contra as comunidades do sul de Israel. Para ouvir os relatos da forma como o sexo é utilizado como arma de guerra dos dois lados em conflito, vamos conversar com Henry Galski, nosso correspondente em Israel. Olá, Henry, bom dia. Quais os resultados da investigação conduzida pela relatora da ONU sobre as alegações de abusos cometidos contra palestinos detidos em Israel?
9: Alice Jill Edwards, relatora especial da ONU sobre tortura, divulgou um relatório em que responsabiliza as autoridades israelenses por 52 episódios de tortura ou maus tratos contra prisioneiros palestinos. Ela também relatou outros 33 casos de tortura sexual e maus tratos de cunho sexual, com pessoas tendo relatado múltiplas formas de abuso. A investigação orientou Israel a rever e reformular suas leis, políticas e práticas de detenção a partir de uma comunicação que reúne um conjunto substancial de alegações de tortura, violência sexual e outros abusos graves nas prisões israelenses. As alegações de tortura sexual incluem um caso de estupro anal e vaginal repetido e 2 casos de estupro com objeto. 11 detentos do sexo masculino relataram espancamentos, agarrões, choques elétricos e ataques de cães aos seus órgãos genitais. Procurado pela RFI, o governo de Israel respondeu que, após as atrocidades de 7 de outubro, há uma campanha maliciosa para absolver o Hamas do uso sistemático e premeditado de violência sexual, promovendo uma narrativa inversa na qual Israel é o autor de tais crimes. Israel repudia categoricamente essa campanha e tais acusações. Sobre as acusações, Israel afirma que qualquer denúncia apresentada às autoridades competentes será investigada com a máxima seriedade.
3: Agora, Henry, do lado israelense, um relatório detalhado mostra que o Hamas cometeu vários crimes sexuais ao atacar Israel em outubro de 2023. Quais são os detalhes deste relatório?
9: Sim, trata-se do relatório mais completo divulgado pela Comissão Civil que investiga os ataques. O documento mostra que os extremistas do Hamas não apenas assassinaram mulheres israelenses, mas as profanaram de forma deliberada e sistemática. O relatório, intitulado Silenciados Nunca Mais, reúne evidências apontando que as mulheres foram brutalizadas como instrumento deliberado de terror, humilhação e controle. Homens também foram abusados sexualmente e, em pelo menos um caso registrado, estuprados coletivamente. Ao longo de mais de 2 anos, mais de 430 testemunhas sobreviventes, especialistas e profissionais de saúde prestaram depoimento à Comissão Civil, uma ONG israelense independente de direitos das mulheres, criada após os ataques de 7 de outubro de 2023, em resposta ao que a organização chama de omissão das instituições internacionais em lidar com a violência sexual cometida naquele dia. Foram analisados testemunhos, imagens de geolocalização, mensagens de texto, reportagens e informações de fontes abertas. O relatório mostra que havia um padrão recorrente de estupro e estupro coletivo, tortura sexual, mutilação, tiros direcionados ao rosto, cabeça e região genital, nudez forçada, amarras e imobilização, queimaduras genitais, objetos inseridos em áreas íntimas, humilhação sexual pós-morte e execução durante ou após agressão sexual.
3: E, Henrique, o que mais essa investigação descobriu?
9: A Comissão Civil examinou mais de 10 mil fotografias e vídeos dos ataques liderados pelo Hamas, totalizando mais de 1.800 horas de análise visual. Mulheres israelenses foram despidas, amarradas, esfaqueadas, baleadas e queimadas. Foram executadas durante e após o estupro, em meio a uma orgia de violência na qual 1.200 pessoas foram mortas e 250 feitas reféns. Cabeças foram decapitadas, ossos pélvicos quebrados. Mesmo após a morte, os abusos sexuais continuaram. Repetidamente, o Hamas nega que tenha cometido qualquer crime sexual.
3: Muito obrigado, Henri Galski, correspondente da RFI em Israel, que participou do Linha Direta de hoje.
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0: Ana Carolina Pelis.
1: A imprensa francesa desta quarta-feira analisa as razões pelas quais o presidente americano Donald Trump ainda se abstém de atacar o Irã, apesar de suas repetidas ameaças. Para os jornais, os países do Golfo têm um papel importante na decisão. Para Le Figaro, Trump está protelando sob pressão dos aliados do Golfo, preocupados com uma escalada que os afetaria diretamente. Diante de um Irã mais forte e dissuasivo, a estratégia americana de usar ameaças parece ineficaz e a crise permanece instável. Le Parisien lembra que, historicamente, os Emirados tentavam manter relações pragmáticas com o Irã em diversas áreas, como comércio, segurança marítima, entre outras. Mas essa posição equilibrada tornou-se insustentável diante das agressões. A situação fez com que passassem de uma postura cautelosa para uma linha mais agressiva contra o país vizinho após os sucessivos ataques. A escalada militar, somada à aproximação com Israel, torna o conflito mais perigoso e imprevisível na região, diz o jornal. Para o Libération, Trump está em um impasse, com o conflito em uma zona cinzenta, nem guerra nem paz, e negociações bloqueadas com exigências incompatíveis entre os dois lados. Trump altera entre ameaças e recursos, suspendendo ataques enquanto mantém discurso agressivo. Essa estratégia gera falta de credibilidade, afirma o jornal. Enquanto isso, a guerra consome enormes recursos militares e provoca grande impacto econômico global, com alta nos preços do petróleo e uma possível queda do crescimento mundial.
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10: O produtor brasileiro Rodrigo Teixeira marca presença constante no Festival de Cannes. Este ano, a produtora dele, a RT Features, produziu 2 filmes selecionados, Paper Tiger, do americano James Gray, na disputa pela Palma de Ouro, e La Pera, da chilena Dominga Sotomayor, com Celton Mello no elenco, que integra a Mostra Paralela Quinzena dos Cineastas. Olá, Rodrigo. É um prazer recebê-la aqui na RFI Brasil.
11: O prazer é meu, super contente de estar falando com vocês.
10: Rodrigo, este ano a presença brasileira em Cannes é discreta na seleção e o país está presente principalmente com coproduções. Apenas um único filme autoral brasileiro foi selecionado há 5 anos. Você também era o único brasileiro como produtor na competição oficial pela Palma de Ouro. Há algum paralelo entre esses dois momentos?
11: O único paralelo é trabalho. O cinema independente hoje, ele depende de uma carreira de festivais. Então, o que a gente tem que fazer é trabalhar para que os nossos filmes possam estar presentes nesses festivais, possam participar desses festivais. Saber aonde você vai colocar esses filmes, isso é muito importante. Quando você conhece o festival, você entende se esse filme tem a cara do festival ou não. Muitas vezes não tem, então você tem que respirar e saber, isso não é para esse festival, então eu vou para um próximo. A minha relação com o Cannes, ela é longa. Eu tenho 15 anos de relação com esse festival. Eu já tive 12 filmes meus da minha carreira que circularam por esse festival. Então, traçando um paralelo, assim, eu acho que é um esforço muito grande. É uma pena que o cinema brasileiro tenha uma presença discreta esse ano. Haja visto que no último ano a gente teve o Agente Secreto, que foi um estouro aqui no festival. Eu não vejo uma presença discreta, assim, porque eu acho que tem dois produtores importantes com filmes aqui que lideram esses processos. A minha empresa, através do meu trabalho e de outras pessoas com o Paper Tiger, e a Tatiana Leite com o filme Na Certa Regara. Então, por mais que seja discreta, ela é importante. Porque ambos os filmes têm uma importância e uma relevância no Festival de Cannes. Se não tivesse o Brasil dentro do Paper Tiger, eu posso te garantir, o Paper Tiger não seria realizado.
10: Pois é, Rodrigo, você também está aqui representando o cinema americano, um cinema autoral e independente, mas o cinema americano, em um ano de ausência das grandes produções, dos estúdios de Hollywood, dupla responsabilidade?
11: Eu acho que assim, o cinema de grande estúdio americano, ele vinha frequentando o Festival de Cannes em apresentações especiais. Ele não está nas competições e nem nas mostras paralelas. Eles são premieres que passam e que eu acho que muitos deles têm um pouco de medo de vir para serem detonados pela crítica e deixarem uma... e ter uma relevância menor mercadológica no momento seguinte. E agora, quando você pensa numa coisa mais, entrar na oficial, falando da competição, você tem dois filmes que têm uma relevância muito importante, porque é uma prova contínua de que os selecionadores desse festival apoiam o cinema independente americano. E o cinema independente americano não é independente porque ele não tem um estúdio. Ele é independente porque ele tem liberdade de expressão. É como o cinema ter sido feito recente. O cinema americano hoje também depende dessas parcerias internacionais.
10: O Paper Tiger, se eu não me engano, é a sua terceira colaboração com o James Gray, que já foi selecionado várias vezes, mas nunca venceu a Palma de Ouro. O filme está tendo uma excelente recepção. Qual é o seu palpite, Rodrigo?
11: É difícil, porque meu coração é totalmente... Eu sou torcedor nessa hora. É óbvio que eu adoraria que o James Gray levasse o prêmio principal, mas é difícil você prever. Você tem autores muito importantes. Eu acho que esse júri é capaz o suficiente para escolher o que eles entendem ser o melhor daquele ano. Se eles entenderem que o Paper Tiger era o melhor, eu vou ficar muito feliz e vai cumprir um sonho que eu tenho, que um dia ter um filme laureado aqui com o principal prêmio.
10: Vai ser a sua primeira Palma de Ouro,
11: se a gente tiver a sorte de ser, sem dúvida.
10: Rodrigo, La Pera é produzido pelo Brasil, pela RT, a diretora é chilena, a roteirista uruguaia. Ele é rodado em espanhol, mas tem brasileiro no elenco. Essa é a tendência do cinema latino-americano e, pelo que você está dizendo, do cinema americano, falando do continente americano.
11: É engraçado, é uma excelente pergunta. Você esqueceu só de mencionar uma nacionalidade, que o livro é colombiano.
10: Isso.
11: Então, esse é um filme extremamente latino-americano. É meu projeto mais latino-americano. Então, eu acho que essa colaboração fez com que o filme ficasse a beleza que esse filme é. Eu acho que esse filme, ele é... de uma beleza, talvez seja um dos trabalhos mais bonitos que eu já fiz. Eu tenho um orgulho muito profundo desse filme. É engraçado você falar isso de coproduções. Eu estou fazendo um filme americano no Brasil hoje. E a minha condição de fazer esse filme foi: vocês querem fazer comigo? É no Brasil. Eu tenho uma condição hoje, que eu não tinha no passado, de poder impor essas possibilidades. E está sendo um prazer também.
10: Esse é o seu novo projeto, o novo desejo de levar todas essas produções para o Brasil?
11: Eu desejo que o Brasil esteja inserido em quase tudo que eu faço. O que eu puder inserir o Brasil, eu vou inserir. É meu país, eu tenho muito orgulho de ser brasileiro. Tem muita coisa legal acontecendo com a produtora nesse momento, que a gente espera, de repente, estar aqui o ano que vem conversando com você de novo.
10: E vai ser um prazer. Muito
11: obrigado. Prazer é meu.
10: Muito obrigada, Rodrigo Teixeira.
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12: Os ministros das Finanças do G7 encerraram em Paris nesta terça uma série de reuniões de preparação para a cúpula do grupo em junho, na cidade francesa de Evian. O Brasil é um dos 4 países convidados a participar. Os impactos da guerra no Irã sobre os preços do petróleo, os desequilíbrios na economia global e a garantia de acesso aos minerais raros foram os 3 focos dos 2 dias de encontros de ministros e presidentes de bancos centrais na capital francesa. Brasil, Quênia, Índia e Coreia do Sul trouxeram a perspectiva dos países do Sul Global ou asiáticos. O ministro brasileiro da Fazenda, Dario Durigan, vê o país em uma posição privilegiada para enfrentar o aumento dos preços dos combustíveis em meio ao bloqueio do Estreito de Hormuz no Irã.
13: O Brasil é exportador líquido de óleo cru. O que tem entrado a mais de receita em razão do Brasil ser exportador líquido de óleo, a gente tem direcionado para mitigar o impacto para os caminhoneiros, para as famílias que têm que comprar comida, ajudar os estados também a garantir escoamento de safra e outras atividades econômicas importantes. Os países aqui estão falando em racionamento de combustível. No Brasil, não.
12: Os ministros do G7 discutiram formas de atenuar os efeitos da alta de preços do petróleo e de fertilizantes nos países mais vulneráveis, principalmente africanos. Os contornos ainda serão debatidos na cúpula de chefes de Estado e de governo no mês que vem, mas o plano contaria com o suporte de bancos multilaterais como FMI e Banco Mundial. Os participantes ressaltaram a determinação de manter a pressão sobre o petróleo russo, um tema que gerou atrito entre as delegações europeias e americana. Para atenuar o impacto doméstico, Washington suspendeu as restrições ao produto de Moscou no começo do mês. O ministro francês da Economia, Roland Lescure, comentou este aspecto no encerramento do evento.
14: Quero deixar bem claro que a Rússia não pode se beneficiar da guerra no Oriente Médio. Isso não é uma opção. E sobre isso, todos os membros do G7 concordam. Nós estamos firmemente comprometidos em manter e prosseguir com as sanções e pressões sobre a Rússia para impedi-la de obter receitas cruciais e financiar o esforço de guerra.
12: Os países também decidiram estender a Aliança de Minerais Críticos criada no Canadá no ano passado para melhorar o planejamento dos estoques internacionais. Esse tema é prioritário para o Brasil, dono das 2 maiores reservas mundiais dessas matérias-primas, essenciais para a economia digital.
13: Nós estamos à disposição para abrir um diálogo, mas nós temos as nossas exigências, as nossas condições como país soberano. Há um interesse comum em minerais críticos e acho que se a gente tiver uma legislação que dê segurança jurídica, a partir desses 2 pilares, soberania e industrialização no Brasil, dá segurança jurídica, eu percebo que tem um interesse muito grande dessas empresas irem para o Brasil. Por isso eu digo, não precisa de benefício fiscal. Há uma demanda instalada no mundo. Os países do G7 são os países mais ricos do mundo, tem interesse enorme por mineral crítico.
12: O ministro da Fazenda aproveitou a ocasião em Paris para fazer reuniões bilaterais, entre elas com o secretário do Tesouro dos Estados Unidos, Scott Bessent. Durigan disse estar confiante de que os 2 países chegarão a um acordo na área de comércio no prazo de 30 dias, que foi acertado pelos presidentes Luiz Inácio Lula da Silva e Donald Trump no seu último encontro. Além de tentar evitar um novo tarifaço contra os produtos brasileiros, a negociação inclui outros temas sensíveis, como a investigação que os Estados Unidos faz sobre o sistema brasileiro PIX.
13: Ele mesmo se colocou à disposição, ele falou, olha, se a gente precisar, enquanto ministro da Fazenda, entrar no jogo para ajudar na negociação, que nós dois estaremos à disposição. Então foi uma reunião muito fluida, muito boa e bem consensual. A gente não entrou em detalhe, mas ele disse, vocês seguem confiantes no prazo de 30 dias determinado pelos dois presidentes? Eu disse que sim.
12: Lula e Trump devem participar da cúpula do G7 entre os dias 15 e 17 de junho na França. Radar Econômico fica por aqui hoje. Até a próxima.

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1: 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Estes são os destaques desta quarta-feira, 20 de maio. O presidente chinês Xi Jinping e o líder russo Vladimir Putin reafirmaram nesta quarta-feira a força das relações entre as duas potências, apesar da turbulência internacional. Putin está na China para uma cúpula que marca o 30º aniversário de uma parceria estratégica entre as duas nações. Sobre a guerra no Oriente Médio, o líder chinês afirmou que uma retomada dos combates seria inoportuna. A China depende das entregas de petróleo e gás do Golfo. Já para a Rússia, a crise representa uma oportunidade. Em suas declarações, Putin insistiu em sua posição de fornecedor confiável de recursos para Pequim e usa a cúpula para avançar com o projeto de um gasoduto que conectaria as maiores reservas de gás natural da Rússia com a China. A Organização Mundial da Saúde alertou para a escala do surto de ebola na República Democrática do Congo, que pode se prolongar. Segundo a OMS, o

0: do bloco após uma noite de intensas negociações em Estrasburgo entre representantes do Parlamento Europeu e dos Estados-membros. Bom dia, são 11 horas e 30 minutos em Paris, 6:30 da manhã em Brasília. 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
0: Em Paris, céu parcialmente nublado, os termômetros marcam 16 graus. Estes são os destaques desta quarta-feira, 20 de maio. Em visita à China, Vladimir Putin reafirma junto a Xi Jinping a força das relações entre Moscou e Pequim, apesar de turbulência internacional. Organização Mundial da Saúde alerta para a escala do surto de ebola na República Democrática do Congo. Recuperados os corpos dos dois últimos mergulhadores italianos que morreram em uma caverna subaquática nas Maldivas. Estas e outras notícias a seguir. O presidente chinês Xi Jinping e o líder russo Vladimir Putin reafirmaram nesta quarta-feira a força das relações entre as duas potências, apesar da turbulência internacional. Putin está na China para uma cúpula que marca o 30º aniversário de uma parceria estratégica entre as duas nações. Elcio Ramalho tem mais detalhes.
3: Putin foi recebido por Xi Jinping no Grande Salão do Povo em Pequim nesta quarta-feira. Segundo a agência de notícias Xinhua, o presidente Xi Jinping disse que, junto com Putin, trabalhavam continuamente a confiança política mútua e a coordenação estratégica com perseverança inabalável. Sobre a guerra no Oriente Médio, o líder chinês afirmou que uma retomada dos combates seria inoportuna. A China depende do comércio internacional e das entregas de petróleo e gás do Golfo. Já para a Rússia, a crise representa uma oportunidade. A cúpula sino-russa oferece a Putin a oportunidade de avançar com um projeto crucial para seu país, o gasoduto Força da Sibéria 2. Ele conectaria as maiores reservas de gás natural da Rússia, no norte da Sibéria, com a China. Mas Xi Jinping recebe Putin em uma posição de força após 4 anos de guerra na Ucrânia que afetaram a economia russa.
0: A Organização Mundial da Saúde alertou para a escala do surto de ebola na República Democrática do Congo, que pode se prolongar. Segundo a OMS, o risco de epidemia é alto nos âmbitos nacional e regional e baixo no âmbito global. A doença poderia ter causado mais de 130 mortes no leste do país, segundo o Ministério da Saúde, que analisa 543 casos suspeitos. A OMS emitiu um alerta de saúde internacional no domingo para lidar com esse novo surto de ebola no país da África Central, com mais de 100 milhões de habitantes assolado por conflitos. Os corpos dos dois últimos mergulhadores italianos que morreram nas Maldivas, juntamente com outros 3 companheiros de mergulho, foram recuperados nesta quarta-feira, segundo o governo das Maldivas. Os cidadãos italianos, todos mergulhadores experientes, participavam de um mergulho em caverna profunda na quinta-feira, no atol de Vavu. Um corpo foi recuperado no mesmo dia e os outros 2 encontrados na terça-feira em uma caverna a 60 metros de profundidade. O mergulhador da Força de Defesa Nacional das Maldivas também morreu no sábado tentando resgatar os corpos. Depois do ocorrido, a Itália lançou uma operação internacional de resgate e obrigou as autoridades locais a suspenderem as buscas. As 5 vítimas italianas deste acidente de mergulho são a professora de Biologia Marinha Mônica Montefalcone, sua filha, e 2 jovens pesquisadores, segundo a Universidade de Gênova. A 5ª vítima é o instrutor de mergulho. Seul anunciou que um petroleiro sul-coreano atravessou o Estreito de Hormuz com sua carga de petróleo bruto nesta quarta-feira, em uma passagem facilitada por Teerã. Outros 2 navios chineses também teriam atravessado o estreito. Pequim ainda não confirmou a informação. O tráfego na via navegável permanece praticamente paralisado. Sob pressão de Donald Trump, a União Europeia chegou a um acordo provisório na quarta-feira para implementar o tratado comercial concluído no ano passado com os Estados Unidos. Esse acordo foi anunciado na madrugada de hoje pelo governo cipriota, que está na

0: presidência rotativa do bloco após uma noite de intensas negociações em Estrasburgo entre representantes do Parlamento Europeu e dos Estados-membros. Coprodução brasileira estreia em Cannes na mostra Um Certain Regard, voltada à descoberta de novos cineastas. A enviada especial a Cannes da RFI, Adriana Brandão, tem mais informações.
1: A coprodução brasileira Elefantes na Névoa é dirigida pelo nepalês Abhinash Bikram Shah. O primeiro longa-metragem do cineasta se passa em um vilarejo no Nepal, nos arredores de uma floresta habitada por elefantes selvagens. A líder de uma comunidade local sonha em fugir com o homem que ama, mas o desaparecimento de uma de suas filhas impõe a escolha entre o desejo de liberdade e suas responsabilidades com seu povo historicamente marginalizado. Essa é a primeira vez na história que um filme nepalês é selecionado em Cannes.
2: Imagine John Wayne, right? The swinging doors, you know, that kind of movement.
1: Na competição oficial pela Palma de Ouro, o segundo filme americano na disputa estreia nesta quarta-feira. The Man I Love, ou O Homem que Amo, é assinado pelo cineasta independente Ira Sachs. A morte anunciada de um icônico dramaturgo nova-iorquino no final dos anos 1980 estrutura a trama. Também nesta quarta entra na disputa Notre Salut, ou Nossa Salvação, do francês Emmanuel Marat, sobre o regime colaboracionista francês durante a Segunda Guerra Mundial. Com o apoio técnico de Tiffany Mantá, de Cannes, Adriana Brandão, RFI.
0: E quatro brasileiros entram em quadra na segunda rodada do torneio qualificatório de Roland Garros nesta quarta-feira, em busca de uma vaga na chave principal. O paulista Gustavo Eide enfrenta o alemão Juriš Rodionov, o catarinense Pedro Boscardin Dias enfrenta o canadense Alexis Galarneau. Na sequência, o pernambucano João Lucas Reis da Silva enfrenta o lituano Vilius Galbas. E, por último, o paranaense Thiago Seybot-Wild, que venceu na estreia ontem, enfrenta o americano Emílio Nava. A repórter Maria Paula Carvalho conversou com ele após a partida. Vamos ouvi-lo.
3: Eu acho que é manter a rotina. É manter a rotina, manter a concentração. Não faz falta mudar nada. Com certeza vai ser um jogo duro, mas eu tô preparado para o que vier.
4: Você já tá aqui já várias vezes, mas é sempre especial?
3: É sempre especial, com certeza. Um Grand Slam, é um torneio grande, é um torneio que eu assisti de criança e que eu jogo tem muito tempo. Então é sempre muito bom, muito especial estar aqui.
0: Para passar à fase principal do torneio, eles não podem perder nenhuma partida do qualificatório. Para mais informações, veja o site da RFI Brasil.
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0: 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A seguir em nossa programação, a imprensa francesa analisa a estratégia do presidente americano Donald Trump na guerra com o Irã. Logo após, você ouve uma entrevista com o produtor do filme Paper Tiger, Rodrigo Teixeira. Ele fala do filme que concorre à Palma de Ouro em Cannes. Em seguida, você confere uma entrevista com o ministro da Fazenda, Dario Durigan, que termina a visita a Paris, onde discutiu diversos assuntos com ministros de economia do G7. Mas antes, vamos em linha direta com Israel. Relatórios divulgados essa semana apontam denúncias de crimes sexuais contra prisioneiros palestinos e, por outro lado, agressões sexuais cometidas por integrantes do Hamas nos ataques de 7 de outubro contra Israel.
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7: A ONU acusa Israel de torturar e violentar sexualmente prisioneiros palestinos detidos no país após os ataques do Hamas em 7 de outubro de 2023. Já uma comissão civil de investigação israelense acusa o Hamas de ter praticado crimes e torturas sexuais durante os ataques contra as comunidades do sul de Israel. Para ouvir os relatos da forma como o sexo é utilizado como arma de guerra dos dois lados em conflito, vamos conversar com Henry Galski, nosso correspondente em Israel. Olá, Henry, bom dia. Quais os resultados da investigação conduzida pela relatora da ONU sobre as alegações de abusos cometidos contra palestinos detidos aí em Israel?
8: Alice Jill Edwards, relatora especial da ONU sobre tortura, divulgou um relatório em que responsabiliza as autoridades israelenses por 52 episódios de tortura ou maus tratos contra prisioneiros palestinos. Ela também relatou outros 33 casos de tortura sexual e maus tratos de cunho sexual, com pessoas tendo relatado múltiplas formas de abuso. A investigação orientou Israel a rever e reformular suas leis, políticas e práticas de detenção a partir de uma comunicação que reúne um conjunto substancial de alegações de tortura, violência sexual e outros abusos graves nas prisões israelenses. As alegações de tortura sexual incluem um caso de estupro anal e vaginal repetido e dois casos de estupro com objeto. 11 detentos do sexo masculino relataram espancamentos, agarrões, choques elétricos e ataques de cães aos seus órgãos genitais. Procurado pela RFI, o governo de Israel respondeu que, após as atrocidades de 7 de outubro, há uma campanha maliciosa para absolver o Hamas do uso sistemático e premeditado de violência sexual, promovendo uma narrativa inversa na qual Israel é o autor de tais crimes. Israel repudia categoricamente essa campanha e tais acusações. Sobre as acusações, Israel afirma que qualquer denúncia apresentada às autoridades competentes será investigada com a máxima seriedade.
7: Agora, Henry, do lado israelense, um relatório detalhado mostra que o Hamas cometeu vários crimes sexuais ao atacar Israel em outubro de 2023. Quais são os detalhes deste relatório?
8: Sim, trata-se do relatório mais completo divulgado pela Comissão Civil que investiga os ataques. O documento mostra que os extremistas do Hamas não apenas assassinaram mulheres israelenses, mas as profanaram de forma deliberada e sistemática. O relatório, intitulado Silenciados Nunca Mais, reúne evidências apontando que as mulheres foram brutalizadas como instrumento deliberado de terror, humilhação e controle. Homens também foram abusados sexualmente e, em pelo menos um caso registrado, estuprados coletivamente. Ao longo de mais de 2 anos, mais de 430 testemunhas sobreviventes, especialistas e profissionais de saúde prestaram depoimento à Comissão Civil, uma ONG israelense independente de direitos das mulheres, criada após os ataques de 7 de outubro de 2023, em resposta ao que a organização chama de omissão das instituições internacionais em lidar com a violência sexual cometida naquele dia. Foram analisados testemunhos, imagens de geolocalização, mensagens de texto, reportagens e informações de fontes abertas. O relatório mostra que havia um padrão recorrente de estupro e estupro coletivo, tortura sexual, mutilação, tiros direcionados ao rosto, cabeça e região genital, nudez forçada, amarras e imobilização, queimaduras genitais, objetos inseridos em áreas íntimas, humilhação sexual pós-morte e execução durante ou após agressão sexual.
7: E, Henrique, o que mais essa investigação descobriu?
8: A Comissão Civil examinou mais de 10 mil fotografias e vídeos dos ataques liderados pelo Hamas, totalizando mais de 1.800 horas de análise visual. Mulheres israelenses foram despidas, amarradas, esfaqueadas, baleadas e queimadas. Foram executadas durante e após o estupro, em meio a uma orgia de violência, na qual 1.200 pessoas foram mortas e 250 feitas reféns. Cabeças foram decapitadas, ossos pélvicos quebrados. Mesmo após a morte, os abusos sexuais continuaram. Repetidamente, o Hamas nega que tenha cometido qualquer crime sexual.
7: Muito obrigado, Henry Galski, correspondente da RFI em Israel, que participou do Linha Direta de hoje.
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0: A imprensa francesa desta quarta-feira analisa as razões pelas quais o presidente americano Donald Trump ainda se abstém de atacar o Irã, apesar de suas repetidas ameaças. Para os jornais, os países do Golfo têm um papel importante na decisão. Para Le Figaro, Trump está protelando sob pressão dos aliados do Golfo, preocupados com uma escalada que os afetaria diretamente. Diante de um Irã mais forte e dissuasivo, a estratégia americana de usar ameaças parece ineficaz e a crise permanece instável. Le Parisien lembra que, historicamente, os Emirados tentavam manter relações pragmáticas com o Irã em diversas áreas, como comércio, segurança marítima, entre outras. Mas essa posição equilibrada tornou-se insustentável diante das agressões. A situação fez com que passassem de uma postura cautelosa para uma linha mais agressiva contra o país vizinho após os sucessivos ataques. A escalada militar, somada à aproximação com Israel, torna o conflito mais perigoso e imprevisível na região, diz o jornal. Para o Libération, Trump está em um impasse, com o conflito em uma zona cinzenta, nem guerra nem paz, e negociações bloqueadas com exigências incompatíveis entre os dois lados. Trump alterna entre ameaças e recuos, suspendendo ataques enquanto mantém discurso agressivo. Essa estratégia gera falta de credibilidade, afirma o jornal. Enquanto isso, a guerra consome enormes recursos militares e provoca grande impacto econômico global, com alta nos preços do petróleo e uma possível queda do crescimento mundial.
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1: O produtor brasileiro Rodrigo Teixeira marca presença constante no Festival de Cannes. Este ano, a produtora dele, a RT Features, produziu dois filmes selecionados, Paper Tiger, do americano James Gray, na disputa pela Palma de Ouro, e La Pera, da chilena Dominga Sotomayor, com Celton Mello no elenco, que integra a Mostra Paralela Quinzena dos Cineastas. Olá, Rodrigo. É um prazer recebê-la aqui na RFI Brasil.
10: O prazer é meu, super contente de estar falando com vocês.
1: Rodrigo, este ano a presença brasileira em Cannes é discreta na seleção e o país está presente principalmente com coproduções. Apenas um único filme autoral brasileiro foi selecionado há 5 anos. Você também era o único brasileiro como produtor na competição oficial pela Palma de Ouro. Há algum paralelo entre esses dois momentos?
10: O único paralelo é trabalho. O cinema independente hoje, ele depende de uma carreira de festivais. Então, o que a gente tem que fazer é trabalhar para que os nossos filmes possam estar presentes nesses festivais, possam participar desses festivais, saber aonde você vai colocar esses filmes. Isso é muito importante. Quando você conhece o festival, você entende se esse filme tem a cara do festival ou não. Muitas vezes não tem, então você tem que respirar e saber, isso não é para esse festival, então eu vou para um próximo. A minha relação com o Cannes, ela é longa. Eu tenho 15 anos de relação com esse festival. Eu já tive 12 filmes meus da minha carreira que circularam por esse festival. Então, traçando um paralelo, assim, eu acho que é um esforço muito grande. É uma pena que o cinema brasileiro tenha uma presença discreta esse ano. Haja visto que no último ano a gente teve o Agente Secreto, que foi um estouro aqui no festival. Eu não vejo uma presença discreta, assim, porque eu acho que tem dois produtores importantes com filmes aqui que lideram esses processos, a minha empresa através do meu trabalho e de outras pessoas com o Paper Tiger, e a Tatiana Leite com o filme Nascer Tarregar. Então, por mais que seja discreta, ela é importante, porque ambos os filmes têm uma importância e uma relevância no Festival de Cannes. Se não tivesse o Brasil dentro do Paper Tiger, eu posso te garantir, o Paper Tiger não seria realizado.
1: Pois é, Rodrigo, você também está aqui representando o cinema americano, um cinema autoral e independente, mas o cinema americano, em um ano de ausência das grandes produções dos estúdios de Hollywood. Dupla responsabilidade?
10: Eu acho que assim, o cinema de grande estúdio americano, ele vinha frequentando o Festival de Cannes em apresentações especiais. Ele não está nas competições e nem nas mostras paralelas. Eles são premieres que passam e que eu acho que muitos deles têm um pouco de medo de vir para serem detonados pela crítica e deixarem e ter uma relevância menor mercadológica no momento seguinte. E agora, quando você pensa numa coisa mais, entrar na oficial, falando da competição, você tem dois filmes que têm uma relevância muito importante, porque é uma prova contínua de que os selecionadores desse festival apoiam o cinema independente americano. E o cinema independente americano não é independente porque ele não tem um estúdio. Ele é independente porque ele tem liberdade de expressão. É como o cinema ter sido feito recente. O cinema americano hoje também depende dessas parcerias internacionais.
1: O Paper Tiger, se eu não me engano, é a sua terceira colaboração com o James Gray, que já foi selecionado várias vezes, mas nunca venceu a Palma de Ouro. O filme está tendo uma excelente recepção. Qual é o seu palpite, Rodrigo?
10: É difícil, porque meu coração é totalmente... Eu sou torcedor nessa hora. É óbvio que eu adoraria que o James Gray levasse o prêmio principal, mas é difícil você prever. Você tem autores muito importantes. Eu acho que esse júri é capaz o suficiente para escolher o que eles entendem ser o melhor daquele ano. Se eles entenderem que o Paper Tiger era o melhor, eu vou ficar muito feliz e vai cumprir um sonho que eu tenho, que é um dia ter um filme laureado aqui com o principal prêmio.
1: Vai ser a sua primeira Palma de Ouro, depois de tantas...
10: Se a gente tiver a sorte de ser, sem dúvida.
1: Rodrigo, La Pera é produzido pelo Brasil, pela RT, a diretora é chilena, a roteirista uruguaia... Ele é rodado em espanhol, mas tem brasileiro no elenco. Essa é a tendência do cinema latino-americano e, pelo que você está dizendo, do cinema americano, falando do continente americano.
10: É engraçado, uma excelente pergunta. Você esqueceu só de mencionar uma nacionalidade, que o livro é colombiano.
1: Isso.
10: Então, esse é um filme extremamente latino-americano. É meu projeto mais latino-americano. Então, eu acho que essa colaboração fez com que o filme ficasse a beleza que esse filme é. Eu acho que esse filme, ele é... de uma beleza, talvez seja um dos trabalhos mais bonitos que eu já fiz. Eu tenho um orgulho muito profundo desse filme. É engraçado você falar isso de coproduções. Eu estou fazendo um filme americano no Brasil hoje, e a minha condição de fazer esse filme foi: vocês querem fazer comigo? É no Brasil. Eu tenho uma condição hoje que eu não tinha no passado, de poder impor essas possibilidades, e está sendo um prazer também.
1: Esse é o seu novo projeto, o novo desejo de levar todas essas produções para o Brasil?
10: Meu desejo é que o Brasil esteja inserido em quase tudo que eu faço. O que eu puder inserir o Brasil, eu vou inserir. É o meu país, eu tenho muito orgulho de ser brasileiro. Tem muita coisa legal acontecendo com a produtora nesse momento, que a gente espera, de repente, estar aqui o ano que vem conversando com você de novo.
1: E vai ser um prazer. Muito
10: obrigado. O prazer é meu.
1: Muito obrigada, Rodrigo Teixeira.
10: Você.
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11: Os ministros das Finanças do G7 encerraram em Paris nesta terça uma série de reuniões de preparação para a cúpula do grupo em junho, na cidade francesa de Evian. O Brasil é um dos 4 países convidados a participar. Os impactos da guerra no Irã sobre os preços do petróleo, os desequilíbrios na economia global e a garantia de acesso aos minerais raros foram os 3 focos dos 2 dias de encontros de ministros e presidentes de bancos centrais na capital francesa. Brasil, Quênia, Índia e Coreia do Sul trouxeram a perspectiva dos países do sul global ou asiáticos. O ministro brasileiro da Fazenda, Dario Durigan, vê o país em uma posição privilegiada para enfrentar o aumento dos preços dos combustíveis em meio ao bloqueio do Estreito de Hormuz no Irã.
12: O Brasil é exportador líquido de óleo cru. O que tem entrado a mais de receita, em razão do Brasil ser exportador líquido de óleo, a gente tem direcionado para mitigar o impacto para os caminhoneiros, para as famílias que têm que comprar comida, ajudar os estados também a garantir escoamento de safra e outras atividades econômicas importantes. Para os países aqui estão falando em racionamento de combustível. No Brasil, não.
11: Os ministros do G7 discutiram formas de atenuar os efeitos da alta de preços do petróleo e de fertilizantes nos países mais vulneráveis, principalmente africanos. Os contornos ainda serão debatidos na cúpula de chefes de Estado e de governo no mês que vem, mas o plano contaria com o suporte de bancos multilaterais como o FMI e Banco Mundial. Os participantes ressaltaram a determinação de manter a pressão sobre o petróleo russo, um tema que gerou atrito entre as delegações europeias e americana. Para atenuar o impacto doméstico, Washington suspendeu as restrições ao produto de Moscou no começo do mês. O ministro francês da Economia, Roland Lescure, comentou este aspecto no encerramento do evento.
13: And I want to make it very clear. Quero deixar bem claro que a Rússia não pode se beneficiar da guerra no Oriente Médio. Isso não é uma opção. E sobre isso, todos os membros do G7 concordam. Nós estamos firmemente comprometidos em manter e prosseguir com as sanções e pressões sobre a Rússia para impedi-la de obter receitas cruciais e financiar o esforço de guerra.
11: Os países também decidiram estender a Aliança de Minerais Críticos criada no Canadá no ano passado para melhorar o planejamento dos estoques internacionais. Esse tema é prioritário para o Brasil, dono das segundas maiores reservas mundiais dessas matérias-primas, essenciais para a economia digital.
12: Nós estamos à disposição para abrir um diálogo, mas nós temos as nossas exigências, as nossas condições como país soberano. Há um interesse comum em minerais críticos e acho que se a gente tiver uma legislação que dê segurança jurídica, a partir desses dois pilares, soberania e industrialização no Brasil, dá segurança jurídica, eu percebo que tem um interesse muito grande dessas empresas irem para o Brasil. Por isso eu digo, não precisa de benefício fiscal. Há uma demanda instalada no mundo. Os países do G7 são os países mais ricos do mundo, tem interesse enorme por mineral crítico.
11: O ministro da Fazenda aproveitou a ocasião em Paris para fazer reuniões bilaterais, entre elas com o secretário do Tesouro dos Estados Unidos, Scott Bessent. Durigan disse estar confiante de que os dois países chegarão a um acordo na área de comércio no prazo de 30 dias, que foi acertado pelos presidentes Luiz Inácio Lula da Silva e Donald Trump no seu último encontro. Além de tentar evitar um novo tarifaço contra os produtos brasileiros, a negociação inclui outros temas sensíveis, como a investigação que os Estados Unidos faz sobre o sistema brasileiro PIX.
12: Ele mesmo se colocou à disposição, ele falou, olha, se a gente precisar, enquanto ministro da Fazenda, entrar no jogo para ajudar na negociação, que nós dois estaremos à disposição. Então foi uma reunião muito fluida, muito, muito boa e bem consensual. A gente não entrou em detalhe, mas ele disse, vocês seguem confiantes no prazo de 30 dias determinado pelos dois presidentes? Eu disse que sim.
11: Lula e Trump devem participar da cúpula do G7 entre os dias 15 e 17 de junho na França. Radar Econômico fica por aqui hoje. Até a próxima.

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1: 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Estes são os destaques desta quarta-feira, 20 de maio. O presidente chinês Xi Jinping e o líder russo Vladimir Putin reafirmaram nesta quarta-feira a força das relações entre as duas potências, apesar da turbulência internacional. Putin está na China para uma cúpula que marca o 30º aniversário de uma parceria estratégica entre as duas nações. Sobre a guerra no Oriente Médio, o líder chinês afirmou que uma retomada dos combates seria inoportuna. A China depende das entregas de petróleo e gás do Golfo. Já para a Rússia, a crise representa uma oportunidade. Em suas declarações, Putin insistiu em sua posição de fornecedor confiável de recursos para Pequim e usa a cúpula para avançar com o projeto de um gasoduto que conectaria as maiores reservas de gás natural da Rússia com a China. A Organização Mundial da Saúde alertou para a escala do surto de ebola na República Democrática do Congo, que pode se prolongar. Segundo a OMS, o risco de epidemia é alto nos âmbitos nacional e regional e baixo no âmbito global. A doença poderia ter causado mais de 130 mortes no leste do país, segundo o Ministério da Saúde, que analisa 543 casos suspeitos. O governo maldivo informou que foram recuperados nesta quarta-feira os corpos dos dois últimos italianos, entre os cinco que morreram enquanto faziam um mergulho na quinta-feira passada em caverna profunda no atol de Vanvu, nas Maldivas. Um corpo foi recuperado no mesmo dia e os outros dois foram encontrados na terça-feira em uma caverna a 60 metros de profundidade. O mergulhador da Força de Defesa Nacional das Maldivas também morreu tentando resgatar os mergulhadores. Seul anunciou que um petroleiro sul-coreano atravessou o Estreito de Hormuz com sua carga de petróleo bruto nesta quarta-feira, em uma passagem facilitada por Teerã. Outros dois navios chineses também teriam atravessado o estreito. Pequim ainda não confirmou a informação. O tráfego na via navegável permanece praticamente paralisado. Sob pressão de Donald Trump, a União Europeia chegou a um acordo provisório na quarta-feira para implementar o tratado comercial concluído no ano passado com os Estados Unidos. Este acordo foi anunciado na madrugada de hoje pelo governo cipriota, que está na presidência rotativa do bloco, após uma noite de intensas negociações em Estrasburgo entre representantes do Parlamento Europeu e dos Estados-membros. Bom dia, são 11 horas e 30 minutos em Paris, 6:30 da manhã em Brasília. 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
2: Ana Carolina Pelis.
1: Em Paris, céu parcialmente nublado, os termômetros marcam 16 graus. Estes são os destaques desta quarta-feira, 20 de maio. Em visita à China, Vladimir Putin reafirma junto a Xi Jinping a força das relações entre Moscou e Pequim, apesar de turbulência internacional. Organização Mundial da Saúde alerta para a escala do surto de ebola na República Democrática do Congo. Recuperados os corpos dos dois últimos mergulhadores italianos que morreram em uma caverna subaquática nas Maldivas. Estas e outras notícias a seguir. O presidente chinês Xi Jinping e o líder russo Vladimir Putin reafirmaram nesta quarta-feira a força das relações entre as duas potências, apesar da turbulência internacional. Putin está na China para uma cúpula que marca o 30º aniversário de uma parceria estratégica entre as duas nações. Elcio Ramalho tem mais detalhes.
3: Putin foi recebido por Xi Jinping no Grande Salão do Povo em Pequim nesta quarta-feira. Segundo a agência de notícias Xinhua, o presidente Xi Jinping disse que, junto com Putin, trabalhavam continuamente a confiança política mútua e a coordenação estratégica com perseverança inabalável. Sobre a guerra no Oriente Médio, o líder chinês afirmou que uma retomada dos combates seria inoportuna. A China depende do comércio internacional e das entregas de petróleo e gás do Golfo. Já para a Rússia, a crise representa uma oportunidade. A cúpula sino-russa oferece a Putin a oportunidade de avançar com um projeto crucial para seu país, o gasoduto Força da Sibéria 2. Ele conectaria as maiores reservas de gás natural da Rússia, no norte da Sibéria, com a China. Mas Xi Jinping recebe Putin em uma posição de força após 4 anos de guerra na Ucrânia que afetaram a economia russa.
1: A Organização Mundial da Saúde alertou para a escala do surto de ebola na República Democrática do Congo, que pode se prolongar. Segundo a OMS, o risco de epidemia é alto nos âmbitos nacional e regional e baixo no âmbito global. A doença poderia ter causado mais de 130 mortes no leste do país, segundo o Ministério da Saúde, que analisa 543 casos suspeitos. A OMS emitiu um alerta de saúde internacional no domingo para lidar com esse novo surto de ebola no país da África Central, com mais de 100 milhões de habitantes assolado por conflitos. Os corpos dos 2 últimos mergulhadores italianos que morreram nas Maldivas, juntamente com outros 3 companheiros de mergulho, foram recuperados nesta quarta-feira, segundo o governo das Maldivas. Os cidadãos italianos, todos mergulhadores experientes, participavam de um mergulho em caverna profunda na quinta-feira, no atol de Vavu. Um corpo foi recuperado no mesmo dia e os outros 2 encontrados na terça-feira em uma caverna a 60 metros de profundidade. O mergulhador da Força de Defesa Nacional das Maldivas também morreu no sábado tentando resgatar os corpos. Depois do ocorrido, a Itália lançou uma operação internacional de resgate e obrigou as autoridades locais a suspenderem as buscas. As 5 vítimas italianas deste acidente de mergulho são a professora de biologia Marinha Mônica Montefalcone, sua filha, e 2 jovens pesquisadores, segundo a Universidade de Gênova. A 5ª vítima é o instrutor de mergulho. Seul anunciou que um petroleiro sul-coreano atravessou o Estreito de Hormuz com sua carga de petróleo bruto nesta quarta-feira, em uma passagem facilitada por Teerã. Outros 2 navios chineses também teriam atravessado o estreito. Pequim ainda não confirmou a informação. O tráfego na via navegável permanece praticamente paralisado. Sob pressão de Donald Trump, a União Europeia chegou a um acordo provisório na quarta-feira para implementar o tratado comercial concluído no ano passado com os Estados Unidos. Esse acordo foi anunciado na madrugada de hoje pelo governo cipriota, que está na presidência rotativa do bloco, após uma noite de intensas negociações em Estrasburgo entre representantes do Parlamento Europeu e dos Estados-membros. Coprodução brasileira estreia em Cannes na mostra Um Sertão Regar, voltada à descoberta de novos cineastas. A enviada especial a Cannes da RFI, Adriana Brandão, tem mais informações.
4: A coprodução brasileira Elefantes na Névoa é dirigida pelo nepalês Abhinash Bikram Shah. O primeiro longa-metragem do cineasta se passa em um vilarejo no Nepal, nos arredores de uma floresta habitada por elefantes selvagens. A líder de uma comunidade local sonha em fugir com o homem que ama, mas o desaparecimento de uma de suas filhas impõe a escolha entre o desejo de liberdade e suas responsabilidades com seu povo historicamente marginalizado. Essa é a primeira vez na história que um filme nepalês é selecionado em Cannes.
5: Imagine John Wayne, right? The swinging doors, you know, that kind of movement.
4: Na competição oficial pela Palma de Ouro, o segundo filme americano na disputa estreia nesta quarta-feira. The Man I Love, ou O Homem que Amo, é assinado pelo cineasta independente Ira Sachs. A morte anunciada de um icônico dramaturgo nova-iorquino no final dos anos 1980 estrutura a trama. Também nesta quarta entra na disputa Notre Salut, ou Nossa Salvação, do francês Emmanuel Marat, sobre o regime colaboracionista francês durante a Segunda Guerra Mundial. Com o apoio técnico de Tiffany Mantá, de Cannes, Adriana Brandão, RFI.
1: E quatro brasileiros entram em quadra na segunda rodada do torneio qualificatório de Roland Garros nesta quarta-feira, em busca de uma vaga na chave principal. O paulista Gustavo Eide enfrenta o alemão Juriš Rodionov, o catarinense Pedro Boscardin Dias enfrenta o canadense Alexis Galarneau. Na sequência, o pernambucano João Lucas Reis da Silva enfrenta o lituano Vilius Galbas. E, por último, o paranaense Thiago Seybot-Wild, que venceu na estreia ontem, enfrenta o americano Emílio Nava. A repórter Maria Paula Carvalho conversou com ele após a partida. Vamos ouvi-lo.
6: Eu acho que é manter a rotina. É manter a rotina, manter a concentração. Não faz falta mudar nada. Com certeza vai ser um jogo duro, mas eu tô preparado para o que vier.
7: Você já tá aqui já várias vezes, mas é sempre especial?
6: É sempre especial, com certeza. É um Grand Slam, é um torneio grande, é um torneio que eu assisti de criança e que eu jogo tem muito tempo. Então é sempre muito bom, muito especial estar aqui.
1: Para passar à fase principal do torneio, eles não podem perder nenhuma partida do qualificatório. Para mais informações, veja o site da RFI Brasil.
8: Ana Carolina Pelis.
1: 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A seguir em nossa programação, a imprensa francesa analisa a estratégia do presidente americano Donald Trump na guerra com o Irã. Logo após, você ouve uma entrevista com o produtor do filme Paper Tiger, Rodrigo Teixeira. Ele fala do filme que concorre à Palma de Ouro em Cannes. Em seguida, você confere uma entrevista com o ministro da Fazenda, Dario Durigan, que termina a visita a Paris, onde discutiu diversos assuntos com ministros de economia do G7. Mas antes, vamos em linha direta com Israel. Relatórios divulgados essa semana apontam denúncias de crimes sexuais contra prisioneiros palestinos e, por outro lado, agressões sexuais cometidas por integrantes do Hamas nos ataques de 7 de outubro contra Israel.
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3: A ONU acusa Israel de torturar e violentar sexualmente prisioneiros palestinos detidos no país após os ataques do Hamas em 7 de outubro de 2023. Já uma comissão civil de investigação israelense acusa o Hamas de ter praticado crimes e torturas sexuais durante os ataques contra as comunidades do sul de Israel. Para ouvir os relatos da forma como o sexo é utilizado como arma de guerra dos dois lados em conflito, vamos conversar com Henry Galski, nosso correspondente em Israel. Olá, Henry, bom dia. Quais os resultados da investigação conduzida pela relatora da ONU sobre as alegações de abusos cometidos contra palestinos detidos aí em Israel?
9: Alice Jill Edwards, relatora especial da ONU sobre tortura, divulgou um relatório em que responsabiliza as autoridades israelenses por 52 episódios de tortura ou maus tratos contra prisioneiros palestinos. Ela também relatou outros 33 casos de tortura sexual e maus tratos de cunho sexual, com pessoas tendo relatado múltiplas formas de abuso. A investigação orientou Israel a rever e reformular suas leis, políticas e práticas de detenção a partir de uma comunicação que reúne um conjunto substancial de alegações de tortura, violência sexual e outros abusos graves nas prisões israelenses. As alegações de tortura sexual incluem um caso de estupro anal e vaginal repetido e dois casos de estupro com objeto. 11 detentos do sexo masculino relataram espancamentos, agarrões, choques elétricos e ataques de cães aos seus órgãos genitais. Procurado pela RFI, o governo de Israel respondeu que, após as atrocidades de 7 de outubro, há uma campanha maliciosa para absolver o Hamas do uso sistemático e premeditado de violência sexual, promovendo uma narrativa inversa na qual Israel é o autor de tais crimes. Israel repudia categoricamente essa campanha e tais acusações. Sobre as acusações, Israel afirma que qualquer denúncia apresentada às autoridades competentes será investigada com a máxima seriedade.
3: Agora, Henry, do lado israelense, um relatório detalhado mostra que o Hamas cometeu vários crimes sexuais ao atacar Israel em outubro de 2023. Quais são os detalhes deste relatório?
9: Sim, trata-se do relatório mais completo divulgado pela Comissão Civil que investiga os ataques. O documento mostra que os extremistas do Hamas não apenas assassinaram mulheres israelenses, mas as profanaram de forma deliberada e sistemática. O relatório, intitulado Silenciados Nunca Mais, reúne evidências apontando que as mulheres foram brutalizadas como instrumento deliberado de terror, humilhação e controle. Homens também foram abusados sexualmente e, em pelo menos um caso registrado, estuprados coletivamente. Ao longo de mais de 2 anos, mais de 430 testemunhas sobreviventes, especialistas e profissionais de saúde prestaram depoimento à Comissão Civil, uma ONG israelense independente de direitos das mulheres, criada após os ataques de 7 de outubro de 2023, em resposta ao que a organização chama de omissão das instituições internacionais em lidar com a violência sexual cometida naquele dia. Foram analisados testemunhos, imagens de geolocalização, mensagens de texto, reportagens e informações de fontes abertas. O relatório mostra que havia um padrão recorrente de estupro e estupro coletivo, tortura sexual, mutilação, tiros direcionados ao rosto, cabeça e região genital, nudez forçada, amarras e imobilização, queimaduras genitais, objetos inseridos em áreas íntimas, humilhação sexual pós-morte e execução durante ou após agressão sexual.
3: E, Henrique, o que mais essa investigação descobriu?
9: A Comissão Civil examinou mais de 10 mil fotografias e vídeos dos ataques liderados pelo Hamas, totalizando mais de 1.800 horas de análise visual. Mulheres israelenses foram despidas, amarradas, esfaqueadas, baleadas e queimadas. Foram executadas durante e após o estupro, em meio a uma orgia de violência, na qual 1.200 pessoas foram mortas e 250 feitas reféns. Cabeças foram decapitadas, ossos pélvicos quebrados. Mesmo após a morte, os abusos sexuais continuaram. Repetidamente, o Hamas nega que tenha cometido qualquer crime sexual.
3: Muito obrigado, Henri Galski, correspondente da RF em Israel, que participou do Linha Direta de hoje.
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0: Ana Carolina Pelis.
1: A imprensa francesa desta quarta-feira analisa as razões pelas quais o presidente americano Donald Trump ainda se abstém de atacar o Irã, apesar de suas repetidas ameaças. Para os jornais, os países do Golfo têm um papel importante na decisão. Para Le Figaro, Trump está protelando sob pressão dos aliados do Golfo, preocupados com uma escalada que os afetaria diretamente. Diante de um Irã mais forte e dissuasivo, a estratégia americana de usar ameaças parece ineficaz e a crise permanece instável. Le Parisien lembra que, historicamente, os Emirados tentavam manter relações pragmáticas com o Irã em diversas áreas, como comércio, segurança marítima, entre outras. Mas essa posição equilibrada tornou-se insustentável diante das agressões. A situação fez com que passassem de uma postura cautelosa para uma linha mais agressiva contra o país vizinho após os sucessivos ataques. A escalada militar, somada à aproximação com Israel, torna o conflito mais perigoso e imprevisível na região, diz o jornal. Para o Libération, Trump está em um impasse, com o conflito em uma zona cinzenta, nem guerra nem paz, e negociações bloqueadas com exigências incompatíveis entre os dois lados. Trump alterna entre ameaças e recuos, suspendendo ataques enquanto mantém discurso agressivo. Essa estratégia gera falta de credibilidade, afirma o jornal. Enquanto isso, a guerra consome enormes recursos militares e provoca grande impacto econômico global, com alta nos preços do petróleo e uma possível queda do crescimento mundial.
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10: O produtor brasileiro Rodrigo Teixeira marca presença constante no Festival de Cannes. Este ano, a produtora dele, a RT Features, produziu 2 filmes selecionados, Paper Tiger, do americano James Gray, na disputa pela Palma de Ouro, e La Pera, da chilena Dominga Sotomayor, com Celto Mello no elenco, que integra a Mostra Paralela Quinzena dos Cineastas. Olá, Rodrigo. É um prazer recebê-la aqui na RFI Brasil.
11: O prazer é meu, super contente de estar falando com vocês.
10: Rodrigo, este ano a presença brasileira em Cannes é discreta na seleção e o país está presente principalmente com coproduções. Apenas um único filme autoral brasileiro foi selecionado há 5 anos. Você também era o único brasileiro como produtor na competição oficial pela Palma de Ouro. Há algum paralelo entre esses dois momentos?
11: O único paralelo é trabalho. O cinema independente hoje, ele depende de uma carreira de festivais. Então, o que a gente tem que fazer é trabalhar para que os nossos filmes possam estar presentes nesses festivais, possam participar desses festivais. Saber aonde você vai colocar esses filmes, isso é muito importante. Quando você conhece o festival, você entende se esse filme tem a cara do festival ou não. Muitas vezes não tem, então você tem que respirar e saber, isso não é para esse festival, então eu vou para um próximo. A minha relação com o Cannes, ela é longa. Eu tenho 15 anos de relação com esse festival. Eu já tive 12 filmes meus na minha carreira que circularam por esse festival. Então, traçando um paralelo, assim, eu acho que é um esforço muito grande. É uma pena que o cinema brasileiro tenha uma presença discreta esse ano. Haja visto que no último ano a gente teve o Agente Secreto, que foi um estouro aqui no festival. Eu não vejo uma presença discreta, assim, porque eu acho que tem dois produtores importantes com filmes aqui que lideram esses processos, a minha empresa através do meu trabalho e de outras pessoas com o Paper Tiger e a Tatiana Leite com o filme Nascer Tarregar. Então, por mais que seja discreta, ela é importante, porque ambos os filmes têm uma importância e uma relevância no Festival de Cannes. Se não tivesse o Brasil dentro do Paper Tiger, eu posso te garantir, o Paper Tiger não seria realizado.
10: Pois é, Rodrigo, você também está aqui representando o cinema americano, um cinema autoral e independente, mas o cinema americano em um ano de ausência das grandes produções dos estúdios de Hollywood. Dupla responsabilidade?
11: Eu acho que assim, o cinema de grande estúdio americano, ele vinha frequentando o Festival de Cannes em apresentações especiais. Ele não está nas competições e nem nas mostras paralelas. Eles são premieres que passam e que eu acho que muitos deles têm um pouco de medo de vir para serem detonados pela crítica e deixarem ter uma relevância menor mercadológica no momento seguinte. E agora, quando você pensa numa coisa mais, entrar na oficial, falando da competição, você tem dois filmes que têm uma relevância muito importante, porque é uma prova contínua de que os selecionadores desse festival apoiam o cinema independente americano. E o cinema independente americano não é independente porque ele não tem um estúdio. Ele é independente porque ele tem liberdade de expressão. É como o cinema ter sido feito recente. O cinema americano hoje também depende dessas parcerias internacionais.
10: O Paper Tiger, se eu não me engano, é a sua terceira colaboração com o James Gray, que já foi selecionado várias vezes, mas nunca venceu a Palma de Ouro. O filme está tendo uma excelente recepção. Qual é o seu palpite, Rodrigo?
11: É difícil, porque meu coração é totalmente... Eu sou torcedor nessa hora. É óbvio que eu adoraria que o James Gray levasse o prêmio principal, mas é difícil você prever. Você tem autores muito importantes. Eu acho que esse júri é capaz o suficiente para escolher o que eles entendem ser o melhor daquele ano. Se eles entenderem que o Paper Tiger era o melhor, eu vou ficar muito feliz e vai cumprir um sonho que eu tenho, que é um dia ter um filme laureado aqui com o principal prêmio.
10: Vai ser a sua primeira Palma de Ouro, depois de tantas...
11: Se a gente tiver a sorte de ser, sem dúvida.
10: Rodrigo, La Pera é produzido pelo Brasil, pela RT, a diretora é chilena, a roteirista uruguaia. Ele é rodado em espanhol, mas tem brasileiro no elenco. Essa é a tendência do cinema latino-americano e, pelo que você está dizendo, do cinema americano, falando do continente americano.
11: É uma excelente pergunta. Você esqueceu só de mencionar uma nacionalidade, que o livro é colombiano.
10: Isso.
11: Então, esse é um filme extremamente latino-americano. É meu projeto mais latino-americano. Então, eu acho que essa colaboração fez com que o filme ficasse a beleza que esse filme é. Eu acho que esse filme, ele é... de uma beleza, talvez seja um dos trabalhos mais bonitos que eu já fiz. Eu tenho um orgulho muito profundo desse filme. É engraçado você falar isso de coproduções. Eu estou fazendo um filme americano no Brasil hoje. E a minha condição de fazer esse filme foi: vocês querem fazer comigo? É no Brasil. Eu tenho uma condição hoje, que eu não tinha no passado, de poder impor essas possibilidades. E está sendo um prazer também.
10: Esse é o seu novo projeto, o novo desejo de levar todas essas produções para o Brasil?
11: Eu desejo que o Brasil esteja inserido em quase tudo que eu faço. O que eu puder inserir o Brasil, eu vou inserir. É o meu país, eu tenho muito orgulho de ser brasileiro. Tem muita coisa legal acontecendo com a produtora nesse momento, que a gente espera, de repente, estar aqui o ano que vem conversando com você de novo.
10: E vai ser um prazer. Muito
11: obrigado. O prazer é meu.
10: Muito obrigada, Rodrigo Teixeira.
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12: Os ministros das Finanças do G7 encerraram em Paris nesta terça uma série de reuniões de preparação para a cúpula do grupo em junho, na cidade francesa de Evian. O Brasil é um dos 4 países convidados a participar. Os impactos da guerra no Irã sobre os preços do petróleo, os desequilíbrios na economia global e a garantia de acesso aos minerais raros foram os 3 focos dos 2 dias de encontros de ministros e presidentes de bancos centrais na capital francesa. Brasil, Quênia, Índia e Coreia do Sul trouxeram a perspectiva dos países do sul global ou asiáticos. O ministro brasileiro da Fazenda, Dario Durigan, vê o país em uma posição privilegiada para enfrentar o aumento dos preços dos combustíveis em meio ao bloqueio do Estreito de Hormuz no Irã.
13: O Brasil é exportador líquido de óleo cru. O que tem entrado a mais de receita em razão do Brasil ser exportador líquido de óleo, a gente tem direcionado para mitigar o impacto para os caminhoneiros, para as famílias que têm que comprar comida, ajudar os estados também a garantir escoamento de safra e outras atividades econômicas importantes. Os países aqui estão falando em racionamento de combustível. No Brasil, não.
12: Os ministros do G7 discutiram formas de atenuar os efeitos da alta de preços do petróleo e de fertilizantes nos países mais vulneráveis, principalmente africanos. Os contornos ainda serão debatidos na cúpula de chefes de Estado e de governo no mês que vem, mas o plano contaria com o suporte de bancos multilaterais como o FMI e Banco Mundial. Os participantes ressaltaram a determinação de manter a pressão sobre o petróleo russo, um tema que gerou atrito entre as delegações europeias e americana. Para atenuar o impacto doméstico, Washington suspendeu as restrições ao produto de Moscou no começo do mês. O ministro francês da Economia, Roland Lescure, comentou este aspecto no encerramento do evento.
14: Quero deixar bem claro que a Rússia não pode se beneficiar da guerra no Oriente Médio. Isso não é uma opção. E sobre isso, todos os membros do G7 concordam. Nós estamos firmemente comprometidos em manter e prosseguir com as sanções e pressões sobre a Rússia para impedi-la de obter receitas cruciais e financiar o esforço de guerra.
12: Os países também decidiram estender a Aliança de Minerais Críticos criada no Canadá no ano passado para melhorar o planejamento dos estoques internacionais. Esse tema é prioritário para o Brasil, dono das 2 maiores reservas mundiais dessas matérias-primas, essenciais para a economia digital.
13: Nós estamos à disposição para abrir um diálogo, mas nós temos as nossas exigências, as nossas condições como país soberano. Há um interesse comum em minerais críticos e acho que se a gente tiver uma legislação que dê segurança jurídica, a partir desses 2 pilares, soberania e industrialização no Brasil, dá segurança jurídica, eu percebo que tem um interesse muito grande dessas empresas irem para o Brasil. Por isso eu digo, não precisa de benefício fiscal. Há uma demanda instalada no mundo. Os países do G7 são os países mais ricos do mundo, tem interesse enorme por mineral crítico.
12: O ministro da Fazenda aproveitou a ocasião em Paris para fazer reuniões bilaterais, entre elas com o secretário do Tesouro dos Estados Unidos, Scott Bessent. Durigan disse estar confiante de que os 2 países chegarão a um acordo na área de comércio no prazo de 30 dias, que foi acertado pelos presidentes Luiz Inácio Lula da Silva e Donald Trump no seu último encontro. Além de tentar evitar um novo tarifaço contra os produtos brasileiros, a negociação inclui outros temas sensíveis, como a investigação que os Estados Unidos faz sobre o sistema brasileiro PIX.
13: Ele mesmo se colocou à disposição, ele falou, olha, se a gente precisar, enquanto ministro da Fazenda, entrar no jogo para ajudar na negociação, que nós dois estaremos à disposição. Então foi uma reunião muito fluida, muito boa e bem consensual. A gente não entrou em detalhe, mas ele disse, vocês seguem confiantes no prazo de 30 dias determinado pelos dois presidentes? Eu disse que sim.
12: Lula e Trump devem participar da cúpula do G7 entre os dias 15 e 17 de junho na França. Radar Econômico fica por aqui hoje. Até a próxima.

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1: 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Estes são os destaques desta quarta-feira, 20 de maio. O presidente chinês Xi Jinping e o líder russo Vladimir Putin reafirmaram nesta quarta-feira a força das relações entre as duas potências, apesar da turbulência internacional. Putin está na China para uma cúpula que marca o 30º aniversário de uma parceria estratégica entre as duas nações. Sobre a guerra no Oriente Médio, o líder chinês afirmou que uma retomada dos combates seria inoportuna. A China depende das entregas de petróleo e gás do Golfo. Já para a Rússia, a crise representa uma oportunidade. Em suas declarações, Putin insistiu em sua posição de fornecedor confiável de recursos para Pequim e usa a cúpula para avançar com o projeto de um gasoduto que conectaria as maiores reservas de gás natural da Rússia com a China. A Organização Mundial da Saúde alertou para a escala do surto de ebola na República Democrática do Congo, que pode se prolongar. Segundo a OMS, o risco de epidemia é alto nos âmbitos nacional e regional e baixo no âmbito global. A doença poderia ter causado mais de 130 mortes no leste do país, segundo o Ministério da Saúde, que analisa 543 casos suspeitos. O governo maldivo informou que foram recuperados nesta quarta-feira os corpos

0: praticamente paralisado. Sob pressão de Donald Trump, a União Europeia chegou a um acordo provisório na quarta-feira para implementar o tratado comercial concluído no ano passado com os Estados Unidos. Este acordo foi anunciado na madrugada de hoje pelo governo cipriota, que estará na presidência rotativa do bloco após uma noite de intensas negociações em Estrasburgo entre representantes do Parlamento Europeu e dos Estados-membros. Bom dia, são 11 horas e 30 minutos em Paris, 6:30 da manhã em Brasília. 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
2: Ana Carolina Pelis.
0: Em Paris, céu parcialmente nublado, os termômetros marcam 16 graus. Estes são os destaques desta quarta-feira, 20 de maio. Em visita à China, Vladimir Putin reafirma junto a Xi Jinping a força das relações entre Moscou e Pequim, apesar de turbulência internacional. Organização Mundial da Saúde alerta para a escala do surto de ebola na República Democrática do Congo. Recuperados os corpos dos dois últimos mergulhadores italianos que morreram em uma caverna subaquática nas Maldivas. Estas e outras notícias a seguir. O presidente chinês Xi Jinping e o líder russo Vladimir Putin reafirmaram nesta quarta-feira a força das relações entre as duas potências, apesar da turbulência internacional. Putin está na China para uma cúpula que marca o 30º aniversário de uma parceria estratégica entre as duas nações. Elcio Ramalho tem mais detalhes.
3: Putin foi recebido por Xi Jinping no Grande Salão do Povo em Pequim nesta quarta-feira. Segundo a agência de notícias Xinhua, o presidente Xi Jinping disse que, junto com Putin, trabalhavam continuamente a confiança política mútua e a coordenação estratégica com perseverança inabalável. Sobre a guerra no Oriente Médio, o líder chinês afirmou que uma retomada dos combates seria inoportuna. A China depende do comércio internacional e das entregas de petróleo e gás do Golfo. Já para a Rússia, a crise representa uma oportunidade. A cúpula sino-russa oferece a Putin a oportunidade de avançar com um projeto crucial para seu país, o gasoduto Força da Sibéria 2. Ele conectaria as maiores reservas de gás natural da Rússia, no norte da Sibéria, com a China. Mas Xi Jinping recebe Putin em uma posição de força após 4 anos de guerra na Ucrânia que afetaram a economia russa.
0: A Organização Mundial da Saúde alertou para a escala do surto de ebola na República Democrática do Congo, que pode se prolongar. Segundo a OMS, o risco de epidemia é alto nos âmbitos nacional e regional e baixo no âmbito global. A doença poderia ter causado mais de 130 mortes no leste do país, segundo o Ministério da Saúde, que analisa 543 casos suspeitos. A OMS emitiu um alerta de saúde internacional no domingo para lidar com esse novo surto de ebola no país da África Central, com mais de 100 milhões de habitantes assolado por conflitos. Os corpos dos dois últimos mergulhadores italianos que morreram nas Maldivas, juntamente com outros 3 companheiros de mergulho, foram recuperados nesta quarta-feira, segundo o governo das Maldivas. Os cidadãos italianos, todos mergulhadores experientes, participavam de um mergulho em caverna profunda na quinta-feira, no atol de Vavu. Um corpo foi recuperado no mesmo dia e os outros 2 encontrados na terça-feira em uma caverna a 60 metros de profundidade. O mergulhador da Força de Defesa Nacional das Maldivas também morreu no sábado tentando resgatar os corpos. Depois do ocorrido, a Itália lançou uma operação internacional de resgate e obrigou as autoridades locais a suspenderem as buscas. As 5 vítimas italianas deste acidente de mergulho são a professora de Biologia Marinha Mônica Montefalcone, sua filha, e 2 jovens pesquisadores, segundo a Universidade de Gênova. A 5ª vítima é o instrutor de mergulho. Seul anunciou que um petroleiro sul-coreano atravessou o Estreito de Hormuz com sua carga de petróleo bruto nesta quarta-feira, em uma passagem facilitada por Teerã. Outros 2 navios chineses também teriam atravessado o estreito. Pequim ainda não confirmou a informação. O tráfego navio

0: Via navegável permanece praticamente paralisado. Sob pressão de Donald Trump, a União Europeia chegou a um acordo provisório na quarta-feira para implementar o tratado comercial concluído no ano passado com os Estados Unidos. Esse acordo foi anunciado na madrugada de hoje pelo governo cipriota, que está na presidência rotativa do bloco, após uma noite de intensas negociações em Estrasburgo entre representantes do Parlamento Europeu e dos Estados-membros. Coprodução brasileira estreia em Cannes na mostra Um Sertão Regar, voltada à descoberta de novos cineastas. A enviada especial a Cannes da RFI, Adriana Brandão, tem mais informações.
1: A coprodução brasileira Elefantes na Névoa é dirigida pelo nepalês Abhinash Bikram Shah. O primeiro longa-metragem do cineasta se passa em um vilarejo no Nepal, nos arredores de uma floresta habitada por elefantes selvagens. A líder de uma comunidade local sonha em fugir com o homem que ama, mas o desaparecimento de uma de suas filhas impõe a escolha entre o desejo de liberdade e suas responsabilidades com seu povo historicamente marginalizado. Essa é a primeira vez na história que um filme nepalês é selecionado em Cannes.
2: Imagine John Wayne, right? The swinging doors, you know, that kind of movement.
1: Na competição oficial pela Palma de Ouro, o segundo filme americano na disputa estreia nesta quarta-feira. The Man I Love, ou O Homem que Amo, é assinado pelo cineasta independente Ira Sachs. A morte anunciada de um icônico dramaturgo nova-iorquino no final dos anos 1980 estrutura a trama. Também nesta quarta entra na disputa Notre Salut, ou Nossa Salvação, do francês Emmanuel Marat, sobre o regime colaboracionista francês durante a Segunda Guerra Mundial. Com apoio técnico de Tiffany Mantá, de Cannes, Adriana Brandão, RFI.
0: E quatro brasileiros entram em quadra na segunda rodada do torneio qualificatório de Roland Garros nesta quarta-feira, em busca de uma vaga na chave principal. O paulista Gustavo Eide enfrenta o alemão Jurij Rodionov, o catarinense Pedro Boscardin Dias enfrenta o canadense Alexis Galarneau. Na sequência, o pernambucano João Lucas Reis da Silva enfrenta o lituano Vilius Galbas. E, por último, o paranaense Thiago Seybot-Wild, que venceu na estreia ontem, enfrenta o americano Emílio Nava. A repórter Maria Paula Carvalho conversou com ele após a partida. Vamos ouvi-lo.
3: É, eu acho que é manter a rotina. É manter a rotina, manter a concentração. Não faz falta mudar nada. Com certeza vai ser um jogo duro, mas eu tô preparado para o que vier.
4: Você já tá aqui já há várias vezes, mas é sempre especial?
3: É sempre especial, com certeza. Um Grand Slam, é um torneio grande, é um torneio que eu assisti de criança e que eu jogo tem muito tempo. Então é sempre muito bom, muito especial estar aqui.
0: Para passar à fase principal do torneio, eles não podem perder nenhuma partida do qualificatório. Para mais informações, veja o site da RFI Brasil.
5: Ana Carolina Pelis.
0: 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A seguir em nossa programação, a imprensa francesa analisa a estratégia do presidente americano Donald Trump na guerra com o Irã. Logo após, você ouve uma entrevista com o produtor do filme Paper Tiger, Rodrigo Teixeira. Ele fala do filme que concorre à Palma de Ouro em Cannes. Em seguida, você confere uma entrevista com o ministro da Fazenda, Dario Durigan, que termina a visita a Paris, onde discutiu diversos assuntos com ministros de economia do G7. Mas antes, vamos em linha direta com Israel. Relatórios divulgados essa semana apontam denúncias de crimes sexuais contra prisioneiros palestinos e, por outro lado, agressões sexuais cometidas por integrantes do Hamas nos ataques de 7 de outubro contra Israel.
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7: A ONU acusa Israel de torturar e violentar sexualmente prisioneiros palestinos detidos no país após os ataques do Hamas em 7 de outubro de 2023. Já uma comissão civil de investigação israelense acusa o Hamas de ter praticado crimes e torturas sexuais durante os ataques contra as comunidades do sul de Israel. Para ouvir os relatos da forma como o sexo é utilizado como arma de guerra dos dois lados em conflito, vamos conversar com Henry Galski, nosso correspondente em Israel. Olá, Henry, bom dia. Quais os resultados da investigação conduzida pela relatora da ONU sobre as alegações de abusos cometidos contra palestinos detidos aí em Israel?
8: Alice Jill Edwards, relatora especial da ONU sobre tortura, divulgou um relatório em que responsabiliza as autoridades israelenses por 52 episódios de tortura ou maus-tratos contra prisioneiros palestinos. Ela também relatou outros 33 casos de tortura sexual e maus-tratos de cunho sexual, com pessoas tendo relatado múltiplas formas de abuso. A investigação orientou Israel a rever e reformular suas leis, políticas e práticas de detenção a partir de uma comunicação que reúne um conjunto substancial de alegações de tortura, violência sexual e outros abusos graves nas prisões israelenses. As alegações de tortura sexual incluem um caso de estupro anal e vaginal repetido e dois casos de estupro com objeto. 11 detentos do sexo masculino relataram espancamentos, agarrões, choques elétricos e ataques de cães aos seus órgãos genitais. Procurado pela RFI, o governo de Israel respondeu que, após as atrocidades de 7 de outubro, há uma campanha maliciosa para absolver o Hamas do uso sistemático e premeditado de violência sexual, promovendo uma narrativa inversa na qual Israel é o autor de tais crimes. Israel repudia categoricamente essa campanha e tais acusações. Sobre as acusações, Israel afirma que qualquer denúncia apresentada às autoridades competentes será investigada com a máxima seriedade.
7: Agora, Henry, do lado israelense, um relatório detalhado mostra que o Hamas cometeu vários crimes sexuais ao atacar Israel em outubro de 2023. Quais são os detalhes deste relatório?
8: Sim, trata-se do relatório mais completo divulgado pela Comissão Civil que investiga os ataques. O documento mostra que os extremistas do Hamas não apenas assassinaram mulheres israelenses, mas as profanaram de forma deliberada e sistemática. O relatório, intitulado Silenciados Nunca Mais, reúne evidências apontando que as mulheres foram brutalizadas como instrumento deliberado de terror, humilhação e controle. Homens também foram abusados sexualmente e, em pelo menos um caso registrado, estuprados coletivamente. Ao longo de mais de 2 anos, mais de 430 testemunhas sobreviventes, especialistas e profissionais de saúde prestaram depoimento à Comissão Civil, uma ONG israelense independente de direitos das mulheres, criada após os ataques de 7 de outubro de 2023, em resposta ao que a organização chama de omissão das instituições internacionais em lidar com a violência sexual cometida naquele dia. Foram analisados testemunhos, imagens de geolocalização, mensagens de texto, reportagens e informações de fontes abertas. O relatório mostra que havia um padrão recorrente de estupro e estupro coletivo, tortura sexual, mutilação, tiros direcionados ao rosto, cabeça e região genital, nudez forçada, amarras e imobilização, queimaduras genitais, objetos inseridos em áreas íntimas, humilhação sexual pós-morte e execução durante ou após agressão sexual.
7: E, Henry, o que mais essa investigação descobriu?
8: A Comissão Civil examinou mais de 10 mil fotografias e vídeos dos ataques liderados pelo Hamas, totalizando mais de 1.800 horas de análise visual. Mulheres israelenses foram despidas, amarradas, esfaqueadas, baleadas e queimadas. Foram executadas durante e após o estupro, em meio a uma orgia de violência na qual 1.200 pessoas foram mortas e 250 feitas reféns. Cabeças foram decapitadas, ossos pélvicos quebrados. Mesmo após a morte, os abusos sexuais continuaram. Repetidamente, o Hamas nega que tenha cometido qualquer crime sexual.
7: Muito obrigado, Henry Galski, correspondente da RFI em Israel, que participou do Linha Direta de hoje.
5: 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Ana Carolina Pelis.
0: A imprensa francesa desta quarta-feira analisa as razões pelas quais o presidente americano Donald Trump ainda se abstém de atacar o Irã, apesar de suas repetidas ameaças. Para os jornais, os países do Golfo têm um papel importante na decisão. Para Louis Figaro, Trump está protelando sob pressão dos aliados do Golfo, preocupados com uma escalada que os afetaria diretamente. Diante de um Irã mais forte e dissuasivo, a estratégia americana de usar ameaças parece ineficaz e a crise permanece instável. Le Parisien lembra que, historicamente, os Emirados tentavam manter relações pragmáticas com o Irã em diversas áreas, como comércio, segurança marítima, entre outras. Mas essa posição equilibrada tornou-se insustentável diante das agressões. A situação fez com que passassem de uma postura cautelosa para uma linha mais agressiva contra o país vizinho após os sucessivos ataques. A escalada militar, somada à aproximação com Israel, torna o conflito mais perigoso e imprevisível na região, diz o jornal. Para o Libération, Trump está em um impasse, com o conflito em uma zona cinzenta, nem guerra nem paz, e negociações bloqueadas com exigências incompatíveis entre os dois lados. Trump altera entre ameaças e recuos, suspendendo ataques enquanto mantém discurso agressivo. Essa estratégia gera falta de credibilidade, afirma o jornal. Enquanto isso, a guerra consome enormes recursos militares e provoca grande impacto econômico global, com alta nos preços do petróleo e uma possível queda do crescimento mundial.
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1: O produtor brasileiro Rodrigo Teixeira marca presença constante no Festival de Cannes. Este ano, a produtora dele, a RT Features, produziu dois filmes selecionados, Paper Tiger, do americano James Gray, na disputa pela Palma de Ouro, e La Pera, da chilena Dominga Sotomayor, com Selton Mello no elenco, que integra a Mostra Paralela Quinzena dos Cineastas. Olá, Rodrigo, é um prazer recebê-lo aqui na RFI Brasil.
9: O prazer é meu, super contente de estar falando com vocês.
1: Rodrigo, este ano a presença brasileira em Cannes é discreta na seleção e o país está presente principalmente com coproduções. Apenas um único filme autoral brasileiro foi selecionado. Há 5 anos, você também era o único brasileiro como produtor na competição oficial pela Palma de Ouro. Há algum paralelo entre esses dois momentos?
9: O único paralelo é trabalho. O cinema independente hoje, ele depende de uma carreira de festivais. Então, o que a gente tem que fazer é trabalhar para que os nossos filmes possam estar presentes nesses festivais, possam participar desses festivais, saber aonde você vai colocar esses filmes. Isso é muito importante. Quando você conhece o festival, você entende se esse filme tem a cara do festival ou não. Muitas vezes não tem, então você tem que respirar e saber, isso não é para esse festival, então eu vou para um próximo. A minha relação com o Cannes, ela é longa. Eu tenho 15 anos de relação com esse festival. Eu já tive 12 filmes meus da minha carreira que circularam por esse festival. Então, traçando um paralelo, assim, eu acho que é um esforço muito grande. É uma pena que o cinema brasileiro tenha uma presença discreta esse ano. Haja visto que no último ano a gente teve o Agente Secreto, que foi um estouro aqui no festival. Eu não vejo uma presença discreta, assim, porque eu acho que tem dois produtores importantes com filmes aqui que lideram esses processos, a minha empresa através do meu trabalho e de outras pessoas com Paper Tiger, e a Tatiana Leite com o filme Na Certa Regar. Então, por mais que seja discreta, ela é importante, porque ambos os filmes têm uma importância e uma relevância no Festival de Cannes. Se não tivesse o Brasil dentro do Paper Tiger, eu posso te garantir, o Paper Tiger não seria realizado.
1: Pois é, Rodrigo, você também está aqui representando o cinema americano, um cinema autoral e independente, mas o cinema americano, em um ano de ausência das grandes produções dos estúdios de Hollywood. Dupla responsabilidade?
9: Eu acho que assim, o cinema de grande estúdio americano, ele vinha frequentando o Festival de Cannes em apresentações especiais. Ele não está nas competições e nem nas mostras paralelas. Eles são premieres que passam e que eu acho que muitos deles têm um pouco de medo de vir para serem detonados pela crítica e deixarem e ter uma relevância menor mercadológica no momento seguinte. E agora, quando você pensa numa coisa mais, entrar numa oficial, falando da competição, Você tem dois filmes que têm uma relevância muito importante, porque é uma prova contínua de que os selecionadores desse festival apoiam o cinema independente americano. E o cinema independente americano não é independente porque ele não tem um estúdio. Ele é independente porque ele tem liberdade de expressão. É como o cinema ter sido feito recente. O cinema americano hoje também depende dessas parcerias internacionais.
1: O Paper Tag, se eu não me engano, é a sua terceira colaboração com o James Gray, que já foi selecionado várias vezes, mas nunca venceu a Palma de Ouro. O filme está tendo uma excelente recepção. Qual é o seu palpite, Rodrigo?
9: É difícil, porque meu coração é totalmente... Eu sou torcedor nessa hora. É óbvio que eu adoraria que o James Gray levasse o prêmio principal, mas é difícil você prever. Você tem autores muito importantes. Eu acho que esse júri é capaz o suficiente para escolher o que eles entendem ser o melhor daquele ano. Se eles entenderem que o Paper Tiger era o melhor, eu vou ficar muito feliz e vai cumprir um sonho que eu tenho, que é um dia ter um filme laureado aqui com o principal prêmio.
1: Vai ser a sua primeira Palma de Ouro, quando, depois
9: se,
1: de tantas...
9: Se a gente tiver a sorte de ser, sem dúvida.
1: Rodrigo, La Pera é produzido pelo Brasil, pela RT, a diretora é chilena, a roteirista uruguaia. Ele é rodado em espanhol, mas tem brasileiro no elenco. Essa é a tendência do cinema latino-americano e, pelo que você está dizendo, do cinema americano, falando do continente americano.
9: É engraçado, é uma excelente pergunta. Você esqueceu só de mencionar uma nacionalidade, que o livro é colombiano.
1: Isso.
9: Então, esse é um filme extremamente latino-americano. É o meu projeto mais latino-americano. Então, eu acho que essa colaboração fez com que o filme ficasse a beleza que esse filme é. Eu acho que esse filme, ele é... de uma beleza, ele é de uma... Ele talvez seja um dos trabalhos mais bonitos que eu já fiz. Eu tenho um orgulho muito profundo desse filme. É engraçado você falar isso de coproduções. Eu estou fazendo um filme americano no Brasil hoje. E a minha condição de fazer esse filme foi: vocês querem fazer comigo? É no Brasil. Eu tenho uma condição hoje, que eu não tinha no passado, de poder impor essas possibilidades. E está sendo um prazer também.
1: Esse é o seu novo projeto, o novo desejo de levar todas essas produções para o Brasil?
9: Meu desejo é que o Brasil esteja inserido em quase tudo que eu faço. O que eu puder inserir o Brasil, eu vou inserir. É meu país, eu tenho muito orgulho de ser brasileiro. Tem muita coisa legal acontecendo com a produtora nesse momento, que a gente espera, de repente, estar aqui o ano que vem conversando com você de novo.
1: E vai ser um prazer. Muito
9: prazer é meu.
1: Muito obrigada, Rodrigo Teixeira.
9: Você.
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10: Os ministros das Finanças do G7 encerraram em Paris nesta terça uma série de reuniões de preparação para a cúpula do grupo em junho, na cidade francesa de Evian. O Brasil é um dos 4 países convidados a participar. Os impactos da guerra no Irã sobre os preços do petróleo, os desequilíbrios na economia global e a garantia de acesso aos minerais raros foram os 3 focos dos 2 dias de encontros de ministros e presidentes de bancos centrais na capital francesa. Brasil, Quênia, Índia e Coreia do Sul trouxeram a perspectiva dos países do sul global ou asiáticos. O ministro brasileiro da Fazenda, Dario Durigan, vê o país em uma posição privilegiada para enfrentar o aumento dos preços dos combustíveis em meio ao bloqueio do Estreito de Hormuz no Irã.
11: O Brasil é exportador líquido de óleo cru. O que tem entrado a mais de receita, em razão do Brasil ser exportador líquido de óleo, a gente tem direcionado para mitigar o impacto para os caminhoneiros, para as famílias que têm que comprar comida, ajudar os estados também a garantir escoamento de safra e outras atividades econômicas importantes. Os países aqui estão falando em racionamento de combustível. No Brasil, não.
10: Os ministros do G7 discutiram formas de atenuar os efeitos da alta de preços do petróleo e de fertilizantes nos países mais vulneráveis, principalmente africanos. Os contornos ainda serão debatidos na cúpula de chefes de Estado e de governo no mês que vem, mas o plano contaria com o suporte de bancos multilaterais como o FMI e Banco Mundial. Os participantes ressaltaram a determinação de manter a pressão sobre o petróleo russo, um tema que gerou atrito entre as delegações europeias e americana. Para atenuar o impacto doméstico, Washington suspendeu as restrições ao produto de Moscou no começo do mês. O ministro francês da Economia, Roland Lescure, comentou este aspecto no encerramento do evento.
12: And I want to make it very clear.
13: Quero deixar bem claro que a Rússia não pode se beneficiar da guerra no Oriente Médio. Isso não é uma opção. E sobre isso, todos os membros do G7 concordam. Nós estamos firmemente comprometidos em manter e prosseguir com as sanções e pressões sobre a Rússia para impedi-la de obter receitas cruciais e financiar o esforço de guerra.
10: Os países também decidiram estender a Aliança de Minerais Críticos criada no Canadá no ano passado para melhorar o planejamento dos estoques internacionais. Esse tema é prioritário para o Brasil, dono das segundas maiores reservas mundiais dessas matérias-primas, essenciais para a economia digital.
11: Nós estamos à disposição para abrir um diálogo, mas nós temos as nossas exigências, as nossas condições como país soberano. Há um interesse comum em minerais críticos e acho que se a gente tiver uma legislação que dê segurança jurídica, a partir desses dois pilares, soberania e industrialização no Brasil, dá segurança jurídica, eu percebo que tem um interesse muito grande dessas empresas irem para o Brasil. Por isso eu digo, não precisa de benefício fiscal. Há uma demanda instalada no mundo. Os países do G7 são os países mais ricos do mundo, tem interesse enorme por mineral crítico.
10: O ministro da Fazenda aproveitou a ocasião em Paris para fazer reuniões bilaterais, entre elas com o secretário do Tesouro dos Estados Unidos, Scott Bessent. Durigan disse estar confiante de que os dois países chegarão a um acordo na área de comércio no prazo de 30 dias, que foi acertado pelos presidentes Luiz Inácio Lula da Silva e Donald Trump no seu último encontro. Além de tentar evitar um novo tarifaço contra os produtos brasileiros, a negociação inclui outros temas sensíveis, como a investigação que os Estados Unidos faz sobre o sistema brasileiro PIX.
11: Ele mesmo se colocou à disposição, ele falou, olha, se a gente precisar, enquanto ministro da Fazenda, entrar no jogo para ajudar na negociação, que nós dois estaríamos à disposição. Então foi uma reunião muito fluida, muito boa e bem consensual. A gente não entrou em detalhe, mas ele disse, vocês seguem confiantes no prazo de 30 dias determinado pelos dois presidentes? Eu disse que sim.
10: Lula e Trump devem participar da cúpula do G7 entre os dias 15 e 17 de junho na França. Radar Econômico fica por aqui hoje. Até a próxima.

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1: 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Estes são os destaques desta quarta-feira, 20 de maio. O presidente chinês Xi Jinping e o líder russo Vladimir Putin reafirmaram nesta quarta-feira a força das relações entre as duas potências, apesar da turbulência internacional. Putin está na China para uma cúpula que marca o 30º aniversário de uma parceria estratégica entre as duas nações. Sobre a guerra no Oriente Médio, o líder chinês afirmou que uma retomada dos combates seria inoportuna. A China depende das entregas de petróleo e gás do Golfo. Já para a Rússia, a crise representa uma oportunidade. Em suas declarações, Putin insistiu em sua posição de fornecedor confiável de recursos para Pequim e usa a cúpula para avançar com o projeto de um gasoduto que conectaria as maiores reservas de gás natural da Rússia com a China. A Organização Mundial da Saúde alertou para a escala do surto de ebola na República Democrática do Congo, que pode se prolongar. Segundo a OMS, o risco de epidemia é alto nos âmbitos nacional e regional e baixo no âmbito global. A doença poderia ter causado mais de 130 mortes no leste do país, segundo o Ministério da Saúde, que analisa 543 casos suspeitos. O governo maldivo informou que foram recuperados nesta quarta-feira os corpos dos dois últimos italianos, entre os cinco que morreram enquanto faziam um mergulho na quinta-feira passada em caverna profunda no atol de Vanvu, nas Maldivas. Um corpo foi recuperado no mesmo dia e os outros dois foram encontrados na terça-feira em uma caverna a 60 metros de profundidade. O mergulhador da Força de Defesa Nacional das Maldivas também morreu tentando resgatar os mergulhadores. Seul anunciou que um petroleiro sul-coreano atravessou o Estreito de Hormuz com sua carga de petróleo bruto nesta quarta-feira, em uma passagem facilitada por Teerã. Outros dois navios chineses também teriam atravessado o estreito. Pequim ainda não confirmou a informação. O tráfego na via navegável permanece praticamente paralisado. Sob pressão de Donald Trump, a União Europeia chegou a um acordo provisório na quarta-feira para implementar o tratado comercial concluído no ano passado com os Estados Unidos. Este acordo foi anunciado na madrugada de hoje pelo governo cipriota, que estará na presidência rotativa do bloco, após uma noite de intensas negociações em Estrasburgo entre representantes do Parlamento Europeu e dos Estados-membros. Bom dia, são 11 horas e 30 minutos em Paris, 6:30 da manhã em Brasília. 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
2: Ana Carolina Pelis.
1: Em Paris, céu parcialmente nublado, os termômetros marcam 16 graus. Estes são os destaques desta quarta-feira, 20 de maio. Em visita à China, Vladimir Putin reafirma junto a Xi Jinping a força das relações entre Moscou e Pequim, apesar de turbulência internacional. Organização Mundial da Saúde alerta para a escala do surto de ebola na República Democrática do Congo. Recuperados os corpos dos dois últimos mergulhadores italianos que morreram em uma caverna subaquática nas Maldivas. Estas e outras notícias a seguir. O presidente chinês Xi Jinping e o líder russo Vladimir Putin reafirmaram nesta quarta-feira a força das relações entre as duas potências, apesar da turbulência internacional. Putin está na China para uma cúpula que marca o 30º aniversário de uma parceria estratégica entre as duas nações. Elcio Ramalho tem mais detalhes.
3: Putin foi recebido por Xi Jinping no Grande Salão do Povo em Pequim nesta quarta-feira. Segundo a agência de notícias Xinhua, o presidente Xi Jinping disse que, junto com Putin, trabalhavam continuamente a confiança política mútua e a coordenação estratégica com perseverança inabalável. Sobre a guerra no Oriente Médio, o líder chinês afirmou que uma retomada dos combates seria inoportuna. A China depende do comércio internacional e das entregas de petróleo e gás do Golfo. Já para a Rússia, a crise representa uma oportunidade. A cúpula sino-russa oferece a Putin a oportunidade de avançar com um projeto crucial para seu país, o gasoduto Força da Sibéria 2. Ele conectaria as maiores reservas de gás natural da Rússia, no norte da Sibéria, com a China. Mas Xi Jinping recebe Putin em uma posição de força após 4 anos de guerra na Ucrânia que afetaram a economia russa.
1: A Organização Mundial da Saúde alertou para a escala do surto de ebola na República Democrática do Congo, que pode se prolongar. Segundo a OMS, o risco de epidemia é alto nos âmbitos nacional e regional e baixo no âmbito global. A doença poderia ter causado mais de 130 mortes no leste do país, segundo o Ministério da Saúde, que analisa 543 casos suspeitos. A OMS emitiu um alerta de saúde internacional no domingo para lidar com esse novo surto de ebola no país da África Central, com mais de 100 milhões de habitantes assolado por conflitos. Os corpos dos 2 últimos mergulhadores italianos que morreram nas Maldivas, juntamente com outros 3 companheiros de mergulho, foram recuperados nesta quarta-feira, segundo o governo das Maldivas. Os cidadãos italianos, todos mergulhadores experientes, participavam de um mergulho em caverna profunda na quinta-feira, no atol de Vavu. Um corpo foi recuperado no mesmo dia e os outros 2 encontrados na terça-feira em uma caverna a 60 metros de profundidade. O mergulhador da Força de Defesa Nacional das Maldivas também morreu no sábado tentando resgatar os corpos. Depois do ocorrido, a Itália lançou uma operação internacional de resgate e obrigou as autoridades locais a suspenderem as buscas. As 5 vítimas italianas deste acidente de mergulho são a professora de biologia Marinha Mônica Montefalcone, sua filha, e 2 jovens pesquisadores, segundo a Universidade de Gênova. A 5ª vítima é o instrutor de mergulho. Seul anunciou que um petroleiro sul-coreano atravessou o Estreito de Hormuz com sua carga de petróleo bruto nesta quarta-feira, em uma passagem facilitada por Teerã. Outros 2 navios chineses também teriam atravessado o estreito. Pequim ainda não confirmou a informação. O tráfego na via navegável permanece praticamente paralisado. Sob pressão de Donald Trump, a União Europeia chegou a um acordo provisório na quarta-feira para implementar o tratado comercial concluído no ano passado com os Estados Unidos. Esse acordo foi anunciado na madrugada de hoje pelo governo cipriota, que está na presidência rotativa do bloco, após uma noite de intensas negociações em Estrasburgo entre representantes do Parlamento Europeu e dos Estados-membros. Coprodução brasileira estreia em Cannes na mostra Um Sertão Regar, voltada à descoberta de novos cineastas. A enviada especial à Cannes da RFI, Adriana Brandão, tem mais informações.
4: A coprodução brasileira Elefantes na Névoa é dirigida pelo nepalês Abhinash Bikram Shah. O primeiro longa-metragem do cineasta se passa em um vilarejo no Nepal, nos arredores de uma floresta habitada por elefantes selvagens. A líder de uma comunidade local sonha em fugir com o homem que ama, mas o desaparecimento de uma de suas filhas impõe a escolha entre o desejo de liberdade e suas responsabilidades com seu povo historicamente marginalizado. Essa é a primeira vez na história que um filme nepalês é selecionado em Cannes.
5: Imagine John Wayne, right? The swinging doors, you know, that kind of movement.
4: Na competição oficial pela Palma de Ouro, o segundo filme americano na disputa estreia nesta quarta-feira. The Man I Love, ou O Homem que Amo, é assinado pelo cineasta independente Ira Sachs. A morte anunciada de um icônico dramaturgo nova-iorquino no final dos anos 1980 estrutura a trama. Também nesta quarta entra na disputa Notre Salut, ou Nossa Salvação, do francês Emmanuel Marat, sobre o regime colaboracionista francês durante a Segunda Guerra Mundial. Com o apoio técnico de Tiffany Mantá, de Cannes, Adriana Brandão, RFI.
1: E 4 brasileiros entram em quadra na segunda rodada do torneio qualificatório de Roland Garros nesta quarta-feira, em busca de uma vaga na chave principal. O paulista Gustavo Eide enfrenta o alemão Jurij Rodionov, o catarinense Pedro Boscardin Dias enfrenta o canadense Alexis Galarno. Na sequência, o pernambucano João Lucas Reis da Silva enfrenta o lituano Vilius Galbas. E, por último, o paranaense Thiago Seybot-Wild, que venceu na estreia ontem, enfrenta o americano Emílio Nava. A repórter Maria Paula Carvalho conversou com ele após a partida. Vamos ouvi-lo.
6: Eu acho que é manter a rotina. É manter a rotina, manter a concentração. Não faz falta mudar nada. Com certeza vai ser um jogo duro, mas eu tô preparado para o que vier.
7: Você já tá aqui já várias vezes, mas é sempre especial?
6: É sempre especial, com certeza. Um Grand Slam, é um torneio grande, é um torneio que eu assisti de criança e que eu jogo tem muito tempo. Então é sempre muito bom, muito especial estar aqui.
1: Para passar à fase principal do torneio, eles não podem perder nenhuma partida do qualificatório. Para mais informações, veja o site da RFI Brasil.
8: Ana Carolina Pelis.
1: 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A seguir em nossa programação, a imprensa francesa analisa a estratégia do presidente americano Donald Trump na guerra com o Irã. Logo após, você ouve uma entrevista com o produtor do filme Paper Tiger, Rodrigo Teixeira. Ele fala do filme que concorre à Palma de Ouro em Cannes. Em seguida, você confere uma entrevista com o ministro da Fazenda, Dario Durigan, que termina a visita a Paris, onde discutiu diversos assuntos com ministros de economia do G7. Mas antes, vamos em linha direta com Israel. Relatórios divulgados essa semana apontam denúncias de crimes sexuais contra prisioneiros palestinos e, por outro lado, agressões sexuais cometidas por integrantes do Hamas nos ataques de 7 de outubro contra Israel.
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3: A ONU acusa Israel de torturar e violentar sexualmente prisioneiros palestinos detidos no país após os ataques do Hamas em 7 de outubro de 2023. Já uma comissão civil de investigação israelense acusa o Hamas de ter praticado crimes e torturas sexuais durante os ataques contra as comunidades do sul de Israel. Para ouvir os relatos da forma como o sexo é utilizado como arma de guerra dos dois lados em conflito, vamos conversar com Henry Galski, nosso correspondente em Israel. Olá, Henry, bom dia. Quais os resultados da investigação conduzida pela relatora da ONU sobre as alegações de abusos cometidos contra palestinos detidos em Israel?
9: Alice Jill Edwards, relatora especial da ONU sobre tortura, divulgou um relatório em que responsabiliza as autoridades israelenses por 52 episódios de tortura ou maus tratos contra prisioneiros palestinos. Ela também relatou outros 33 casos de tortura sexual e maus tratos de cunho sexual, com pessoas tendo relatado múltiplas formas de abuso. A investigação orientou Israel a rever e reformular suas leis, políticas e práticas de detenção a partir de uma comunicação que reúne um conjunto substancial de alegações de tortura, violência sexual e outros abusos graves nas prisões israelenses. As alegações de tortura sexual incluem um caso de estupro anal e vaginal repetido e 2 casos de estupro com objeto. 11 detentos do sexo masculino relataram espancamentos, agarrões, choques elétricos e ataques de cães aos seus órgãos genitais. Procurado pela RFI, o governo de Israel respondeu que, após as atrocidades de 7 de outubro, há uma campanha maliciosa para absolver o Hamas do uso sistemático e premeditado de violência sexual, promovendo uma narrativa inversa na qual Israel é o autor de tais crimes. Israel repudia categoricamente essa campanha e tais acusações. Sobre as acusações, Israel afirma que qualquer denúncia apresentada às autoridades competentes será investigada com a máxima seriedade.
3: Agora, Henry, do lado israelense, um relatório detalhado mostra que o Hamas cometeu vários crimes sexuais ao atacar Israel em outubro de 2023. Quais são os detalhes deste relatório?
9: Sim, trata-se do relatório mais completo divulgado pela Comissão Civil que investiga os ataques. O documento mostra que os extremistas do Hamas não apenas assassinaram mulheres israelenses, mas as profanaram de forma deliberada e sistemática. O relatório, intitulado Silenciados Nunca Mais, reúne evidências apontando que as mulheres foram brutalizadas como instrumento deliberado de terror, humilhação e controle. Homens também foram abusados sexualmente e, em pelo menos um caso registrado, estuprados coletivamente. Ao longo de mais de 2 anos, mais de 430 testemunhas sobreviventes, especialistas e profissionais de saúde prestaram depoimento à Comissão Civil, uma ONG israelense independente de direitos das mulheres, criada após os ataques de 7 de outubro de 2023, em resposta ao que a organização chama de omissão das instituições internacionais em lidar com a violência sexual cometida naquele dia. Foram analisados testemunhos, imagens de geolocalização, mensagens de texto, reportagens e informações de fontes abertas. O relatório mostra que havia um padrão recorrente de estupro e estupro coletivo, tortura sexual, mutilação, tiros direcionados ao rosto, cabeça e região genital, nudez forçada, amarras e imobilização, queimaduras genitais, objetos inseridos em áreas íntimas, humilhação sexual pós-morte e execução durante ou após agressão sexual.
3: E, Henrique, o que mais essa investigação descobriu?
9: A Comissão Civil examinou mais de 10 mil fotografias e vídeos dos ataques liderados pelo Hamas, totalizando mais de 1.800 horas de análise visual. Mulheres israelenses foram despidas, amarradas, esfaqueadas, baleadas e queimadas. Foram executadas durante e após o estupro, em meio a uma orgia de violência na qual 1.200 pessoas foram mortas e 250 feitas reféns. Cabeças foram decapitadas, ossos pélvicos quebrados. Mesmo após a morte, os abusos sexuais continuaram. Repetidamente, o Hamas nega que tenha cometido qualquer crime sexual.
3: Muito obrigado, Henri Galski, correspondente da RFI em Israel, que participou do Linha Direta de hoje.
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0: Ana Carolina Pelis.
1: A imprensa francesa desta quarta-feira analisa as razões pelas quais o presidente americano Donald Trump ainda se abstém de atacar o Irã, apesar de suas repetidas ameaças. Para os jornais, os países do Golfo têm um papel importante na decisão. Para Le Figaro, Trump está protelando sob pressão dos aliados do Golfo, preocupados com uma escalada que os afetaria diretamente. Diante de um Irã mais forte e dissuasivo, a estratégia americana de usar ameaças parece ineficaz e a crise permanece instável. Le Parisien lembra que, historicamente, os Emirados tentavam manter relações pragmáticas com o Irã em diversas áreas, como comércio, segurança marítima, entre outras. Mas essa posição equilibrada tornou-se insustentável diante das agressões. A situação fez com que passassem de uma postura cautelosa para uma linha mais agressiva contra o país vizinho após os sucessivos ataques. A escalada militar, somada à aproximação com Israel, torna o conflito mais perigoso e imprevisível na região, diz o jornal. Para o Libération, Trump está em um impasse, com o conflito em uma zona cinzenta, nem guerra nem paz, e negociações bloqueadas com exigências incompatíveis entre os dois lados. Trump altera entre ameaças e recursos, suspendendo ataques enquanto mantém discurso agressivo. Essa estratégia gera falta de credibilidade, afirma o jornal. Enquanto isso, a guerra consome enormes recursos militares e provoca grande impacto econômico global, com alta nos preços do petróleo e uma possível queda do crescimento mundial.
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10: O produtor brasileiro Rodrigo Teixeira marca presença constante no Festival de Cannes. Este ano, a produtora dele, a RT Features, produziu 2 filmes selecionados, Paper Tiger, do americano James Gray, na disputa pela Palma de Ouro, e La Pera, da chilena Dominga Sotomayor, com Celton Mello no elenco, que integra a Mostra Paralela Quinzena dos Cineastas. Olá, Rodrigo. É um prazer recebê-la aqui na RFI Brasil.
11: O prazer é meu, super contente de estar falando com vocês.
10: Rodrigo, este ano a presença brasileira em Cannes é discreta na seleção e o país está presente principalmente com coproduções. Apenas um único filme autoral brasileiro foi selecionado há 5 anos. Você também era o único brasileiro como produtor na competição oficial pela Palma de Ouro. Há algum paralelo entre esses dois momentos?
11: O único paralelo é trabalho. O cinema independente hoje, ele depende de uma carreira de festivais. Então, o que a gente tem que fazer é trabalhar para que os nossos filmes possam estar presentes nesses festivais, possam participar desses festivais. Saber aonde você vai colocar esses filmes, isso é muito importante. Quando você conhece o festival, você entende se esse filme tem a cara do festival ou não. Muitas vezes não tem, então você tem que respirar e saber, isso não é para esse festival, então eu vou para um próximo. A minha relação com o Cannes, ela é longa. Eu tenho 15 anos de relação com esse festival. Eu já tive 12 filmes meus da minha carreira que circularam por esse festival. Então, traçando um paralelo, assim, eu acho que é um esforço muito grande. É uma pena que o cinema brasileiro tenha uma presença discreta esse ano. Haja visto que no último ano a gente teve o Agente Secreto, que foi um estouro aqui no festival. Eu não vejo uma presença discreta, assim, porque eu acho que tem dois produtores importantes com filmes aqui que lideram esses processos. A minha empresa, através do meu trabalho e de outras pessoas com o Paper Tiger, e a Tatiana Leite com o filme Na Certa Regara. Então, por mais que seja discreta, ela é importante, porque ambos os filmes têm uma importância e uma relevância no Festival de Cannes. Se não tivesse o Brasil dentro do Paper Tiger, eu posso te garantir, o Paper Tiger não seria realizado.
10: Pois é, Rodrigo, você também está aqui representando o cinema americano, um cinema autoral e independente, mas o cinema americano, em um ano de ausência das grandes produções dos estúdios de Hollywood. Dupla responsabilidade?
11: Eu acho que assim, o cinema de grande estúdio americano, ele vinha frequentando o Festival de Cannes em apresentações especiais. Ele não está nas competições e nem nas mostras paralelas. Eles são premieres que passam e que eu acho que muitos deles têm um pouco de medo de vir para serem detonados pela crítica e deixarem uma... e ter uma relevância menor mercadológica no momento seguinte. E agora, quando você pensa numa coisa mais, entrar na oficial, falando da competição, você tem dois filmes que têm uma relevância muito importante, porque é uma prova contínua de que os selecionadores desse festival apoiam o cinema independente americano. E o cinema independente americano não é independente porque ele não tem um estúdio. Ele é independente porque ele tem liberdade de expressão. É como o cinema ter sido feito recente. O cinema americano hoje também depende dessas parcerias internacionais.
10: O Paper Tiger, se eu não me engano, é a sua terceira colaboração com o James Gray, que já foi selecionado várias vezes, mas nunca venceu a Palma de Ouro. O filme está tendo uma excelente recepção. Qual é o seu palpite, Rodrigo?
11: É difícil, porque meu coração é totalmente... Eu sou torcedor nessa hora. É óbvio que eu adoraria que o James Gray levasse o prêmio principal, mas é difícil você prever. Você tem autores muito importantes. Eu acho que esse júri é capaz o suficiente para escolher o que eles entendem ser o melhor daquele ano. Se eles entenderem que o Paper Tiger era o melhor, eu vou ficar muito feliz e vai cumprir um sonho que eu tenho, que um dia ter um filme laureado aqui com o principal prêmio.
10: Vai ser a sua primeira Palma de Ouro,
11: se a gente tiver a sorte de ser, sem dúvida.
10: Rodrigo, La Pera é produzido pelo Brasil, pela RT, a diretora é chilena, a roteirista uruguaia. Ele é rodado em espanhol, mas tem brasileiro no elenco. Essa é a tendência do cinema latino-americano e, pelo que você está dizendo, do cinema americano, falando do continente americano.
11: É uma excelente pergunta. Você esqueceu só de mencionar uma nacionalidade, que o livro é colombiano.
10: Isso.
11: Então, esse é um filme extremamente latino-americano. É meu projeto mais latino-americano. Então, eu acho que essa colaboração fez com que o filme ficasse a beleza que esse filme é. Eu acho que esse filme, ele é... de uma beleza, talvez seja um dos trabalhos mais bonitos que eu já fiz. Eu tenho um orgulho muito profundo desse filme. É engraçado você falar isso de coproduções. Eu estou fazendo um filme americano no Brasil hoje, e a minha condição de fazer esse filme foi: vocês querem fazer comigo? É no Brasil. Eu tenho uma condição hoje que eu não tinha no passado de poder impor essas possibilidades, e está sendo um prazer também.
10: Esse é o seu novo projeto, o novo desejo de levar todas essas produções para o Brasil?
11: Eu desejo que o Brasil esteja inserido em quase tudo que eu faço. O que eu puder inserir o Brasil, eu vou inserir. É meu país, eu tenho muito orgulho de ser brasileiro. Tem muita coisa legal acontecendo com a produtora nesse momento, que a gente espera, de repente, estar aqui o ano que vem conversando com você de novo.
10: E vai ser um prazer. Muito
11: obrigado. Prazer é meu.
10: Muito obrigada, Rodrigo Teixeira.
0: 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Lúcia Miesel.
12: Os ministros das Finanças do G7 encerraram em Paris nesta terça uma série de reuniões de preparação para a cúpula do grupo em junho, na cidade francesa de Evian. O Brasil é um dos 4 países convidados a participar. Os impactos da guerra no Irã sobre os preços do petróleo, os desequilíbrios na economia global e a garantia de acesso aos minerais raros foram os 3 focos dos 2 dias de encontros de ministros e presidentes de bancos centrais na capital francesa. Brasil, Quênia, Índia e Coreia do Sul trouxeram a perspectiva dos países do Sul Global ou asiáticos. O ministro brasileiro da Fazenda, Dario Durigan, vê o país em uma posição privilegiada para enfrentar o aumento dos preços dos combustíveis em meio ao bloqueio do Estreito de Hormuz no Irã.
13: O Brasil é exportador líquido de óleo cru. O que tem entrado a mais de receita em razão do Brasil ser exportador líquido de óleo, a gente tem direcionado para mitigar o impacto para os caminhoneiros, para as famílias que têm que comprar comida, ajudar os estados também a garantir escoamento de safra e outras atividades econômicas importantes. Os países aqui estão falando em racionamento de combustível. No Brasil, não.
12: Os ministros do G7 discutiram formas de atenuar os efeitos da alta de preços do petróleo e de fertilizantes nos países mais vulneráveis, principalmente africanos. Os contornos ainda serão debatidos na cúpula de chefes de Estado e de governo no mês que vem, mas o plano contaria com o suporte de bancos multilaterais como FMI e Banco Mundial. Os participantes ressaltaram a determinação de manter a pressão sobre o petróleo russo, um tema que gerou atrito entre as delegações europeias e americana. Para atenuar o impacto doméstico, Washington suspendeu as restrições ao produto de Moscou no começo do mês. O ministro francês da Economia, Roland Lescure, comentou este aspecto no encerramento do evento.
14: Quero deixar bem claro que a Rússia não pode se beneficiar da guerra no Oriente Médio. Isso não é uma opção. E sobre isso, todos os membros do G7 concordam. Nós estamos firmemente comprometidos em manter e prosseguir com as sanções e pressões sobre a Rússia para impedi-la de obter receitas cruciais e financiar o esforço de guerra.
12: Os países também decidiram estender a Aliança de Minerais Críticos criada no Canadá no ano passado para melhorar o planejamento dos estoques internacionais. Esse tema é prioritário para o Brasil, dono das 2 maiores reservas mundiais dessas matérias-primas, essenciais para a economia digital.
13: Nós estamos à disposição para abrir um diálogo, mas nós temos as nossas exigências, as nossas condições como país soberano. Há um interesse comum em minerais críticos e acho que se a gente tiver uma legislação que dê segurança jurídica, a partir desses 2 pilares, soberania e industrialização no Brasil, dá segurança jurídica, eu percebo que tem um interesse muito grande dessas empresas irem para o Brasil. Por isso eu digo, não precisa de benefício fiscal. Há uma demanda instalada no mundo. Os países do G7 são os países mais ricos do mundo, tem interesse enorme por mineral crítico.
12: O ministro da Fazenda aproveitou a ocasião em Paris para fazer reuniões bilaterais, entre elas com o secretário do Tesouro dos Estados Unidos, Scott Bessent. Durigan disse estar confiante de que os 2 países chegarão a um acordo na área de comércio no prazo de 30 dias, que foi acertado pelos presidentes Luiz Inácio Lula da Silva e Donald Trump no seu último encontro. Além de tentar evitar um novo tarifaço contra os produtos brasileiros, a negociação inclui outros temas sensíveis, como a investigação que os Estados Unidos faz sobre o sistema brasileiro PIX.
13: Ele mesmo se colocou à disposição, ele falou, olha, se a gente precisar, enquanto ministro da Fazenda, entrar no jogo para ajudar na negociação, que nós dois estaremos à disposição. Então foi uma reunião muito fluida, muito boa e bem consensual. A gente não entrou em detalhe, mas ele disse, vocês seguem confiantes no prazo de 30 dias determinado pelos dois presidentes? Eu disse que sim.
12: Lula e Trump devem participar da cúpula do G7 entre os dias 15 e 17 de junho na França. Radar Econômico fica por aqui hoje. Até a próxima.

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1: 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Estes são os destaques desta quarta-feira, 20 de maio. O presidente chinês Xi Jinping e o líder russo Vladimir Putin reafirmaram nesta quarta-feira a força das relações entre as duas potências, apesar da turbulência internacional. Putin está na China para uma cúpula que marca o 30º aniversário de uma parceria estratégica entre as duas nações. Sobre a guerra no Oriente Médio, o líder chinês afirmou que uma retomada dos combates seria inoportuna. A China depende das entregas de petróleo e gás do Golfo. Já para a Rússia, a crise representa uma oportunidade. Em suas declarações, Putin insistiu em sua posição de fornecedor confiável de recursos para Pequim e usa a cúpula para avançar com o projeto de um gasoduto que conectaria as maiores reservas de gás natural da Rússia com a China. A Organização Mundial da Saúde alertou para a escala do surto de ebola na República Democrática do Congo, que pode se prolongar. Segundo a OMS, o risco de epidemia é alto nos âmbitos nacional e regional e baixo no âmbito global. A doença poderia ter causado mais de 130 mortes no leste do país, segundo o Ministério da Saúde, que analisa 543 casos suspeitos. O governo maldivo informou que foram recuperados nesta quarta-feira os corpos dos dois últimos italianos, entre os cinco que morreram enquanto faziam um mergulho na quinta-feira passada em caverna profunda no atol de Vanvu, nas Maldivas. Um corpo foi recuperado no mesmo dia e os outros dois foram encontrados na terça-feira em uma caverna a 60 metros de profundidade. O mergulhador da Força de Defesa Nacional das Maldivas também morreu tentando resgatar os mergulhadores. Seul anunciou que um petroleiro sul-coreano atravessou o Estreito de Hormuz com sua carga de petróleo bruto nesta quarta-feira, em uma passagem facilitada por Teerã. Outros dois navios chineses também teriam atravessado o estreito. Pequim ainda não confirmou a informação. O tráfego na via navegável permanece praticamente paralisado. Sob pressão de Donald Trump, a União Europeia chegou a um acordo provisório na quarta-feira para implementar o tratado comercial concluído no ano passado com os Estados Unidos. Este acordo foi anunciado praticamente paralisado. Sob pressão de Donald Trump, a União Europeia chegou a um acordo provisório na quarta-feira para implementar o tratado comercial concluído no ano passado com os Estados Unidos. Este acordo foi anunciado na madrugada de hoje,

0: O presidente chinês Xi Jinping e o líder russo Vladimir Putin reafirmaram nesta quarta-feira a força das relações entre as duas potências, apesar da turbulência internacional. Putin está na China para uma cúpula que marca o 30º aniversário de uma parceria estratégica entre as duas nações. Elcio Ramalho tem mais detalhes.
1: Putin foi recebido por Xi Jinping no Grande Salão do Povo em Pequim nesta quarta-feira. Segundo a agência de notícias Xinhua, o presidente Xi Jinping disse que, junto com Putin, trabalhavam continuamente a confiança política mútua e a coordenação estratégica com perseverança inabalável. Sobre a guerra no Oriente Médio, o líder chinês afirmou que uma retomada dos combates seria inoportuna. A China depende do comércio internacional e das entregas de petróleo e gás do Golfo. Já para a Rússia, a crise representa uma oportunidade. A cúpula sino-russa oferece a Putin a oportunidade de avançar com um projeto crucial para seu país, o gasoduto Força da Sibéria 2. Ele conectaria as maiores reservas de gás natural da Rússia, no norte da Sibéria, com a China. Mas Xi Jinping recebe Putin em uma posição de força após 4 anos de guerra na Ucrânia que afetaram a economia russa.
0: A Organização Mundial da Saúde alertou para a escala do surto de ebola na República Democrática do Congo, que pode se prolongar. Segundo a OMS, o risco de epidemia é alto nos âmbitos nacional e regional e baixo no âmbito global. A doença poderia ter causado mais de 130 mortes no leste do país, segundo o Ministério da Saúde, que analisa 543 casos suspeitos. A OMS emitiu um alerta de saúde internacional no domingo para lidar com esse novo surto de ebola no país da África Central, com mais de 100 milhões de habitantes assolado por conflitos. Os corpos dos 2 últimos mergulhadores italianos que morreram nas Maldivas, juntamente com outros 3 companheiros de mergulho, foram recuperados nesta quarta-feira, segundo o governo das Maldivas. Os cidadãos italianos, todos mergulhadores experientes, participavam de um mergulho em caverna profunda na quinta-feira, no atol de Vavu. Um corpo foi recuperado no mesmo dia e os outros 2 encontrados na terça-feira em uma caverna a 60 metros de profundidade. O mergulhador da Força de Defesa Nacional das Maldivas também morreu no sábado tentando resgatar os corpos. Depois do ocorrido, a Itália lançou uma operação internacional de resgate e obrigou as autoridades locais a suspenderem as buscas. As 5 vítimas italianas deste acidente de mergulho são a professora de Biologia Marinha Mônica Montefalcone, sua filha, e 2 jovens pesquisadores, segundo a Universidade de Gênova. A 5ª vítima é o instrutor de mergulho. Seul anunciou que um petroleiro sul-coreano atravessou o Estreito de Hormuz com sua carga de petróleo bruto nesta quarta-feira, em uma passagem facilitada por Teerã. Outros 2 navios chineses também teriam atravessado o estreito. Pequim ainda não confirmou a informação. O tráfego na via navegável permanece praticamente paralisado. Sob pressão de Donald Trump, a União Europeia chegou a um acordo provisório na quarta-feira para implementar o tratado comercial concluído no ano passado com os Estados Unidos. Esse acordo foi anunciado na madrugada de hoje pelo governo cipriota, que está na presidência rotativa do bloco, após uma noite de intensas negociações em Estrasburgo entre representantes do Parlamento Europeu e dos Estados-membros. A produção brasileira estreia em Cannes na mostra Um Sertão Regar, voltada à descoberta de novos cineastas. A enviada especial a Cannes da RFI, Adriana Brandão, tem mais informações.
2: A coprodução brasileira Elefantes na Névoa é dirigida pelo nepalês Abhinash Bikram Shah. O primeiro longa-metragem do cineasta se passa em um vilarejo no Nepal, nos arredores de uma floresta habitada por elefantes selvagens. A líder de uma comunidade local sonha em fugir com o homem que ama, mas o desaparecimento de uma de suas filhas impõe a escolha entre o desejo de liberdade e suas responsabilidades com seu povo historicamente marginalizado. Essa é a primeira vez na história que um filme nepalês é selecionado em Cannes. Imagine John Wayne.

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1: Na competição oficial pela Palma de Ouro, o segundo filme americano na disputa estreia nesta quarta-feira. The Man I Love, ou O Homem que Amo, é assinado pelo cineasta independente Ira Sachs. A morte anunciada de um icônico dramaturgo nova-iorquino no final dos anos 1980 estrutura a trama. Também nesta quarta entra na disputa Notre Salut, ou Nossa Salvação, do francês Emmanuel Marat, sobre o regime colaboracionista francês durante a Segunda Guerra Mundial. Com apoio técnico de Tiffany Mantá, de Cannes, Adriana Brandão, RFI.
2: E quatro brasileiros entram em quadra na segunda rodada do torneio qualificatório de Roland Garros nesta quarta-feira, em busca de uma vaga na chave principal. O paulista Gustavo Eide enfrenta o alemão Jurij Rodionov, o catarinense Pedro Boscardin Dias enfrenta o canadense Alexis Galarneau. Na sequência, o pernambucano João Lucas Reis da Silva enfrenta o lituano Vilius Galbas. E, por último, o paranaense Thiago Seybot-Wild, que venceu na estreia ontem, enfrenta o americano Emílio Nava. A repórter Maria Paula Carvalho conversou com ele após a partida. Vamos ouvi-lo.
3: Eu acho que é manter a rotina. É manter a rotina, manter a concentração. Não faz falta mudar nada. Com certeza vai ser um jogo duro, mas eu tô preparado para o que vier.
4: Você já tá aqui já há várias vezes, mas é sempre especial?
3: É sempre especial, com certeza. Um Grand Slam, é um torneio grande, é um torneio que eu assisti de criança e que eu jogo tem muito tempo. Então é sempre muito bom, muito especial estar aqui.
2: Para passar à fase principal do torneio, eles não podem perder nenhuma partida do qualificatório. Para mais informações, veja o site da RFI Brasil.
5: Ana Carolina Pelis.
2: 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A seguir em nossa programação, a imprensa francesa analisa a estratégia do presidente americano Donald Trump na guerra com o Irã. Logo após, você ouve uma entrevista com o produtor do filme Paper Tiger, Rodrigo Teixeira. Ele fala do filme que concorre à Palma de Ouro em Cannes. Em seguida, você confere uma entrevista com o ministro da Fazenda, Dario Durigan, que termina a visita a Paris, onde discutiu diversos assuntos com ministros de economia do G7. Mas antes, vamos em linha direta com Israel. Relatórios divulgados essa semana apontam denúncias de crimes sexuais contra prisioneiros palestinos e, por outro lado, agressões sexuais cometidas por integrantes do Hamas nos ataques de 7 de outubro contra Israel.
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7: A ONU acusa Israel de torturar e violentar sexualmente prisioneiros palestinos detidos no país após os ataques do Hamas em 7 de outubro de 2023. Já uma comissão civil de investigação israelense acusa o Hamas de ter praticado crimes e torturas sexuais durante os ataques contra as comunidades do sul de Israel. Para ouvir os relatos da forma como o sexo é utilizado como arma de guerra dos dois lados em conflito, vamos conversar com Henry Galski, nosso correspondente em Israel. Olá, Henry, bom dia. Quais os resultados da investigação conduzida pela relatora da ONU sobre as alegações de abusos cometidos contra palestinos detidos aí em Israel?
8: Alice Jill Edwards, relator especial da ONU sobre tortura, divulgou um relatório em que responsabiliza as autoridades israelenses por 52 episódios de tortura ou maus tratos contra prisioneiros palestinos. Ela também relatou outros 33 casos de tortura sexual e maus tratos de cunho sexual, com pessoas tendo relatado múltiplas formas de abuso. A investigação orientou Israel a rever e reformular suas leis, políticas e práticas de detenção a partir de uma comunicação que reúne um conjunto substancial de alegações de tortura, violência sexual e outros abusos graves nas prisões israelenses. As alegações de tortura sexual incluem um caso de estupro anal e vaginal repetido e dois casos de estupro com objeto. 11 detentos do sexo masculino relataram espancamentos, agarrões, choques elétricos e ataques de cães aos seus órgãos genitais. Procurado pela RFI, o governo de Israel respondeu que, após as atrocidades de 7 de outubro, há uma campanha maliciosa para absolver o Hamas do uso sistemático e premeditado de violência sexual, promovendo uma narrativa inversa na qual Israel é o autor de tais crimes. Israel repudia categoricamente essa campanha e tais acusações. Sobre as acusações, Israel afirma que qualquer denúncia apresentada às autoridades competentes será investigada com a máxima seriedade.
7: Agora, Henry, do lado israelense, um relatório detalhado mostra que o Hamas cometeu vários crimes sexuais ao atacar Israel em outubro de 2023. Quais são os detalhes deste relatório?
8: Sim, trata-se do relatório mais completo divulgado pela Comissão Civil que investiga os ataques. O documento mostra que os extremistas do Hamas não apenas assassinaram mulheres israelenses, mas as profanaram de forma deliberada e sistemática. O relatório, intitulado Silenciados Nunca Mais, reúne evidências apontando que as mulheres foram brutalizadas como instrumento deliberado de terror, humilhação e controle. Homens também foram abusados sexualmente e, em pelo menos um caso registrado, estuprados coletivamente. Ao longo de mais de 2 anos, mais de 430 testemunhas, sobreviventes, especialistas e profissionais de saúde prestaram depoimento à Comissão Civil, uma ONG israelense independente de direitos das mulheres, criada após os ataques de 7 de outubro de 2023, em resposta ao que a organização chama de omissão das instituições internacionais em lidar com a violência sexual cometida naquele dia. Foram analisados testemunhos, imagens de geolocalização, mensagens de texto, reportagens e informações de fontes abertas. O relatório mostra que havia um padrão recorrente de estupro e estupro coletivo, tortura sexual, mutilação, tiros direcionados ao rosto, cabeça e região genital, nudez forçada, amarras e imobilização, queimaduras genitais, objetos inseridos em áreas íntimas, humilhação sexual pós-morte e execução durante ou após agressão sexual.
7: E, Henry, o que mais essa investigação descobriu?
8: A Comissão Civil examinou mais de 10 mil fotografias e vídeos dos ataques liderados pelo Hamas, totalizando mais de 1.800 horas de análise visual. Mulheres israelenses foram despidas, amarradas, esfaqueadas, baleadas e queimadas. Foram executadas durante e após o estupro, em meio a uma orgia de violência, na qual 1.200 pessoas foram mortas e 250 feitas reféns. Cabeças foram decapitadas, ossos pélvicos quebrados. Mesmo após a morte, os abusos sexuais continuaram. Repetidamente, o Hamas nega que tenha cometido qualquer crime sexual.
7: Muito obrigado, Henry Galski, correspondente da RFI em Israel, que participou do Linha Direta de hoje.
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2: A imprensa francesa desta quarta-feira analisa as razões pelas quais o presidente americano Donald Trump ainda se abstém de atacar o Irã, apesar de suas repetidas ameaças. Para os jornais, os países do Golfo têm um papel importante na decisão. Para Le Figaro, Trump está protelando sob pressão dos aliados do Golfo, preocupados com uma escalada que os afetaria diretamente. Diante de um Irã mais forte e dissuasivo, a estratégia americana de usar ameaças parece ineficaz e a crise permanece instável. Le Parisien lembra que, historicamente, os Emirados tentavam manter relações pragmáticas com o Irã em diversas áreas, como comércio, segurança marítima, entre outras. Mas essa posição equilibrada tornou-se insustentável diante das agressões. A situação fez com que passassem de uma postura cautelosa para uma linha mais agressiva contra o país vizinho após os sucessivos ataques. A escalada militar, somada à aproximação com Israel, torna o conflito mais perigoso e imprevisível na região, diz o jornal. Para o Libération, Trump está em um impasse, com o conflito em uma zona cinzenta, nem guerra nem paz, e negociações bloqueadas com exigências incompatíveis entre os dois lados. Trump altera entre ameaças e recuos, suspendendo ataques enquanto mantém discurso agressivo. Essa estratégia gera falta de credibilidade, afirma o jornal. Enquanto isso, a guerra consome enormes recursos militares e provoca grande impacto econômico global, com alta nos preços do petróleo e uma possível queda do crescimento mundial.
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5: Adriana Brandão.
1: O produtor brasileiro Rodrigo Teixeira marca presença constante no Festival de Cannes. Este ano, a produtora dele, a RT Features, produziu dois filmes selecionados, Paper Tiger, do americano James Gray, na disputa pela Palma de Ouro, e La Pera, da chilena Dominga Sotomayor, com Selton Mello no elenco, que integra a Mostra Paralela Quinzena dos Cineastas. Olá, Rodrigo, é um prazer recebê-la aqui na RFI Brasil.
10: O prazer é meu, super contente de estar falando com vocês.
1: Rodrigo, este ano a presença brasileira em Cannes é discreta na seleção e o país está presente principalmente com coproduções. Apenas um único filme autoral brasileiro foi selecionado há 5 anos. Você também era o único brasileiro como produtor na competição oficial pela Palma de Ouro. Há algum paralelo entre esses dois momentos?
10: O único paralelo é trabalho. O cinema independente hoje, ele depende de uma carreira de festivais. Então, o que a gente tem que fazer é trabalhar para que os nossos filmes possam estar presentes nesses festivais, possam participar desses festivais, saber aonde você vai colocar esses filmes. Isso é muito importante. Quando você conhece o festival, você entende se esse filme tem a cara do festival ou não. Muitas vezes não tem, então você tem que respirar e saber, isso não é para esse festival, então eu vou para um próximo. A minha relação com o Cannes, ela é longa. Eu tenho 15 anos de relação com esse festival. Eu já tive 12 filmes meus da minha carreira que circularam por esse festival. Então, traçando um paralelo, assim, eu acho que é um esforço muito grande. É uma pena que o cinema brasileiro tenha uma presença discreta esse ano. Haja visto que no último ano a gente teve o Agente Secreto, que foi um estouro aqui no festival. Eu não vejo uma presença discreta, assim, porque eu acho que tem dois produtores importantes com filmes aqui que lideram esses processos, a minha empresa através do meu trabalho e de outras pessoas com o Paper Tiger, e a Tatiana Leite com o filme Na Certa Regar. Então, por mais que seja discreta, ela é importante, porque ambos os filmes têm uma importância e uma relevância no Festival de Cannes. Se não tivesse o Brasil dentro do Paper Tiger, eu posso te garantir, o Paper Tiger não seria realizado.
1: Pois é, Rodrigo, você também está aqui representando o cinema americano, um cinema autoral e independente, mas o cinema americano, em um ano de ausência das grandes produções dos estúdios de Hollywood. Dupla responsabilidade?
10: Eu acho que assim, o cinema de grande estúdio americano, ele vinha frequentando o Festival de Cannes em apresentações especiais. Ele não está nas competições e nem nas mostras paralelas. Eles são premieres que passam e que eu acho que muitos deles têm um pouco de medo de vir para serem detonados pela crítica e deixarem e ter uma relevância menor mercadológica no momento seguinte. E agora, quando você pensa numa coisa mais, entrar na oficial, falando da competição, você tem dois filmes que têm uma relevância muito importante, porque é uma prova contínua de que os selecionadores desse festival apoiam o cinema independente americano. E o cinema independente americano não é independente porque ele não tem um estúdio. Ele é independente porque ele tem liberdade de expressão. É como o cinema ter sido feito recente. O cinema americano hoje também depende dessas parcerias internacionais.
1: O Paper Tiger, se eu não me engano, é a sua terceira colaboração com o James Gray, que já foi selecionado várias vezes, mas nunca venceu a Palma de Ouro. O filme está tendo uma excelente recepção. Qual é o seu palpite, Rodrigo?
10: É difícil, porque meu coração é totalmente... Eu sou torcedor nessa hora. É óbvio que eu adoraria que o James Gray levasse o prêmio principal, mas é difícil você prever. Você tem autores muito importantes. Eu acho que esse júri é capaz o suficiente para escolher o que eles entendem ser o melhor daquele ano. Se eles entenderem que o Paper Tiger é o melhor, eu vou ficar muito feliz e vai cumprir um sonho que eu tenho, que é um dia ter um filme laureado aqui com o principal prêmio.
1: Vai ser a sua primeira Palma de Ouro, depois de tantas...
10: Se a gente tiver a sorte de ser, sem dúvida.
1: Rodrigo, La Pera é produzido pelo Brasil, pela RT, a diretora é chilena, a roteirista uruguaia. Ele é rodado em espanhol, mas tem brasileiro no elenco. Essa é a tendência do cinema latino-americano e, pelo que você está dizendo, do cinema americano, falando do continente americano.
10: É engraçado, uma excelente pergunta. Você esqueceu só de mencionar uma nacionalidade, que o livro é colombiano.
1: Isso.
10: Então, esse é um filme extremamente latino-americano. É meu projeto mais latino-americano. Então eu acho que essa colaboração fez com que o filme ficasse a beleza que esse filme é. Eu acho que esse filme ele é de uma beleza, ele é de uma... Talvez seja um dos trabalhos mais bonitos que eu já fiz. Eu tenho um orgulho muito profundo desse filme. É engraçado você falar isso de coproduções. Eu estou fazendo um filme americano no Brasil hoje. E a minha condição de fazer esse filme foi: vocês querem fazer comigo? É no Brasil. Eu tenho uma condição hoje que eu não tinha no passado de poder impor essas possibilidades. E está sendo um prazer também.
1: Esse é o seu novo projeto, o novo desejo de levar todas essas produções para o Brasil?
10: Meu desejo é que o Brasil esteja inserido em quase tudo que eu faço. O que eu puder inserir o Brasil, eu vou inserir. É o meu país, eu tenho muito orgulho de ser brasileiro. Tem muita coisa legal acontecendo com a produtora nesse momento, que a gente espera, de repente, estar aqui o ano que vem conversando com você de novo.
1: E vai ser um prazer. Muito
10: obrigado. Prazer é meu.
1: Muito obrigada, Rodrigo Teixeira.
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2: Os ministros das Finanças do G7 encerraram em Paris nesta terça uma série de reuniões de preparação para a cúpula do grupo em junho, na cidade francesa de Evian. O Brasil é um dos 4 países convidados a participar. Os impactos da guerra no Irã sobre os preços do petróleo, os desequilíbrios na economia global e a garantia de acesso aos minerais raros foram os 3 focos dos 2 dias de encontros de ministros e presidentes de bancos centrais na capital francesa. Brasil, Quênia, Índia e Coreia do Sul trouxeram a perspectiva dos países do sul global ou asiáticos. O ministro brasileiro da Fazenda, Dario Durigan, vê o país em uma posição privilegiada para enfrentar o aumento dos preços dos combustíveis em meio ao bloqueio do Estreito de Hormuz no Irã.
11: O Brasil é exportador líquido de óleo cru. O que tem entrado a mais de receita em razão do Brasil ser exportador líquido de óleo, a gente tem direcionado para mitigar o impacto para os caminhoneiros, para as famílias que têm que comprar comida, ajudar os estados também a garantir escoamento de safra e outras atividades econômicas importantes. Os países aqui estão falando em racionamento de combustível. No Brasil, não.
2: Os ministros do G7 discutiram formas de atenuar os efeitos da alta de preços do petróleo e de fertilizantes nos países mais vulneráveis, principalmente africanos. Os contornos ainda serão debatidos na cúpula de chefes de Estado e de governo no mês que vem, mas o plano contaria com o suporte de bancos multilaterais como FMI e Banco Mundial. Os participantes ressaltaram a determinação de manter a pressão sobre o petróleo russo, um tema que gerou atrito entre as delegações europeias e americana. Para atenuar o impacto doméstico, Washington suspendeu as restrições ao produto de Moscou no começo do mês. O ministro francês da Economia, Roland Lescure, comentou este aspecto no encerramento do evento.
12: Quero deixar bem claro que a Rússia não pode se beneficiar da guerra no Oriente Médio. Isso não é uma opção. E sobre isso, todos os membros do G7 concordam. Nós estamos firmemente comprometidos em manter e prosseguir com as sanções e pressões sobre a Rússia para impedi-la de obter receitas cruciais e financiar o esforço de guerra.
2: Os países também decidiram estender a Aliança de Minerais Críticos criada no Canadá no ano passado para melhorar o planejamento dos estoques internacionais. Esse tema é prioritário para o Brasil, dono das 2 maiores reservas mundiais dessas matérias-primas, essenciais para a economia digital.
11: Nós estamos à disposição para abrir um diálogo, mas nós temos as nossas exigências, as nossas condições como país soberano. Há um interesse comum em minerais críticos e acho que se a gente tiver uma legislação que dê segurança jurídica, a partir desses 2 pilares, soberania e industrialização no Brasil, dá segurança jurídica, eu percebo que tem um interesse muito grande dessas empresas irem para o Brasil. Por isso eu digo, não precisa de benefício fiscal. Há uma demanda instalada no mundo. Os países do G7 são os países mais ricos do mundo. tem interesse enorme por mineral crítico.
2: O ministro da Fazenda aproveitou a ocasião em Paris para fazer reuniões bilaterais, entre elas com o secretário do Tesouro dos Estados Unidos, Scott Bessent. Durigan disse estar confiante de que os dois países chegarão a um acordo na área de comércio no prazo de 30 dias, que foi acertado pelos presidentes Luiz Inácio Lula da Silva e Donald Trump no seu último encontro. Além de tentar evitar um novo tarifaço contra os produtos brasileiros, a negociação inclui outros temas sensíveis, como a investigação que os Estados Unidos faz sobre o sistema brasileiro PIX.
11: Ele mesmo se colocou à disposição, ele falou, olha, se a gente precisar, enquanto ministro da Fazenda, entrar no jogo para ajudar na negociação, que nós dois estaríamos à disposição. Então foi uma reunião muito fluida, muito boa e bem... consensual. A gente não entrou em detalhe, mas ele disse, vocês seguem confiantes no prazo de 30 dias determinado pelos dois presidentes? Eu disse que sim.
2: Lula e Trump devem participar da cúpula do G7 entre os dias 15 e 17 de junho na França. Radar Econômico fica por aqui hoje. Até a próxima.

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1: 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Estes são os destaques desta quarta-feira, 20 de maio. O presidente chinês Xi Jinping e o líder russo Vladimir Putin reafirmaram nesta quarta-feira a força das relações entre as duas potências, apesar da turbulência internacional. Putin está na China para uma cúpula que marca o 30º aniversário de uma parceria estratégica entre as duas nações. Sobre a guerra no Oriente Médio, o líder chinês afirmou que uma retomada dos combates seria inoportuna. A China depende das entregas de petróleo e gás do Golfo. Já para a Rússia, a crise representa uma oportunidade. Em suas declarações, Putin insistiu em sua posição de fornecedor confiável de recursos para Pequim e usa a cúpula para avançar com o projeto de um gasoduto que conectaria as maiores reservas de gás natural da Rússia com a China. A Organização Mundial da Saúde alertou para a escala do surto de ebola na República Democrática do Congo, que pode se prolongar. Segundo a OMS, o risco de epidemia é alto nos âmbitos nacional e regional e baixo no âmbito global. A doença poderia ter causado mais de 130 mortes no leste do país, segundo o Ministério da Saúde, que analisa 543 casos suspeitos. O governo maldivo informou que foram recuperados nesta quarta-feira os corpos dos dois últimos italianos, entre os cinco que morreram enquanto faziam um mergulho na quinta-feira passada em caverna profunda no atol de Vanvu, nas Maldivas. Um corpo foi recuperado no mesmo dia e os outros dois foram encontrados na terça-feira em uma caverna a 60 metros de profundidade. O mergulhador da Força de Defesa Nacional das Maldivas também morreu tentando resgatar os mergulhadores. Seul anunciou que um petroleiro sul-coreano atravessou o Estreito de Hormuz com sua carga de petróleo bruto nesta quarta-feira, em uma passagem facilitada por Teerã. Outros dois navios chineses também teriam atravessado o estreito. Pequim ainda não confirmou a informação. O tráfego na via navegável permanece praticamente paralisado. Sob pressão de Donald Trump, a União Europeia chegou a um acordo provisório na quarta-feira para implementar o tratado comercial concluído no ano passado com os Estados Unidos. Este acordo foi anunciado na madrugada de hoje pelo governo cipriota, que estará na presidência rotativa do bloco após uma noite de intensas negociações em Estrasburgo entre representantes do Parlamento Europeu e dos Estados-membros. Bom dia, são 11 horas e 30 minutos em Paris, 6:30 da manhã em Brasília. 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
1: Em Paris, céu parcialmente nublado, os termômetros marcam 16 graus. Estes são os destaques desta quarta-feira, 20 de maio. Em visita à China, Vladimir Putin reafirma junto a Xi Jinping a força das relações entre Moscou e Pequim, apesar de turbulência internacional. Organização Mundial da Saúde alerta para a escala do surto de ebola na República Democrática do Congo. Recuperados os corpos dos dois últimos mergulhadores italianos que morreram em uma caverna subaquática nas Maldivas. Estas e outras notícias a seguir. O presidente chinês Xi Jinping e o líder russo Vladimir Putin reafirmaram nesta quarta-feira a força das relações entre as duas potências, apesar da turbulência internacional. Putin está na China para uma cúpula que marca o 30º aniversário de uma parceria estratégica entre as duas nações. Elcio Ramalho tem mais detalhes.
3: Putin foi recebido por Xi Jinping no Grande Salão do Povo em Pequim nesta quarta-feira. Segundo a agência de notícias Xinhua, o presidente Xi Jinping disse que, junto com Putin, trabalhavam continuamente a confiança política mútua e a coordenação estratégica com perseverança inabalável. Sobre a guerra no Oriente Médio, o líder chinês afirmou que uma retomada dos combates seria inoportuna. A China depende do comércio internacional e das entregas de petróleo e gás do Golfo. Já para a Rússia, a crise representa uma oportunidade. A cúpula sino-russa oferece a Putin a oportunidade de avançar com um projeto crucial para seu país, o gasoduto Força da Sibéria 2. Ele conectaria as maiores reservas de gás natural da Rússia, no norte da Sibéria, com a China. Mas Xi Jinping recebe Putin em uma posição de força após 4 anos de guerra na Ucrânia que afetaram a economia russa.
1: A Organização Mundial da Saúde alertou para a escala do surto de ebola na República Democrática do Congo, que pode se prolongar. Segundo a OMS, o risco de epidemia é alto nos âmbitos nacional e regional e baixo no âmbito global. A doença poderia ter causado mais de 130 mortes no leste do país, segundo o Ministério da Saúde, que analisa 543 casos suspeitos. A OMS emitiu um alerta de saúde internacional no domingo para lidar com esse novo surto de ebola no país da África Central, com mais de 100 milhões de habitantes assolado por conflitos. Os corpos dos 2 últimos mergulhadores italianos que morreram nas Maldivas, juntamente com outros 3 companheiros de mergulho, foram recuperados nesta quarta-feira, segundo o governo das Maldivas. Os cidadãos italianos, todos mergulhadores experientes, participavam de um mergulho em caverna profunda na quinta-feira, no atol de Vavu. Um corpo foi recuperado no mesmo dia e os outros 2 encontrados na terça-feira em uma caverna a 60 metros de profundidade. O mergulhador da Força de Defesa Nacional das Maldivas também morreu no sábado tentando resgatar os corpos. Depois do ocorrido, a Itália lançou uma operação internacional de resgate e obrigou as autoridades locais a suspenderem as buscas. As 5 vítimas italianas deste acidente de mergulho são a professora de biologia Marinha Mônica Montefalcone, sua filha, e 2 jovens pesquisadores, segundo a Universidade de Gênova. A 5ª vítima é o instrutor de mergulho. Seul anunciou que um petroleiro sul-coreano atravessou o Estreito de Hormuz com sua carga de petróleo bruto nesta quarta-feira, em uma passagem facilitada por Teerã. Outros 2 navios chineses também teriam atravessado o estreito. Pequim ainda não confirmou a informação. O tráfego na via navegável permanece praticamente paralisado. Sob pressão de Donald Trump, a União Europeia chegou a um acordo provisório na quarta-feira para implementar o tratado comercial concluído no ano passado com os Estados Unidos. Esse acordo foi anunciado na madrugada de hoje pelo governo cipriota, que está na presidência rotativa do bloco, após uma noite de intensas negociações em Estrasburgo entre representantes do Parlamento Europeu e dos Estados-membros. Coprodução brasileira estreia em Cannes na mostra Um Sertão Regar, voltada à descoberta de novos cineastas. A enviada especial à Cannes da RFI, Adriana Brandão, tem mais informações.
4: A coprodução brasileira Elefantes na Névoa é dirigida pelo nepalês Abhinash Bikram Shah. O primeiro longa-metragem do cineasta se passa em um vilarejo no Nepal, nos arredores de uma floresta habitada por elefantes selvagens. A líder de uma comunidade local sonha em fugir com o homem que ama, mas o desaparecimento de uma de suas filhas impõe a escolha entre o desejo de liberdade e suas responsabilidades com seu povo historicamente marginalizado. Essa é a primeira vez na história que um filme nepalês é selecionado em Cannes.
5: Imagine John Wayne, right? The swinging doors, you know, that kind of movement.
4: Na competição oficial pela Palma de Ouro, o segundo filme americano na disputa estreia nesta quarta-feira. The Man I Love, ou O Homem que Amo, é assinado pelo cineasta independente Ira Sachs. A morte anunciada de um icônico dramaturgo nova-iorquino no final dos anos 1980 estrutura a trama. Também nesta quarta entra na disputa Notre Salut, ou Nossa Salvação, do francês Emmanuel Marat, sobre o regime colaboracionista francês durante a Segunda Guerra Mundial. Com o apoio técnico de Tiffany Mantá, de Cannes, Adriana Brandão, RFI.
1: E E quatro brasileiros entram em quadra na segunda rodada do torneio qualificatório de Roland Garros nesta quarta-feira, em busca de uma vaga na chave principal. O paulista Gustavo Eide enfrenta o alemão Jurij Rodionov, o catarinense Pedro Boscardin Dias enfrenta o canadense Alexis Galarneau. Na sequência, o pernambucano João Lucas Reis da Silva enfrenta o lituano Vilius Galbas. E, por último, o paranaense Thiago Seybot-Wild, que venceu na estreia ontem, enfrenta o americano Emílio Nava. A repórter Maria Paula Carvalho conversou com ele após a partida. Vamos ouvi-lo.
6: Eu acho que é manter a rotina. É manter a rotina, manter a concentração. Não faz falta mudar nada. Com certeza vai ser um jogo duro, mas eu tô preparado para o que vier.
7: Você já tá aqui já várias vezes, mas é sempre especial?
6: É sempre especial, com certeza. Um Grand Slam, é um torneio grande, é um torneio que eu assisti de criança e que eu jogo tem muito tempo. Então é sempre muito bom, muito especial estar aqui.
1: Para passar à fase principal do torneio, eles não podem perder nenhuma partida do qualificatório. Para mais informações, veja o site da RFI Brasil.
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1: 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A seguir em nossa programação, a imprensa francesa analisa a estratégia do presidente americano Donald Trump na guerra com o Irã. Logo após, você ouve uma entrevista com o produtor do filme Paper Tiger, Rodrigo Teixeira. Ele fala do filme que concorre à Palma de Ouro em Cannes. Em seguida, você confere uma entrevista com o ministro da Fazenda, Dario Durigan, que termina a visita a Paris, onde discutiu diversos assuntos com ministros de economia do G7. Mas antes, vamos em linha direta com Israel. Relatórios divulgados essa semana apontam denúncias de crimes sexuais contra prisioneiros palestinos e, por outro lado, agressões sexuais cometidas por integrantes do Hamas nos ataques de 7 de outubro contra Israel.
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3: A ONU acusa Israel de torturar e violentar sexualmente prisioneiros palestinos detidos no país após os ataques do Hamas em 7 de outubro de 2023. Já uma comissão civil de investigação israelense acusa o Hamas de ter praticado crimes e torturas sexuais durante os ataques contra as comunidades do sul de Israel. Para ouvir os relatos da forma como o sexo é utilizado como arma de guerra dos dois lados em conflito, vamos conversar com Henry Galski, nosso correspondente em Israel. Olá, Henry, bom dia. Quais os resultados da investigação conduzida pela relatora da ONU sobre as alegações de abusos cometidos contra palestinos detidos aí em Israel?
8: Alice Jill Edwards, relatora especial da ONU sobre tortura, divulgou um relatório em que responsabiliza as autoridades israelenses por 52 episódios de tortura ou maus tratos contra prisioneiros palestinos. Ela também relatou outros 33 casos de tortura sexual e maus tratos de cunho sexual, com pessoas tendo relatado múltiplas formas de abuso. A investigação orientou Israel a rever e reformular suas leis, políticas e práticas de detenção a partir de uma comunicação que reúne um conjunto substancial de alegações de tortura, violência sexual e outros abusos graves nas prisões israelenses. As alegações de tortura sexual incluem um caso de estupro anal e vaginal repetido e 2 casos de estupro com objeto. 11 detentos do sexo masculino relataram espancamentos, agarrões, choques elétricos e ataques de cães aos seus órgãos genitais. Procurado pela RFI, o governo de Israel respondeu que, após as atrocidades de 7 de outubro, há uma campanha maliciosa para absolver o Hamas do uso sistemático e premeditado de violência sexual, promovendo uma narrativa inversa na qual Israel é o autor de tais crimes. Israel repudia categoricamente essa campanha e tais acusações. Sobre as acusações, Israel afirma que qualquer denúncia apresentada às autoridades competentes será investigada com a máxima seriedade.
3: Agora, Henry, do lado israelense, um relatório detalhado mostra que o Hamas cometeu vários crimes sexuais ao atacar Israel em outubro de 2023. Quais são os detalhes deste relatório?
8: Sim, trata-se do relatório mais completo divulgado pela Comissão Civil que investiga os ataques. O documento mostra que os extremistas do Hamas não apenas assassinaram mulheres israelenses, mas as profanaram de forma deliberada e sistemática. O relatório, intitulado Silenciados Nunca Mais, reúne evidências apontando que as mulheres foram brutalizadas como instrumento deliberado de terror, humilhação e controle. Homens também foram abusados sexualmente e, em pelo menos um caso registrado, estuprados coletivamente. Ao longo de mais de 2 anos, mais de 430 testemunhas, sobreviventes, especialistas e profissionais de saúde prestaram depoimento à Comissão Civil, uma ONG israelense independente de direitos das mulheres, criada após os ataques de 7 de outubro de 2023, em resposta ao que a organização chama de omissão das instituições internacionais em lidar com a violência sexual cometida naquele dia. Foram analisados testemunhos, imagens de geolocalização, mensagens de texto, reportagens e informações de fontes abertas. O relatório mostra que havia um padrão recorrente de estupro e estupro coletivo, tortura sexual, mutilação, tiros direcionados ao rosto, cabeça e região genital, nudez forçada, amarras e imobilização, queimaduras genitais, objetos inseridos em áreas íntimas, humilhação sexual pós-morte e execução durante ou após agressão sexual.
3: E, Henri, o que mais essa investigação descobriu?
8: A Comissão Civil examinou mais de 10 mil fotografias e vídeos dos ataques liderados pelo Hamas, totalizando mais de 1.800 horas de análise visual. Mulheres israelenses foram despidas, amarradas, esfaqueadas, baleadas e queimadas. Foram executadas durante e após o estupro, em meio a uma orgia de violência, na qual 1.200 pessoas foram mortas e 250 feitas reféns. Cabeças foram decapitadas, ossos pélvicos quebrados. Mesmo após a morte, os abusos sexuais continuaram. Repetidamente, o Hamas nega que tenha cometido qualquer crime sexual.
3: Muito obrigado, Henri Galski, correspondente da RFI em Israel, que participou do Linha Direta de hoje.
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2: A imprensa francesa desta quarta-feira analisa as razões pelas quais o presidente americano Donald Trump ainda se abstém de atacar o Irã, apesar de suas repetidas ameaças. Para os jornais, os países do Golfo têm um papel importante na decisão. Para Le Figaro, Trump está protelando sob pressão dos aliados do Golfo, preocupados com uma escalada que os afetaria diretamente. Diante de um Irã mais forte e dissuasivo, a estratégia americana de usar ameaças parece ineficaz e a crise permanece instável. Le Parisien lembra que, historicamente, os Emirados tentavam manter relações pragmáticas com o Irã em diversas áreas, como comércio, segurança marítima, entre outras. Mas essa posição equilibrada tornou-se insustentável diante das agressões. A situação fez com que passassem de uma postura cautelosa para uma linha mais agressiva contra o país vizinho após os sucessivos ataques. A escalada militar, somada à aproximação com Israel, torna o conflito mais perigoso e imprevisível na região, diz o jornal. Para o Libération, Trump está em um impasse, com o conflito em uma zona cinzenta, nem guerra nem paz, e negociações bloqueadas com exigências incompatíveis entre os dois lados. Trump altera entre ameaças e recursos, suspendendo ataques enquanto mantém discurso agressivo. Essa estratégia gera falta de credibilidade, afirma o jornal. Enquanto isso, a guerra consome enormes recursos militares e provoca grande impacto econômico global, com alta nos preços do petróleo e uma possível queda do crescimento mundial.
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9: O produtor brasileiro Rodrigo Teixeira marca presença constante no Festival de Cannes. Este ano, a produtora dele, a RT Features, produziu 2 filmes selecionados, Paper Tiger, do americano James Gray, na disputa pela Palma de Ouro, e La Pera, da chilena Dominga Sotomayor, com Selton Mello no elenco, que integra a Mostra Paralela Quinzena dos Cineastas. Olá, Rodrigo, é um prazer recebê-la aqui na RFI Brasil.
10: O prazer é meu, super contente de estar falando com vocês.
9: Rodrigo, este ano a presença brasileira em Cannes é discreta na seleção e o país está presente principalmente com coproduções. Apenas um único filme autoral brasileiro foi selecionado há 5 anos. Você também era o único brasileiro como produtor na competição oficial pela Palma de Ouro. Há algum paralelo entre esses dois momentos?
10: O único paralelo é trabalho. O cinema independente hoje, ele depende de uma carreira de festivais. Então, o que a gente tem que fazer é trabalhar para que os nossos filmes possam estar presentes nesses festivais, possam participar desses festivais, saber aonde você vai colocar esses filmes, isso é muito importante. Quando você conhece o festival, você entende se esse filme tem a cara do festival ou não. Muitas vezes não tem, então você tem que respirar e saber, isso não é para esse festival, então eu vou para um próximo. A minha relação com o Cannes, ela é longa. Eu tenho 15 anos de relação com esse festival. Eu já tive 12 filmes meus da minha carreira que circularam por esse festival. Então, traçando um paralelo, assim, eu acho que é um esforço muito grande. É uma pena que o cinema brasileiro tenha uma presença discreta esse ano. Haja visto que no último ano a gente teve o Agente Secreto, que foi um estouro aqui no festival. Eu não vejo uma presença discreta, assim, porque eu acho que tem dois produtores importantes com filmes aqui que lideram esses processos. A minha empresa, através do meu trabalho e de outras pessoas com o Paper Tiger, e a Tatiana Leite com o filme Na Certa Regar. Então, por mais que seja discreta, ela é importante, porque ambos os filmes têm uma importância e uma relevância no Festival de Cannes. Se não tivesse o Brasil dentro do Paper Tiger, eu posso te garantir, o Paper Tiger não seria realizado.
9: Pois é, Rodrigo, você também está aqui representando o cinema americano, um cinema autoral e independente, mas o cinema americano, em um ano de ausência das grandes produções, dos estúdios de Hollywood. Dupla responsabilidade?
10: Eu acho que assim, o cinema de grande estúdio americano, ele vinha frequentando o Festival de Cannes em apresentações especiais. Ele não está nas competições e nem nas mostras paralelas. Eles são premieres que passam e que eu acho que muitos deles têm um pouco de medo de vir para serem detonados pela crítica e deixarem e ter uma relevância menor mercadológica no momento seguinte. E agora, quando você pensa numa coisa mais, entrar na oficial, falando da competição, você tem dois filmes que têm uma relevância muito importante, porque é uma prova contínua de que os selecionadores desse festival apoiam o cinema independente americano. E o cinema independente americano não é independente porque ele não tem um estúdio. Ele é independente porque ele tem liberdade de expressão. É como o cinema ter sido feito recente. O cinema americano hoje também depende dessas parcerias internacionais.
9: O Paper Tiger, se eu não me engano, é a sua terceira colaboração com o James Gray, que já foi selecionado várias vezes, mas nunca venceu a Palma de Ouro. O filme está tendo uma excelente recepção. Qual é o seu palpite, Rodrigo?
10: É difícil, porque meu coração é totalmente... Eu sou torcedor nessa hora. É óbvio que eu adoraria que o James Gray levasse o prêmio principal, mas é difícil você prever. Você tem autores muito importantes. Eu acho que esse júri é capaz o suficiente para escolher o que eles entendem ser o melhor daquele ano. Se eles entenderem que o Paper Tiger é o melhor, eu vou ficar muito feliz e vai cumprir um sonho que eu tenho, que é um dia ter um filme laureado aqui com o principal prêmio.
9: Vai ser a sua primeira Palma de Ouro,
10: se a gente tiver a sorte de ser, sem dúvida.
9: Rodrigo, La Pera é produzido pelo Brasil, pela RT, a diretora é chilena, a roteirista uruguaia. Ele é rodado em espanhol, mas tem brasileiro no elenco. Essa é a tendência do cinema latino-americano e, pelo que você está dizendo, do cinema americano, falando do continente americano.
10: É uma excelente pergunta. Você esqueceu só de mencionar uma nacionalidade, que o livro é colombiano.
9: Isso.
10: Então, esse é um filme extremamente latino-americano. É meu projeto mais latino-americano. Então, eu acho que essa colaboração fez com que o filme ficasse a beleza que esse filme é. Eu acho que esse filme, ele é de uma beleza, talvez seja um dos trabalhos mais bonitos que eu já fiz. Eu tenho um orgulho muito profundo desse filme. É engraçado você falar isso de coproduções. Eu tô fazendo um filme americano no Brasil hoje, e a minha condição de fazer esse filme foi: vocês querem fazer comigo? É no Brasil. Eu tenho uma condição hoje que eu não tinha no passado, de poder impor essas possibilidades, e tá sendo um prazer também.
9: Esse é o seu novo projeto, o novo desejo de levar todas essas produções para o Brasil?
10: Meu desejo é que o Brasil esteja inserido em quase tudo que eu faço. O que eu puder inserir o Brasil, eu vou inserir. É meu país, eu tenho muito orgulho de ser brasileiro. Tem muita coisa legal acontecendo com a produtora nesse momento, que a gente espera de repente estar aqui o ano que vem conversando com você de novo.
9: E vai ser um prazer. Muito
10: obrigado. Prazer é meu.
9: Muito obrigada, Rodrigo Teixeira.
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2: Os ministros das Finanças do G7 encerraram em Paris nesta terça uma série de reuniões de preparação para a cúpula do grupo em junho, na cidade francesa de Evian. O Brasil é um dos 4 países convidados a participar. Os impactos da guerra no Irã sobre os preços do petróleo, os desequilíbrios na economia global e a garantia de acesso aos minerais raros foram os 3 focos dos 2 dias de encontros de ministros e presidentes de bancos centrais na capital francesa. Brasil, Quênia, Índia e Coreia do Sul trouxeram a perspectiva dos países do sul global ou asiáticos. O ministro brasileiro da Fazenda, Dario Durigan, vê o país em uma posição privilegiada para enfrentar o aumento dos preços dos combustíveis em meio ao bloqueio do Estreito de Hormuz no Irã.
11: O Brasil é exportador líquido de óleo cru. O que tem entrado a mais de receita em razão do Brasil ser exportador líquido de óleo, a gente tem direcionado para mitigar o impacto para os caminhoneiros, para as famílias que têm que comprar comida, ajudar os estados também a garantir escoamento de safra e outras atividades econômicas importantes. Para os países aqui estão falando em racionamento de combustível. No Brasil, não.
2: Os ministros do G7 discutiram formas de atenuar os efeitos da alta de preços do petróleo e de fertilizantes nos países mais vulneráveis, principalmente africanos. Os contornos ainda serão debatidos na cúpula de chefes de Estado e de governo no mês que vem, mas o plano contaria com o suporte de bancos multilaterais como FMI e Banco Mundial. Os participantes ressaltaram a determinação de manter a pressão sobre o petróleo russo, um tema que gerou atrito entre as delegações europeias e americana. Para atenuar o impacto doméstico, Washington suspendeu as restrições ao produto de Moscou no começo do mês. O ministro francês da Economia, Roland Lescure, comentou este aspecto no encerramento do evento.
12: Quero deixar bem claro que a Rússia não pode se beneficiar da guerra no Oriente Médio. Isso não é uma opção. E sobre isso, todos os membros do G7 concordam. Nós estamos firmemente comprometidos em manter e prosseguir com as sanções e pressões sobre a Rússia para impedi-la de obter receitas cruciais e financiar o esforço de guerra.
2: Os países também decidiram estender a Aliança de Minerais Críticos criada no Canadá no ano passado para melhorar o planejamento dos estoques internacionais. Esse tema é prioritário para o Brasil, dono das 2 maiores reservas mundiais dessas matérias-primas, essenciais para a economia digital.
11: Nós estamos à disposição para abrir um diálogo, mas nós temos as nossas exigências, as nossas condições como país soberano. Há um interesse comum em minerais críticos e acho que se a gente tiver uma legislação que dê segurança jurídica, a partir desses 2 pilares, soberania e industrialização no Brasil, dá segurança jurídica, eu percebo que tem um interesse muito grande dessas empresas irem para o Brasil. Por isso eu digo, não precisa de benefício fiscal. Há uma demanda instalada no mundo. Os países do G7 são os países mais ricos do mundo, têm interesse enorme por mineral crítico.
2: O ministro da Fazenda aproveitou a ocasião em Paris para fazer reuniões bilaterais, entre elas com o secretário do Tesouro dos Estados Unidos, Scott Bessent. Durigan disse estar confiante de que os 2 países chegarão a um acordo na área de comércio no prazo de 30 dias, que foi acertado pelos presidentes Luiz Inácio Lula da Silva e Donald Trump no seu último encontro. Além de tentar evitar um novo tarifaço contra os produtos brasileiros, a negociação inclui outros temas sensíveis, como a investigação que os Estados Unidos faz sobre o sistema brasileiro PIX.
11: Ele mesmo se colocou à disposição, ele falou, olha, se a gente precisar, enquanto ministro da Fazenda, entrar no jogo para ajudar na negociação, que nós dois estaremos à disposição. Então foi uma reunião muito fluida, muito, muito boa e bem consensual. A gente não entrou em detalhe, mas ele disse, vocês seguem confiantes no prazo de 30 dias determinado pelos dois presidentes? Eu disse que sim.
13: Lula e Trump devem participar da cúpula do G7 entre os dias 15 e 17 de junho na França. Radar Econômico fica por aqui hoje. Até a próxima!

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1: 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Estes são os destaques desta quarta-feira, 20 de maio. O presidente chinês Xi Jinping e o líder russo Vladimir Putin reafirmaram nesta quarta-feira a força das relações entre as duas potências, apesar da turbulência internacional. Putin está na China para uma cúpula que marca o 30º aniversário de uma parceria estratégica entre as duas nações. Sobre a guerra no Oriente Médio, o líder chinês afirmou que uma retomada dos combates seria inoportuna. A China depende das entregas de petróleo e gás do Golfo. Já para a Rússia, a crise representa uma oportunidade. Em suas declarações, Putin insistiu em sua posição de fornecedor confiável de recursos para Pequim e usa a cúpula para avançar com o projeto de um gasoduto que conectaria as maiores reservas de gás natural da Rússia com a China. A Organização Mundial da Saúde alertou para a escala do surto de ebola na República Democrática do Congo, que pode se prolongar. Segundo a OMS, o risco de epidemia é alto nos âmbitos nacional e regional e baixo no âmbito global. A doença poderia ter causado mais de 130 mortes no leste do país, segundo o Ministério da Saúde, que analisa 543 casos suspeitos. O governo maldivo informou que foram recuperados nesta quarta-feira os corpos dos dois últimos italianos, entre os cinco que morreram enquanto faziam um mergulho na quinta-feira passada em caverna profunda no atol de Vanvu, nas Maldivas. Um corpo foi recuperado no mesmo dia e os outros dois foram encontrados na terça-feira em uma caverna a 60 metros de profundidade. O mergulhador da Força de Defesa Nacional das Maldivas também morreu tentando resgatar os mergulhadores. Seul anunciou que um petroleiro sul-coreano atravessou o Estreito de Hormuz com sua carga de petróleo bruto nesta quarta-feira, em uma passagem facilitada por Teerã. Outros dois navios chineses também teriam atravessado o estreito. Pequim ainda não confirmou a informação. O tráfego na via navegável permanece praticamente paralisado. Sob pressão de Donald Trump, a União Europeia chegou a um acordo provisório na quarta-feira para implementar o tratado comercial concluído no ano passado com os Estados Unidos. Este acordo foi anunciado na madrugada de hoje pelo governo cipriota, que está na presidência rotativa do bloco, após uma noite de intensas negociações em Estrasburgo entre representantes do Parlamento Europeu e dos Estados-membros. Bom dia, são 11 horas e 30 minutos em Paris, 6:30 da manhã em Brasília. 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
2: Ana Carolina Pelis.
1: Em Paris, céu parcialmente nublado, os termômetros marcam 16 graus. Estes são os destaques desta quarta-feira, 20 de maio. Em visita à China, Vladimir Putin reafirma junto a Xi Jinping a força das relações entre Moscou e Pequim, apesar de turbulência internacional. Organização Mundial da Saúde alerta para a escala do surto de ebola na República Democrática do Congo. Recuperados os corpos dos dois últimos mergulhadores italianos que morreram em uma caverna subaquática nas Maldivas. Estas e outras notícias a seguir.

0: e a coordenação estratégica com perseverança inabalável. Sobre a guerra no Oriente Médio, o líder chinês afirmou que uma retomada dos combates seria inoportuna. A China depende do comércio internacional e das entregas de petróleo e gás do Golfo. Já para a Rússia, a crise representa uma oportunidade. A cúpula sino-russa oferece a Putin a oportunidade de avançar com um projeto crucial para seu país, o gasoduto Força da Sibéria 2. Ele conectaria as maiores reservas de gás natural da Rússia, no norte da Sibéria, com a China. Mas Xi Jinping recebe Putin em uma posição de força após 4 anos de guerra na Ucrânia que afetaram a economia russa.
1: A Organização Mundial da Saúde alertou para a escala do surto de ebola na República Democrática do Congo, que pode se prolongar. Segundo a OMS, o risco de epidemia é alto nos âmbitos nacional e regional e baixo no âmbito global. A doença poderia ter causado mais de 130 mortes no leste do país, segundo o Ministério da Saúde, que analisa 543 casos suspeitos. A OMS emitiu um alerta de saúde internacional no domingo para lidar com esse novo surto de ebola no país da África Central, com mais de 100 milhões de habitantes assolado por conflitos. Os corpos dos 2 últimos mergulhadores italianos que morreram nas Maldivas, juntamente com outros 3 companheiros de mergulho, foram recuperados nesta quarta-feira, segundo o governo das Maldivas. Os cidadãos italianos, todos mergulhadores experientes, participavam de um mergulho em caverna profunda na quinta-feira, no atol de Vavu. Um corpo foi recuperado no mesmo dia e os outros 2 encontrados na terça-feira em uma caverna a 60 metros de profundidade. O mergulhador da Força de Defesa Nacional das Maldivas também morreu no sábado tentando resgatar os corpos. Depois do ocorrido, a Itália lançou uma operação internacional de resgate e obrigou as autoridades locais a suspenderem as buscas. As 5 vítimas italianas deste acidente de mergulho são a professora de biologia Marinha Mônica Montefalcone, sua filha, e 2 jovens pesquisadores, segundo a Universidade de Gênova. A 5ª vítima é o instrutor de mergulho. Seul anunciou que um petroleiro sul-coreano atravessou o Estreito de Hormuz com sua carga de petróleo bruto nesta quarta-feira, em uma passagem facilitada por Teerã. Outros 2 navios chineses também teriam atravessado o estreito. Pequim ainda não confirmou a informação. O tráfego na via navegável permanece praticamente paralisado. Sob pressão de Donald Trump, a União Europeia chegou a um acordo provisório na quarta-feira para implementar o tratado comercial concluído no ano passado com os Estados Unidos. Esse acordo foi anunciado na madrugada de hoje pelo governo cipriota, que está na presidência rotativa do bloco, após uma noite de intensas negociações em Estrasburgo entre representantes do Parlamento Europeu e dos Estados-membros. Coprodução brasileira estreia em Cannes na mostra Um Sertão Regar, voltada à descoberta de novos cineastas. A enviada especial à Cannes da RFI, Adriana Brandão, tem mais informações.
2: A coprodução brasileira Elefantes na Névoa é dirigida pelo nepalês Abhinash Bikram Shah. O primeiro longa-metragem do cineasta se passa em um vilarejo no Nepal, nos arredores de uma floresta habitada por elefantes selvagens. A líder de uma comunidade local sonha em fugir com o homem que ama, mas o desaparecimento de uma de suas filhas impõe a escolha entre o desejo de liberdade e suas responsabilidades com seu povo historicamente marginalizado. Essa é a primeira vez na história que um filme nepalês é selecionado em Cannes.
3: Imagine John Wayne, right? The swinging doors, you know, that kind of movement.
2: Na competição oficial pela Palma de Ouro, o segundo filme americano na disputa estreia nesta quarta-feira. The Man I Love, ou O Homem que Amo, é assinado pelo cineasta independente Ira Sachs. A morte anunciada de um icônico dramaturgo nova-iorquino no final dos anos 1980 estrutura a trama. Também nesta quarta entra na disputa Notre Salut, ou Nossa Salvação, do francês Emmanuel Marat, sobre o regime colaboracionista francês durante a Segunda Guerra Mundial. Com apoio técnico de Tiffany Mantat,

0: De Cannes, Adriana Brandão, RFI.
1: E quatro brasileiros entram em quadra na segunda rodada do torneio qualificatório de Roland Garros nesta quarta-feira, em busca de uma vaga na chave principal. O paulista Gustavo Eide enfrenta o alemão Juriš Rodionov, o catarinense Pedro Boscardin Dias enfrenta o canadense Alexis Galarno. Na sequência, o pernambucano João Lucas Reis da Silva enfrenta o lituano Vilius Galbas. E, por último, o paranaense Thiago Seybot-Wild, que venceu na estreia ontem, enfrenta o americano Emílio Nava. A repórter Maria Paula Carvalho conversou com ele após a partida. Vamos ouvi-lo.
2: Eu acho que é manter a rotina. É manter a rotina, manter a concentração. Não faz falta mudar nada. Com certeza vai ser um jogo duro, mas eu tô preparado para o que vier.
3: Você já tá aqui já várias vezes, mas é sempre especial?
2: É sempre especial, com certeza. Um Grand Slam, é um torneio grande, é um torneio que eu assisti de criança e que eu jogo tem muito tempo. Então é sempre muito bom, muito especial estar aqui.
1: Para passar à fase principal do torneio, eles não podem perder nenhuma partida do qualificatório. Para mais informações, veja o site da RFI Brasil.
4: Ana Carolina Pelis.
1: 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A seguir em nossa programação, a imprensa francesa analisa a estratégia do presidente americano Donald Trump na guerra com o Irã. Logo após, você ouve uma entrevista com o produtor do filme Paper Tiger, Rodrigo Teixeira. Ele fala do filme que concorre à Palma de Ouro em Cannes. Em seguida, você confere uma entrevista com o ministro da Fazenda, Dario Durigan, que termina a visita a Paris, onde discutiu diversos assuntos com ministros de economia do G7. Mas antes, vamos em linha direta com Israel. Relatórios divulgados essa semana apontam denúncias de crimes sexuais contra prisioneiros palestinos e, por outro lado, agressões sexuais cometidas por integrantes do Hamas nos ataques de 7 de outubro contra Israel.
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6: A ONU acusa Israel de torturar e violentar sexualmente prisioneiros palestinos detidos no país após os ataques do Hamas em 7 de outubro de 2023. Já uma comissão civil de investigação israelense acusa o Hamas de ter praticado crimes e torturas sexuais durante os ataques contra as comunidades do sul de Israel. Para ouvir os relatos da forma como o sexo é utilizado como arma de guerra dos dois lados em conflito, vamos conversar com Henry Galski, nosso correspondente em Israel. Olá, Henry, bom dia. Quais os resultados da investigação conduzida pela relatora da ONU sobre as alegações de abusos cometidos contra palestinos detidos aí em Israel?
7: Alice Jill Edwards, relatora especial da ONU sobre tortura, divulgou um relatório em que responsabiliza as autoridades israelenses por 52 episódios de tortura ou maus-tratos contra prisioneiros palestinos. Ela também relatou outros 33 casos de tortura sexual e maus-tratos de cunho sexual, com pessoas tendo relatado múltiplas formas de abuso. A investigação orientou Israel a rever e reformular suas leis, políticas e práticas de detenção a partir de uma comunicação que reúne um conjunto substancial de alegações de tortura, violência sexual e outros abusos graves nas prisões israelenses. As alegações de tortura sexual incluem um caso de estupro anal e vaginal repetido e dois casos de estupro com objeto. 11 detentos do sexo masculino relataram espancamentos, agarrões, choques elétricos e ataques de cães aos seus órgãos genitais. Procurado pela RFI, o governo de Israel respondeu que, após as atrocidades de 7 de outubro, há uma campanha maliciosa para absolver o Hamas do uso sistemático e premeditado de violência sexual, promovendo uma narrativa inversa na qual Israel é o autor de tais crimes. Israel repudia categoricamente essa campanha e tais acusações. Sobre as acusações, Israel afirma que qualquer denúncia apresentada às autoridades competentes será investigada com a máxima seriedade.
6: Agora, Henry, do lado israelense, um relatório detalhado mostra que o Hamas cometeu vários crimes sexuais ao atacar Israel em outubro de 2023. Quais são os detalhes deste relatório?
7: Sim, trata-se do relatório mais completo divulgado pela Comissão Civil que investiga os ataques. O documento mostra que os extremistas do Hamas não apenas assassinaram mulheres israelenses, mas as profanaram de forma deliberada e sistemática. O relatório, intitulado Silenciados Nunca Mais, reúne evidências apontando que as mulheres foram brutalizadas como instrumento deliberado de terror, humilhação e controle. Homens também foram abusados sexualmente e, em pelo menos um caso registrado, estuprados coletivamente. Ao longo de mais de 2 anos, mais de 430 testemunhas sobreviventes, especialistas e profissionais de saúde prestaram depoimento à Comissão Civil, uma ONG israelense independente de direitos das mulheres, criada após os ataques de 7 de outubro de 2023, em resposta ao que a organização chama de omissão das instituições internacionais em lidar com a violência sexual cometida naquele dia. Foram analisados testemunhos, imagens de geolocalização, mensagens de texto, reportagens e informações de fontes abertas. O relatório mostra que havia um padrão recorrente de estupro e estupro coletivo, tortura sexual, mutilação, tiros direcionados ao rosto, cabeça e região genital, nudez forçada, amarras e imobilização, queimaduras genitais, objetos inseridos em áreas íntimas, humilhação sexual pós-morte e execução durante ou após agressão sexual.
6: E, Henrique, o que mais essa investigação descobriu?
7: A Comissão Civil examinou mais de 10 mil fotografias e vídeos dos ataques liderados pelo Hamas, totalizando mais de 1.800 horas de análise visual. Mulheres israelenses foram despidas, amarradas, esfaqueadas, baleadas e queimadas. Foram executadas durante e após o estupro, em meio a uma orgia de violência na qual 1.200 pessoas foram mortas e 250 feitas reféns. Cabeças foram decapitadas, ossos pélvicos quebrados. Mesmo após a morte, os abusos sexuais continuaram. Repetidamente, o Hamas nega que tenha cometido qualquer crime sexual.
6: Muito obrigado, Henri Galski, correspondente da RFI em Israel, que participou do Linha Direta de hoje.
4: 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Ana Carolina Pelis.
1: A imprensa francesa desta quarta-feira analisa as razões pelas quais o presidente americano Donald Trump ainda se abstém de atacar o Irã, apesar de suas repetidas ameaças. Para os jornais, os países do Golfo têm um papel importante na decisão. Para Le Figaro, Trump está protelando sob pressão dos aliados do Golfo, preocupados com uma escalada que os afetaria diretamente. Diante de um Irã mais forte e dissuasivo, a estratégia americana de usar ameaças parece ineficaz e a crise permanece instável. Le Parisien lembra que, historicamente, os Emirados tentavam manter relações pragmáticas com o Irã em diversas áreas, como comércio, segurança marítima, entre outras. Mas essa posição equilibrada tornou-se insustentável diante das agressões. A situação fez com que passassem de uma postura cautelosa para uma linha mais agressiva contra o país vizinho após os sucessivos ataques. A escalada militar, somada à aproximação com Israel, torna o conflito mais perigoso e imprevisível na região, diz o jornal. Para o Libération, Trump está em um impasse, com o conflito em uma zona cinzenta, nem guerra nem paz, e negociações bloqueadas com exigências incompatíveis entre os dois lados. Trump altera entre ameaças e recuos, suspendendo ataques enquanto mantém discurso agressivo. Essa estratégia gera falta de credibilidade, afirma o jornal. Enquanto isso, a guerra consome enormes recursos militares e provoca grande impacto econômico global, com alta nos preços do petróleo e uma possível queda do crescimento mundial.
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8: O produtor brasileiro Rodrigo Teixeira marca presença constante no Festival de Cannes. Este ano, a produtora dele, a RT Features, produziu 2 filmes selecionados, Paper Tiger, do americano James Gray, na disputa pela Palma de Ouro, e La Pera, da chilena Dominga Sotomayor, com Selton Mello no elenco, que integra a Mostra Paralela Quinzena dos Cineastas. Olá, Rodrigo, é um prazer recebê-la aqui na RFI Brasil.
9: O prazer é meu. Super contente de estar falando com vocês.
8: Rodrigo, este ano a presença brasileira em Cannes é discreta na seleção e o país está presente principalmente com coproduções. Apenas um único filme autoral brasileiro foi selecionado há 5 anos. Você também era o único brasileiro como produtor na competição oficial pela Palma de Ouro. Há algum paralelo entre esses dois momentos?
9: O único paralelo é trabalho. O cinema independente hoje, ele depende de uma carreira de festivais. Então, o que a gente tem que fazer é trabalhar para que os nossos filmes possam estar presentes nesses festivais, possam participar desses festivais. Saber aonde você vai colocar esses filmes, isso é muito importante. Quando você conhece o festival, você entende se esse filme tem a cara do festival ou não. Muitas vezes não tem, então você tem que respirar e saber, isso não é para esse festival, então eu vou para um próximo. A minha relação com o Cannes, ela é longa. Eu tenho 15 anos de relação com esse festival. Eu já tive 12 filmes meus da minha carreira que circularam por esse festival. Então, traçando um paralelo, assim, eu acho que é um esforço muito grande. É uma pena que o cinema brasileiro tenha uma presença discreta esse ano. Haja visto que no último ano a gente teve o Agente Secreto, que foi um estouro aqui no festival. Eu não vejo uma presença discreta, assim, porque eu acho que tem dois produtores importantes com filmes aqui que lideram esses processos. A minha empresa, através do meu trabalho e de outras pessoas, com o Paper Tiger, e a Tatiana Leite com o filme Nascer Tarregar. Então, por mais que seja discreta, ela é importante, porque ambos os filmes têm uma importância e uma relevância no Festival de Cannes. Se não tivesse o Brasil dentro do Paper Tiger, eu posso te garantir, o Paper Tiger não seria realizado.
8: Pois é, Rodrigo, você também está aqui representando o cinema americano, um cinema autoral e independente, mas o cinema americano, em um ano de ausência das grandes produções dos estúdios de Hollywood. Dupla responsabilidade?
9: Eu acho que assim, o cinema de grande estúdio americano, ele vinha frequentando o Festival de Cannes em apresentações especiais. Ele não está nas competições e nem nas mostras paralelas. Eles são premieres que passam e que eu acho que muitos deles têm um pouco de medo de vir para serem detonados pela crítica e deixarem e ter uma relevância menor mercadológica no momento seguinte. E agora, quando você pensa numa coisa mais, entrar na oficial, falando da competição, você tem dois filmes que têm uma relevância muito importante, porque é uma prova contínua de que os selecionadores desse festival apoiam o cinema independente americano. E o cinema independente americano não é independente porque ele não tem um estúdio. Ele é independente porque ele tem liberdade de expressão. É como o cinema ter sido feito recente. O cinema americano hoje também depende dessas parcerias internacionais.
8: O Paper Tiger, se eu não me engano, é a sua terceira colaboração com o James Gray, que já foi selecionado várias vezes, mas nunca venceu a Palma de Ouro. O filme está tendo uma excelente recepção. Qual é o seu palpite, Rodrigo?
9: É difícil, porque meu coração é totalmente... Eu sou torcedor nessa hora. É óbvio que eu adoraria que o James Gray levasse o prêmio principal, mas é difícil você prever. Você tem autores muito importantes. Eu acho que esse júri é capaz o suficiente para escolher o que eles entendem ser o melhor daquele ano. Se eles entenderem que o Paper Tiger é o melhor, eu vou ficar muito feliz e vai cumprir um sonho que eu tenho, que é um dia ter um filme laureado aqui com o principal prêmio.
8: Vai ser a sua primeira Palma de Ouro, depois de tantas...
9: Se a gente tiver a sorte de ser, sem dúvida.
8: Rodrigo, La Pera é produzido pelo Brasil, pela RT, a diretora é chilena, a roteirista uruguaia. Ele é rodado em espanhol, mas tem brasileiro no elenco. Essa é a tendência do cinema latino-americano e, pelo que você está dizendo, do cinema americano, falando do continente americano.
9: É engraçado, é uma excelente pergunta. Você esqueceu só de mencionar uma nacionalidade, que o livro é colombiano.
8: Isso.
9: Então, esse é um filme extremamente latino-americano. É meu projeto mais latino-americano. Então, eu acho que essa colaboração fez com que o filme ficasse a beleza que esse filme é. Eu acho que esse filme, ele é... de uma beleza, ele talvez seja um dos trabalhos mais bonitos que eu já fiz. Eu tenho um orgulho muito profundo desse filme. É engraçado você falar isso de coproduções. Eu estou fazendo um filme americano no Brasil hoje, e a minha condição de fazer esse filme foi: vocês querem fazer comigo? É no Brasil. Eu tenho uma condição hoje que eu não tinha no passado, de poder impor essas possibilidades, e está sendo um prazer também.
8: Esse é o seu novo projeto, o novo desejo de levar todas essas produções para o Brasil?
9: Meu desejo é que o Brasil esteja inserido em quase tudo que eu faço. O que eu puder inserir o Brasil, eu vou inserir. É meu país, eu tenho muito orgulho de ser brasileiro. Tem muita coisa legal acontecendo com a produtora nesse momento, que a gente espera, de repente, estar aqui o ano que vem conversando com você de novo.
8: E vai ser um prazer. Muito
9: obrigado. O prazer é meu.
8: Muito obrigada, Rodrigo Teixeira.
4: 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Lúcia Miesel.
1: Os ministros das Finanças do G7 encerraram em Paris nesta terça uma série de reuniões de preparação para a cúpula do grupo em junho, na cidade francesa de Evian. O Brasil é um dos 4 países convidados a participar. Os impactos da guerra no Irã sobre os preços do petróleo, os desequilíbrios na economia global e a garantia de acesso aos minerais raros foram os 3 focos dos 2 dias de encontros de ministros e presidentes de bancos centrais na capital francesa. Brasil, Quênia, Índia e Coreia do Sul trouxeram a perspectiva dos países do Sul Global ou asiáticos. O ministro brasileiro da Fazenda, Dario Durigan, vê o país em uma posição privilegiada para enfrentar o aumento dos preços dos combustíveis em meio ao bloqueio do Estreito de Hormuz no Irã.
10: O Brasil é exportador líquido de óleo cru. O que tem entrado a mais de receita em razão do Brasil ser exportador líquido de óleo, a gente tem direcionado para mitigar o impacto para os caminhoneiros, para as famílias que têm que comprar comida, ajudar os estados também a garantir escoamento de safra e outras atividades econômicas importantes. Os países aqui estão falando em racionamento de combustível. No Brasil, não.
1: Os ministros do G7 discutiram formas de atenuar os efeitos da alta de preços do petróleo e de fertilizantes nos países mais vulneráveis, principalmente africanos. Os contornos ainda serão debatidos na cúpula de chefes de Estado e de governo no mês que vem, mas o plano contaria com o suporte de bancos multilaterais como o FMI e Banco Mundial. Os participantes ressaltaram a determinação de manter a pressão sobre o petróleo russo, um tema que gerou atrito entre as delegações europeias e americana. Para atenuar o impacto doméstico, Washington suspendeu as restrições ao produto de Moscou no começo do mês. O ministro francês da Economia, Roland Lescure, comentou este aspecto no encerramento do evento.
11: Quero deixar bem claro que a Rússia não pode se beneficiar da guerra no Oriente Médio. Isso não é uma opção. E sobre isso, todos os membros do G7 concordam. Nós estamos firmemente comprometidos em manter e prosseguir com as sanções e pressões sobre a Rússia para impedi-la de obter receitas cruciais e financiar o esforço de guerra.
1: Os países também decidiram estender a Aliança de Minerais Críticos criada no Canadá no ano passado para melhorar o planejamento dos estoques internacionais. Esse tema é prioritário para o Brasil, dono das 2 maiores reservas mundiais dessas matérias-primas, essenciais para a economia digital.
10: Nós estamos à disposição para abrir um diálogo, mas nós temos as nossas exigências, as nossas condições como país soberano. Há um interesse comum em minerais críticos e acho que se a gente tiver uma legislação que dê segurança jurídica, a partir desses 2 pilares, soberania e industrialização no Brasil, dá segurança jurídica, eu percebo que tem um interesse muito grande dessas empresas irem para o Brasil. Por isso eu digo, não precisa de benefício fiscal. Há uma demanda instalada no mundo. Os países do G7 são os países mais ricos do mundo, tem interesse enorme por mineral crítico.
1: O ministro da Fazenda aproveitou a ocasião em Paris para fazer reuniões bilaterais, entre elas com o secretário do Tesouro dos Estados Unidos, Scott Bessent. Durigan disse estar confiante de que os 2 países chegarão a um acordo na área de comércio no prazo de 30 dias, que foi acertado pelos presidentes Luiz Inácio Lula da Silva e Donald Trump no seu último encontro. Além de tentar evitar um novo tarifaço contra os produtos brasileiros, a negociação inclui outros temas sensíveis, como a investigação que os Estados Unidos faz sobre o sistema brasileiro PIX.
10: Ele mesmo se colocou à disposição, ele falou, olha, se a gente precisar, enquanto ministro da Fazenda, entrar no jogo para ajudar na negociação, que nós 2 estaríamos à disposição. Então foi uma reunião muito fluida, muito, muito boa e bem consensual. A gente não entrou em detalhe, mas ele disse, vocês seguem confiantes no prazo de 30 dias determinado pelos dois presidentes? Eu disse que sim.
1: Lula e Trump devem participar da cúpula do G7 entre os dias 15 e 17 de junho na França. Radar Econômico fica por aqui hoje. Até a próxima.

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1: 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Estes são os destaques desta quarta-feira, 20 de maio. O presidente chinês Xi Jinping e o líder russo Vladimir Putin reafirmaram nesta quarta-feira a força das relações entre as duas potências, apesar da turbulência internacional. Putin está na China para uma cúpula que marca o 30º aniversário de uma parceria estratégica entre as duas nações. Sobre a guerra no Oriente Médio, o líder chinês afirmou que uma retomada dos combates seria inoportuna. A China depende das entregas de petróleo e gás do Golfo. Já para a Rússia, a crise representa uma oportunidade. Em suas declarações, Putin insistiu em sua posição de fornecedor confiável de recursos para Pequim e usa a cúpula para avançar com o projeto de um gasoduto que conectaria as maiores reservas de gás natural da Rússia com a China. A Organização Mundial da Saúde alertou para a escala do surto de ebola na República Democrática do Congo, que pode se prolongar. Segundo a OMS, o risco de epidemia é alto nos âmbitos nacional e regional e baixo no âmbito global. A doença poderia ter causado mais de 130 mortes no leste do país, segundo o Ministério da Saúde, que analisa 543 casos suspeitos. O governo maldivo informou que foram recuperados nesta quarta-feira os corpos dos dois últimos italianos, entre os cinco que morreram enquanto faziam um mergulho na quinta-feira passada em caverna profunda no atol de Vanvu, nas Maldivas. Um corpo foi recuperado no mesmo dia e os outros dois foram encontrados na terça-feira em uma caverna a 60 metros de profundidade. O mergulhador da Força de Defesa Nacional das Maldivas também morreu tentando resgatar os mergulhadores. Seul anunciou que um petroleiro sul-coreano atravessou o Estreito de Hormuz com sua carga de petróleo bruto nesta quarta-feira, em uma passagem facilitada por Teerã. Outros dois navios chineses também teriam atravessado o estreito. Pequim ainda não confirmou a informação. O tráfego na via navegável permanece praticamente paralisado. Sob pressão de Donald Trump, a União Europeia chegou a um acordo provisório na quarta-feira para implementar o tratado comercial concluído no ano passado com os Estados Unidos. Este acordo foi anunciado na madrugada de hoje pelo governo cipriota, que está na presidência rotativa do bloco, após uma noite de intensas negociações em Estrasburgo entre representantes do Parlamento Europeu e dos Estados-membros. Bom dia, são 11 horas e 30 minutos em Paris, 6:30 da manhã em Brasília. 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
2: Ana Carolina Pelis.
1: Em Paris, céu parcialmente nublado, os termômetros marcam 16 graus. Estes são os destaques desta quarta-feira, 20 de maio. Em visita à China, Vladimir Putin reafirma junto a Xi Jinping a força das relações entre Moscou e Pequim, apesar de turbulência internacional. Organização Mundial da Saúde alerta para a escala do surto de ebola na República Democrática do Congo. Recuperados os corpos dos dois últimos mergulhadores italianos que morreram em uma caverna subaquática nas Maldivas. Estas e outras notícias a seguir. O presidente chinês Xi Jinping e o líder russo Vladimir Putin reafirmaram nesta quarta-feira a força das relações entre as duas potências, apesar da turbulência internacional. Putin está na China para uma cúpula que marca o 30º aniversário de uma parceria estratégica entre as duas nações. Elcio Ramalho tem mais detalhes.
3: Putin foi recebido por Xi Jinping no Grande Salão do Povo em Pequim nesta quarta-feira. Segundo a agência de notícias Xinhua, o presidente Xi Jinping disse que, junto com Putin, trabalhavam continuamente a confiança política mútua e a coordenação estratégica com perseverança inabalável. Sobre a guerra no Oriente Médio, o líder chinês afirmou que uma retomada dos combates seria inoportuna. A China depende do comércio internacional e das entregas de petróleo e gás do Golfo. Já para a Rússia, a crise representa uma oportunidade. A cúpula sino-russa oferece a Putin a oportunidade de avançar com um projeto crucial para seu país, o gasoduto Força da Sibéria 2. Ele conectaria as maiores reservas de gás natural da Rússia, no norte da Sibéria, com a China. Mas Xi Jinping recebe Putin em uma posição de força após 4 anos de guerra na Ucrânia que afetaram a economia russa.
1: A Organização Mundial da Saúde alertou para a escala do surto de ebola na República Democrática do Congo, que pode se prolongar. Segundo a OMS, o risco de epidemia é alto nos âmbitos nacional e regional e baixo no âmbito global. A doença poderia ter causado mais de 130 mortes no leste do país, segundo o Ministério da Saúde, que analisa 543 casos suspeitos. A OMS emitiu um alerta de saúde internacional no domingo para lidar com esse novo surto de ebola no país da África Central, com mais de 100 milhões de habitantes assolado por conflitos. Os corpos dos 2 últimos mergulhadores italianos que morreram nas Maldivas, juntamente com outros 3 companheiros de mergulho, foram recuperados nesta quarta-feira, segundo o governo das Maldivas. Os cidadãos italianos, todos mergulhadores experientes, participavam de um mergulho em caverna profunda na quinta-feira, no atol de Vavu. Um corpo foi recuperado no mesmo dia e os outros 2 encontrados na terça-feira em uma caverna a 60 metros de profundidade. O mergulhador da Força de Defesa Nacional das Maldivas também morreu no sábado tentando resgatar os corpos. Depois do ocorrido, a Itália lançou uma operação internacional de resgate e obrigou as autoridades locais a suspenderem as buscas. As 5 vítimas italianas deste acidente de mergulho são a professora de Biologia Marinha Mônica Montefalcone, sua filha, e 2 jovens pesquisadores, segundo a Universidade de Gênova. A 5ª vítima é o instrutor de mergulho. Seul anunciou que um petroleiro sul-coreano atravessou o Estreito de Hormuz com sua carga de petróleo bruto nesta quarta-feira, em uma passagem facilitada por Teerã. Outros 2 navios chineses também teriam atravessado o estreito. Pequim ainda não confirmou a informação. O tráfego na via navegável permanece praticamente paralisado. Sob pressão de Donald Trump, a União Europeia chegou a um acordo provisório na quarta-feira para implementar o tratado comercial concluído no ano passado com os Estados Unidos. Esse acordo foi anunciado na madrugada de hoje pelo governo cipriota, que está na presidência rotativa do bloco, após uma noite de intensas negociações em Estrasburgo entre representantes do Parlamento Europeu e dos Estados-membros. Coprodução brasileira estreia em Cannes na mostra Um Certain Regard, voltada à descoberta de novos cineastas. A enviada especial a Cannes da RFI, Adriana Brandão, tem mais informações.
4: A coprodução brasileira Elefantes na Névoa é dirigida pelo nepalês Abhinash Bikram Shah. O primeiro longa-metragem do cineasta se passa em um vilarejo no Nepal, nos arredores de uma floresta habitada por elefantes selvagens. A líder de uma comunidade local sonha em fugir com o homem que ama, mas o desaparecimento de uma de suas filhas impõe a escolha entre o desejo de liberdade e suas responsabilidades com seu povo historicamente marginalizado. Essa é a primeira vez na história que um filme nepalês é selecionado em Cannes.
5: Imagine John Wayne, right? The swinging doors, you know, that kind of movement.
4: Na competição oficial pela Palma de Ouro, o segundo filme americano na disputa estreia nesta quarta-feira. The Man I Love, ou O Homem que Amo, é assinado pelo cineasta independente Ira Sachs. A morte anunciada de um icônico dramaturgo nova-iorquino no final dos anos 1980 estrutura a trama. Também nesta quarta entra na disputa Notre Salut, ou Nossa Salvação, do francês Emmanuel Marat, sobre o regime colaboracionista francês durante a Segunda Guerra Mundial. Com apoio técnico de Tiffany Mantá, de Cannes, Adriana Brandão, RFI.
1: E quatro brasileiros entram em quadra na segunda rodada do torneio qualificatório de Roland Garros nesta quarta-feira, em busca de uma vaga na chave principal. O paulista Gustavo Eide enfrenta o alemão Juriš Rodionov, o catarinense Pedro Boscardin Dias enfrenta o canadense Alexis Galarneau. Na sequência, o pernambucano João Lucas Reis da Silva enfrenta o lituano Vilius Galbas. E, por último, o paranaense Thiago Seybot-Wild, que venceu na estreia ontem, enfrenta o americano Emílio Nava. A repórter Maria Paula Carvalho conversou com ele após a partida. Vamos ouvi-lo.
6: Eu acho que é manter a rotina. É manter a rotina, manter a concentração. Não faz falta mudar nada. Com certeza vai ser um jogo duro, mas eu tô preparado para o que vier.
7: Você já tá aqui já várias vezes, mas é sempre especial?
6: É sempre especial, com certeza. É um Grand Slam, é um torneio grande, é um torneio que eu assisti de criança e que eu jogo tem muito tempo. Então é sempre muito bom, muito especial estar aqui.
1: Para passar à fase principal do torneio, eles não podem perder nenhuma partida do qualificatório. Para mais informações, veja o site da RFI Brasil.
8: Ana Carolina Pelis.
1: 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A seguir em nossa programação, a imprensa francesa analisa a estratégia do presidente americano Donald Trump na guerra com o Irã. Logo após, você ouve uma entrevista com o produtor do filme Paper Tiger, Rodrigo Teixeira. Ele fala do filme que concorre à Palma de Ouro em Cannes. Em seguida, você confere uma entrevista com o ministro da Fazenda, Dario Durigan, que termina a visita a Paris, onde discutiu diversos assuntos com ministros de economia do G7. Mas antes, vamos em linha direta com Israel. Relatórios divulgados essa semana apontam denúncias de crimes sexuais contra prisioneiros palestinos e, por outro lado, agressões sexuais cometidas por integrantes do Hamas nos ataques de 7 de outubro contra Israel.
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3: A ONU acusa Israel de torturar e violentar sexualmente prisioneiros palestinos detidos no país após os ataques do Hamas em 7 de outubro de 2023. Já uma comissão civil de investigação israelense acusa o Hamas de ter praticado crimes e torturas sexuais durante os ataques contra as comunidades do sul de Israel. Para ouvir os relatos da forma como o sexo é utilizado como arma de guerra dos dois lados em conflito, vamos conversar com Henry Galski, nosso correspondente em Israel. Olá, Henry, bom dia. Quais os resultados da investigação conduzida pela relatora da ONU sobre as alegações de abusos cometidos contra palestinos detidos aí em Israel?
9: Alice Jill Edwards, relator especial da ONU sobre tortura, divulgou um relatório em que responsabiliza as autoridades israelenses por 52 episódios de tortura ou maus tratos contra prisioneiros palestinos. Ela também relatou outros 33 casos de tortura sexual e maus tratos de cunho sexual, com pessoas tendo relatado múltiplas formas de abuso. A investigação orientou Israel a rever e reformular suas leis, políticas e práticas de detenção a partir de uma comunicação que reúne um conjunto substancial de alegações de tortura, violência sexual e outros abusos graves nas prisões israelenses. As alegações de tortura sexual incluem um caso de estupro anal e vaginal repetido e 2 casos de estupro com objeto. 11 detentos do sexo masculino relataram espancamentos, agarrões, choques elétricos e ataques de cães aos seus órgãos genitais. Procurado pela RFI, o governo de Israel respondeu que, após as atrocidades de 7 de outubro, há uma campanha maliciosa para absolver o Hamas do uso sistemático e premeditado de violência sexual, promovendo uma narrativa inversa na qual Israel é o autor de tais crimes. Israel repudia categoricamente essa campanha e tais acusações. Sobre as acusações, Israel afirma que qualquer denúncia apresentada às autoridades competentes será investigada com a máxima seriedade.
3: Agora, Henry, do lado israelense, um relatório detalhado mostra que o Hamas cometeu vários crimes sexuais ao atacar Israel em outubro de 2023. Quais são os detalhes deste relatório?
9: Sim, trata-se do relatório mais completo divulgado pela Comissão Civil que investiga os ataques. O documento mostra que os extremistas do Hamas não apenas assassinaram mulheres israelenses, mas as profanaram de forma deliberada e sistemática. O relatório, intitulado Silenciados Nunca Mais, reúne evidências apontando que as mulheres foram brutalizadas como instrumento deliberado de terror, humilhação e controle. Homens também foram abusados sexualmente e, em pelo menos um caso registrado, estuprados coletivamente. Ao longo de mais de 2 anos, mais de 430 testemunhas sobreviventes, especialistas e profissionais de saúde prestaram depoimento à Comissão Civil, uma ONG israelense independente de direitos das mulheres, criada após os ataques de 7 de outubro de 2023, em resposta ao que a organização chama de omissão das instituições internacionais em lidar com a violência sexual cometida naquele dia. Foram analisados testemunhos, imagens de geolocalização, mensagens de texto, reportagens e informações de fontes abertas. O relatório mostra que havia um padrão recorrente de estupro e estupro coletivo, tortura sexual, mutilação, tiros direcionados ao rosto, cabeça e região genital, nudez forçada, amarras e imobilização, queimaduras genitais, objetos inseridos em áreas íntimas, humilhação sexual pós-morte e execução durante ou após agressão sexual.
3: E, Henrique, o que mais essa investigação descobriu?
9: A Comissão Civil examinou mais de 10 mil fotografias e vídeos dos ataques liderados pelo Hamas, totalizando mais de 1.800 horas de análise visual. Mulheres israelenses foram despidas, amarradas, esfaqueadas, baleadas e queimadas. Foram executadas durante e após o estupro, em meio a uma orgia de violência, na qual 1.200 pessoas foram mortas e 250 feitas reféns. Cabeças foram decapitadas, ossos pélvicos quebrados. Mesmo após a morte, os abusos sexuais continuaram. Repetidamente, o Hamas nega que tenha cometido qualquer crime sexual.
3: Muito obrigado, Henri Galski, correspondente da RFI em Israel, que participou do Linha Direta de hoje.
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0: Ana Carolina Pelis.
1: A imprensa francesa desta quarta-feira analisa as razões pelas quais o presidente americano Donald Trump ainda se abstém de atacar o Irã, apesar de suas repetidas ameaças. Para os jornais, os países do Golfo têm um papel importante na decisão. Para Le Figaro, Trump está protelando sob pressão dos aliados do Golfo, preocupados com uma escalada que os afetaria diretamente. Diante de um Irã mais forte e dissuasivo, a estratégia americana de usar ameaças parece ineficaz e a crise permanece instável. Le Parisien lembra que, historicamente, os Emirados tentavam manter relações pragmáticas com o Irã em diversas áreas, como comércio, segurança marítima, entre outras. Mas essa posição equilibrada tornou-se insustentável diante das agressões. A situação fez com que passassem de uma postura cautelosa para uma linha mais agressiva contra o país vizinho após os sucessivos ataques. A escalada militar, somada à aproximação com Israel, torna o conflito mais perigoso e imprevisível na região, diz o jornal. Para o Libération, Trump está em um impasse, com o conflito em uma zona cinzenta, nem guerra nem paz, e negociações bloqueadas com exigências incompatíveis entre os dois lados. Trump altera entre ameaças e recuos, suspendendo ataques enquanto mantém discurso agressivo. Essa estratégia gera falta de credibilidade, afirma o jornal. Enquanto isso, a guerra consome enormes recursos militares e provoca grande impacto econômico global, com alta nos preços do petróleo e uma possível queda do crescimento mundial.
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10: O produtor brasileiro Rodrigo Teixeira marca presença constante no Festival de Cannes. Este ano, a produtora dele, a RT Features, produziu 2 filmes selecionados, Paper Tiger, do americano James Gray, na disputa pela Palma de Ouro, e La Pera, da chilena Dominga Sotomayor, com Selton Mello no elenco, que integra a Mostra Paralela Quinzena dos Cineastas. Olá, Rodrigo, é um prazer recebê-lo aqui na RFI Brasil.
11: O prazer é meu, super contente de estar falando com vocês.
10: Rodrigo, este ano a presença brasileira em Cannes é discreta na seleção e o país está presente principalmente com coproduções. Apenas um único filme autoral brasileiro foi selecionado há 5 anos. Você também era o único brasileiro como produtor na competição oficial pela Palma de Ouro. Há algum paralelo entre esses dois momentos?
11: O único paralelo é trabalho. O cinema independente hoje, ele depende de uma carreira de festivais. Então, o que a gente tem que fazer é trabalhar para que os nossos filmes possam estar presentes nesses festivais, possam participar desses festivais. Saber aonde você vai colocar esses filmes, isso é muito importante. Quando você conhece o festival, você entende se esse filme tem a cara do festival ou não. Muitas vezes não tem, então você tem que respirar e saber, isso não é para esse festival, então eu vou para um próximo. A minha relação com o Cannes, ela é longa. Eu tenho 15 anos de relação com esse festival. Eu já tive 12 filmes meus da minha carreira que circularam por esse festival. Então, traçando um paralelo, assim, eu acho que é um esforço muito grande. É uma pena que o cinema brasileiro tenha uma presença discreta esse ano. Haja visto que no último ano a gente teve o Agente Secreto, que foi um estouro aqui no festival. Eu não vejo uma presença discreta, assim, porque eu acho que tem dois produtores importantes com filmes aqui que lideram esses processos. A minha empresa, através do meu trabalho e de outras pessoas com o Paper Tiger, e a Tatiana Leite com o filme Nascer Tarregar. Então, por mais que seja discreta, ela é importante. Porque ambos os filmes têm uma importância e uma relevância no Festival de Cannes. Se não tivesse o Brasil dentro do Paper Tiger, eu posso te garantir, o Paper Tiger não seria realizado.
10: Pois é, Rodrigo, você também está aqui representando o cinema americano, um cinema autoral e independente, mas o cinema americano, em um ano de ausência das grandes produções dos estúdios de Hollywood. Dupla responsabilidade?
11: Eu acho que assim, o cinema de grande estúdio americano, ele vinha frequentando o Festival de Cannes em apresentações especiais. Ele não está nas competições e nem nas mostras paralelas. Eles são premieres que passam e que eu acho que muitos deles têm um pouco de medo de vir para serem detonados pela crítica e deixarem e ter uma relevância menor mercadológica no momento seguinte. E agora, quando você pensa numa coisa mais, entrar na oficial, falando da competição, você tem dois filmes que têm uma relevância muito importante, porque é uma prova contínua de que os selecionadores desse festival apoiam o cinema independente americano. E o cinema independente americano não é independente porque ele não tem um estúdio. Ele é independente porque ele tem liberdade de expressão. É como o cinema ter sido feito recente. O cinema americano hoje também depende dessas parcerias internacionais.
10: O Paper Tiger, se eu não me engano, é a sua terceira colaboração com o James Gray, que já foi selecionado várias vezes, mas nunca venceu a Palma de Ouro. O filme está tendo uma excelente recepção. Qual é o seu palpite, Rodrigo?
11: É difícil, porque meu coração é totalmente... Eu sou torcedor nessa hora. É óbvio que eu adoraria que o James Gray levasse o prêmio principal, mas é difícil você prever. Você tem autores muito importantes. Eu acho que esse júri é capaz o suficiente para escolher o que eles entendem ser o melhor daquele ano. Se eles entenderem que o Paper Tiger é o melhor, eu vou ficar muito feliz e vai cumprir um sonho que eu tenho, que é um dia ter um filme laureado aqui com o principal prêmio.
10: Vai ser a sua primeira Palma de Ouro, depois de tantas...
11: Se a gente tiver a sorte de ser, sem dúvida.
10: Rodrigo, La Pera é produzido pelo Brasil, pela RT, a diretora é chilena, a roteirista uruguaia. Ele é rodado em espanhol, mas tem brasileiro no elenco. Essa é a tendência do cinema latino-americano e, pelo que você está dizendo, do cinema americano, falando do continente americano.
11: É engraçado, é uma excelente pergunta. Você esqueceu só de mencionar uma nacionalidade, que o livro é colombiano.
10: Isso.
11: Então, esse é um filme extremamente latino-americano. É o meu projeto mais latino-americano. Então, eu acho que essa colaboração fez com que o filme ficasse a beleza que esse filme é. Eu acho que esse filme, ele é... de uma beleza, ele talvez seja um dos trabalhos mais bonitos que eu já fiz. Eu tenho um orgulho muito profundo desse filme. É engraçado você falar isso de coproduções. Eu estou fazendo um filme americano no Brasil hoje. E a minha condição de fazer esse filme foi: vocês querem fazer comigo? É no Brasil. Eu tenho uma condição hoje, que eu não tinha no passado, de poder impor essas possibilidades. E está sendo um prazer também.
10: Esse é o seu novo projeto, o novo desejo de levar todas essas produções para o Brasil?
11: Eu desejo que o Brasil esteja inserido em quase tudo que eu faço. O que eu puder inserir o Brasil, eu vou inserir. É o meu país, eu tenho muito orgulho de ser brasileiro. Tem muita coisa legal acontecendo com a produtora nesse momento, que a gente espera, de repente, estar aqui o ano que vem conversando com você de novo.
10: E vai ser um prazer. Muito
11: obrigado. O prazer é meu.
10: Muito obrigada, Rodrigo Teixeira.
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12: Os ministros das Finanças do G7 encerraram em Paris nesta terça uma série de reuniões de preparação para a cúpula do grupo em junho, na cidade francesa de Evian. O Brasil é um dos 4 países convidados a participar. Os impactos da guerra no Irã sobre os preços do petróleo, os desequilíbrios na economia global e a garantia de acesso aos minerais raros foram os 3 focos dos 2 dias de encontros de ministros e presidentes de bancos centrais na capital francesa. Brasil, Quênia, Índia e Coreia do Sul trouxeram a perspectiva dos países do sul global ou asiáticos. O ministro brasileiro da Fazenda, Dario Durigan, vê o país em uma posição privilegiada para enfrentar o aumento dos preços dos combustíveis em meio ao bloqueio do Estreito de Hormuz no Irã.
13: O Brasil é exportador líquido de óleo cru. O que tem entrado a mais de receita em razão do Brasil ser exportador líquido de óleo, a gente tem direcionado para mitigar o impacto para os caminhoneiros, para as famílias que têm que comprar comida, ajudar os estados também a garantir escoamento de safra e outras atividades econômicas importantes. Os países aqui estão falando em racionamento de combustível. No Brasil, não.
12: Os ministros do G7 discutiram formas de atenuar os efeitos da alta de preços do petróleo e de fertilizantes nos países mais vulneráveis, principalmente africanos. Os contornos ainda serão debatidos na cúpula de chefes de Estado e de governo no mês que vem, mas o plano contaria com o suporte de bancos multilaterais como o FMI e Banco Mundial. Os participantes ressaltaram a determinação de manter a pressão sobre o petróleo russo, um tema que gerou atrito entre as delegações europeias e americana. Para atenuar o impacto doméstico, Washington suspendeu as restrições ao produto de Moscou no começo do mês. O ministro francês da Economia, Roland Lescure, comentou este aspecto no encerramento do evento.
14: Quero deixar bem claro que a Rússia não pode se beneficiar da guerra no Oriente Médio. Isso não é uma opção. E sobre isso, todos os membros do G7 concordam. Nós estamos firmemente comprometidos em manter e prosseguir com as sanções e pressões sobre a Rússia para impedi-la de obter receitas cruciais e financiar o esforço de guerra.
12: Os países também decidiram estender a Aliança de Minerais Críticos criada no Canadá no ano passado para melhorar o planejamento dos estoques internacionais. Esse tema é prioritário para o Brasil, dono das 2 maiores reservas mundiais dessas matérias-primas, essenciais para a economia digital.
13: Nós estamos à disposição para abrir um diálogo, mas nós temos as nossas exigências, as nossas condições como país soberano. Há um interesse comum em minerais críticos e acho que se a gente tiver uma legislação que dê segurança jurídica, a partir desses 2 pilares, soberania e industrialização no Brasil, dá segurança jurídica, eu percebo que tem um interesse muito grande dessas empresas irem para o Brasil. Por isso eu digo, não precisa de benefício fiscal. Há uma demanda instalada no mundo. Os países do G7 são os países mais ricos do mundo, tem interesse enorme por mineral crítico.
12: O ministro da Fazenda aproveitou a ocasião em Paris para fazer reuniões bilaterais, entre elas com o secretário do Tesouro dos Estados Unidos, Scott Bessent. Durigan disse estar confiante de que os 2 países chegarão a um acordo na área de comércio no prazo de 30 dias, que foi acertado pelos presidentes Luiz Inácio Lula da Silva e Donald Trump no seu último encontro. Além de tentar evitar um novo tarifaço contra os produtos brasileiros, a negociação inclui outros temas sensíveis, como a investigação que os Estados Unidos faz sobre o sistema brasileiro PIX.
13: Ele mesmo se colocou à disposição, ele falou, olha, se a gente precisar, enquanto ministro da Fazenda, entrar no jogo para ajudar na negociação, que nós dois estaríamos à disposição. Então foi uma reunião muito fluida, muito boa e bem consensual. A gente não entrou em detalhe, mas ele disse, vocês seguem confiantes no prazo de 30 dias determinado pelos dois presidentes? Eu disse que sim.
12: Lula e Trump devem participar da cúpula do G7 entre os dias 15 e 17 de junho na França. Radar Econômico fica por aqui hoje. Até a próxima!

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1: 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Estes são os destaques desta quarta-feira, 20 de maio. O presidente chinês Xi Jinping e o líder russo Vladimir Putin reafirmaram nesta quarta-feira a força das relações entre as duas potências, apesar da turbulência internacional. Putin está na China para uma cúpula que marca o 30º aniversário de uma parceria estratégica entre as duas nações. Sobre a guerra no Oriente Médio, o líder chinês afirmou que uma retomada dos combates seria inoportuna. A China depende das entregas de petróleo e gás do Golfo. Já para a Rússia, a crise representa uma oportunidade. Em suas declarações, Putin insistiu em sua posição de fornecedor confiável de recursos para Pequim e usa a cúpula para avançar com o projeto de um gasoduto que conectaria as maiores reservas de gás natural da Rússia com a China. A Organização Mundial da Saúde alertou para a escala do surto de ebola na República Democrática do Congo, que pode se prolongar. Segundo a OMS, o risco de epidemia é alto nos âmbitos nacional e regional e baixo no âmbito global. A doença poderia ter causado mais de 130 mortes no leste do país, segundo o Ministério da Saúde, que analisa 543 casos suspeitos. O governo maldivo informou que foram recuperados nesta quarta-feira os corpos dos dois últimos italianos, entre os cinco que morreram enquanto faziam um mergulho na quinta-feira passada em caverna profunda no atol de Vanvu, nas Maldivas. Um corpo foi recuperado no mesmo dia e os outros dois foram encontrados na terça-feira em uma caverna a 60 metros de profundidade. O mergulhador da Força de Defesa Nacional das Maldivas também morreu tentando resgatar os mergulhadores. Seul anunciou que um petroleiro sul-coreano atravessou o Estreito de Hormuz com sua carga de petróleo bruto nesta quarta-feira, em uma passagem facilitada por Teerã. Outros dois navios chineses também teriam atravessado o estreito. Pequim ainda não confirmou a informação. O tráfego na via navegável permanece praticamente paralisado. Sob pressão de Donald Trump, a União Europeia chegou a um acordo provisório na quarta-feira para implementar o tratado comercial concluído no ano passado com os Estados Unidos. Este acordo foi anunciado na madrugada de hoje pelo governo cipriota, que estará na presidência rotativa do bloco após uma noite de intensas negociações em Estrasburgo entre representantes do Parlamento Europeu e dos Estados-membros. Bom dia, são 11 horas e 30 minutos em Paris, 6:30 da manhã em Brasília. 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
2: Ana Carolina Pelis.
1: Em Paris, céu parcialmente nublado, os termômetros marcam 16 graus. Estes são os destaques desta quarta-feira, 20 de maio. Em visita à China, Vladimir Putin reafirma junto a Xi Jinping a força das relações entre Moscou e Pequim, apesar de turbulência internacional. Organização Mundial da Saúde alerta para a escala do surto de ebola na República Democrática do Congo. Recuperados os corpos dos dois últimos mergulhadores italianos que morreram em uma caverna subaquática nas Maldivas. Estas e outras notícias a seguir. O presidente chinês Xi Jinping e o líder russo Vladimir Putin reafirmaram nesta quarta-feira a força das relações entre as duas potências, apesar da turbulência internacional. Putin está na China para uma cúpula que marca o 30º aniversário de uma parceria estratégica entre as duas nações. Elcio Ramalho tem mais detalhes.
3: Putin foi recebido por Xi Jinping no Grande Salão do Povo em Pequim nesta quarta-feira. Segundo a agência de notícias Xinhua, o presidente Xi Jinping disse que, junto com Putin, trabalhavam continuamente a confiança política mútua

0: esse novo surto de ebola no país da África Central, com mais de 100 milhões de habitantes assolado por conflitos. Os corpos dos dois últimos mergulhadores italianos que morreram nas Maldivas, juntamente com outros três companheiros de mergulho, foram recuperados nesta quarta-feira, segundo o governo das Maldivas. Os cidadãos italianos, todos mergulhadores experientes, participavam de um mergulho em caverna profunda na quinta-feira, no atol de Vavu. Um corpo foi recuperado no mesmo dia e os outros dois encontrados na terça-feira em uma caverna a 60 metros de profundidade. O mergulhador da Força de Defesa Nacional das Maldivas também morreu no sábado tentando resgatar os corpos. Depois do ocorrido, a Itália lançou uma operação internacional de resgate e obrigou as autoridades locais a suspenderem as buscas. As cinco vítimas italianas deste acidente de mergulho são a professora de Biologia Marinha Mônica Montefalcone, sua filha, e dois jovens pesquisadores, segundo a Universidade de Gênova. A quinta vítima é o instrutor de mergulho. Seul anunciou que um petroleiro sul-coreano atravessou o Estreito de Hormuz com sua carga de petróleo bruto nesta quarta-feira, em uma passagem facilitada por Teerã. Outros dois navios chineses também teriam atravessado o estreito. Pequim ainda não confirmou a informação. O tráfego na via navegável permanece praticamente paralisado. Sob pressão de Donald Trump, a União Europeia chegou a um acordo provisório na quarta-feira para implementar o tratado comercial concluído no ano passado com os Estados Unidos. Esse acordo foi anunciado na madrugada de hoje pelo governo cipriota, que está na presidência rotativa do bloco, após uma noite de intensas negociações em Estrasburgo entre representantes do Parlamento Europeu e dos Estados-membros. Coprodução brasileira estreia em Cannes na mostra Um Sertão Regar, voltada à descoberta de novos cineastas. A enviada especial a Cannes da RFI, Adriana Brandão, tem mais informações.
1: A coprodução brasileira Elefantes na Névoa é dirigida pelo nepalês Abhinash Bikram Shah. O primeiro longa-metragem do cineasta se passa em um vilarejo no Nepal, nos arredores de uma floresta habitada por elefantes selvagens. A líder de uma comunidade local sonha em fugir com o homem que ama, mas o desaparecimento de uma de suas filhas impõe a escolha entre o desejo de liberdade e suas responsabilidades com seu povo historicamente marginalizado. Essa é a primeira vez na história que um filme nepalês é selecionado em Cannes.
2: Imagine John Wayne, right? The swinging doors, you know, that kind of movement.
1: Na competição oficial pela Palma de Ouro, o segundo filme americano na disputa estreia nesta quarta-feira. The Man I Love, ou O Homem que Amo, é assinado pelo cineasta independente Ira Sachs. A morte anunciada de um icônico dramaturgo nova-iorquino no final dos anos 1980 estrutura a trama. Também nesta quarta entra na disputa Notre Salut, ou Nossa Salvação, do francês Emmanuel Marat, sobre o regime colaboracionista francês durante a Segunda Guerra Mundial. Com apoio técnico de Tiffany Mantá, de Cannes, Adriana Brandão, RFI.
0: E quatro brasileiros entram em quadra na segunda rodada do torneio qualificatório de Roland Garros nesta quarta-feira, em busca de uma vaga na chave principal. O paulista Gustavo Eide enfrenta o alemão Jurich Rodionov, o catarinense Pedro Boscardin Dias enfrenta o canadense Alexis Galarneau. Na sequência, o pernambucano João Lucas Reis da Silva enfrenta o lituano Vilius Galbas. E, por último, o paranaense Thiago Seybot-Wild, que venceu na estreia ontem, enfrenta o americano Emílio Nava. A repórter Maria Paula Carvalho conversou com ele após a partida. Vamos ouvi-lo.
3: É, eu acho que é manter a rotina. É manter a rotina, manter a concentração. Não faz falta mudar nada. Com certeza vai ser um jogo duro, mas eu tô preparado para o que vier.
4: Você já tá aqui já várias vezes, mas é sempre especial?
3: É sempre especial, com certeza. Um Grand Slam, é um torneio grande, é um torneio que eu assisti de criança e que eu jogo tem muito tempo. Então é sempre muito bom, muito especial estar aqui.
0: Para passar à fase principal do torneio, eles não

0: podem perder nenhuma partida do qualificatório. Para mais informações, veja o site da RFI Brasil.
1: Ana Carolina Pelis.
0: 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A seguir em nossa programação, a imprensa francesa analisa a estratégia do presidente americano Donald Trump na guerra com o Irã. Logo após, você ouve uma entrevista com o produtor do filme Paper Tiger, Rodrigo Teixeira. Ele fala do filme que concorre à Palma de Ouro em Cannes. Em seguida, você confere uma entrevista com o ministro da Fazenda, Dario Durigan, que termina a visita a Paris, onde discutiu diversos assuntos com ministros de economia do G7. Mas antes, vamos em linha direta com Israel. Relatórios divulgados essa semana apontam denúncias de crimes sexuais contra prisioneiros palestinos e, por outro lado, agressões sexuais cometidas por integrantes do Hamas nos ataques de 7 de outubro contra Israel.
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3: A ONU acusa Israel de torturar e violentar sexualmente prisioneiros palestinos detidos no país após os ataques do Hamas em 7 de outubro de 2023. Já uma comissão civil de investigação israelense acusa o Hamas de ter praticado crimes e torturas sexuais durante os ataques contra as comunidades do sul de Israel. Para ouvir os relatos da forma como o sexo é utilizado como arma de guerra dos dois lados em conflito, vamos conversar com Henry Galski, nosso correspondente em Israel. Olá, Henry, bom dia. Quais os resultados da investigação conduzida pela relatora da ONU sobre as alegações de abusos cometidos contra palestinos detidos aí em Israel?
4: Alice Jill Edwards, relator especial da ONU sobre tortura, divulgou um relatório em que responsabiliza as autoridades israelenses por 52 episódios de tortura ou maus tratos contra prisioneiros palestinos. Ela também relatou outros 33 casos de tortura sexual e maus tratos de cunho sexual, com pessoas tendo relatado múltiplas formas de abuso. A investigação orientou Israel a rever e reformular suas leis, políticas e práticas de detenção a partir de uma comunicação que reúne um conjunto substancial de alegações de tortura, violência sexual e outros abusos graves nas prisões israelenses. As alegações de tortura sexual incluem um caso de estupro anal e vaginal repetido e 2 casos de estupro com objeto. 11 detentos do sexo masculino relataram espancamentos, agarrões, choques elétricos e ataques de cães aos seus órgãos genitais. Procurado pela RFI, o governo de Israel respondeu que, após as atrocidades de 7 de outubro, há uma campanha maliciosa para absolver o Hamas do uso sistemático e premeditado de violência sexual, promovendo uma narrativa inversa na qual Israel é o autor de tais crimes. Israel repudia categoricamente essa campanha e tais acusações. Sobre as acusações, Israel afirma que qualquer denúncia apresentada às autoridades competentes será investigada com a máxima seriedade.
3: Agora, Henry, do lado israelense, um relatório detalhado mostra que o Hamas cometeu vários crimes sexuais ao atacar Israel em outubro de 2023. Quais são os detalhes deste relatório?
4: Sim, trata-se do relatório mais completo divulgado pela Comissão Civil que investiga os ataques. O documento mostra que os extremistas do Hamas não apenas assassinaram mulheres israelenses, mas as profanaram de forma deliberada e sistemática. O relatório, intitulado Silenciados Nunca Mais, reúne evidências apontando que as mulheres foram brutalizadas como instrumento deliberado de terror, humilhação e controle. Homens também foram abusados sexualmente e, em pelo menos 1 caso registrado, estuprados coletivamente. Ao longo de mais de 2 anos, mais de 430 testemunhas sobreviventes, especialistas e profissionais de saúde prestaram depoimento à Comissão Civil, uma ONG israelense independente de direitos das mulheres, criada após os ataques de 7 de outubro de 2023, em resposta ao que a organização chama de omissão das instituições internacionais em lidar com a violência sexual cometida naquele dia. Foram analisados testemunhos, imagens de geolocalização, mensagens de texto, reportagens e informações de fontes abertas. O relatório mostra que havia um padrão recorrente de estupro e estupro coletivo, tortura sexual, mutilação, tiros direcionados ao rosto, cabeça e região genital, nudez forçada, amarras e imobilização, queimaduras genitais, objetos inseridos em áreas íntimas, humilhação sexual pós-morte e execução durante ou após agressão sexual.
3: E, Henrique, o que mais essa investigação descobriu?
4: A Comissão Civil examinou mais de 10 mil fotografias e vídeos dos ataques liderados pelo Hamas, totalizando mais de 1.800 horas de análise visual. Mulheres israelenses foram despidas, amarradas, esfaqueadas, baleadas e queimadas. Foram executadas durante e após o estupro, em meio a uma orgia de violência, na qual 1.200 pessoas foram mortas e 250 feitas reféns. Cabeças foram decapitadas, ossos pélvicos quebrados. Mesmo após a morte, os abusos sexuais continuaram. Repetidamente, o Hamas nega que tenha cometido qualquer crime sexual.
3: Muito obrigado, Henrique Galski, correspondente da RFI em Israel, que participou do Linha Direta de hoje.
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0: A imprensa francesa desta quarta-feira analisa as razões pelas quais o presidente americano Donald Trump ainda se abstém de atacar o Irã, apesar de suas repetidas ameaças. Para os jornais, os países do Golfo têm um papel importante na decisão. Para Le Figaro, Trump está protelando sob pressão dos aliados do Golfo, preocupados com uma escalada que os afetaria diretamente. Diante de um Irã mais forte e dissuasivo, a estratégia americana de usar ameaças parece ineficaz e a crise permanece instável. Le Parisien lembra que, historicamente, os Emirados tentavam manter relações pragmáticas com o Irã em diversas áreas, como comércio, segurança marítima, entre outras. Mas essa posição equilibrada tornou-se insustentável diante das agressões. A situação fez com que passassem de uma postura cautelosa para uma linha mais agressiva contra o país vizinho após os sucessivos ataques. A escalada militar, somada à aproximação com Israel, torna o conflito mais perigoso e imprevisível na região, diz o jornal. Para o Libération, Trump está em um impasse, com o conflito em uma zona cinzenta, nem guerra nem paz, e negociações bloqueadas com exigências incompatíveis entre os dois lados. Trump altera entre ameaças e recuos, suspendendo ataques enquanto mantém discurso agressivo. Essa estratégia gera falta de credibilidade, afirma o jornal. Enquanto isso, a guerra consome enormes recursos militares e provoca grande impacto econômico global, com alta nos preços do petróleo e uma possível queda do crescimento mundial.
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5: O produtor brasileiro Rodrigo Teixeira marca presença constante no Festival de Cannes. Este ano, a produtora dele, a RT Features, produziu dois filmes selecionados, Paper Tiger, do americano James Gray, na disputa pela Palma de Ouro, e La Pera, da chilena Dominga Sotomayor, com Celton Mello no elenco, que integra a Mostra Paralela Quinzena dos Cineastas. Olá, Rodrigo, é um prazer recebê-lo aqui na RFI Brasil.
6: O prazer é meu, super contente de estar falando com vocês.
5: Rodrigo, este ano a presença brasileira em Cannes é discreta na seleção e o país está presente principalmente com coproduções. Apenas um único filme autoral brasileiro foi selecionado. Há 5 anos, você também era o único brasileiro como produtor na competição oficial pela Palma de Ouro. Há algum paralelo entre esses dois momentos?
6: O único paralelo é trabalho. O cinema independente hoje, ele depende de uma carreira de festivais. Então, o que a gente tem que fazer é trabalhar para que os nossos filmes possam estar presentes nesses festivais, possam participar desses festivais, saber aonde você vai colocar esses filmes. Isso é muito importante. Quando você conhece o festival, você entende se esse filme tem a cara do festival ou não. Muitas vezes não tem, então você tem que respirar e saber, isso não é para esse festival, então eu vou para um próximo. A minha relação com o Cannes, ela é longa. Eu tenho 15 anos de relação com esse festival. Eu já tive 12 filmes meus da minha carreira que circularam por esse festival. Então, traçando um paralelo, assim, eu acho que é um esforço muito grande. É uma pena que o cinema brasileiro tenha uma presença discreta esse ano. Haja visto que no último ano a gente teve o Agente Secreto, que foi um estouro aqui no festival. Eu não vejo uma presença discreta, assim, porque Eu acho que tem dois produtores importantes com filmes aqui que lideram esses processos. A minha empresa, através do meu trabalho e de outras pessoas com o Paper Tiger, e a Tatiana Leite com o filme Na Certa Regara. Então, por mais que seja discreta, ela é importante, porque ambos os filmes têm uma importância e uma relevância no Festival de Cannes. Se não tivesse o Brasil dentro do Paper Tiger, eu posso te garantir, o Paper Tiger não seria realizado.
5: Pois é, Rodrigo, você também está aqui representando o cinema americano, um cinema autoral e independente, mas o cinema americano, em um ano de ausência das grandes produções dos estúdios de Hollywood. Dupla responsabilidade?
6: Eu acho que assim, o cinema de grande estúdio americano, ele vinha frequentando o Festival de Cannes em apresentações especiais. Ele não está nas competições e nem nas mostras paralelas. Eles são premieres que passam e que eu acho que muitos deles têm um pouco de medo de vir para serem detonados pela crítica e deixarem e ter uma relevância menor mercadológica no momento seguinte. E agora, quando você pensa numa coisa mais, entrar na oficial, falando da competição, você tem dois filmes que têm uma relevância muito importante, porque é uma prova contínua de que os selecionadores desse festival apoiam o cinema independente americano. E o cinema independente americano não é independente porque ele não tem um estúdio. Ele é independente porque ele tem liberdade de expressão. É como o cinema ter sido feito recente. O cinema americano hoje também depende dessas parcerias internacionais.
5: O Paper Tiger, se eu não me engano, é a sua terceira colaboração com o James Gray, que já foi selecionado várias vezes, mas nunca venceu a Palma de Ouro. O filme está tendo uma excelente recepção. Qual é o seu palpite, Rodrigo?
6: É difícil, porque meu coração é totalmente... Eu sou torcedor nessa hora. É óbvio que eu adoraria que o James Gray levasse o prêmio principal, mas é difícil você prever. Você tem autores muito importantes. Eu acho que esse júri é capaz o suficiente para escolher o que eles entendem ser o melhor daquele ano. Se eles entenderem que o Paper Tiger é o melhor, eu vou ficar muito feliz e vai cumprir um sonho que eu tenho, que é um dia ter um filme laureado aqui com o principal prêmio.
5: Vai ser a sua primeira Palma de Ouro,
6: se a gente tiver a sorte de ser, sem dúvida.
5: Rodrigo, La Pera é produzido pelo Brasil, pela RT, a diretora é chilena, a roteirista uruguaia. Ele é rodado em espanhol, mas tem brasileiro no elenco. Essa é a tendência do cinema latino-americano e, pelo que você está dizendo, do cinema americano, falando do continente americano.
6: É engraçado, é uma excelente pergunta. Você esqueceu só de mencionar uma nacionalidade, que o livro é colombiano.
5: Isso.
6: Então, esse é um filme extremamente latino-americano. É meu projeto mais latino-americano. Então, eu acho que essa colaboração fez com que o filme ficasse a beleza que esse filme é. Eu acho que esse filme, ele é... de uma beleza, ele talvez seja um dos trabalhos mais bonitos que eu já fiz. Eu tenho um orgulho muito profundo desse filme. É engraçado você falar isso de coproduções. Eu estou fazendo um filme americano no Brasil hoje, e a minha condição de fazer esse filme foi: vocês querem fazer comigo? É no Brasil. Eu tenho uma condição hoje que eu não tinha no passado, de poder impor essas possibilidades, e está sendo um prazer também.
5: Esse é o seu novo projeto, o novo desejo de levar todas essas produções para o Brasil?
6: Meu desejo é que o Brasil esteja inserido em quase tudo que eu faço. O que eu puder inserir o Brasil, eu vou inserir. É meu país, eu tenho muito orgulho de ser brasileiro. Tem muita coisa legal acontecendo com a produtora nesse momento, que a gente espera, de repente, estar aqui o ano que vem conversando com você de novo.
5: E vai ser um prazer. Muito
6: prazer é meu.
5: Muito obrigada, Rodrigo Teixeira.
6: Você.
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7: Os ministros das Finanças do G7 encerraram em Paris nesta terça uma série de reuniões de preparação para a cúpula do grupo em junho, na cidade francesa de Evian. O Brasil é um dos 4 países convidados a participar. Os impactos da guerra no Irã sobre os preços do petróleo, os desequilíbrios na economia global e a garantia de acesso aos minerais raros foram os 3 focos dos 2 dias de encontros de ministros e presidentes de bancos centrais na capital francesa. Brasil, Quênia, Índia e Coreia do Sul trouxeram a perspectiva dos países do sul global ou asiáticos. O ministro brasileiro da Fazenda, Dario Durigan, vê o país em uma posição privilegiada para enfrentar o aumento dos preços dos combustíveis em meio ao bloqueio do Estreito de Hormuz no Irã.
8: O Brasil é exportador líquido de óleo cru. O que tem entrado a mais de receita, em razão do Brasil ser exportador líquido de óleo, a gente tem direcionado para mitigar o impacto para os caminhoneiros, para as famílias que têm que comprar comida, ajudar os estados também a garantir escoamento de safra e outras atividades econômicas importantes. Para os países aqui estão falando em racionamento de combustível. No Brasil, não.
7: Os ministros do G7 discutiram formas de atenuar os efeitos da alta de preços do petróleo e de fertilizantes nos países mais vulneráveis, principalmente africanos. Os contornos ainda serão debatidos na cúpula de chefes de Estado e de governo no mês que vem, mas o plano contaria com o suporte de bancos multilaterais como FMI e Banco Mundial. Os participantes ressaltaram a determinação de manter a pressão sobre o petróleo russo, um tema que gerou atrito entre as delegações europeias e americana. Para atenuar o impacto doméstico, Washington suspendeu as restrições ao produto de Moscou no começo do mês. O ministro francês da Economia, Roland Lescure, comentou este aspecto no encerramento do evento.
9: Quero deixar bem claro que a Rússia não pode se beneficiar da guerra no Oriente Médio. Isso não é uma opção. E sobre isso, todos os membros do G7 concordam. Nós estamos firmemente comprometidos em manter e prosseguir com as sanções e pressões sobre a Rússia para impedi-la de obter receitas cruciais e financiar o esforço de guerra.
7: Os países também decidiram estender a Aliança de Minerais Críticos criada no Canadá no ano passado para melhorar o planejamento dos estoques internacionais. Esse tema é prioritário para o Brasil, dono das segundas maiores reservas mundiais dessas matérias-primas, essenciais para a economia digital.
8: Nós estamos à disposição para abrir um diálogo, mas nós temos as nossas exigências, as nossas condições como país soberano. Há um interesse comum em minerais críticos e acho que se a gente tiver uma legislação que dê segurança jurídica, a partir desses dois pilares, soberania e industrialização no Brasil, dá segurança jurídica, eu percebo que tem um interesse muito grande dessas empresas irem para o Brasil. Por isso eu digo, não precisa de benefício fiscal. Há uma demanda instalada no mundo. Os países do G7 são os países mais ricos do mundo, têm interesse enorme por mineral crítico.
7: O ministro da Fazenda aproveitou a ocasião em Paris para fazer reuniões bilaterais, entre elas com o secretário do Tesouro dos Estados Unidos, Scott Bessent. Durigan disse estar confiante de que os dois países chegarão a um acordo na área de comércio no prazo de 30 dias, que foi acertado pelos presidentes Luiz Inácio Lula da Silva e Donald Trump no seu último encontro. Além de tentar evitar um novo tarifaço contra os produtos brasileiros, a negociação inclui outros temas sensíveis, como a investigação que os Estados Unidos faz sobre o sistema brasileiro PIX.
8: Ele mesmo se colocou à disposição, ele falou, olha, se a gente precisar, enquanto ministro da Fazenda, entrar no jogo para ajudar na negociação, que nós dois estaríamos à disposição. Então foi uma reunião muito fluida, muito, muito boa e bem consensual. A gente não entrou em detalhe, mas ele disse, vocês seguem confiantes no prazo de 30 dias determinado pelos dois presidentes? Eu disse que sim.
7: Lula e Trump devem participar da cúpula do G7 entre os dias 15 e 17 de junho na França. Radar Econômico fica por aqui hoje. Até a próxima.

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1: 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Estes são os destaques desta quarta-feira, 20 de maio. O presidente chinês Xi Jinping e o líder russo Vladimir Putin reafirmaram nesta quarta-feira a força das relações entre as duas potências, apesar da turbulência internacional. Putin está na China para uma cúpula que marca o 30º aniversário de uma parceria estratégica entre as duas nações. Sobre a guerra no Oriente Médio, o líder chinês afirmou que uma retomada dos combates seria inoportuna. A China depende das entregas de petróleo e gás do Golfo. Já para a Rússia, a crise representa uma oportunidade. Em suas declarações, Putin insistiu em sua posição de fornecedor confiável de recursos para Pequim e usa a cúpula para avançar com o projeto de um gasoduto que conectaria as maiores reservas de gás natural da Rússia com a China. A Organização Mundial da Saúde alertou para a escala do surto de ebola na República Democrática do Congo, que pode se prolongar. Segundo a OMS, o risco de epidemia é alto nos âmbitos nacional e regional e baixo no âmbito global. A doença poderia ter causado mais de 130 mortes no leste do país, segundo o Ministério da Saúde, que analisa 543 casos suspeitos. O governo maldivo informou que foram recuperados nesta quarta-feira os corpos dos dois últimos italianos, entre os cinco que morreram enquanto faziam um mergulho na quinta-feira passada em caverna profunda no atol de Vanvu, nas Maldivas. Um corpo foi recuperado no mesmo dia e os outros dois foram encontrados na terça-feira em uma caverna a 60 metros de profundidade. O mergulhador da Força de Defesa Nacional das Maldivas também morreu tentando resgatar os mergulhadores. Seul anunciou que um petroleiro sul-coreano atravessou o Estreito de Hormuz com sua carga de petróleo bruto nesta quarta-feira, em uma passagem facilitada por Teerã. Outros dois navios chineses também teriam atravessado o estreito. Pequim ainda não confirmou a informação. O tráfego na via navegável permanece praticamente paralisado. Sob pressão de Donald Trump, a União Europeia chegou a um acordo provisório na quarta-feira para implementar o tratado comercial concluído no ano passado com os Estados Unidos. Este acordo foi anunciado na madrugada de hoje pelo governo cipriota, que está na presidência rotativa do bloco, após uma noite de intensas negociações em Estrasburgo entre representantes do Parlamento Europeu e dos Estados-membros. Bom dia, são 11 horas e 30 minutos em Paris, 6:30 da manhã em Brasília. 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
1: Em Paris, céu parcialmente nublado, os termômetros marcam 16 graus. Estes são os destaques desta quarta-feira, 20 de maio. Em visita à China, Vladimir Putin reafirma junto a Xi Jinping a força das relações entre Moscou e Pequim, apesar de turbulência internacional. Organização Mundial da Saúde alerta para a escala do surto de ebola na República Democrática do Congo. Recuperados os corpos dos dois últimos mergulhadores italianos que morreram em uma caverna subaquática nas Maldivas. Estas e outras notícias a seguir. O presidente chinês Xi Jinping e o líder russo Vladimir Putin reafirmaram nesta quarta-feira a força das relações entre as duas potências, apesar da turbulência internacional. Putin está na China para uma cúpula que marca o 30º aniversário de uma parceria estratégica entre as duas nações. Elcio Ramalho tem mais detalhes.
3: Putin foi recebido por Xi Jinping no Grande Salão do Povo em Pequim nesta quarta-feira. Segundo a agência de notícias Xinhua, o presidente Xi Jinping disse que, junto com Putin, trabalhavam continuamente a confiança política mútua e a coordenação estratégica com perseverança inabalável. Sobre a guerra no Oriente Médio, o líder chinês afirmou que uma retomada dos combates seria inoportuna. A China depende do comércio internacional e das entregas de petróleo e gás do Golfo. Já para a Rússia, a crise representa uma oportunidade. A cúpula sino-russa oferece a Putin a oportunidade de avançar com um projeto crucial para seu país, o gasoduto Força da Sibéria 2. Ele conectaria as maiores reservas de gás natural da Rússia, no norte da Sibéria, com a China. Mas Xi Jinping recebe Putin em uma posição de força após 4 anos de guerra na Ucrânia que afetaram a economia russa.
1: A Organização Mundial da Saúde alertou para a escala do surto de ebola na República Democrática do Congo, que pode se prolongar. Segundo a OMS, o risco de epidemia é alto nos âmbitos nacional e regional e baixo no âmbito global. A doença poderia ter causado mais de 130 mortes no leste do país, segundo o Ministério da Saúde, que analisa 543 casos suspeitos. A OMS emitiu um alerta de saúde internacional no domingo para lidar com esse novo surto de ebola no país da África Central, com mais de 100 milhões de habitantes assolado por conflitos. Os corpos dos 2 últimos mergulhadores italianos que morreram nas Maldivas, juntamente com outros 3 companheiros de mergulho, foram recuperados nesta quarta-feira, segundo o governo das Maldivas. Os cidadãos italianos, todos mergulhadores experientes, participavam de um mergulho em caverna profunda na quinta-feira, no atol de Vavu. Um corpo foi recuperado no mesmo dia e os outros 2 encontrados na terça-feira em uma caverna a 60 metros de profundidade. O mergulhador da Força de Defesa Nacional das Maldivas também morreu no sábado tentando resgatar os corpos. Depois do ocorrido, a Itália lançou uma operação internacional de resgate e obrigou as autoridades locais a suspenderem as buscas. As 5 vítimas italianas deste acidente de mergulho são a professora de Biologia Marinha Mônica Montefalcone, sua filha, e 2 jovens pesquisadores, segundo a Universidade de Gênova. A 5ª vítima é o instrutor de mergulho. Seul anunciou que um petroleiro sul-coreano atravessou o Estreito de Hormuz com sua carga de petróleo bruto nesta quarta-feira em uma passagem facilitada por Teerã. Outros 2 navios chineses também teriam atravessado o estreito. Pequim ainda não confirmou a informação. O tráfego na via navegável permanece praticamente paralisado. Sob pressão de Donald Trump, a União Europeia chegou a um acordo provisório na quarta-feira para implementar o tratado comercial concluído no ano passado com os Estados Unidos. Esse acordo foi anunciado na madrugada de hoje pelo governo cipriota, que está na presidência rotativa do bloco, após uma noite de intensas negociações em Estrasburgo entre representantes do Parlamento Europeu e dos Estados-membros. Coprodução brasileira estreia em Cannes na mostra Um Certain Regard, voltada à descoberta de novos cineastas. A enviada especial à Cannes da RFI, Adriana Brandão, tem mais informações.
4: A coprodução brasileira Elefantes na Névoa é dirigida pelo nepalês Abhinash Bikram Shah. O primeiro longa-metragem do cineasta se passa em um vilarejo no Nepal, nos arredores de uma floresta habitada por elefantes selvagens. A líder de uma comunidade local sonha em fugir com o homem que ama, mas o desaparecimento de uma de suas filhas impõe a escolha entre o desejo de liberdade e suas responsabilidades com seu povo historicamente marginalizado. Essa é a primeira vez na história que um filme nepalês é selecionado em Cannes.
5: Imagine John Wayne, right? The swinging doors, you know, that kind of movement.
4: Na competição oficial pela Palma de Ouro, o segundo filme americano na disputa estreia nesta quarta-feira. The Man I Love, ou O Homem que Amo, é assinado pelo cineasta independente Ira Sachs. A morte anunciada de um icônico dramaturgo nova-iorquino no final dos anos 1980 estrutura a trama. Também nesta quarta entra na disputa Notre Salut, ou Nossa Salvação, do francês Emmanuel Marat, sobre o regime colaboracionista francês durante a Segunda Guerra Mundial. Com apoio técnico de Tiffany Mantá, de Cannes, Adriana Brandão, RFI.
1: E E quatro brasileiros entram em quadra na segunda rodada do torneio qualificatório de Roland Garros nesta quarta-feira, em busca de uma vaga na chave principal. O paulista Gustavo Eide enfrenta o alemão Jurij Rodionov, o catarinense Pedro Boscardin Dias enfrenta o canadense Alexis Galarneau. Na sequência, o pernambucano João Lucas Reis da Silva enfrenta o lituano Vilius Galbas. E, por último, o paranaense Thiago Seybot-Wild, que venceu na estreia ontem, enfrenta o americano Emílio Nava. A repórter Maria Paula Carvalho conversou com ele após a partida. Vamos ouvi-lo.
6: Eu acho que é manter a rotina. É manter a rotina, manter a concentração. Não faz falta mudar nada. Com certeza vai ser um jogo duro, mas eu tô preparado para o que vier.
7: Você já tá aqui já várias vezes, mas é sempre especial?
6: É sempre especial, com certeza. Um Grand Slam, é um torneio grande, é um torneio que eu assisti de criança e que eu jogo tem muito tempo. Então é sempre muito bom, muito especial estar aqui.
1: Para passar à fase principal do torneio, eles não podem perder nenhuma partida do qualificatório. Para mais informações, veja o site da RFI Brasil.
0: Ana Carolina Pelis.
1: 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A seguir em nossa programação, a imprensa francesa analisa a estratégia do presidente americano Donald Trump na guerra com o Irã. Logo após, você ouve uma entrevista com o produtor do filme Paper Tiger, Rodrigo Teixeira. Ele fala do filme que concorre à Palma de Ouro em Cannes. Em seguida, você confere uma entrevista com o ministro da Fazenda, Dario Durigan, que termina a visita a Paris, onde discutiu diversos assuntos com ministros de economia do G7. Mas antes, vamos em linha direta com Israel. Relatórios divulgados essa semana apontam denúncias de crimes sexuais contra prisioneiros palestinos e, por outro lado, agressões sexuais cometidas por integrantes do Hamas nos ataques de 7 de outubro contra Israel.
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3: A ONU acusa Israel de torturar e violentar sexualmente prisioneiros palestinos detidos no país após os ataques do Hamas em 7 de outubro de 2023. Já uma comissão civil de investigação israelense acusa o Hamas de ter praticado crimes e torturas sexuais durante os ataques contra as comunidades do sul de Israel. Para ouvir os relatos da forma como o sexo é utilizado como arma de guerra dos dois lados em conflito, vamos conversar com Henry Galski, nosso correspondente em Israel. Olá, Henry, bom dia. Quais os resultados da investigação conduzida pela relatora da ONU sobre as alegações de abusos cometidos contra palestinos detidos aí em Israel?
8: Alice Jill Edwards, relatora especial da ONU sobre tortura, divulgou um relatório em que responsabiliza as autoridades israelenses por 52 episódios de tortura ou maus tratos contra prisioneiros palestinos. Ela também relatou outros 33 casos de tortura sexual e maus tratos de cunho sexual, com pessoas tendo relatado múltiplas formas de abuso. A investigação orientou Israel a rever e reformular suas leis, políticas e práticas de detenção a partir de uma comunicação que reúne um conjunto substancial de alegações de tortura, violência sexual e outros abusos graves nas prisões israelenses. As alegações de tortura sexual incluem um caso de estupro anal e vaginal repetido e 2 casos de estupro com objeto. 11 detentos do sexo masculino relataram espancamentos, agarrões, choques elétricos e ataques de cães aos seus órgãos genitais. Procurado pela RFI, o governo de Israel respondeu que, após as atrocidades de 7 de outubro, há uma campanha maliciosa para absolver o Hamas do uso sistemático e premeditado de violência sexual, promovendo uma narrativa inversa na qual Israel é o autor de tais crimes. Israel repudia categoricamente essa campanha e tais acusações. Sobre as acusações, Israel afirma que qualquer denúncia apresentada às autoridades competentes será investigada com a máxima seriedade.
3: Agora, Henry, do lado israelense, um relatório detalhado mostra que o Hamas cometeu vários crimes sexuais ao atacar Israel em outubro de 2023. Quais são os detalhes deste relatório?
8: Sim, trata-se do relatório mais completo divulgado pela Comissão Civil que investiga os ataques. O documento mostra que os extremistas do Hamas não apenas assassinaram mulheres israelenses, mas as profanaram de forma deliberada e sistemática. O relatório, intitulado Silenciados Nunca Mais, reúne evidências apontando que as mulheres foram brutalizadas como instrumento deliberado de terror, humilhação e controle. Homens também foram abusados sexualmente e, em pelo menos um caso registrado, estuprados coletivamente. Ao longo de mais de 2 anos, mais de 430 testemunhas sobreviventes, especialistas e profissionais de saúde prestaram depoimento à Comissão Civil, uma ONG israelense independente de direitos das mulheres, criada após os ataques de 7 de outubro de 2023, em resposta ao que a organização chama de omissão das instituições internacionais em lidar com a violência sexual cometida naquele dia. Foram analisados testemunhos, imagens de geolocalização, mensagens de texto, reportagens e informações de fontes abertas. O relatório mostra que havia um padrão recorrente de estupro e estupro coletivo, tortura sexual, mutilação, tiros direcionados ao rosto, cabeça e região genital, nudez forçada, amarras e imobilização, queimaduras genitais, objetos inseridos em áreas íntimas, humilhação sexual pós-morte e execução durante ou após agressão sexual.
3: E, Henrique, o que mais essa investigação descobriu?
8: A Comissão Civil examinou mais de 10 mil fotografias e vídeos dos ataques liderados pelo Hamas, totalizando mais de 1.800 horas de análise visual. Mulheres israelenses foram despidas, amarradas, esfaqueadas, baleadas e queimadas. Foram executadas durante e após o estupro, em meio a uma orgia de violência na qual 1.200 pessoas foram mortas e 250 feitas reféns. Cabeças foram decapitadas, ossos pélvicos quebrados. Mesmo após a morte, os abusos sexuais continuaram. Repetidamente, o Hamas nega que tenha cometido qualquer crime sexual.
3: Muito obrigado, Henri Galski, correspondente da RFI em Israel, que participou do Linha Direta de hoje.
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1: A imprensa francesa desta quarta-feira analisa as razões pelas quais o presidente americano Donald Trump ainda se abstém de atacar o Irã, apesar de suas repetidas ameaças. Para os jornais, os países do Golfo têm um papel importante na decisão. Para Le Figaro, Trump está protelando sob pressão dos aliados do Golfo, preocupados com uma escalada que os afetaria diretamente. Diante de um Irã mais forte e dissuasivo, a estratégia americana de usar ameaças parece ineficaz e a crise permanece instável. Le Parisien lembra que, historicamente, os Emirados tentavam manter relações pragmáticas com o Irã em diversas áreas, como comércio, segurança marítima, entre outras. Mas essa posição equilibrada tornou-se insustentável diante das agressões. A situação fez com que passassem de uma postura cautelosa para uma linha mais agressiva contra o país vizinho após os sucessivos ataques. A escalada militar, somada à aproximação com Israel, torna o conflito mais perigoso e imprevisível na região, diz o jornal. Para o Libération, Trump está em um impasse, com o conflito em uma zona cinzenta, nem guerra nem paz, e negociações bloqueadas com exigências incompatíveis entre os dois lados. Trump altera entre ameaças e recuos, suspendendo ataques enquanto mantém discurso agressivo. Essa estratégia gera falta de credibilidade, afirma o jornal. Enquanto isso, a guerra consome enormes recursos militares e provoca grande impacto econômico global, com alta nos preços do petróleo e uma possível queda do crescimento mundial.
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9: O produtor brasileiro Rodrigo Teixeira marca presença constante no Festival de Cannes. Este ano, a produtora dele, a RT Features, produziu 2 filmes selecionados, Paper Tiger, do americano James Gray, na disputa pela Palma de Ouro, e La Pera, da chilena Dominga Sotomayor, com Selton Mello no elenco, que integra a Mostra Paralela Quinzena dos Cineastas. Olá, Rodrigo, é um prazer recebê-lo aqui na RFI Brasil.
10: O prazer é meu, super contente de estar falando com vocês.
9: Rodrigo, este ano a presença brasileira em Cannes é discreta na seleção e o país está presente principalmente com coproduções. Apenas um único filme autoral brasileiro foi selecionado há 5 anos, Você também era o único brasileiro como produtor na competição oficial pela Palma de Ouro. Há algum paralelo entre esses dois momentos?
10: O único paralelo é trabalho. O cinema independente hoje, ele depende de uma carreira de festivais. Então, o que a gente tem que fazer é trabalhar para que os nossos filmes possam estar presentes nesses festivais, possam participar desses festivais. Saber aonde você vai colocar esses filmes, isso é muito importante. Quando você conhece o festival, você entende se esse filme tem a cara do festival ou não. Muitas vezes não tem, então você tem que respirar e saber, isso não é para esse festival, então eu vou para um próximo. A minha relação com o Cannes, ela é longa. Eu tenho 15 anos de relação com esse festival. Eu já tive 12 filmes meus da minha carreira que circularam por esse festival. Então, traçando um paralelo, assim, eu acho que é um esforço muito grande. É uma pena que o cinema brasileiro tenha uma presença discreta esse ano. Haja visto que no último ano a gente teve o Agente Secreto, que foi um estouro aqui no festival. Eu não vejo uma presença discreta, assim, porque eu acho que tem dois produtores importantes com filmes aqui que lideram esses processos. A minha empresa, através do meu trabalho e de outras pessoas com o Paper Tiger, e a Tatiana Leite com o filme Nascer Tarregar. Então, por mais que seja discreta, ela é importante. Porque ambos os filmes têm uma importância e uma relevância no Festival de Cannes. Se não tivesse o Brasil dentro do Paper Tiger, eu posso te garantir, o Paper Tiger não seria realizado.
9: Pois é, Rodrigo, você também está aqui representando o cinema americano, um cinema autoral e independente, mas o cinema americano em um ano de ausência das grandes produções dos estúdios de Hollywood. Dupla responsabilidade?
10: Eu acho que assim, o cinema de grande estúdio americano, ele vinha frequentando o Festival de Cannes em apresentações especiais. Ele não está nas competições e nem nas mostras paralelas. Eles são premieres que passam e que eu acho que muitos deles têm um pouco de medo de vir para serem detonados pela crítica e deixarem e ter uma relevância menor mercadológica no momento seguinte. E agora, quando você pensa numa coisa mais, entrar na oficial, falando da competição, você tem dois filmes que têm uma relevância muito importante, porque é uma prova contínua de que os selecionadores desse festival apoiam o cinema independente americano. E o cinema independente americano não é independente porque ele não tem um estúdio. Ele é independente porque ele tem liberdade de expressão. É como o cinema ter sido feito recente. O cinema americano hoje também depende dessas parcerias internacionais.
9: O Paper Tiger, se eu não me engano, é a sua terceira colaboração com o James Gray, que já foi selecionado várias vezes, mas nunca venceu a Palma de Ouro. O filme está tendo uma excelente recepção. Qual é o seu palpite, Rodrigo?
10: É difícil, porque meu coração é totalmente... Eu sou torcedor nessa hora. É óbvio que eu adoraria que o James Gray levasse o prêmio principal, mas é difícil você prever. Você tem autores muito importantes. Eu acho que esse júri é capaz o suficiente para escolher o que eles entendem ser o melhor daquele ano. Se eles entenderem que o Paper Tiger era o melhor, eu vou ficar muito feliz e vai cumprir um sonho que eu tenho, que é um dia ter um filme laureado aqui com o principal prêmio.
9: Vai ser a sua primeira Palma de Ouro, depois de tantas...
10: Se a gente tiver a sorte de ser, sem dúvida.
9: Rodrigo, La Pera é produzido pelo Brasil, pela RT, a diretora é chilena, a roteirista uruguaia. Ele é rodado em espanhol, mas tem brasileiro no elenco. Essa é a tendência do cinema latino-americano e, pelo que você está dizendo, do cinema americano, falando do continente americano.
10: É engraçado, é uma excelente pergunta. Você esqueceu só de mencionar uma nacionalidade, que o livro é colombiano.
9: Isso.
10: Então, esse é um filme extremamente latino-americano. É o meu projeto mais latino-americano. Então, eu acho que essa colaboração fez com que o filme ficasse a beleza que esse filme é. Eu acho que esse filme, ele é... de uma beleza, ele talvez seja um dos trabalhos mais bonitos que eu já fiz. Eu tenho um orgulho muito profundo desse filme. É engraçado você falar isso de coproduções. Eu estou fazendo um filme americano no Brasil hoje. E a minha condição de fazer esse filme foi: vocês querem fazer comigo? É no Brasil. Eu tenho uma condição hoje que eu não tinha no passado de poder impor essas possibilidades. E está sendo um prazer também.
9: Esse é o seu novo projeto, o novo desejo de levar todas essas produções para o Brasil?
10: Meu desejo é que o Brasil esteja inserido em quase tudo que eu faço. O que eu puder inserir o Brasil, eu vou inserir. É meu país, eu tenho muito orgulho de ser brasileiro. Tem muita coisa legal acontecendo com a produtora nesse momento, que a gente espera de repente estar aqui o ano que vem conversando com você de novo.
9: E vai ser um prazer. Muito
10: obrigado. Prazer é meu.
9: Muito obrigada, Rodrigo Teixeira. Você.
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11: Os ministros das Finanças do G7 encerraram em Paris nesta terça uma série de reuniões de preparação para a cúpula do grupo em junho, na cidade francesa de Evian. O Brasil é um dos 4 países convidados a participar. Os impactos da guerra no Irã sobre os preços do petróleo, os desequilíbrios na economia global e a garantia de acesso aos minerais raros foram os 3 focos dos 2 dias de encontros de ministros e presidentes de bancos centrais na capital francesa. Brasil, Quênia, Índia e Coreia do Sul trouxeram a perspectiva dos países do sul global ou asiáticos. O ministro brasileiro da Fazenda, Dario Durigan, vê o país em uma posição privilegiada para enfrentar o aumento dos preços dos combustíveis em meio ao bloqueio do Estreito de Hormuz no Irã.
12: O Brasil é exportador líquido de óleo cru. O que tem entrado a mais de receita, em razão do Brasil ser exportador líquido de óleo, a gente tem direcionado para mitigar o impacto para os caminhoneiros, para as famílias que têm que comprar comida, ajudar os estados também a garantir escoamento de safra e outras atividades econômicas importantes. Os países aqui estão falando em racionamento de combustível. No Brasil, não.
11: Os ministros do G7 discutiram formas de atenuar os efeitos da alta de preços do petróleo e de fertilizantes nos países mais vulneráveis, principalmente africanos. Os contornos ainda serão debatidos na cúpula de chefes de Estado e de governo no mês que vem, mas o plano contaria com o suporte de bancos multilaterais como FMI e Banco Mundial. Os participantes ressaltaram a determinação de manter a pressão sobre o petróleo russo, um tema que gerou atrito entre as delegações europeias e americana. Para atenuar o impacto doméstico, Washington suspendeu as restrições ao produto de Moscou no começo do mês. O ministro francês da Economia, Roland Lescure, comentou este aspecto no encerramento do evento.
13: And I want to make it very clear.
14: Quero deixar bem claro que a Rússia não pode se beneficiar da guerra no Oriente Médio. Isso não é uma opção. E sobre isso, todos os membros do G7 concordam. Nós estamos firmemente comprometidos em manter e prosseguir com as sanções e pressões sobre a Rússia para impedi-la de obter receitas cruciais e financiar o esforço de guerra.
11: Os países também decidiram estender a Aliança de Minerais Críticos criada no Canadá no ano passado para melhorar o planejamento dos estoques internacionais. Esse tema é prioritário para o Brasil, dono das 2 maiores reservas mundiais dessas matérias-primas, essenciais para a economia digital.
12: Nós estamos à disposição para abrir um diálogo, mas nós temos as nossas exigências, as nossas condições como país soberano. Há um interesse comum em minerais críticos e acho que se a gente tiver uma legislação que dê segurança jurídica, a partir desses 2 pilares, soberania e industrialização no Brasil, dá segurança jurídica, eu percebo que tem um interesse muito grande dessas empresas irem para o Brasil. Por isso eu digo, não precisa de benefício fiscal. Há uma demanda instalada no mundo. Os países do G7 são os países mais ricos do mundo, têm interesse enorme por mineral crítico.
11: O ministro da Fazenda aproveitou a ocasião em Paris para fazer reuniões bilaterais, entre elas com o secretário do Tesouro dos Estados Unidos, Scott Bessent. Durigan disse estar confiante de que os 2 países chegarão a um acordo na área de comércio no prazo de 30 dias, que foi acertado pelos presidentes Luiz Inácio Lula da Silva e Donald Trump no seu último encontro. Além de tentar evitar um novo tarifaço contra os produtos brasileiros, a negociação inclui outros temas sensíveis, como a investigação que os Estados Unidos faz sobre o sistema brasileiro PIX.
12: Ele mesmo se colocou à disposição, ele falou, olha, se a gente precisar, enquanto ministro da Fazenda, entrar no jogo para ajudar na negociação, que nós dois estaríamos à disposição. Então foi uma reunião muito fluida, muito, muito boa e bem consensual. A gente não entrou em detalhe, mas ele disse, vocês seguem confiantes no prazo de 30 dias determinado pelos 2 presidentes? Eu disse que sim.
11: Lula e Trump devem participar da cúpula do G7 entre os dias 15 e 17 de junho na França. Radar Econômico fica por aqui hoje. Até a próxima!

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1: Você ouve a RFI. Estes são os destaques desta quarta-feira, 20 de maio. O presidente chinês Xi Jinping e o líder russo Vladimir Putin reafirmaram nesta quarta-feira a força das relações entre as duas potências, apesar da turbulência internacional. Putin está na China para uma cúpula que marca o 30º aniversário de uma parceria estratégica entre as duas nações. Sobre a guerra no Oriente Médio, o líder chinês afirmou que uma retomada dos combates seria inoportuna. A China depende das entregas de petróleo e gás do Golfo. Já para a Rússia, a crise representa uma oportunidade. Em suas declarações, Putin insistiu em sua posição de fornecedor confiável de recursos para Pequim e usa a cúpula para avançar com o projeto de um gasoduto que conectaria as maiores reservas de gás natural da Rússia com a China. A Organização Mundial da Saúde alertou para a escala do surto de ebola na República Democrática do Congo, que pode se prolongar. Segundo a OMS, o risco de epidemia é alto nos âmbitos nacional e regional e baixo no âmbito global. A doença poderia ter causado mais de 130 mortes no leste do país, segundo o Ministério da Saúde, que analisa 543 casos suspeitos. O governo maldivo informou que foram recuperados nesta quarta-feira os corpos dos dois últimos italianos, entre os cinco que morreram enquanto faziam um mergulho na quinta-feira passada em caverna profunda no atol de Vanvu, nas Maldivas. Um corpo foi recuperado no mesmo dia e os outros dois foram encontrados na terça-feira em uma caverna a 60 metros de profundidade. O mergulhador da Força de Defesa Nacional das Maldivas também morreu tentando resgatar os mergulhadores. Seul anunciou que um petroleiro sul-coreano atravessou o Estreito de Hormuz com sua carga de petróleo bruto nesta quarta-feira, em uma passagem facilitada por Teerã. Outros dois navios chineses também teriam atravessado o estreito. Pequim ainda não confirmou a informação. O tráfego na via navegável permanece praticamente paralisado. Sob pressão de Donald Trump, a União Europeia chegou a um acordo provisório na quarta-feira para implementar o tratado comercial concluído no ano passado com os Estados Unidos. Este acordo foi anunciado na madrugada de hoje pelo governo cipriota, que estará na presidência rotativa do bloco após uma noite de intensas negociações em Estrasburgo entre representantes do Parlamento Europeu e dos Estados-membros. Bom dia, são 11h30 em Paris, 6h30 da manhã em Brasília. 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
2: Ana Carolina Peliz.
1: Em Paris, céu parcialmente nublado, os termômetros marcam 16 graus. Estes são os destaques desta quarta-feira, 20 de maio. Em visita à China, Vladimir Putin reafirma junto a Xi Jinping a força das relações entre Moscou e Pequim, apesar de turbulência internacional. Organização Mundial da Saúde alerta para a escala do surto de ebola na República Democrática do Congo. Recuperados os corpos dos dois últimos mergulhadores italianos que morreram em uma caverna subaquática nas Maldivas. Estas e outras notícias a seguir. O presidente chinês Xi Jinping e o líder russo Vladimir Putin reafirmaram nesta quarta-feira a força das relações entre as duas potências, apesar da turbulência internacional. Putin está na China para uma cúpula que marca o 30º aniversário de uma parceria estratégica entre as duas nações. Elcio Ramalho tem mais detalhes.
3: Putin foi recebido por Xi Jinping no Grande Salão do Povo em Pequim nesta quarta-feira. Segundo a agência de notícias Xinhua, o presidente Xi Jinping disse que, junto com Putin, trabalhavam continuamente a confiança política mútua e a coordenação estratégica com perseverança inabalável. Sobre a guerra no Oriente Médio, o líder chinês afirmou que uma retomada dos combates seria inoportuna. A China depende do comércio internacional e das entregas de petróleo e gás do Golfo. Já para a Rússia, a crise representa uma oportunidade. A cúpula sino-russa oferece a Putin a oportunidade de avançar com um projeto crucial para seu país, o gasoduto Força da Sibéria 2. Ele conectaria as maiores reservas de gás natural da Rússia, no norte da Sibéria, com a China. Mas Xi Jinping recebe Putin em uma posição de força após 4 anos de guerra na Ucrânia que afetaram a economia russa.
1: A Organização Mundial da Saúde alertou para a escala do surto de ebola na República Democrática do Congo, que pode se prolongar. Segundo a OMS, o risco de epidemia é alto nos âmbitos nacional e regional e baixo no âmbito global. A doença poderia ter causado mais de 130 mortes no leste do país, segundo o Ministério da Saúde, que analisa 543 casos suspeitos. A OMS emitiu um alerta de saúde internacional no domingo para lidar com esse novo surto de ebola no país da África Central, com mais de 100 milhões de habitantes assolado por conflitos. Os corpos dos 2 últimos mergulhadores italianos que morreram nas Maldivas, juntamente com o surto de ebola no país da África Central, com mais de 100 milhões de habitantes assolado por conflitos. Os corpos dos 2 últimos mergulhadores italianos que morreram nas Maldivas, juntamente com outros 3 companheiros de mergulho,

0: Giro Internacional. Ana Carolina Pelis.
1: 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Estes são os destaques desta quarta-feira, 20 de maio. O presidente chinês Xi Jinping e o líder russo Vladimir Putin reafirmaram nesta quarta-feira a força das relações entre as duas potências, apesar da turbulência internacional. Putin está na China para uma cúpula que marca o 30º aniversário de uma parceria estratégica entre as duas nações. Sobre a guerra no Oriente Médio, o líder chinês afirmou que uma retomada dos combates seria inoportuna. A China depende das entregas de petróleo e gás do Golfo. Já para a Rússia, a crise representa uma oportunidade. Em suas declarações, Putin insistiu em sua posição de fornecedor confiável de recursos para Pequim e usa a cúpula para avançar com o projeto de um gasoduto que conectaria as maiores reservas de gás natural da Rússia com a China. A Organização Mundial da Saúde alertou para a escala do surto de ebola na República Democrática do Congo, que pode se prolongar. Segundo a OMS, o risco de epidemia é alto nos âmbitos nacional e regional e baixo no âmbito global. A doença poderia ter causado mais de 130 mortes no leste do país, segundo o Ministério da Saúde, que analisa 543 casos suspeitos. O governo maldivo informou que foram recuperados nesta quarta-feira os corpos dos dois últimos italianos, entre os cinco que morreram enquanto faziam um mergulho na quinta-feira passada em caverna profunda no atol de Vanvu, nas Maldivas. Um corpo foi recuperado no mesmo dia e os outros dois foram encontrados na terça-feira em uma caverna a 60 metros de profundidade. O mergulhador da Força de Defesa Nacional das Maldivas também morreu tentando resgatar os mergulhadores. Seul anunciou que um petroleiro sul-coreano atravessou o Estreito de Hormuz com sua carga de petróleo bruto nesta quarta-feira, em uma passagem facilitada por Teerã. Outros dois navios chineses também teriam atravessado o estreito. Pequim ainda não confirmou a informação. O tráfego na via navegável permanece praticamente paralisado. Sob pressão de Donald Trump, a União Europeia chegou a um acordo provisório na quarta-feira para implementar o tratado comercial concluído no ano passado com os Estados Unidos. Este acordo foi anunciado na madrugada de hoje pelo governo cipriota, que estará na presidência rotativa do bloco após uma noite de intensas negociações em Estrasburgo entre representantes do Parlamento Europeu e dos Estados-membros. Bom dia, são 11 horas e 30 minutos em Paris, 6:30 da manhã em Brasília. Começa agora o Jornal da RFI.
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2: Ana Carolina Pelis.
1: Em Paris, céu parcialmente nublado, os termômetros marcam 16 graus. Estes são os destaques desta quarta-feira, 20 de maio. Em visita à China, Vladimir Putin reafirma junto a Xi Jinping a força das relações entre Moscou e Pequim, apesar de turbulência internacional. Organização Mundial da Saúde alerta para a escala do surto de ebola na República Democrática do Congo. Recuperados os corpos dos dois últimos mergulhadores italianos que morreram em uma caverna subaquática nas Maldivas. Estas e outras notícias a seguir. O presidente chinês Xi Jinping e o líder russo Vladimir Putin reafirmaram nesta quarta-feira a força das relações entre as duas potências, apesar da turbulência internacional. Putin está na China para uma cúpula que marca o 30º aniversário de uma parceria estratégica entre as duas nações. Elcio Ramalho tem mais detalhes.
3: Putin foi recebido por Xi Jinping no Grande Salão do Povo em Pequim nesta quarta-feira. Segundo a agência de notícias Xinhua, o presidente Xi Jinping disse que, junto com Putin, trabalhavam continuamente a confiança política mútua e a coordenação estratégica com perseverança inabalável. Sobre a guerra no Oriente Médio, o líder chinês afirmou que uma retomada dos combates seria inoportuna. A China depende do comércio internacional e das entregas de petróleo e gás do Golfo. Já para a Rússia, a crise representa uma oportunidade. A cúpula sino-russa oferece a Putin a oportunidade de avançar com um projeto crucial para seu país, o gasoduto.

0: Força da Sibéria 2. Ele conectaria as maiores reservas de gás natural da Rússia, no norte da Sibéria, com a China. Mas Xi Jinping recebe Putin em uma posição de força após 4 anos de guerra na Ucrânia que afetaram a economia russa.
1: A Organização Mundial da Saúde alertou para a escala do surto de ebola na República Democrática do Congo, que pode se prolongar. Segundo a OMS, o risco de epidemia é alto nos âmbitos nacional e regional e baixo no âmbito global. A doença poderia ter causado mais de 130 mortes no leste do país, segundo o Ministério da Saúde, que analisa 543 casos suspeitos. A OMS emitiu um alerta de saúde internacional no domingo para lidar com esse novo surto de ebola no país da África Central, com mais de 100 milhões de habitantes assolado por conflitos. Os corpos dos 2 últimos mergulhadores italianos que morreram nas Maldivas, juntamente com outros 3 companheiros de mergulho, foram recuperados nesta quarta-feira, segundo o governo das Maldivas. Os cidadãos italianos, todos mergulhadores experientes, participavam de um mergulho em caverna profunda na quinta-feira, no atol de Vavu. Um corpo foi recuperado no mesmo dia e os outros 2 encontrados na terça-feira em uma caverna a 60 metros de profundidade. O mergulhador da Força de Defesa Nacional das Maldivas também morreu no sábado tentando resgatar os corpos. Depois do ocorrido, a Itália lançou uma operação internacional de resgate e obrigou as autoridades locais a suspenderem as buscas. As 5 vítimas italianas deste acidente de mergulho são a professora de biologia marinha Mônica Montefalcone, sua filha, e 2 jovens pesquisadores, segundo a Universidade de Gênova. A 5ª vítima é o instrutor de mergulho. Seul anunciou que um petroleiro sul-coreano atravessou o Estreito de Hormuz com sua carga de petróleo bruto nesta quarta-feira, em uma passagem facilitada por Teerã. Outros 2 navios chineses também teriam atravessado o estreito. Pequim ainda não confirmou a informação. O tráfego na via navegável permanece praticamente paralisado. Sob pressão de Donald Trump, a União Europeia chegou a um acordo provisório na quarta-feira para implementar o tratado comercial concluído no ano passado com os Estados Unidos. Esse acordo foi anunciado na madrugada de hoje pelo governo cipriota, que está na presidência rotativa do bloco, após uma noite de intensas negociações em Estrasburgo entre representantes do Parlamento Europeu e dos Estados-membros. Coprodução brasileira estreia em Cannes na mostra Um Sertão Regar, voltada à descoberta de novos cineastas. A enviada especial à Cannes da RFI, Adriana Brandão, tem mais informações.
2: A coprodução brasileira Elefantes na Névoa é dirigida pelo nepalês Abhinash Bikram Shah. O primeiro longa-metragem do cineasta se passa em um vilarejo no Nepal, nos arredores de uma floresta habitada por elefantes selvagens. A líder de uma comunidade local sonha em fugir com o homem que ama, mas o desaparecimento de uma de suas filhas impõe a escolha entre o desejo de liberdade e suas responsabilidades com seu povo historicamente marginalizado. Essa é a primeira vez na história que um filme nepalês é selecionado em Cannes.
3: Imagine John Wayne, right? The swinging doors, you know, that kind of movement.
2: Na competição oficial pela Palma de Ouro, o segundo filme americano na disputa estreia nesta quarta-feira. The Man I Love, ou O Homem que Amo, é assinado pelo cineasta independente Ira Sachs. A morte anunciada de um icônico dramaturgo nova-iorquino no final dos anos 1980 estrutura a trama. Também nesta quarta entra na disputa Notre Salut, ou Nossa Salvação, do francês Emmanuel Marat, sobre o regime colaboracionista francês durante a Segunda Guerra Mundial. Com o apoio técnico de Tiffany Mantá, de Cannes, Adriana Brandão, RFI.
1: E 4 brasileiros entram em quadra na segunda rodada do torneio qualificatório de Roland Garros nesta quarta-feira, em busca de uma vaga na chave principal. O paulista Gustavo Eide enfrenta o alemão Jurij Rodionov, O catarinense Pedro Boscardin Dias enfrenta o canadense Alexis Galarneau. Na sequência, o pernambucano João Lucas Reis da Silva enfrenta o lituano Vilius Galbas. E, por último, o paranaense Thiago Seibot-Wild, que venceu na estreia ontem, enfrenta o americano Emílio Nava. A repórter Maria Paula Carvalho conversou com ele após a partida. Vamos ouvi-lo.
4: Eu acho que é manter a rotina. É manter a rotina, manter a concentração. Não faz falta mudar nada. Com certeza vai ser um jogo duro, mas eu tô preparado para o que vier.
5: Você já tá aqui já várias vezes, mas é sempre especial?
4: É sempre especial, com certeza. Um Grand Slam, é um torneio grande, é um torneio que eu assisti de criança e que eu jogo tem muito tempo. Então é sempre muito bom, muito especial estar aqui.
1: Para passar à fase principal do torneio, eles não podem perder nenhuma partida do qualificatório. Para mais informações, veja o site da RFI Brasil.
6: Ana Carolina Pelis.
1: 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A seguir em nossa programação, a imprensa francesa analisa a estratégia do presidente americano Donald Trump na guerra com o Irã. Logo após, você ouve uma entrevista com o produtor do filme Paper Tiger, Rodrigo Teixeira. Ele fala do filme que concorre à Palma de Ouro em Cannes. Em seguida, você confere uma entrevista com o ministro da Fazenda, Dario Durigan, que termina a visita a Paris, onde discutiu diversos assuntos com ministros de economia do G7. Mas antes, vamos em linha direta com Israel. Relatórios divulgados essa semana apontam denúncias de crimes sexuais contra prisioneiros palestinos e, por outro lado, agressões sexuais cometidas por integrantes do Hamas nos ataques de 7 de outubro contra Israel.
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0: A ONU acusa Israel de torturar e violentar sexualmente prisioneiros palestinos detidos no país após os ataques do Hamas em 7 de outubro de 2023. Já uma comissão civil de investigação israelense acusa o Hamas de ter praticado crimes e torturas sexuais durante os ataques contra as comunidades do sul de Israel. Para ouvir os relatos da forma como o sexo é utilizado como arma de guerra dos dois lados em conflito, vamos conversar com Henry Galski, nosso correspondente em Israel. Olá, Henry, bom dia. Quais os resultados da investigação conduzida pela relatora da ONU sobre as alegações de abusos cometidos contra palestinos detidos aí em Israel?
8: Alice Jill Edwards, relatora especial da ONU sobre tortura, divulgou um relatório em que responsabiliza as autoridades israelenses por 52 episódios de tortura ou maus tratos contra prisioneiros palestinos. Ela também relatou outros 33 casos de tortura sexual e maus tratos de cunho sexual, com pessoas tendo relatado múltiplas formas de abuso. A investigação orientou Israel a rever e reformular suas leis, políticas e práticas de detenção a partir de uma comunicação que reúne um conjunto substancial de alegações de tortura, violência sexual e outros abusos graves nas prisões israelenses. As alegações de tortura sexual incluem um caso de estupro anal e vaginal repetido e 2 casos de estupro com objeto. 11 detentos do sexo masculino relataram espancamentos, agarrões, choques elétricos e ataques de cães aos seus órgãos genitais. Procurado pela RFI, o governo de Israel respondeu que, após as atrocidades de 7 de outubro, há uma campanha maliciosa para absolver o Hamas do uso sistemático e premeditado de violência sexual, promovendo uma narrativa inversa na qual Israel é o autor de tais crimes. Israel repudia categoricamente essa campanha e tais acusações. Sobre as acusações, Israel afirma que qualquer denúncia apresentada às autoridades competentes será investigada com a máxima seriedade.
0: Agora, Henry, do lado israelense, um relatório detalhado mostra que o Hamas cometeu vários crimes sexuais ao atacar Israel em outubro de 2023. Quais são os detalhes deste relatório?
8: Sim, trata-se do relatório mais completo divulgado pela Comissão Civil que investiga os ataques. O documento mostra que os extremistas do Hamas não apenas assassinaram mulheres israelenses, mas as profanaram de forma deliberada e sistemática. O relatório, intitulado Silenciados Nunca Mais, reúne evidências apontando que as mulheres foram brutalizadas como instrumento deliberado de terror, humilhação e controle. homens também foram abusados sexualmente e, em pelo menos um caso registrado, estuprados coletivamente. Ao longo de mais de 2 anos, mais de 430 testemunhas, sobreviventes, especialistas e profissionais de saúde prestaram depoimento à Comissão Civil, uma ONG israelense independente de direitos das mulheres, criada após os ataques de 7 de outubro de 2023, em resposta ao que a organização chama de omissão das instituições internacionais em lidar com a violência sexual cometida naquele dia. Foram analisados testemunhos, imagens de geolocalização, mensagens de texto, reportagens e informações de fontes abertas. O relatório mostra que havia um padrão recorrente de estupro e estupro coletivo, tortura sexual, mutilação, tiros direcionados ao rosto, cabeça e região genital, nudez forçada, amarras e imobilização, queimaduras genitais, objetos inseridos em áreas íntimas, humilhação sexual pós-morte e execução durante ou após agressão sexual.
0: E, Henri, o que mais essa investigação descobriu?
8: A Comissão Civil examinou mais de 10 mil fotografias e vídeos dos ataques liderados pelo Hamas, totalizando mais de 1.800 horas de análise visual. Mulheres israelenses foram despidas, amarradas, esfaqueadas, baleadas e queimadas. Foram executadas durante e após o estupro, em meio a uma orgia de violência na qual 1.200 pessoas foram mortas e 250 feitas reféns. Cabeças foram decapitadas, ossos pélvicos quebrados. Mesmo após a morte, os abusos sexuais continuaram. Repetidamente, o Hamas nega que tenha cometido qualquer crime sexual.
0: Muito obrigado, Henri Galski, correspondente da RFI em Israel, que participou do Linha Direta de hoje.
6: 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Ana Carolina Pelis.
7: A imprensa francesa desta quarta-feira analisa as razões pelas quais o presidente americano Donald Trump ainda se abstém de atacar o Irã, apesar de suas repetidas ameaças. Para os jornais, os países do Golfo têm um papel importante na decisão. Para Le Figaro, Trump está protelando sob pressão dos aliados do Golfo, preocupados com uma escalada que os afetaria diretamente. Diante de um Irã mais forte e dissuasivo, a estratégia americana de usar ameaças parece ineficaz e a crise permanece instável. Le Parisien lembra que, historicamente, os Emirados tentavam manter relações pragmáticas com o Irã em diversas áreas, como comércio, segurança marítima, entre outras. Mas essa posição equilibrada tornou-se insustentável diante das agressões. A situação fez com que passassem de uma postura cautelosa para uma linha mais agressiva contra o país vizinho após os sucessivos ataques. A escalada militar, somada à aproximação com Israel, torna o conflito mais perigoso e imprevisível na região, diz o jornal. Para o Libération, Trump está em um impasse, com o conflito em uma zona cinzenta, nem guerra nem paz, e negociações bloqueadas com exigências incompatíveis entre os dois lados. Trump altera entre ameaças e recursos, suspendendo ataques enquanto mantém discurso agressivo. Essa estratégia gera falta de credibilidade, afirma o jornal. Enquanto isso, a guerra consome enormes recursos militares e provoca grande impacto econômico global, com alta nos preços do petróleo e uma possível queda do crescimento mundial.
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9: O produtor brasileiro Rodrigo Teixeira marca presença constante no Festival de Cannes. Este ano, a produtora dele, a RT Features, produziu 2 filmes selecionados, Paper Tiger, do americano James Gray, na disputa pela Palma de Ouro, e La Pera, da chilena Dominga Sotomayor, com Celton Mello no elenco, que integra a Mostra Paralela Quinzena dos Cineastas. Olá, Rodrigo. É um prazer recebê-lo aqui na RFI Brasil.
10: O prazer é meu, super contente de estar falando com vocês.
9: Rodrigo, este ano a presença brasileira em Cannes é discreta na seleção e o país está presente principalmente com coproduções. Apenas um único filme autoral brasileiro foi selecionado. Há 5 anos, você também era o único brasileiro como produtor na competição oficial pela Palma de Ouro. Há algum paralelo entre esses dois momentos?
10: O único paralelo é trabalho. O cinema independente hoje, ele depende de uma carreira de festivais. Então